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Senhor, meu Deus, meu Pai, estamos mais uma vez, mais uma noite na Tua presença, aonde o Senhor, por excelência, já faz presente em nosso meio. Venha, meu Deus, nos abençoar, nos auxiliar, derramar toda sorte de bênção. Faz um milagre nesta noite. Toma essa cidade de Eunápolis nas Tuas mãos, os bairros, os ouvintes de longe e de perto, meu Deus, e aqueles mais necessitados, aqueles que se encontram doentes no hospital, em casa. Senhor, meu Deus, que esta palavra que vai ser, meu Deus, pregada hoje aqui, que chega nos corações, meu Deus, dos ouvintes, aqueles que estão, meu Deus, dentro de um carro, quem sabe trabalhando à noite, da livramento, guarda, meu Deus, a entrada, a saída, proteja, meu Deus. É o Senhor, meu Deus, que tem olhado para cada um de nós, nos abençoado, derramado toda sorte de bênção. Fica conosco, meu Pai, nos dá um programa feliz, que é o programa Tempo de Vitória. Fica conosco, em nome de Jesus.

0: Pastor Douglas Jesus e o pastor Misael Romão. Hoje ele tá caracterizado de Valdomiro Santiago. Vem meu pra cá, Deus. Brasil!
1: Meu Deus, olha aí!
0: Vem pra cá, Brasil! Olha, olha, vocês não deixam de acompanhar a live não, viu? Daqui a pouco eu vou entrar ao vivo, hein? Douglas Jesus, pelo Facebook. Nos acompanha aí, porque o negócio hoje tá sério aqui. Deixa o fundo aí, pastor.

0: Povo de Deus, povo abençoado, estamos ao vivo e a cores. Ó ele aí, ó ele aí. Ó ele aí, ó. Me ajuda aí, pastor. Ô Jesus, hoje ele vem caracterizado de Valdomiro Santiago, lá, ó. É muito forte, estão me perseguindo, Brasil. Manda um alô aí pros filhinhos aí, pastor, manda um alô aí pros filhinhos aí, apóstolo. Você tá com cara de apóstolo, rapaz, com esse chapéuzão, vira pra cá.
1: Meu Deus do céu.
0: Isso, manda um alô aí pros filhinhos.
1: É, entra aí na live aí, né? Adoro o Senhor nesta noite, porque Ele é digno de honra e glória.
0: É isso aí, hein, povo de Deus, maravilha do maravilhoso, esse é o programa Tempo de Vitória, viu? Chegando com muita graça, com muita unção, com muita autoridade, com muito poder de Deus. Programa Tempo de Vitória é um programa da Igreja Pentecostal Ministério, a Palavra de Deus, hein? Rua da Linha, número 121, no bairro Moisés, aqui na cidade de Eunápolis. E amanhã à tarde, será tarde com Deus, grande culto, 15 horas. Amanhã não, sábado, gente. Eu já tô pensando que hoje é sexta. Ei, rapaz, eu já tô pensando que hoje é sexta, meu pastor. Hoje ainda é quinta-feira, rapaz. Hoje é quinta-feira. É, quinta-feira. Hoje é 23, hein? 23/7/2026. É, agora são 20 horas e 25 minutos. Programa Tempo de Vitória ao vivo e a cores para todo o nosso Brasil, Zil, maravilha do maravilhoso. É isso aí, estou na sua companhia, para você que está chegando daquele culto abençoado, para você que está chegando aí da igreja, participou daquele culto abençoado, hein, pastor? E agora já chegou em casa, já está aí, né, se preparando aí aquele deguste, aquele alimento, coisa boa, né? Tal do crente come muito, né, pastor? Pois é, rapaz, o tal do crente come pra caramba, hein? Mas é isso aí, tem que comer mesmo, né? Com muita graça de Deus, né? Até no alimento tem que ter muita graça de Deus, né? A Bíblia diz, por tudo, dai graça... Por tudo dai graça, não é isso? É isso aí, pois é. Então glorifica o Senhor até no seu alimento. É você que está aí naquele deguste, né? Um abraço aos nossos queridos ouvintes, pessoas que não desligam o seu rádio até finalizar o programa Tempo de Vitória, até a bênção apostólica. Obrigado por permanecer com a gente até o final do programa. O início até o final. Esses ouvintes são ouvintes assíduos do programa Tempo de Vitória e nós somos muito gratos a Deus por isso. Diaconisa Fábia, presbítero Hamilton, nossa irmã Francisca aí do bairro Vista Alegre, que Deus abençoe a sua vida, Deus abençoe a vida de cada um, todos os nossos queridos irmãos em Cristo Jesus de todos os bairros da cidade de Eunápolis. Deus abençoe todos vocês. Que a graça e a paz do Senhor esteja com todos vocês. E você fala comigo pelo 98127-5280. É, 98127-5280. Você fala comigo. Você pede a sua canção. Faz os seus oferecimentos.

0: tá bom? Através do 981275280. E nós também estamos entrando ao vivo daqui a pouquinho, daqui uns 3 minutinhos estamos ao vivo aí, tá bom? Para vocês, pelo Facebook, Douglas Jesus, entra lá na nossa live, tá certo? Em nome do Senhor Jesus. Vem comigo então agora, 21h28, vamos de canção bonita, pastor, vamos de música bonita, vamos de louvor abençoado aí, oferece para todo o povo de Deus, no nome do Senhor Jesus. Vamos embora, e eu já quero estar convidando você para estar com a gente neste sábado, às 15 horas, será a tarde com Deus, então fique de fora, vem adorar o Senhor com a gente. Em nome do Senhor Jesus. Estará pregando a pastora Josi. Estará a levita Clécia adorando a Deus com a gente. Vai ser bênção de Deus. Deus te abençoe. Maravilha do maravilhoso. Vem comigo. Vem nessa canção aí, pastor.
1: Meu Deus do céu. Eu quero oferecer essa canção aí para aqueles, né, antigos. Vamos de grupo Nova Dimensão. Né? Quem lembra aí dessa canção?
0: Tá saindo não, pastor seu aí. Então, você tá longe, se encosta pertinho aí. Tá longe ainda aí, tá falhando alguma coisa aí.
1: Pois é, que nem eu tava falando. Vamos de grupo Nova Dimensão, né? Quem não conhece esse grupo aqui, que é das antigas aí, né? Vai conhecer essa canção. Vamos lá? Ô, glória!

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6: Meu Jesus! Ô glória, maravilha do maravilhoso! Vem comigo, povo de Deus. Cadê, pastor? Você tirou o chapéu de Valdomiro, pastor?
7: Tirei, tá?
6: Rapaz, você tava tão elegante, rapaz. Bote aí de novo pro povo da live te ver aqui, que eles não te viram, não, rapaz.
7: Não, tá bom. Tá
6: aí, ó.
7: Com fone aqui.
6: Hoje
7: tá
6: você
7: ruim,
6: tinha baixado o espírito de Valdomiro aí, ó. Ainda tem o nome aí ainda aí, ó. Aí, respeita a minha história, rapaz.
7: Respeita.
6: Aí tá uma mistura de fazendeiro com. Como é que eles cantou, pastor? Aqueles cantou aqui.
7: Sertanejo.
6: Que... É, não é sertanejo, mas tem outro.
7: Cowboy.
6: É, cowboy, é sertanejo.
7: Fazendeiro.
6: Fazendeiro.
7: Só que eu não tenho nem a fazenda ainda.
6: Você tá parecendo aqueles cantores, pastor. Aquele sertanejo nato, natural, da roça.
7: É, não.
6: Aquele mesmo do brabo. Você tá parecendo aqueles cantores. Aqueles cantores sertanejos misturados com a rocha, rapaz.
7: Não, não,
6: ficou bonito aí, viu, pastor?
7: Ficou uma lindeza. Só resenha.
6: Ficou bom, rapaz. Tampou a careca, né? Tampou.
7: O negócio tá melhorando, né? Que você tá com o telefone iPhone novo aí, né?
6: Cadê, rapaz?
7: Aí?
6: É o mesmo, rapaz.
7: Não, mas oxi, apareceu dois telefones aí.
6: Mas esse aqui é o da Ágil. Tá sem a capa.
7: Eu sei que você tá, o negócio tá melhorando.
6: Mas não está, mas vai.
7: Pois é.
6: A Bíblia diz que tudo é possível àquele que crê, né?
7: É.
6: E se creres, verás a glória de Deus. É isso aí, esse programa é uma benção. Manda um alô aí pro povo aí, pastor. Convido o povo a estar com a gente sábado, na tarde com Deus, às 15 horas.
7: Pois é. É?
6: Bota uma canção aí de fogo aí, pastor. Pentecostal aí, até o.
7: De fogo?
6: Até o tutano aí.
7: Pode queimar.
6: Pra quebrar tudo.
7: Pode queimar tudo, não, senão.
6: Pode aí. Bote aí, ô oh, Jesus, é forte, meu Brasil. E convida esse povo aí para estar com a gente neste sábado, porque vai tremer tudo, vai ser uma bênção. Deus vai estar presente naquela reunião espiritual. Você não pode ficar de fora, né? Porque Deus tem um milagre para a sua vida no nome poderoso do Senhor Jesus. Agora, com esse fundo aí de fogo, convida esse povo aí para estar com a gente nessa tarde com Deus às 15 horas, pastor. Vem comigo!
7: Eita, vamos lá. Olha aí. Você não pode ficar de fora porque o nosso culto, né, vai estrear agora, sábado agora, né? 3 horas da tarde, né? É, o horário que... É, Pedro e João, né? Na hora nona é que ele orava, às 3 horas da tarde. Então, horário que a gente vai estar ali realizando este culto abençoado ali, 3 horas da tarde, no bairro Monzezês, Rua da Linha, número 121, né? Vamos estar ali adorando o Senhor, cantando os hinos maravilhosos, né? E você é o nosso convidado para estar ali conosco, vai estar ali pregando, né? A pastora, como é o nome da pastora?
6: Pastora Josi.
7: Pastora Josi, né? Deus abençoe aí a pastora Josi, vai estar ministrando ali nessa tarde abençoada, né? E a Levita também vai estar adorando o Senhor. Então você...
6: Levita Clécia, alguns convidados também estarão com a gente.
7: Pronto, olha aí.
6: Tendo suas oportunidades. Vai ser uma benção, vai ser um encontro de vaso, viu, pastor? Vai tremer tudo.
7: Você que é vaso aí, né? Venha congregar, fazer um, né? Dá um brado ali nessa tarde abençoada.
6: Ah, pastor, alguém tá falando que você tá parecendo Sérgio Reis.
7: Eita.
6: Tá não, tá não. Tá mais pra Rio Negro e Solimões.
7: Eu vou tirar esse boné, esse chapéu que tá resenha, tá braba. Pronto.
6: Meu Deus, vem comigo, povo de Deus. Mas você tava bonito, pastor. Você tava até elegante.
7: Não, deixa assim mesmo, que eu já tô mais
6: tava,
7: acostumado.
6: Tava até tampando aí a testa, rapaz. Ah, não, pastor. Eu prefiro você de chapéu.
7: Não, deixa assim mesmo.
6: De boné. Meu Deus do céu. 21 horas e 41 minutos, vem comigo. Porque neste sábado, às 15 horas, nós teremos então aí a tarde com Deus. Estará pregando a pastora Josi na ministração. Estará com a gente também a cantora Clécia. Estará com a gente alguns amigos convidados. Estaremos também agradecendo a Deus pelas bênçãos recebidas nesta campanha da água. Vai ser um culto de agradecimento. Vai ser uma bênção de Deus. E você não pode ficar de fora. Você que recebeu a bênção nesta campanha da consagração da água, você pode estar indo ali, me procura para você contar a vitória. Você que não é da nossa igreja, você que não é da Igreja Palavra de Deus, mas que participou com a gente, que bebeu esta água, quer receber e quer contar o teu milagre que você recebeu, nos procure e conta a sua vitória, conta o seu milagre para a glória de Deus. Não fique sem contar o seu milagre, tá? Fazemos algumas campanhas e é bom que as pessoas contem as bênçãos que recebeu, porque isso nos dá mais forças, né? Isso nos dá mais vigor para a gente continuar nesta batalha, nesta peleja, nesta luta, né? Sem desanimar, tá bom? Então, venha contar sua vitória, o seu milagre que você recebeu nesta campanha da água. Tivemos também a campanha da multiplicação do azeite, tá? E em breve teremos outras campanhas. Não fique de fora, em nome do Senhor Jesus, tá certo? Pastor, eu quero também anunciar aos nossos ouvintes, porque muito em breve, nós teremos um quadro novo no programa, estamos organizando, e nós vamos ter um convidado aqui todas as semanas, viu, pastor? Todas as semanas nós vamos ter um convidado para estar com a gente aqui contando a sua história. Vai ser o quadro Podcast no Rádio, tá? Um quadro novo que nós estaremos estreando. E, inclusive, já quero estar convidando aí Carlos e Adailto para estar com a gente vai ser um dia por semana, né? Nesse quadro. Eu quero estar convidando vocês para estar com a gente, contando a sua história, né, de vida, de convenção. Enfim, nós teremos aí então um bate-papo legal, canção, tá? E aí já quero estar convidando vocês, Carlos e Adailto, se puder, na estreia vai ser benção, tá? Vai ser o quadro Podcast na Rádio. Nosso programa Tempo de Vitória. Então eu quero estar convidando vocês, né, para a gente alinhar direitinho, para vocês virem aqui contando a história de vocês, e até deixando contato, e vai ser uma benção, tá certo? Vai ser uma benção de Deus. E a gente vai ainda estar discutindo o dia que nós vamos estar com esse quadro. Nós vamos estar convidando uma pessoa por semana, tá? Para estar aqui com a gente, né? Vai ser menos canções, vai ser mais, vai ser mais para a gente contar a história de vida desta pessoa, né? Que seja um pastor, um levita, um pregador, né? Um obreiro, enfim, será alguém. Aí na estreia eu estou convidando aqui então a dupla Carlos e Adailto para estar com a gente. Então, se vocês tiverem interesse em estar aqui com a gente, né, o convite já está lançado. Está aí me ouvindo? Eu creio que vocês estão me ouvindo, tá bom? Então, está aí já o convite lançado, tá certo? Nós vamos só estar alinhando direitinho aí o dia, tá? Nós vamos estar alinhando o dia para a gente estar... Vai ser... Vai ser esse quadro, vai ser uma vez por semana, onde nós teremos aí sendo transmitido pelo Facebook, né, pelo minha live aqui, e nós teremos também a transmissão pelo Instagram da rádio, tá? E eu gostaria de contar com vocês para estar com a gente na estreia desse quadro aqui no nosso programa Tempo de Vitória. Será Podcast na rádio, no rádio, tá certo? Eu vou estar lendo direitinho para você estar aqui com a gente. Maravilha do maravilhoso, é isso aí. Que Deus abençoe, povo de Deus. Deus abençoe. E aí, pastor, gostou do novo quadro? Gostou? Ok. Pronto, então, se você assinou embaixo, está assinado. Muito em breve, nós vamos estar com esse quadro aí. É o podcast no rádio. Vai ser uma... A gente vai estar convidando o pastor. Né? O pastor que pastoreia a igreja. Para estar com a gente contando a sua história de vida, né? Como começou a sua igreja e tal. E a gente vai fazer uns intercâmbios bacana. Vai ser legal. Nós vamos estar estudando aí. Para muito em breve a gente estar dando início a este grande quadro aqui no nosso programa Tempo de Vitória, que será podcast no rádio. Tá certo? Já está com a gente na live aí, o Carlos Adailto está com a gente na live aí. A nossa missionária Núbia também está aí na live com a gente. Ana Júlia! A Ana Júlia já pediu a canção dela, viu, pastor? Já pediu a canção dela aí. Prepara aí, pastor. A canção de Ana Júlia é O Encontro do Noivo com Sara Farias. O Encontro do Noivo. Nosso irmão Sandro também já está com a gente na live. Ô, Sandro, você demorou de chegar aqui, hein? Demorou, Sandro. Cadê você? Chegou, demorou, mas chegou, hein? Glória a Deus. Pai do Senhor, sejam todos bem-vindos aí à nossa live, ao nosso programa Tempo de Vitória. Lembrando que muito em breve teremos o nosso quadro podcast no rádio. E nós teremos um convidado por semana para estar aqui com a gente, contando a sua história de vida. E você não pode perder. Fica com a gente, tá certo? Glória a Deus. Pastor, já tem canção, já preparou a canção, já está no jeito. Então vamos tocar esta canção aí para a glória do nome do Senhor Jesus. Agora são 21 horas e 49. Maravilha do maravilhoso.

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1: Aí, maravilha do maravilhoso. Graças a Deus, que Deus te abençoe a tua vida nesta noite. Glória a Deus. Eu quero convidar você para estar com a gente neste sábado. Sábado será a tarde com Deus, às 15 horas, bem mensurado pelo pastor Misael, a hora da oração, a nona, onde Pedro e João subiam ao templo para orar. E na porta do templo estava um coxo, e a Bíblia diz que eles estenderam as mãos, porque o coxo pediu alguma coisa, algum dinheiro. Ele disse: eu não tenho prata nem ouro, né? Mas o que eu tenho, isso eu te dou. Em nome de Jesus Cristo Nazareno, levanta-te e anda. Glória a Deus. E ele levantou, viu, pastor? Às 15 horas. E é esse horário que nós vamos estar no altar orando. Este sábado, neste grande culto, onde teremos a pregação da palavra de Deus com a pastora Josi. A Levita Clécia estará com a gente. Estará com a gente também alguns amigos convidados, obreiros, cantores. Estarão com a gente também. Vai ser nesse sábado. Nós estaremos num grande culto de agradecimento a Deus pela campanha da consagração da água. Teremos testemunho de pessoas que receberam as suas bênçãos. E você não pode ficar de fora. Vai ser neste sábado, às 15 horas, no Ministério da Palavra de Deus. Vem comigo, porque vai ser bênção de Deus. Vai ser um encontro de vasos. Eita maravilha do maravilhoso. Pastor, tem canção? Então já preparou aquela canção já? Ainda não? O encontro do noivo. Mas ainda não?
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1: Eita glória, daqui a pouco nós encontramos então. Vamos de apoio cultural e eu volto já. Maravilha do maravilhoso.

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Se você faz parte, levante a mão e diga:

0: Maravilha do maravilhoso. É isso aí, agora são 22 horas e 8 minutos. E nós estamos ao vivo e a cores, Pastor Misael. Convido o povo, pastor, para estar com a gente sábado, neste grande culto, às 15 horas.
1: Eita, eita, você é o nosso convidado, né? 3 horas da tarde, Moisés vai ficar pequeno ali, porque, né, o inimigo vai escolher outro lugar bem longe daqui de Eunápolis, porque nós vamos estar adorando ao Senhor naquela tarde ali, vai ser, né, uma tarde abençoada às 3 horas da tarde, né? Você não estiver fazendo nada, né? Porque de manhã, pô, vai para a feira, né? Então, à tarde, eu acredito, tem muita gente que não vai fazer muita coisa, né? Mas se você não for fazer, estiver desocupado, né? Vamos ali adorar o Senhor à tarde, né? Vai ter pregadora, levita e só adoração. Passa, já pensou passar uma tarde adorando ao Senhor? O Senhor dos Exércitos, né? O Todo-Poderoso, o nosso Jesus amado, porque em breve Ele virá sobre as nuvens buscar aqueles, né, que é o escolhido, né? Você é um escolhido, então é tempo da gente exaltar o nome desse Deus Todo-Poderoso. Então você não pode ficar de fora, porque a tua presença ali é importante, e Jesus vai estar operando naquele lugar, naquela casa. Benção, o Senhor vai derramar ali, e o povo também vai encontrar, né, pastor, o testemunho.
0: Isso.
1: Porque a campanha da água, que foi 3 elos, né, tem gente que já recebeu vitória, já recebeu benção, e vamos contar ali os testemunhos, né, das vitórias que Deus, né, Deus conseguiu ali para o teu povo, né? É na área da saúde, na área financeira, vai ser só alegria, né? E importante que é tempo de adorar o Senhor, né? Leve o teu pandeiro, leve o teu violão, né? E vamos adorar o Senhor ali naquela tarde maravilhosa.
0: Vai ser um encontro de vaso, né, pastor?
1: Então, né? Se tiver azeite, enche o vaso e vai. E se não tiver, lá tem azeite.
0: É, pastor? Eita, é verdade.
1: Tem azeite.
0: Aí, né? Agora você foi no profundo, hein?
1: Então, tá convidado, né? Um abraço aí para você, todos os moradores do bairro Vista Alegre, né? É, Deus abençoe o Fábio. Deus abençoe toda a família do Fábio, os amigos, né? Que ele pediu pra gente estar mandando um alô aí pra... Tua audiência tá forte aí, pastor. Nesse bairro abençoado aí.
0: Vista Alegre.
1: É. Deus abençoa todos vocês aí, nesse bairro abençoado, né? Que Deus derrama toda sorte de bênção, né? Que Deus dá livramento, guarda a entrada, guarda a saída sobre a vida de vocês aí, viu? Deus abençoa essa cidade de Eunápolis. Que Deus possa estar dando livramento todos vocês aí que está viajando, passa por aí, por a BR-101, por a cidade. Deus abençoa, dá livramento sobre essa estrada aí perigosa, né? Que Deus o acompanhe, que Deus o abençoe. Todos os taxistas, motoristas de Uber aí que está trabalhando, pelejando aí para levar o sustento para casa. Deus abençoa, né, pastor?
0: É isso aí, você não pode ficar de fora, porque vai ser tremendamente forte o que Deus vai fazer neste sábado. Pastor, prepara aí uma canção aí. Voz da Verdade, Quando Deus Se Cala. Prepara aí pra gente já entrar na mensagem da palavra desta noite para os nossos corações. Quando Deus se cala. Confio somente em Jesus.

0: Miro Veloso.
1: Maravilhoso.
0: És tu, Senhor. Amigo Jesus, hoje te chama. Eita. Ô, Glória. Pronto, pastor. Pode soltar. Vamos ouvir essa canção aí. Eu volto já.

0: É isso aí.
1: Ele vem com a solução.
2: Agora,
1: oh, glória.
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1: É isso aí, agora são 22 horas e 20 minutos. Eu gostaria de fazer uma pergunta para você, viu, pastor? E para os nossos ouvintes que estão... nos ouvindo. Abaixa o fundo musical, abaixa só uma grama. Isso. Pastor, vou te fazer uma pergunta. Eu gostaria que você interagisse aí e respondesse junto aos nossos queridos ouvintes. Cantor Edmilson também entrou aí na live. Deus abençoe, Edmilson. Um abraço, queridão. Pastor, vontade de morrer ou saudade de casa?
3: Vontade de morrer ou saudade de casa?
1: Ou saudade de casa. Haja vista que, para a gente meditar nessa palavra, a gente precisa... Olha só. Vamos ler um salmo aqui? Medite aí nessa pergunta. Salmo 13, versículo 1 ao 6. Até quando, Senhor, para sempre te esquecerás de mim? Até quando esconderás de mim o teu rosto? Até quando tereis inquietações e tristeza no coração dia após dia? Até quando o meu inimigo triunfará sobre mim? Olha para mim e responde-me, Senhor meu Deus. Ilumina os meus olhos, do contrário dormirei o sono de morte. Os meus inimigos dirão, eu venci. E os meus adversários festejarão o meu fracasso. Eu, porém, confio em teu amor e o meu coração exulta na tua salvação. Quero cantar ao Senhor pelo bem que me tem feito. Pastor, a minha pergunta para você e para todas as pessoas que me veem e que me ouvem nesta noite. A pergunta é, vontade de morrer ou saudade de casa? Essa pergunta, pastor, junto com a resposta, é para alguém que está espiritualmente bem resolvido. Bem resolvido. Primeiro porque se você perguntar a alguém se ele quer morrer, ninguém diz que quer. Bem resolvido. Primeiro porque se você perguntar a alguém se ele quer morrer,

0: Como é que é lá quando nasce? De nascimento? É o documento lá de nascimento? O registro? Uma vez que nasce o registro, que se registra, ali se forma então uma data de validade do seu corpo. Né? Então, a partir de aí, tem os cuidados do pai, da mãe, tal, tal, enfim. E aí a tendência é crescer, frutificar, porque ninguém quer morrer. É lógico que debaixo de uma certa camada, né, digamos assim, a gente tem aquela perspectiva de que a gente não quer. E o fato é que a gente crê na Bíblia, né, pastor? A gente crê na Bíblia. E a gente percebe aí, então, muitas pessoas morrendo prematuramente. A gente percebe muitos tirando a sua própria vida, não suportando a dor, o peso da vida, né? E acaba por dar cabo da sua vida. E a gente vê reportagem até de pastores, líderes, homens que se diz homens de Deus, às vezes até faz carta de despedida, né? E aí acaba se tirando a sua própria vida. E a pergunta é o seguinte: é vontade de morrer ou saudade de casa? A vontade de morrer é aquele sentimento de perca total, de esperança, de probabilidade. E isso normalmente, pastor, é causada nas nossas vidas por algum tipo de impacto em que nós sofremos, seja ela qual for. Uma decepção. E a pessoa acaba perdendo a vontade de viver.
1: É verdade, ou uma perca, né?
0: E aí se torna uma perda. Você perde um pai, você perde uma mãe. E aí você, num momento do luto, aí você perde o sentido da vida. Mas aí essa perca, essa frustração, essa perda, essa falta de equilíbrio, é vontade de morrer ou você está com saudade de casa? E aí, para quem crer na Bíblia, Deus abençoe os nossos irmãos de Vera Cruz, povão de Vera Cruz ligado na gente aí. Deus abençoe. E quando você crê na Bíblia, pastor, é fato que Paulo disse assim, que o morrer em Cristo é lucro. O viver é vida e o morrer é lucro. Né? E o morrer é lucro. Mas por que a gente diz saudade de casa? Vamos até preparar aquela canção Sou Peregrino aqui depois para a gente tocar. Por que saudade de casa, pastor? Porque nós temos a nossa consciência e sabemos que nós não somos daqui. Que aqui não é o nosso lugar eterno. Que embora nós estamos vivendo aqui, mas nós cremos em uma outra vida, de fato, de onde nós viemos. E é por isso que eu abordei esse tema aqui hoje no programa. Vontade de morrer ou saudade de casa. Porque quando você está bem resolvido, espiritualmente falando, quando você tem a certeza para onde você vai, quando você acredita na Bíblia Sagrada e crê que o seu nome está escrito no livro da vida, você não teme a morte, Pastor Misael. Eu estava vendo esta semana uma reportagem com um pastor. Nós falamos essa semana, não sei se foi na segunda ou na terça-feira, acho que foi na segunda, que nós trouxemos então a palavra acerca do sofrimento na Nigéria. E eu estava vendo, no dia seguinte, eu estava vendo uma reportagem do pastor que

0: do pastor que ele está na linha de frente, está na linha de frente do movimento cristão, né? Do movimento cristão que as pessoas estão morrendo, e ele é um dos que está na frente. E foram na casa dele, pastor, em busca dele, e não encontrou. Então o que que eles fizeram? Os extremistas mataram todos os 11 componentes da sua família, mataram, inclusive uma criança de 2 anos, e se não me falha a memória, uma criança de 11 meses. E aí ele saiu em praça pública gritando: eu não vou desistir, eu não vou desistir, eu não vou abandonar a minha fé, eu não vou largar Cristo, eu não vou deixar Jesus. Vontade de morrer ou saudade de casa? Isso para mim, pastor, é saudade de casa. Isso para mim é saudade de casa. É alguém que está bem resolvidos. Porque vem aqui comigo, pastor. A pessoa que ela busca os seus próprios interesses. As pessoas que buscam ser ricos. As pessoas que buscam cada vez mais melhorar de vida, ela nunca se contenta com aquilo que ela possui, com aquilo que ela tem. Está sempre querendo mais, mais, mais e mais. Ela está sempre na expectativa de mais, de mais e de mais, pastor. Então, essas pessoas, pastor Misael, elas estão insaciáveis. Nada sacia a sua fome, a sua sede. E a Bíblia diz que aqueles que querem ser ricos caem em tentação e laços do diabo. Então vem comigo aqui. Essa palavra. Mas aquelas pessoas que está muito bem resolvido, e nós sabemos que nessa terra, pastor, a gente depende. A gente depende do alimento. A gente depende da comida, a gente depende da bebida, a gente depende da água para sobreviver, a gente depende do sistema. A gente depende de pagar as contas, a gente depende do trabalho. A gente depende das necessidades físicas. Nós dependemos. Mas quando nós estamos bem resolvidos espiritualmente, nada nos atinge, pastor. Nada nos atinge. A falta de dinheiro não nos atinge. A situação precária que nós vivemos não nos atinge, seja lá qual for a situação que nós estamos vivendo, pode atingir o nosso corpo, pode atingir a nossa moral, pode atingir a nossa convivência, o nosso lar, mas não pode atingir a nossa espiritualidade quando nós estamos muito bem resolvidos, pastor Misael e queridos ouvintes que estão me ouvindo nesta noite. Quando você está bem resolvido, você não sente vontade de morrer. Você tem saudade de casa. Você sente vontade de voltar para casa. Você percebe, você dá desejo dos céus. Você tem saudade do céu só de você ler a Bíblia, pastor. Só de você orar, e a oração parece que é a chama, parece que é um pedacinho do seu lar, é a conexão que você sente um pouco com Deus. Em meio a tanta desgraça, tanta miséria, tanta perseguição, tanta morte, tanta calamidade, tanta coisa ruim acontecendo, tanta violência. Esta semana eu vi uma reportagem que a nossa cidade de Eunápolis está no ranking da segunda cidade mais violenta do Brasil. Do Brasil, viu, pastor? Do Brasil, não é do... Da Bahia é a segunda. E do Brasil também é a segunda cidade mais violenta. Não tem São Paulo, não tem Rio de Janeiro, não tem Vitória. Eunápolis é a segunda cidade mais violenta do Brasil, pastor, de acordo com a reportagem que eu estava vendo. Você sabe o que é isso? É a gente viver nessa terra, não só aqui, mas em todos os lugares, mas é a gente viver nessa terra como se fosse forasteiro. Forasteiro. E aí, quando você está bem resolvido espiritualmente, aí você sente vontade de voltar para casa. Não é depressão. Você já se sentiu assim tão exausto, tão sobrecarregado, perdido, que a única coisa que passou pela sua cabeça foi a vontade de desaparecer? É porque a vida, pastor Misael, muitas das vezes é pesada. Só que a gente precisa definir a origem desses sentimentos. Se essa dor, esse mal-estar que a gente sente, realmente é o desejo de existir, ou uma profunda vontade do nosso verdadeiro lar de voltar para lá. Então a nossa reflexão nessa noite é o que Paulo disse em 2 Coríntios 5, versículo 1 e 2. Ele reconhecia que a nossa existência terrena é como uma tenda provisória, uma casa provisória. Nós estamos sujeitos a tempestade, desgastes. Então ele diz que gememos, habitando no desejo de sermos revestidos da nossa habitação celestial. Esse gemido da alma é a saudade de casa. Percebe-se isso, pastor? Já chegou o momento que você está de joelho no chão orando? Já te passou assim pela sua cabeça que você está num momento de consagração com Deus? Você está... sabe, se entregando, você está... E nada no mundo faz sentido para você. Nada que o mundo te oferece preenche o vazio. Sabe, se alguém te oferecer um carro novo para você, se alguém te oferecer uma casa nova para você, se alguém te dá um reino, qualquer coisa dessa terra que vai te suprir a necessidade que... para você, sabe... Você quer Deus. Você dobra os joelhos e dá vontade de ser arrebatado. Você dobra os joelhos. Não estou falando do sentimento de aflição desse mundo, dessa tribulação, desta angústia que a gente sofre todos os dias. Não, estou falando do sentimento dos céus, pastor. Porque muitas das vezes o sistema nos sufoca. Porque muitas das vezes essa ganância terrena, essa vontade de ter, de enriquecer, de ter dinheiro, de ter uma vida boa, de fugir muitas das vezes do cansaço, da fadiga, do trabalho, nos torna presa fácil, como diz a Bíblia. E nós acabamos cedendo, e ao invés de resolvermos os nossos problemas, nós influenciamos ainda mais a entrar na lama. E aí quando nós percebe, aí a gente já está no beco sem saída. Aí a gente já está sem, sabe, sem graça. Isso é a depressão, isso é a solidão. Isso é vontade de morrer. Porque você quer se livrar do problema. Porque você quer se livrar da situação que você está vivendo. Mas quando você tem Deus, pastor Misael, você já vai falar agora. Quando você tem Deus na sua vida, quando você tem a presença de Deus, quando você tem uma vida de santidade, quando você ora, quando você jejua, quando você consagra, quando o mundo não te interessa, quando o mundo não te interessa, pastor, você sente vontade de voltar para casa. Você sente vontade de voltar de onde você saiu. E aí, às vezes, quando você está no culto, participando de um momento de busca, num momento de graça, você está ali dizendo, Senhor, ah, se o Senhor voltasse agora. Ah, se o Senhor voltasse nesse exato momento. Ah, se essa fosse o dia do arrebatamento da igreja. É o momento que você se sente pronto, pastor. Queridos ouvintes, é o momento que você está preparado. Porque você sabe que as coisas do mundo não enchem mais os teus olhos. Isso acontece muito com alguém que aceita Jesus recentemente. Isso acontece muito, pastor, com alguém que ao se converter, sai do mundo e entrega a tua vida de verdade para Jesus. Mas quando o tempo passa, você perde essa graça, você perde essa comunhão, você perde esta unção, você perde este amor. Mas quando você está conectado aos céus, quando você está, sabe, ligado nos céus, você sente vontade de voltar para casa. A vontade de voltar para casa é grande. Não é vontade de morrer. Não é vontade de sentir a dor da morte. Embora você sabe lá no fundo que talvez esse seja o único caminho. Que essa seja a única razão, o único meio de você voltar para casa. Mas você sabe que no fundo não é sobre morte, não é sobre morrer, não é sobre desfalecer o corpo, é sobre chegar lá em cima, pastor. É sobre falar como Abraão, como o Lázaro falou. É estalar, é sentir o prazer dos céus, é não precisar de luz para te clarear, é não precisar de comer para alimentar o seu corpo, é não precisar mais de pensar em nada, é não ter problemas com casamento, com filhos, com família, com nada. É ter vontade apenas, uma vontade insaciável de estar lá em cima, dizendo santo, santo, santo, santo, santo é o Senhor dos exércitos e toda a terra está cheia da sua glória. Esse é o desejo de quem não sente vontade de morrer, mas sente vontade de voltar para casa, pastor Misael.
1: Eita, é tremendo, né? Aí a gente se depara aí, e quando fala de morrer, todo mundo se teme, né? Um corre para lá, outro corre para cá, mas na hora que fala de morrer, eu me lembro quando alguém morria em Cristo Jesus, eu lembro que alguém falava assim, ó, isso aí tá livre de das coisas que virão, que viria, né, sobre as terras, sobre a terra, que não vai passar por a tentação, luta, né, tá livre de muitas coisas, daqueles que têm certeza da tua salvação, né, porque tem muitas aí que fala que quer ir para o céu, que vai para o céu, mas na hora que fala assim, Mas para ir para o céu a gente tem que desagarrar dessa carne, né? A carne retornar ao pó.
0: Verdade.
1: E a alma pertence a Deus. Então, na hora que a gente fala isso para muita gente que é crente, vira sua boca para lá. Mas da forma que a gente viemos para esse mundo, né? A gente vai retornar, né? Hoje estava conversando com minha irmã, ela está morando ali em São Paulo, e eu estava muito dia sem falar com ela. Ela, né, pois, o esposo dela teve uma perca, que o pai dele, né, faleceu semana atrás, e uma das irmãs chega, se desmaiou, né, porque veio ali a perca do pai, né, mesmo que o pai estava já idoso já, né, e ela ali aconselhando, né, que, dizendo que a nossa passagem sobre essa terra é muito pouca, né, embora que muitos não sabem aproveitar os momentos de vida que a gente tem. Né? E os momentos que a gente tem aqui é muito pouco, passa muito rápido. Muitas vezes a gente se envolve com muitas coisas, com muitas besteiras, e não sabemos dar o valor, que é um valor de uma vida, ter uma vida na presença de Deus, viver bem, apesar das nossas lutas, as pelejas todo dia, um leão por dia, para a gente estar de pé. Mas na hora que fala assim, quer de morrer, todo mundo teme, né? Mas aquele que é salvo, que está ali anunciando a palavra, o senhor falou aí, citou aí, do país aí fora, na África, que o povo não nega a um Todo-Poderoso e são mortos, né? Enterrados vivos, sendo queimados na praça pública, né? Mas não nega esse Deus Todo-Poderoso. E muitas vezes a gente estamos negando a Deus com pouca coisa. Imagine se alguém falar que vai tirar a vida, nega Cristo ou morre. Se negar, vai viver, né? Então, é tremendo. A nossa passagem aqui é uma passagem muito rápida, né? E nós nascemos, né? A gente casa, tem filho, coloca semente sobre a terra, né? É que nem uma árvore. Uma árvore está ali milhares de anos, mas chega um prazo dela que ela, né, vai secar sua folha, vai nascer outra, daquela árvore velha vai nascer uma semente, vai, a vida segue, né? Mas aquela árvore velha, ela vai tombar.
0: Verdade. Né?
1: Não é diferente.
0: Nasce, cresce, reproduz.
1: Isso. Não é diferente da nossa passagem. Só que nós, muitas vezes, não sabemos aproveitar os anos de vida, né? Muitas vezes gastando o nosso tempo com coisa que desagrada a Deus, né? Começamos a pecar, e o pecado aborrece Deus. Então, quando a gente peca, a gente vai diminuindo mais os anos de vida. Os anos já são já reduzidos por o próprio Deus, que reduziu, né? Usando através do pecado. E o homem, todo dia pecando, ele vai reduzindo os anos de vida dele. Porque o pecado, né? A Bíblia, tá escrito na Bíblia, né, pastor? Que quem peca, ele vai se reduzindo os anos de vida dele, né? Ele mesmo vai se prejudicando a si próprio. Então, você quer viver mais um dia, né? Honre o teu pai e tua mãe, né? Porque o apóstolo Paulo fala ali que quando o coração do homem é enganoso, quando pensa de praticar o bem, o mal a gente já praticou. Então a gente tem que ter muito zelo, muito cuidado, né? E apreciar o fôlego de vida, o tempo que a gente resta aqui, de a gente fazer o bem para o ser humano. O mundo está tão violento que ninguém cuida mais de ninguém, ninguém quer ajudar mais o próximo, cada qual por si, né? Se a gente vê alguém precisando de uma ajuda, não vou ajudar, porque quem sabe eu ajudando ele, ele vai gastar o dinheiro. Se eu der um quilo de alimento, fulano vai gastar com outras coisas. Então, por isso, o verdadeiro que está precisando de uma ajuda, a gente não ajuda, pensando com aquele pensamento, pensando que alguém vai desviar aquela ajuda. Mas aí é problema dele, mas você fez sua parte, né?
0: E o amor se esfriando, né, pastor?
1: O amor se esfriando de muita gente, né? Eu me lembro que logo quando me converti, uns anos atrás, em 93 para 94, se falava muito que ia chegar o ano 2000, né? E na hora que meu irmão brincando, nós ia ali da igreja, todo mundo caminhando, em regresso, voltando após o culto. É, o ano 2000 vai chegar e as coisas vão mudar, o mundo vai se acabar. E aí o pessoal com medo, não fala isso não, Diácono Zé Raimundo, né? Porque o povo tinha medo, né? E o ano 2000 chegou...
0: Só de falar, né?
1: O ano 2000,
0: tinha medo só de falar.
1: É, o ano 2000 chegou, a nova era foi entrando, muitas coisas acontecendo, a Bíblia se cumprindo sobre a terra, a profecia, né, escrita, que a gente leva para um canto, leva para outro, a gente lê na igreja, lê no carro, em casa. Então a profecia está aí se cumprindo a dia por dia, e muitas vezes o coração do homem está fechado para a profecia que está escrita, que é a Bíblia. Fora que os vasos, Deus ainda tem vaso que usa ainda para poder trazer um alerta, né, para o povo, os moradores da terra. Mas só que o povo está com uma visão muito curta, os ouvidos parece que estão tapados, os olhos parece que estão com aquela librina que não consegue enxergar. Então os missionários, os pastores estão aí pregando, denunciando o pecado e abrindo o olho, né, daqueles que estão com o olho fechado, e trazendo uma palavra de despertamento para quem dorme, né, para quem que fica dando ouvido às coisas vãs, né? Então é tempo da gente buscar, é tempo da gente se unir à nossa força, é tempo de a gente se aproximar de Deus, porque daqui até o ano 2030, coisas vão acontecer. Não pague para ver. Se prepare, Israel. Se prepare, você aí que está distanciado da presença de Deus. Não quero aqui falar de religião, mas você que está afastado de Deus. Porque o homem cada dia se afasta de Deus. E quando você se afasta de Deus, você vai, né, deixando as coisas boas para trás, e vai dando ouvido ao pecado. O pecado gera morte. Porque tem tanta gente morrendo, né? Porque tem dado ouvido ao pecado, né? Muitas vezes não dá crédito a um pequenininho que está anunciando a palavra de Deus na igreja, na praça. Porque pregador tem, a atalaia de Deus tem aí na terra, os asos tem pregando, né? Você vai na feira, vai ter sempre alguém pregando a palavra de Deus. Você vai ali na calçada, sempre vai, Deus vai ter um instrumento, sempre vai ter alguém pregando, né? Para poder trazer o alerta para a terra. Jesus vai estar vindo. Aquele bom velhinho estava ali fazendo a tua arca e todo mundo estava zombando dele. Esse velho está doido. Cadê a água? Cadê a chuva? Hoje nós estamos aí, pecado para um lado, né, as coisas terríveis acontecendo, mas o evangelho está vivo. Os verdadeiros adoradores remanescentes, que não baixou a guarda, que não se venderam, que não se contaminou, estão pregando a palavra de Deus e trazendo um alerta para mim e para você, né? Quem sabe você está aí do outro lado aí, você está desapercebido, né? está pensando em dois pensamentos, você distanciou, quem sabe uma mal palavra, alguém trouxe uma palavra mal proferida, chegou essa palavra distorcida até a ti, e você por causa disso abandonou tudo, né? Está pensando em até tirar a própria vida, mas há uma saída e essa saída é Cristo. E nesta noite nós trazemos aqui uma palavra de alerta. Acorda, Eunápolis, é tempo de despertar, é tempo de buscar o Senhor, é tempo de nos humilhar, se aproximar do altar, se aproximar de Deus. Que Deus nos abençoe.
0: Glória a Deus. Palavra dos céus. Para os nossos corações, pastor Misael. É isso aí. Passou o tempo, né, pastor? Vamos ouvir essa canção e a gente já ora para finalizar o programa de hoje.

0: Neste momento, vamos unir a nossa fé. Vamos falar com aquele que tem o poder de nos abençoar, porque Ele é Deus. É momento de oração.
1: Senhor, meu Deus, meu Pai, obrigado por estar aqui mais uma noite na Tua presença. E eu oro agora, meu Deus, pelos aqueles que está, Deus, enfermo nos hospitais, em casa, sobre aqueles que está, Deus, cidade vizinhas, sobre aqueles que está, Deus, saindo de casa para trabalhar ou do trabalho para casa, dá livramento, guarda entrada, saída. Deus, obrigado, Senhor, por mais uma noite na Tua presença, juntamente, Deus, com os ouvintes que interagiram conosco. Deus, livra, Senhor, essa cidade de todo mal, toda cilada do passarinheiro. Fica conosco, meu Pai. Nos abençoa e repreende, meu Deus, as enfermidades ocultas, escondidas, que tem assolado muita gente. E nos abençoa, em nome de Jesus. Chegamos mais um final de programação, tempo de vitória. Se Jesus não vier essa madrugada, estaremos aqui, né, amanhã. Meu Deus do céu, obrigado. Tchau, Nápoles. Eita glória. Deus nos abençoa. Em nome de Jesus.
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1: 23 horas e 5 minutos. 23 horas e 5 minutos.
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1: Glória a Deus. A palavra de Deus para o nosso coração, para a minha vida e para a sua vida hoje é: não temas. Diga bem forte, mais forte. Olha para quem está do seu lado e diga. Põe o dedo de profeta e diga: não temas, não temas. Separei alguns textos na Bíblia com essa expressão: não temas. Gênesis 21, 17, ouviu Deus a voz do menino, e bradou o anjo de Deus a Agar desde os céus e disse-lhe: que tens, Agar? Não temas, porque Deus ouviu a voz do menino desde o lugar aonde está. Quando Agar foi despedida da casa de Abraão, o filho de Agar não era o filho da promessa, mas se tornara o filho da confusão. E depois Deus cumpre a promessa e vem Isaac, nasce Isaac. E à medida que Isaac cresce, o filho de Agar, ele faz gozação, se fosse hoje diríamos bullying. Contenda está acontecendo na casa de Abraão. Até que Sara um dia bate o pé e diz: Abraão, não dá mais, chega, manda embora a escrava com o filho. E Abraão sofreu muito, mas Deus disse para ele: pode atender Sara, sua mulher, porque a promessa repousa sobre Isaac. E Abraão despede, e ela sai perambulando pelo deserto, e diante de um sol causticante, um sol de em torno de 50 graus, ela percebe que vão morrer, e ela deixa o menino longe assim, e sai para não ver o filho morrer, e o menino chora, e clama a Deus. E aí o anjo de Deus vem a Agar, e lhe diz: não temas, porque Deus ouviu a voz do menino desde o lugar aonde está. Qualquer lugar, ou todo lugar, é lugar de clamar a Deus. Em qualquer tempo, é tempo de clamar a Deus por socorro, por livramento, por provisão, por misericórdia, por graça, por perdão. Pode ser menor ou maior, criança ou adulto ou ancião, é alçar a voz, clamar ao Senhor, e Ele ouvirá. Portanto, se você se sente abandonado, rejeitado, deixado de lado, enganado, trapaceado, abandonado, o Senhor está te dizendo: não temas, eu ouvi a sua voz e eu vou mudar a sua sorte. Um outro não temas na Bíblia, quem ouve é Isaac. Naquele tempo ele enfrenta um período difícil de seca, de escassez, de muita fome na terra. Deus coloca a mão, abençoa Isaac, Isaac planta, Isaac tem colheita 100 por 1, e os inimigos se levantaram contra Isaac, e começaram a entulhar os poços que Isaac cavara. Ele cavava um poço, eles vinham e entulhavam os poços, e depois ele cavou outro, e eles brigaram, contenderam pelo poço, tomaram o poço. Aí ele desfaz as tendas, vai mais para frente, cava outro poço, os inimigos vêm novamente e tomam o poço. Chega um momento que o Senhor diz para ele: Eu sou Deus de Abraão, teu pai, não temas, porque eu sou contigo e abençoar-te-ei e multiplicarei a tua descendência por amor do meu servo Abraão. Porque Abraão era aliançado com Deus, e a aliança com Deus é uma aliança também para a nossa descendência. Quem crê, dão glória a Deus e diga: eu recebo. E diz a palavra: e o Senhor, apareceu-lhe o Senhor naquela mesma noite, quando eles cavaram agora um terceiro poço, e por aquele não houve contenda. E agora o Senhor lhe aparece naquela noite e diz: não temas, eu sou contigo, abençoar-te-ei, eu vou te abençoar, eu vou te multiplicar e vou multiplicar a sua descendência, como fui com seu pai, eu serei contigo, e por amor à aliança que eu fiz com ele, eu serei contigo. Aleluia! Você pode dar uma glória a Deus? Diga: não temas. E os inimigos, então, no outro dia, agora eles vêm para deixar de ser inimigo e vêm para fazer paz. Fazer aliança de paz com Isaac. Abra a sua Bíblia aí. Deuteronômio 1, versículo 21. Desde os 19, então, partimos de Horebe, caminhamos por todo aquele grande e tremendo deserto, pelo caminho das montanhas dos amorreus, como o Senhor nosso Deus nos ordenara, e chegamos a Cades Barneia. Então eu vos disse: chegados sois às montanhas dos amorreus, que o Senhor nosso Deus nos dá. Eis aqui o Senhor teu Deus tem posto esta terra diante de ti. Sobe, toma posse dela, como te falou o Senhor teu o Senhor Deus de teus pais. Não temas e não te assustes. Abraão, Moisés mostra a terra, e ministra, e dizendo: não temas, o Senhor Deus vai adiante de ti, ou vai diante de ti. Por que que Moisés tem que dizer isso? Porque o povo está com medo, porque o povo está enfrentando dificuldades, o povo está no deserto, inimigos de todos os lados. Quantas vezes eu e você nos sentimos assim? Esses dias mesmo, o Espírito de Deus me fez lembrar aquela palavra que Jesus diz assim: eis que vos envio como ovelhas para o meio de lobos. Ovelhas no meio de lobos. Ovelha é alvo fácil de lobo. Isso é tão sério. Eu compartilhei no Facebook ontem à noite um pequeno vídeo de um pequeno animal, filhote de urso, que começou a ser perseguido por um leopardo. E o bichinho vai tentando correr, desesperado. E um leopardo predador está se aproximando. Aí depois tem um riacho, e tem uma árvore caída sobre o riacho. E o pequeno urso desesperado sobe por aquela, pelos troncos, pelo tronco daquela árvore. E ele vai até o finalzinho na ponta. Só que o leopardo também sobe. Quando ele vai chegando pertinho, que ele vai pegar o pequeno urso, o galho quebra, o urso cai no rio. E aí ele conseguiu subir naquele galho. Só que o leopardo voltou e foi descendo para esperar lá embaixo o ursinho. E o bichinho desesperado, quando ele vê que está chegando perto do leopardo, que o leopardo vai lhe dar um golpe, ele cai de novo na água, cai do pequeno galho na árvore, novamente aquela guerra, até chegar um momento que a água se estreita e o leopardo está ali em cima de uma pedra. E agora ele vai batendo com as suas garras e começa a machucar o focinho do urso. E ele desesperado, desesperado, não tem mais como fugir. E ele começa a gritar, dar os seus pequenos urros, e daqui a pouco um urro muito maior aparece, numa densidade 10 vezes maior. E aí o leopardo percebe que atrás do pequeno urso estava a mãe, o urso, um enorme animal, um animal muito grande. E aí ele desiste e ele vai embora. E a mãe então chega, e o bichinho percebe que a mãe estava ali, porque ela chegou atrás. E ele vem todo feliz, e a mãe começa agora a lamber o seu focinho aonde está ferido, e vai beijando o seu focinho, e o inimigo vai embora. Quantas vezes nos sentimos assim? Parece que o inimigo vai pegar, mas o Senhor diz que Ele nos guardará. Quando passares pelas águas, eu serei contigo. Quando passares pelo fogo, Ele não te queimará. Oh! O Senhor, pois, é aquele que vai diante de ti. Ele será contigo, não te deixará, nem te desamparará. Não temas, nem te espantes. Oh! O pequeno não está vendo. Atrás dele tem um muito maior, com um urro muito maior, que põe o inimigo para correr, e você não está vendo, mas tem anjos de Deus, tem presença de Deus, tem a mão do Senhor. E é isso que Davi diz: ah, se não fosse o Senhor que esteve ao nosso lado. E ele diz: Israel, que o diga. Ele está dizendo: esse povo sabe o que, é isso. Quantos levantes, quantos ataques, quantas coisas são tramadas pelos nossos inimigos, e quantos se colocam, se fazem nossos inimigos, sem que a gente tenha feito nada contra eles, porque as pessoas não querem ver o seu sucesso, não querem que você seja bem sucedido. Um dia desse eu fiquei com um sentimento de uma tourada, aonde tem o toureiro e tem o boi, e as pessoas torcem pelo boi, para que o boi destrua o toureiro, e sendo que o contrário é que a torcida deveria existir, para que o toureiro vença o boi. Quantas vezes estamos assim, com esse sentimento de que as pessoas estão torcendo pela nossa derrota, gostam, fazem questão de ligar para a gente para dar notícia ruim, não é assim? Não liga para dar notícia boa, não liga para dizer que seu filho tirou 10 na escola, não liga para falar que ele teve um gesto bonito, mas liga para contar: aprontou, brigou, respondeu o professor, xingou. As coisas boas que você faz, ninguém põe na internet, no Facebook, mas aqueles deslizes que você dá, aí elas publicam. Se você está passando por luta financeira, eles fazem questão de dizer que você está quebrado, lascado. Mas se você estiver bem, eles não torcem para que você continue bem, não mandam uma palavra de encorajamento dizendo: parabéns, eu estou feliz com sua conquista. Lobo, ovelhas no meio de lobos. Mas a Bíblia diz que o bom pastor dá vida pelas ovelhas. O sumo pastor, Yeshua, Jesus, o Messias, aquele que já te resgatou, aquele que já deu a vida dele por causa da sua, aquele que recebeu o nome que está acima de todos os nomes, o leão da tribo de Judá, ele é seu socorro, ele é a sua provisão, ele é seu escudo. Será que tem alguém vivo aqui para dar uma glória a Deus? Então aplauda o Messias. Quando Moisés morre, que Josué, antes era servo, é mais fácil estar ajudando do que ter que tomar frente, porque eram 3 milhões de pessoas no deserto, e ele está com medo, é claro, tem todo motivo para ter, porque quem enfrentava as guerras era Moisés, não era ele, ele apenas estava ali, tudo que desse errado era pau na cabeça de Moisés, mas Deus levou Moisés, e agora o desafio é com Josué. E o Senhor diz para ele, chega para ele e diz: não te mandei eu? Eu não te mandei? Esforça-te, tem bom ânimo, não temas, nem te espantes, porque o Senhor teu Deus é contigo por onde quer que andares. Quantos aqui tem consciência que independentemente da guerra que você enfrenta, da luta que você está, mas você tem consciência que o Senhor é contigo, que o Senhor não te abandona? Até quando você acha que você está sozinho? O sentimento é de que você está só, mas você confia na palavra de Deus que não mente e diz que Deus é contigo, nunca jamais te desampararei. Quantos creem nisso? E Josué então parte para a guerra, para a luta. No capítulo 10, agora está diante de um inimigo grande, um exército constituído. E o Senhor disse a Josué: não temas, não os temas, porque os tenho dado na tua mão, nenhum deles te poderá resistir. E no capítulo 11, no versículo 6, o Senhor renova a palavra e diz assim: e disse o Senhor a Josué: não temas diante deles, porque amanhã, a esta mesma hora, eu os darei todos feridos diante dos filhos de Israel, os seus carros já retarás, e os seus cavalos já retarás, e os seus carros queimarás a fogo. Agora tem um texto de Isaías, que também é muito poderoso. E o rei Ezequias está diante de um obstáculo muito grande, para ele intransponível. O rei da Assíria, o império assírio, havia conquistado várias nações, destruído várias nações, e agora vem para invadir, destruir e conquistar a pequena Judá. E no capítulo 18, versículo 19, Rabsaque disse: ora, digam a Ezequias, assim diz o grande rei, o rei da Síria, que confiança é essa que te estribas? Disse: ora, digam a Ezequias, assim diz o grande rei, o rei da Síria,

Vocês são muito fracos. Você está confiando no Egito, que o Egito vai te ajudar na guerra contra mim? O Egito não é nada. Olha a pressão psicológica. Ora, pois. Sim, o 22. Se porém você me falar, no Senhor nosso Deus confiamos. Porventura não é aquele cujos altos e cujos altares Ezequias tirou, dizendo, ajudai a Jerusalém, perante este altar vos inclinareis em Jerusalém? Ora, pois, dá agora reféns ao meu senhor, o rei da Síria, e dar-te-ei 2.000 cavalos, se tu puderes dar cavalos para eles. Ele está dizendo, você está confiando em Deus? Quantas vezes o inimigo chega, você está achando que Deus vai te socorrer? Quantas vezes você já ouviu isso? Você está achando que Deus vai te proteger? Você está achando que Deus vai te salvar? Você está achando que você vai sair dessa guerra? E ele ainda faz uma aposta, se você tiver homem para montar nos cavalos que você tem, eu vou te dar 2.000 cavalos. Agora, pois, subi eu porventura sem o Senhor contra este lugar para o destruir? O Senhor me disse, sobe contra esta terra e destrói-a. Agora, o rei da Síria está dizendo, olha, é Deus quem me mandou derrotar vocês. Agora ele inverte tudo, ele está dizendo, estou vindo em nome do Senhor. Então, disse Eliaquim, filho de Uquias, a Rabsaque, te pedimos que fale aos teus servos em siríaco, porque bem o entendemos, e não nos fale em judaico aos ouvidos do povo que está em cima do muro. Aí ele diz, olha, fala para nós, numa língua que o nosso povo não entenda, não fala no judaico, que no caso é o hebraico, não. Fala em siríaco. Aí a gente leva o recado para o rei, porque para que o povo não ouça. Aí eles dizem assim, porventura mandou-me meu Senhor somente até o Senhor e a ti, para falar estas palavras, e não antes aos homens que estão sentados em cima do muro, para que juntamente convosco comam o seu excremento, o seu cocô, e bebam a sua urina. Ele está dizendo, a palavra não é só para Ezequias, não, é para todo o povo também. Rabsaque, pois, se pôs em pé e clamou em alta voz em judaico. Isso é, gritou a toda altura, porque queria que todos ouvissem. E respondeu dizendo, ouvi a palavra do grande rei, o rei da Síria, assim diz o rei, não vos engane Ezequias, porque não vos poderá livrar da sua mão, nem tampouco vos faça Ezequias confiar no Senhor, dizendo, certamente nos livrará o Senhor, e esta cidade não será entregue na mão do rei da Síria, não deis ouvidos a Ezequias, porque assim diz o rei da Síria, contratai comigo por presente, e sai a mim, e coma cada um da sua vide, da sua figueira, e beba cada um da água da sua cisterna. Ele está dizendo, olha, se submetam a mim, sejam meus escravos, que o problema de vocês está resolvido. É isso que o inimigo quer, escravizar as pessoas, colocá-las sob seu jugo, e ele vem oprimindo. E aí ele diz ainda, versículo 33, porventura os deuses das nações puderam livrar cada um da sua terra das mãos do rei da Síria? Está dizendo, Ezequias está dizendo que o Deus dele vai livrá-los. Nenhum outro Deus pode livrar seu povo das mãos do rei da Síria. Vejam só. E foram então os servos e contaram tudo a Ezequias. Capítulo 19, versículo 1. Vejam aí. E aconteceu que, tendo Ezequias ouvido isto, rasgou as suas vestes e se cobriu de saco e entrou na casa do Senhor. Onde Ezequias entrou? Onde Ezequias entrou, igreja? Rasgou as vestes, sinal de desespero. Colocou vestes de saco. Pano de saco. Então enviou a Eliaquim, o mordomo, e a Sebna, o escrivão, e os anciãos dos sacerdotes, cobertos de saco, ao profeta Isaías.
E disseram-lhe: assim diz Ezequias, este dia é dia de angústia, de vitupério e de blasfêmia, porque os filhos chegaram ao

0: parto, mas não há força para que dê a luz. Bem pode ser que o Senhor teu Deus ouça todas as palavras de Rabsaque, a quem enviou o seu Senhor, o rei da Síria, para afrontar o Deus vivo. Tem uma coisa interessante, é que Ezequias tinha confiança absoluta de que ele pertencia ao Senhor dos Exércitos e que Deus tinha uma aliança com ele. Ele está dizendo: o rei da Síria mandou o Rabsaque nos afrontar, nos humilhar, nos envergonhar, nos jogar no chão e pisar sobre nós. Mas ele, na verdade, não afrontou só a nós, ele afrontou aquele que habita em nós. Quem mexe contigo, diz a Bíblia, que mexe com a menina dos olhos de Deus. Tem mais alguém para dar um glória a Deus aí? E os servos do rei Ezequias foram a Isaías. E Isaías lhe disse, o profeta Isaías: assim direis a vosso Senhor, assim diz o Senhor: não temas as palavras que ouvistes, com as quais os servos do rei da Síria me blasfemaram. Eis que porei nele um espírito, e ele ouvirá um rumor, e voltará para sua terra, e a espada o farei cair na sua própria nação. Põe a mão na cabeça, diga assim: a guerra é travada na mente. O inimigo manda suas flechas na nossa mente, porque o propósito dela é nos fazer temer, retroceder. Porque quando uma pessoa está acuada, ela perdeu a guerra. Quando o temor, o medo, a angústia toma seu coração, ela não tem mais forças para lutar. É por isso que a Bíblia fala para nós nos revestirmos da armadura de Deus. Revesti-vos, pois, Efésios capítulo 6, da armadura de Deus, para que possais ficar firmes no dia mau. Todo mundo tem o tal do dia mau. Tem um dia que parece que o mundo todo veio contra a gente, que parece que o inferno todo veio contra a gente. Aí fala a palavra que você tem que estar revestido. Diz que é para colocar o cinto da verdade. Não é o cinto que segura para a calça não cair? É o cinto que segura, protege essa região, a região baixa. E ele era também o local onde era colocado as armaduras de guerra. Fala para revestir-se da couraça da justiça. O apóstolo Paulo está se lembrando da figura do soldado romano, que colocava uma couraça, que é uma proteção para o seu peito não ser ferido. E quando o apóstolo fala da couraça da justiça, é para nos lembrar que nós fomos justificados pelo sangue do Cordeiro de Deus, plenamente perdoado. Você não deve mais nada. Você quem? Aquele que confessou os seus pecados ao Senhor Jesus, pediu perdão e os abandonou. Diz a Bíblia que o Senhor nos purifica. Como está distante o Oriente do Ocidente, assim Ele afasta de nós as nossas transgressões, os nossos pecados. Pecado é um problema, mas o problema maior é o que você vai fazer depois do pecado. Vai confessar e deixar? Ou vai ficar oprimido e consequentemente deprimido por causa do pecado? Diga assim: não, eu vou confessá-lo, pedir perdão a Deus, em nome de Jesus, tomar posse do perdão, levantar minha cabeça e partir para a luta, sabendo que fui justificado pelo sangue de Jesus. Portanto, não devo, não devo mais nada. Glorifica Jesus. Mas fala também do capacete da salvação. Colocar o capacete, o soldado colocava o capacete para que a sua mente não fosse atacada, não fosse ferida. A mente é o campo de guerra. Por isso que você precisa do capacete. É pedir: Senhor, coloca o capacete que proteja a minha mente, as minhas emoções, os meus sentimentos, os meus pensamentos. Porque o tempo todo o inimigo está jogando dardos na sua cabeça. Você não presta, você não serve, ninguém gosta de você, você não vai vencer, você não vai resistir, não tem jeito, não tem solução. E aí fala também para você tomar o escudo da fé, para que com ele apagareis os dardos do inimigo. Esse escudo, ele ficava na água de molho muitos dias, porque na hora da guerra, o soldado inimigo mandava uma flecha incendiária, e quando ele batia no escudo, ela apagava o fogo. Escudo da fé. Eu não estou vendo, mas eu creio na vitória, é isso que você tem que fazer. Eu não estou vendo portas abertas, mas eu creio que Deus vai abrir uma porta para mim. Isso é usar o escudo da fé. Escudo da fé. A fé é a certeza e a convicção de fatos que não se veem. Você não vê, mas você crê. E fala também para calçar os pés com o evangelho da paz. É um calçado, está firmado na palavra. Isto é, tem que ter tempo com a Bíblia. Porque na hora da luta, na hora da guerra, o Espírito Santo de Deus que habita no seu coração vai fazer você se lembrar da palavra que você memorizou. Mas se você não estuda a Bíblia, como é que você vai fazer na hora da guerra? Mas quando você estuda a palavra, na hora da luta, do problema, da dificuldade, você vai ficar só, porque você não vai ter o que falar, você não vai ter como responder. E a Bíblia fala da espada do Espírito, que é a palavra de Deus. Quando o inimigo diz: não, você não pode, você diz: eu posso, posso todas as coisas daquele que me fortalece. Firmado na palavra é para não escorregar, porque o calçado do soldado é como essa chuteira de birro que a gente tem. É para não escorregar, ó, na hora da luta, na hora da guerra, você está firmado na palavra de Deus. Está com os pés sobre a rocha. Aleluia. No versículo 20 do capítulo 19, então Isaías, filho de Amós, mandou dizer a Ezequias: assim diz o Senhor Deus de Israel, o que me pediste acerca de Senaqueribe, rei da Síria, eu ouvi. Esta é a palavra que o Senhor falou dele: a virgem, a filha de Sião, te despreza, de ti zomba. A filha de Jerusalém balança a cabeça por detrás de ti. Está falando de Israel. Ele está dizendo: Senaqueribe, rei da Síria, Israel está rindo da sua cara. A quem afrontaste, blasfemaste? E contra quem alçaste a voz e ergueste os teus olhos ao alto? Contra o Senhor, o Santo de Israel? Porque de Jerusalém sairá o restante, e do monte Sião o que escapou. O zelo do Senhor dos exércitos fará isso. Portanto, assim diz o Senhor acerca do rei da Síria: não entrará nesta cidade. Ele entrava em todas. Todas as cidades, países, nações que Senaqueribe resolveu guerrear, ele venceu todas. Mas agora tem um decreto do céu: nesta cidade ele não entra. Na sua vida ele não entra. Na sua casa ele não entra. Na minha vida ele não entra. Na minha casa ele não entra. Por mais que ele tente, por mais que ele afronte, por mais que ele faça pressão, Deus é contigo. Agora você tem que fazer como fez Ezequias, pare de ficar sozinho, pare de ficar acuado. Ezequias enfrentou uma luta maior do que ele, aí ele foi para a casa de Deus. Ele não mandou comprar pó para ele cheirar, ele não mandou comprar pedra de crack para ele fumar, ele não mandou buscar um litro de cachaça, uma cerveja, ele não foi atrás dessas coisas, ele foi para a casa de Deus, ele foi para a presença daquele que é vivo pelos séculos dos séculos. E ele mandou buscar conselho, porque ele tinha um pastor sobre a vida dele. Então, ovelha, Deus constituiu pastores sobre a sua vida. Eu não tenho tempo de falar aqui hoje, tem um tipo de ovelha chamada no hebraico de nahal. É uma ovelha maior que cuida da menor, que protege a menor. É o líder de célula. Está enfrentando a guerra, para que enfrentar a guerra sozinho? Você tem um líder de célula que ora com você, que entra nas guerras com você, que ora por você, que ministra a você, que apresenta a sua causa diante de Deus. E se a guerra for maior do que vocês dois, ele ainda vai buscar um líder acima dele para também entrar nessa guerra. É, aleluia. Então, não, mas tem gente que na hora da guerra, aí ele não vai mais na célula, ele não vai mais no culto, ele some. O que que Ezequias faz? Ele vai para a casa de Deus. E tem muita gente aqui que abriu a casa como casa de Deus, que é um lugar de reunião de célula. A sua casa se tornou sede do avivamento, lugar da bênção do Altíssimo. E diz assim o Senhor: ele não vai entrar na cidade, nem lançará nela flecha alguma, tampouco virá perante ela com escudo, nem levantará contra ela trincheira alguma. Pelo caminho por onde vier, por ele voltará, porém nesta cidade não entrará, diz o Senhor dos Exércitos. Porque eu ampararei a esta cidade, o Senhor está dizendo, eu ampararei você. Então você vai falar seu nome, vai dizer assim, você vai falar seu nome, vai assim, Deus vai amparar, aí você fala seu nome. Valeu, vou falar daqui, ó. Deus vai amparar Ronildo. Deus é o escudo de Ronildo. Acontece, versículo 35. Aconteceu que naquela mesma noite saiu o anjo do Senhor e feriu o arraial dos assírios. Glória a Deus. A 185 mil soldados. Quantos? Fala bem alto. 185 mil. Oh! Pode glorificar e aplaudir ao rei. E levantando-se pela manhã cedo, eis que todos eram cadáveres. Então Senaqueribe, rei da Síria, partiu e se foi, e voltou e ficou em Nínive, sua cidade. E sucedeu que, estando ele prostrado na casa de Nisroque, seu deus, Adrameleque e Sarazé, seus filhos, o feriram a espada. Ele acabou sendo morto pelos seus próprios filhos. Agora fique em pé, que eu tenho algumas promessas de Deus para liberar sobre você. Isaías 41. Tu és o meu servo, a ti escolhi e nunca te rejeitei. Não temas, porque eu sou contigo. Não te assombres, porque eu sou o teu Deus. Eu te fortaleço, eu te ajudo e te sustento com a destra da minha justiça. Olha o que mais o Senhor te diz: eis que envergonhados e confundidos serão todos que se levantarem contra a sua vida, contra a minha vida. Tornar-se-ão em nada, e os que contenderem com você perecerão.
1: Uau!
0: Versículo 12. Buscá-los-ás, porém não os acharás. Os que pelejarem contigo tornar-se-ão em nada, como coisa que não é nada, os que guerreiam contigo, porque eu, o Senhor teu Deus, erga sua mão direita, te tomo pela tua mão direita e te digo: não temas, eu te ajudo.

Isaías 43, preste atenção. Eu tinha uma outra mensagem para pregar aqui hoje, e quando eu sentei aqui, o Espírito de Deus trouxe à minha mente a palavra: não temas. E eu comecei rapidamente, correndo contra o tempo, buscar os textos bíblicos falando desse assunto: não temas. Portanto, eu não estou pregando para alegrar você. Eu não sou pregador motivacional. Eu sou profeta do Altíssimo, liberando uma palavra de Deus na sua direção, na minha própria direção. Isaías 43, versículo 1 e seguintes. Mas agora, assim diz o Senhor que te criou, ó Jacó, e que te formou, ó Israel. Agora nós vamos tirar esses dois nomes e colocar o seu nome. Eu vou falar e aí você fala seu nome, ó. Eu vou falar o meu, você fala o seu. Mas agora, assim diz o Senhor que te criou, ó, e que te formou, ó, não temas, porque eu te remi, receba aí. Chamei-te pelo teu nome, tu és meu. Assim diz o Senhor: quando passares pelas águas, estarei contigo, e quando pelo rio, eles não te submergirão. Quando passares pelo fogo, não te queimarás, nem a chama arderá em ti, porque eu sou o Senhor teu Deus, o Santo de Israel, o teu Salvador. Visto que foste precioso aos meus olhos, também foste honrado, e eu te amei. Assim dei os homens por ti e os povos pela tua vida. Não temas, pois, porque estou contigo. Trarei a tua descendência desde o Oriente e te ajuntarei desde o Ocidente. O que é seu, Deus vai trazer. Quantos oram por filhos? Pelos filhos. Eu oro. Você ora. É descendência do Senhor. Deus vai resgatar. Deus vai redimir. Quantos oram por cônjuge? Por pais? Deus vai trazer de volta. Direi ao norte, dá, e ao sul, não retenhas. Trazei meus filhos de longe, minhas filhas das extremidades da terra. E a todos os que são chamados pelo meu nome, e os que criei para minha glória, os formei e também os fiz. Aleluia. Isaías 44, estou terminando. Agora pois ouve, ó Jacó, servo meu, e tu, ó Israel, a quem escolhi. Assim diz o Senhor que te criou e te formou desde o ventre e que te ajudará. Não temas, ó Jacó, servo meu, a quem escolhi, porque derramarei água sobre o sedento. Tem alguém com sede de Deus aqui? Tem alguém com sede de Deus aqui? Pode glorificar o rei. Oh! Porque derramarei água sobre o sedento e rios sobre a terra seca. Derramarei o meu espírito sobre a tua posteridade. É isso mesmo, a sua posteridade, Deus vai derramar do seu espírito, e a minha bênção sobre os teus descendentes. Aleluia! Oh! E brotarão como ervas, como salgueiros junto aos ribeiros das águas. E este dirá: eu sou do Senhor. As pessoas vão começar a gritar: eu sou de Deus, eu quero a Deus. Gente que você olha, que você nem imagina, vai voltar e dizer: eu quero a Deus, eu sou de Deus. E aquele se chamará do nome de Jacó, e aquele outro escreverá com a sua mão ao Senhor, e por sobrenome tomará o nome de Israel.
E assim diz o Senhor, Rei de Israel e seu Redentor, o Senhor dos Exércitos: eu sou o primeiro, eu sou o último, e fora de mim não há Deus. Ele é o único. Isaías 54 diz assim: canta alegremente, ó estéril, que não deste a luz, rompe em cânticos e exclama com alegria, tu que não tiveste dores de parto, porque mais são os filhos da mulher solitária do que os filhos da casada, diz o Senhor. Amplia o lugar da tua tenda, estendam-se as cortinas das tuas habitações, não impeças, alonga as tuas cordas e fixa bem as tuas estacas. Isso é, prepare, porque virá muita bênção, aumente o ambiente, porque transbordarás para a direita e para a esquerda. A tua descendência possuirá os gentios e fará que sejam habitadas as casas assoladas. Não temas, porque não serás envergonhada, e não te envergonhes, porque não serás humilhada. Antes te esquecerás da vergonha da tua mocidade, e não te lembrarás mais do opróbrio da tua viuvez, porque o teu Criador é o teu marido, o Senhor dos Exércitos é o seu nome, e o Santo de Israel é o teu Redentor, que é chamado Deus de toda a terra. Porque o Senhor te chamou como mulher desamparada e triste de espírito, como mulher da mocidade que fora desprezada, diz o teu Deus. Toda arma preparada contra ti não prosperará, e toda língua que se levantar contra ti em juízo, tu condenarás. Esta é a herança dos servos do Senhor, e a sua justiça que procede de mim, diz o Senhor dos Exércitos. Vamos orar. Você que está aqui, você que está me ouvindo pela internet, o culto está sendo transmitido ao vivo, você que está me ouvindo pela rádio FM 104.9, milhares de outros poderiam estar ouvindo, ou pela internet assistindo, ou aqui como você está, mas não estão, você está. Deus te trouxe aqui hoje para falar contigo. Essa palavra é para você, para você, ó Rei dos Reis. Eu me alegro na grandeza da tua misericórdia e na manifestação da tua graça, e te louvo porque o Senhor mesmo mudou os planos aqui hoje. Os meus eram os teus caminhos melhores do que os meus, e o Senhor mandou falar esta palavra: não temas. E tu sabes as vidas que precisavam ouvir esta palavra aqui hoje. Portanto, declaro que o inimigo não arrebatará a palavra do coração, mas esta palavra vai germinar e vai gerar frutos de justiça. Portanto, em teu nome eu decreto a tua bênção. Estabeleço a tua bênção. Declaro a tua vitória. Te abençoo, minha irmã, te abençoo, meu irmão, te abençoo, filhos, e declaro a glória de Deus sobre a sua vida. Seja fortalecida agora aí no seu espírito, receba renovo, receba graça, receba renovo, receba refrigério, receba a presença de Deus, graça de Deus, milagre de Deus, poder de Deus, receba. Seja fortalecido, e portanto declaro: todo laço maligno, toda resistência do diabo contra a sua vida, toda cadeia infernal, declaro quebrada agora, em nome de Jesus. Se livre, se curado, receba a sua vitória, receba o seu milagre, a sua conquista, em nome de Jesus.

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1: Vinte e três horas e 55 minutos.

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3: Meia-noite e 33 minutos.
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0: Meia-noite e 51 minutos.
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0: 1:48.
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2: 2:06.
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0: Louvado seja Jesus. Não foi simplesmente porque eu queria vitória. Eu sei, talvez a maioria das pessoas que estão aqui se aproximaram de Cristo por causa desse tipo de vitória. Mas eu tenho plena convicção, meu irmão, que um dia você vai sentir a voz de Deus gritando aí dentro de você. Você vai sentir o que eu sinto hoje, aqui dentro. Um grito de Deus gritando por Deus, e esse é um grande mistério. Esta é uma grande sensação que o Senhor despejou no meu coração, através da sua graça, que me alcançou no meu momento de maior desespero. Um dia desses eu estava nos Estados Unidos, e houve um culto, e uma cantora chamada Audacélia pediu para orar por mim. E ela estava com o esposo, com alguns outros pastores, e a oração foi feita. Porque apesar de já ser servo de Deus, apesar de já estar caminhando, mas eu ainda sentia aquela guerra terrível dentro de mim, tentando tirar do meu coração o gosto pela vida. E isso já havia começado muito cedo. A cena mais distante que eu me lembro, eu tinha 9 anos de idade. Eu estava sentado em uma árvore chamada jaca de pobre no quintal da minha casa. E no momento da oração, enquanto aquelas pessoas ali naquela igreja nos Estados Unidos fizeram aquela roda e começaram a clamar pela minha vida, eu comecei a me lembrar desta cena. Eu ali, de joelhos, dizendo: poxa Deus, que coisa é essa? Que guerra é essa? Por que essa ausência de vontade de viver? Porque muitas vezes nós oramos para Jesus voltar logo, não é porque queremos conhecer o céu, é porque estamos sendo derrotados pela terra, estamos sendo derrotados pelo mundo. E o que Jesus nos falou era para que nós enchêssemos o nosso coração de esperança, porque Ele venceu o mundo. O que Jesus quer não é que o mundo nos derrote e nos transforme em crentes depressivos, orando o tempo inteiro para que Jesus volte, simplesmente porque perdeu a guerra, porque perdeu a guerra contra o sistema, porque o mundo que Jesus fala não é esse mundo. A natureza, existem 3 mundos na Bíblia. Existe o mundo que saiu da boca de Deus, o haja. Haja natureza, haja árvores, haja o mar. Existe um outro mundo que Jesus fala em João 3,16. Ele diz, João diz, porque Deus amou o mundo. Esse mundo aí já são as pessoas, os seres humanos. Porque Deus amou os seres humanos de tal maneira que deu seu único filho, para que todo aquele que nele crê não pereça, mas tenha vida eterna. O mundo que Jesus fala que ele venceu é esse sistema que nos obriga a termos mais do que precisamos. A esse sistema que convence grandes homens e mulheres de Deus a ter que fazer algo grande para Deus. Como se as maiores coisas que pudéssemos fazer para Deus pudessem ser compradas. Faz algo grande para Deus aqui dentro. Faz algo grande para Deus aqui dentro. É esse mundo que Jesus diz, tenha força. Esse mundo que nos incentiva a ter ódio das pessoas. Esse mundo que nos incentiva a estarmos aqui esta noite, a louvarmos a Deus, a sentirmos a presença dEle. E depois saímos daqui como se nem sequer nunca tivéssemos ouvido falar de Deus, agredindo todo mundo. Acontece sempre comigo em shoppings. As pessoas metem um carro em cima de mim com pressa, e depois que me reconhece, a paz do Senhor, irmão Lázaro. E eu pergunto, que paz? Que paz? Uma paz que me dá direito de ferir. Essa não é a paz que Jesus nos dá. Uma paz que nos dá direito de afrontar. Uma paz que nos dá direito de desconstruir pessoas dentro das outras. Me deixa te explicar esse mistério. Quando você tenta denigrir alguém, quando você chama alguém para falar mal de alguém, você está tentando desconstruir a pessoa dentro da outra pessoa. Se alguém me diz mal de alguém, Essa pessoa está tentando construir dentro de mim um inferno para colocar a pessoa que ela veio falar mal. Louvado seja Jesus. Louvado seja o bom Deus. E eles estavam orando. E eu tendo aquela lembrança, sentado no tronco daquela árvore. E na oração eu dizia: Deus, poxa, quando eu era uma criança, eu só queria me aproximar mais de ti. Irmãos, eu com 9 anos de idade, eu já sentia vontade de rezar o texto, porque era só o que eu conhecia. Para mim era a única maneira que se existia de se aproximar de Deus. Eu queria aprender as rezas, porque eu já sentia esta necessidade do Altíssimo. Eu já sentia esse vazio dentro de mim, que só poderia ser preenchido por aquele que me criou. Eu sentado no tronco daquela árvore, e os pastores nos Estados Unidos orando, e eu com aquela lembrança, com 9 anos de idade, sentado no tronco daquela árvore, e de repente Deus me deu uma visão. O tronco daquela árvore começou a se transformar em uma perna, e de repente eu me vi sentado naquela perna, e o tronco da árvore começou a se transformar num tronco, como se fosse de um ser humano. E quando eu olhei para cima para ver no colo de quem eu estava sentado, eu ouvi uma voz que nunca ouvi outra na minha vida, que dizia: Lázaro, eu sempre estive contigo.
1: Aleluia. 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

0: 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Chora que o Senhor responde. 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Aleluia.
1: 2:23.
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0: 2:44.
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0: 3:08.
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1: Señor, obrigado por tudo que tens feito por cada de nós, pelo sacrifício na cruz do Calvário. Nesta noite, queremos agradecer porque tu venceste no Calvário. Temos vida eterna. Pelo teu sangue temos entrada diante do trono altíssimo de Deus. Obrigado, Senhor. Obrigado.
2: 3:45.
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0: 4 horas e 41 minutos.
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paz do Senhor, povo de Deus, bom dia, povo querido, povo abençoado, como é bom estarmos aqui mais um dia para juntos nós louvarmos e adorarmos a Deus. Gratidão a Deus, porque deitamos, dormimos e acordamos, porque o Senhor nos sustentou. Gratidão a Deus por tudo quanto Ele tem feito. Estamos iniciando mais um dia abençoado na presença do Senhor Jesus. Aleluia! Eu tenho certeza que esse dia será um dia de bênção, um dia de vitória para você, um dia de realizações, um dia em que você vai viver o mais de Deus na tua vida. Glória a Deus! Está iniciando agora o nosso programa Amigo de Oração, porque aqui nós vamos orar juntos, sentir a presença de Deus juntos, clamar a Deus juntos. Esse também é o programa Palavra de Vida, porque aqui nesse programa hoje você vai receber uma palavra de Deus para o teu coração. Fica ligado aí, porque Deus vai falar com você através dos louvores, através das orações. Ó, você já vai começar ouvindo um louvor abençoado agora, e daqui a pouquinho eu já quero orar com você. Já manda o seu pedido de oração, porque eu quero orar com você daqui a pouquinho.

vai dar um jeito, Deus vai fazer alguma coisa, Deus vai fazer o mar abrir, Deus vai fazer o rio abrir, eu não sei o que é, mas eu sei que Ele vai dar um jeito para me sair de lá cantando o hino da vitória.

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1: Glória a Deus, louvores lindos, abençoados. E agora, neste momento, eu quero orar com você. Você que está me ouvindo agora, através da audiência da nossa rádio, a Rádio FM Vida. Você que me ouve agora do trabalho, do Uber. Você que está em casa ouvindo, se arrumando para ir trabalhar. Você que acabou de acordar nesta manhã abençoada. Eu quero orar com você. Apresentar a Deus em oração a sua vida, a sua necessidade, a sua casa, a sua família, nesse momento. Vamos juntos orar agora. Querido Deus e eterno Pai, Pai do nosso Senhor e Salvador Jesus Cristo, Pai, nesta manhã tão abençoada que o Senhor preparou para nós queremos te agradecer, Senhor, por tudo quanto o Senhor tem feito. Te agradecemos por tua infinita bondade, misericórdia, teu amor, compaixão, fidelidade. Te agradecemos, pois deitamos, dormimos e acordamos, porque o Senhor nos sustentou. Ó Pai, eu louvo a ti, engrandeço o teu nome, porque mais uma vez a tua misericórdia nos alcança, a tua graça nos alcança. E esta manhã, Pai, este dia tão abençoado é mais uma oportunidade que o Senhor nos concede para adorarmos a Ti em espírito e em verdade. Eu apresento a Ti nesta manhã a vida dos Teus filhos, amigos, ouvintes desse programa. Ó Deus, o Senhor conhece cada um deles, o Senhor conhece a necessidade dos Teus filhos. Eu apresento a vida de cada um deles agora em oração. Visita agora, Senhor, a nossa irmã Zezé, visita agora, Senhor, a irmã Maria Clarice, a família dela, a casa dela, os filhos, visita agora a irmã Silvoneide, visita agora, Senhor, em oração, ó Pai, o pastor Rodrigo, a irmã Marlene, a sogra do pastor Rodrigo, visita agora a Tony, visita agora o presbítero Walter, a irmã Naildes, visita agora o irmão Anderson do Dina Borges, visita agora, Senhor, o nosso pastor presidente, o pastor Silvio, evangelista Devan. Ó Deus, a missionária Maíque, visita agora, ó Pai, todos os Teus filhos que estão ouvindo este programa. O nosso amigo, Dr. J. Batista, todos os irmãos que trabalham, que cooperam para o crescimento dessa rádio que abençoa tantos lares e tantas famílias. Deus, visita as famílias dos Teus filhos. Deus, eu Te apresento esta cidade agora nas Tuas mãos. Vai em cada bairro, em cada rua. Vai livrando, protegendo, guardando, abençoa os governantes, as autoridades por Ti constituídas. Ó Deus, visita agora os hospitais, os presídios, vai visitando aqueles que estão enfermos com cura, aqueles que estão cativos com libertação. Visita agora essa pessoa que está trabalhando, que está na empresa, que está indo trabalhar, que está no Uber. Todos os Teus filhos que estão ouvindo esta oração agora, que sejam alcançados, ó Pai, alcançados pela Tua bênção, alcançados pela Tua mão, em nome de Jesus eu apresento a Ti a vida dos Teus filhos, o lar dos Teus filhos, abençoa eles em todas as áreas, em nome de Jesus, em nome de Jesus. Toma posse desta oração, em nome de Jesus, que programa abençoado, que maravilha. Ó, deixa Deus falar com você agora, através desses louvores.
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0: Maravilha, glória a Deus, que louvor lindo, né, irmãos? Que louvor abençoado. Tanta gente abençoada na audiência, tanta gente abençoada ouvindo o nosso programa. Eu quero mandar um alô especial para os nossos amigos ouvintes, aqueles que estão sempre aqui, né, conosco, aqueles que estão sempre nos ouvindo. Você que deseja também receber um alô especial, né, que eu mande um abraço para você, mande a sua mensagem para nós, tá bom? Mande a sua mensagem, fala de onde você está nos ouvindo, porque eu quero mandar um alô para você também. Eu quero receber o seu pedido de oração e orar por você também. Mas está conosco na audiência e todos os dias está aqui conosco também, nos ouvindo. Sempre manda mensagem, sempre manda o pedido de oração. A nossa Zezé, né? Glória a Deus. Maria José do Itapuã, missionária Zezé. Todos os dias ela não perde, ela está sempre conosco aqui ouvindo. Também a irmã Maria Clarice, do Moisés Reis, todos os dias está na audiência. Irmã Silvoneide, do Recanto das Árvores, o irmão Anderson do Dinaborges. Deus abençoe esse povo abençoado. Pastor Rodrigo sempre está conosco. A irmã Marlene, a sogra do pastor Rodrigo, todos os dias ouve o programa abençoado. Glória a Deus, tanta gente boa. Irmãos de Salto da Divisa, irmãos lá do Salto da Divisa que ouve o programa. Tem irmãos de Valença, irmãos lá de Valença da nossa igreja lá que também acompanham o programa. Presbítero Walter, não posso me esquecer do nosso irmão Walter. Deus abençoe, irmão Walter. Um abraço, irmã Nailde, Stone. Deus abençoe, Tony. Deus abençoe todos os irmãos que ouvem o nosso programa. Você que está aí na audiência hoje nos ouvindo, Lázaro, Bia, pastor Adson, pastora Renata, que são também apoiadores do nosso programa, Deus abençoe vocês de uma forma poderosa, especial. Ah, esse é o programa do seu amigo de oração, porque aqui nós oramos juntos. Esse também é o programa Palavra de Vida. Por que Palavra de Vida, pastor Felipe? Porque todos os dias de segunda a sexta você recebe uma palavra de Deus para o teu coração e essa palavra você vai receber agora. Eu só quero dedicar um louvor para esses irmãos que estão nos ouvindo agora, para esses amigos ouvintes. E depois deste louvor você já vai receber esta palavra de vida para o teu coração. Fica ligado aí. Glória a Deus, que louvor abençoado. Não é verdade, irmãos? Que louvor abençoado, que programa abençoado. Você hoje já ouviu louvores para edificar a tua fé, a tua vida, fortalecer a tua vida em Deus. Você já recebeu uma oração poderosa. Aleluia. Você também já ouviu agora esse louvor que diz, eu não mudo. Olha o que o Senhor está dizendo para você. Eu não mudo. Esta palavra é poderosa. O teu Deus, ele não muda. O teu Deus, ele permanece fiel para sempre. A palavra que eu quero deixar para o teu coração hoje é uma palavra de fé, de esperança. É algo simples, mas poderoso. E eu tenho certeza que Deus marcou pessoas hoje para ouvir esta palavra. Deus preparou este programa hoje para falar ao teu coração. Filho, filha, descansa, porque eu não mudo. Eu ainda sou o mesmo. Eu tenho poder para acalmar o vento. Eu tenho poder para acalmar essa tempestade. Eu tenho poder para entrar contigo nessa fornalha e o fogo não te queima. Aleluia! Eu tenho poder para entrar na cova do leão e fazer o leão jejuar. Muitas das vezes nós nos apegamos às coisas passadas, nos lembramos das coisas que Deus já fez, e isso é maravilhoso, isso fortalece a nossa fé em Deus, a nossa confiança, a nossa esperança, e aí nós nos lembramos que Deus deu vitória a Davi contra o gigante, contra o urso e leão, que Deus derrubou as muralhas para o povo, que Deus abriu o mar para o povo passar, tantos outros milagres que nós nos lembramos, não é verdade? Se você parar agora nesta manhã para se lembrar dos milagres que Deus já fez na tua vida, das bênçãos que Deus já operou na tua vida, existem muitos testemunhos para contar. Deus já fez muitos milagres por você. E hoje Ele está dizendo, eu não mudo, eu sou o mesmo, eu ainda faço. Eu ainda abro o mar que está fechado, eu ainda abro as portas que estão fechadas. Eu ainda caminho contigo na fornalha, eu ainda enfrento esse gigante por você e te dou a vitória e declaro que a vitória é tua. Aleluia! Creia nisso, irmão, porque em Cristo nós somos mais do que vencedores. O inimigo tem tentado te vencer, te paralisar, O inimigo tem tentado te vencer com o medo, com a incerteza, com a dúvida, com a insegurança. As lutas que vieram contra ti vieram para ameaçar a tua fé, a tua confiança em Deus. Mas a palavra de Deus para você hoje é: permaneça confiando. Porque o salmista diz no Salmo 125, aquele que confia no Senhor é como monte Sião, que não se abala, mas permanece para sempre. Deposite em Deus a tua fé, deposite em Deus a tua confiança. Faça como Davi quando foi enfrentar aquele gigante. Todo mundo olhava e via o problema, mas ele viu uma oportunidade para viver milagre. Eu estou dizendo para você nesta manhã que esse problema que surgiu na tua vida é uma oportunidade para que você possa viver milagre. Eu estou dizendo para você nesta manhã que esse problema que apareceu na tua família, na tua casa, na tua saúde, não passa de uma oportunidade para você viver milagre, porque o teu Deus é Deus de milagre. Nele você é mais que vencedor. Ele é o Deus que não te deixa, ele é o Deus que não te abandona, ele é o Deus que está contigo todos os dias, ele é aquele que te guarda, que te livra, que te protege. E nesta manhã, ele fala ao teu coração. E ele está dizendo para você: aquieta a tua alma, descansa nas minhas promessas, confia em mim, porque eu sou teu Deus e eu não mudo. Eu ainda abro o mar, eu ainda fecho a boca do leão. Eu ainda sou Deus que te dou vitória, nunca perdi uma batalha. Descansa o teu coração em Deus, porque ele tem cuidado de ti. Toma posse desta palavra hoje. Toma posse desta palavra hoje. Deus tem cuidado de ti. Descansa no Senhor. Confia no Senhor. Espera no Senhor, porque ele tem cuidado de ti. Você é um sobrevivente. Muitas lutas você já passou. Muitas guerras você já enfrentou. Muitas das vezes o inimigo já tentou te vencer, te destruir. Mas a mão de Deus tem te guardado. A mão de Deus tem te escondido, tem te preservado. Você é um sobrevivente, você é mais do que vencedor em Cristo Jesus. Toma posse desta palavra em nome de Jesus. Fica ligado aí, porque Deus ainda vai falar muito com você nesse programa hoje. Deus vai falar com você ainda através dos louvores, ainda vai ter oração para você ouvir. Então fica aí, porque Deus tem algo especial para você nesta manhã.
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0: Jesus.
1: Glória a Deus, esse programa hoje está muito, muito, muito abençoado. Louvores abençoados, uma palavra abençoada. Você já recebeu uma oração poderosa? Eu quero orar com você de novo. Você que recebeu esta palavra agora, eu quero orar com você mais uma vez. Liga o teu pensamento em Deus. Aonde você estiver agora, liga o teu pensamento em Deus e receba esta oração. Ó Pai, mais uma vez em oração, Senhor, eu quero agradecer a Ti por este programa, eu quero agradecer a Ti por esta manhã. Mais uma vez eu quero agradecer a Ti por este dia tão abençoado que o Senhor preparou para nós. Deus, obrigado por falar conosco através desses louvores lindos e abençoados. Obrigado por falar conosco através desta palavra poderosa. Nós cremos que Tu és o Deus que não muda, Tu és o mesmo. O Senhor ainda é o Deus que abre mar, o Senhor ainda é o Deus que abre porta. A Tua palavra diz que na Tua mão tem a chave que abre e ninguém fecha, que fecha e ninguém abre. Por isso eu Te peço, Senhor, neste momento, estende a Tua mão, Pai, para os Teus filhos agora. Aonde estiver chegando o alcance da minha voz, aonde tiver alguém recebendo esta oração, estende a Tua mão agora sobre a vida desse homem, desta mulher de fé. A Tua mão que cura, a Tua mão que livra, a Tua mão que salva, a Tua mão que liberta, a Tua mão que restaura, que restitui, que faz novas todas as coisas, a Tua mão que perdoa, que transforma vidas, que muda a história. Estende a Tua mão para os Teus filhos, Senhor. Cura aqueles que estão enfermos, repreende a enfermidade, visita a família, o lar dos Teus filhos agora, a parentela. Vai trazendo sobre eles a Tua paz, a Tua alegria. Ó Deus, derrama sobre eles a Tua unção, a Tua graça, o Teu refrigério, o Teu renovo. Fortalece os Teus filhos, honra os Teus filhos, socorre os Teus filhos, pois a Tua palavra diz que Tu és o nosso refúgio, a nossa fortaleza e um socorro bem presente na hora da angústia, Senhor. Socorre os Teus filhos e abençoa eles em todas as áreas. Em todas as áreas, pois os Teus filhos irão declarar que em todas as áreas são mais do que vencedores em Ti. Nós Te louvamos, Te agradecemos por esta palavra, por estes louvores, por esta manhã de bênção e vitória que o Senhor preparou para nós. Continua abençoando os Teus filhos, em nome de Jesus.
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2: 6:06.
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1: 7 horas e 1 minuto.
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0: Cheguei, beleza! Cruza que eu tô na área, 7h05. Sextou!
1: Hoje é sexta-feira!
2: Hoje é sexta-feira! Chega de canseira!

0: assisti mais de um fogão de lenha, mexendo aqui uma panela de leite, ouvindo a sua voz. Todo dia, quando eu chego da rua, que eu fico ligado no seu programa.
1: Cena, nós pode ficar com lockdown, quarentena, sem auxílio, mas sem o seu programa, não. Aqui é Braya Guilherme, direto do Pequi.
2: Bom dia, Cena! Manda um alô aí pro pessoal da Carne na Madeira, aqui é Estênio. Seu programa é estourado, parabéns!
3: Hoje eu vou assistir todo o seu programa, né?
4: Camarada perguntando se eu vou ser candidato. Eu não vou ser candidato não, porque eu quero apenas apoiar.
5: Olha, olha, olha!
6: Não foi, Marcelo?
7: Ave Maria, eu sou torcedor do Flamengo agora. Deus me livre de torcer pro Vasco mais.
8: Tá ouvindo aí, Caetano? Estão falando de você. Estão falando mal de você, meu amigo.
9: Ó, no dia que você mandar esse negócio aí de Vasco aqui, eu vou lhe bloquear. Porque você não vê onde tá mandando esses negócios aí de Flamengo pra você. Vou lhe bloquear.
10: Meu rapaz, eu não aguento com esse homem mais. Vou bloquear ele. E que homem é esse pra azarar o Flamengo, rapaz? Fala de outro time aí, fala do seu time, rapaz. Deixa o Flamengo quieto.
11: Dá um remédio pra esse homem aí, calma, Naldo. Naldo. Ô, Naldo, dá um remédio aí pra Cena. Ele tá muito inspirado hoje. Não fala meu nome, não, senão ele fica aí com graça, tá? Fala assim, uma mulher ligou aqui e disse que você hoje tá inspirado pra dar um remédio pra você beber.
12: Eu vi Cena falando. Eu tenho que falar com a senhora, né, Guilmar? Ah, ah, ah, com aquela bestajada dele. Mas é você que bota esse negócio aí, viu?
13: Você não tem repórter mais não? É o que foi que aconteceu. Eu queria tanto conhecer esse repórter que tinha aí, pra vir aqui nas ruas. O Jorge Silva tá por aí mesmo. Que o programa Jorge Silva tá bom, viu? De tarde, de noite. Ou das 5 às 8. Menino, domingo agora foi bom demais. Eu até ofereci um hino pra você também. Um hino bonito, viu? Menino do céu. Ofereci um pro seu Carmerinho também, pra Marli, pra ela lá. Eu tô ouvindo, Cena, você, porque eu tô com a folha na varanda. Tô almoçando agora. Quer comer feijão? Com cortadinho de abóbora e quiabo. E o rádio tá lá dentro, pra não ficar alto demais. Mas eu tô ouvindo.

0: Fernando, eu já vi esse filme antes, né? O Vasco disparou 3 partidas antes. Aí, né, vocês falando, né? Vascão agora vamos ser campeão. Agora caiu para a segunda divisão.
1: Sonhei que o Bolívar goleou o Flamengo por 4-1. Flamengo será eliminado da Copa Libertadores da América.
2: Ah, pai, você é complicado, viu?
1: Eu não tenho dúvida que será eliminado a equipe do Flamengo. Onde foi o Palmeiras?
2: Eu não entendi.
1: Agora será a vez do Flamengo eliminado da Copa Libertadores da América. Vai ter que chorar.
3: Para com essa fadiga, Senna. Para com essa fadiga aí, moço.
4: Deixa você o só fala do Flamengo, tá dando ibope pro povo do Flamengo, os torcedores do Flamengo. Vamos torcer pro nosso Vasco, perdendo ou ganhando, nós somos vascaínos, rapaz.

0: Beleza, pronto, que sextão com alegria, hein? Você tá onde, papai? Olha, no extremo sul da Bahia, 7 horas e 12 minutos. Olha, vocês ouviram aí essa abertura com alegria, com alto astral, é a marca da rádio 104 FM Vida. Vocês sabem que todos os dias tem alegria, né? Tanto pela manhã quanto à tarde, porque o mais importante, meu irmão, é fazer vocês brincarem, se divertirem, informarem. A informação como de prancha. Alô, Itapebi! Bom dia, Itapebi! Bom dia, Zona Rural de Itapebi, a Zona Rural de Onápolis, Ponto Maneca, Ponto Bahia! Alô, Roça do Povo! Meu Chiquinho da Chico Churrascaria, um abraço pra você, Chico! Caetano do Açougue! Eu só vou lembrar pra vocês que eu estou sem zap, tá? Eu estou sem zap, meu zap ontem ele retrapeliou, né? Que eu peguei outro número e automaticamente ele está carregando para entrar o zap. Então, qualquer coisa que você mandar, eu não terei condições de ouvir. Hã? Aquele tá bom. Aquele... Não, não, os dois, eu tenho dois. Aquele... É que quando eu tiver de férias, eu desligo um e fico com o outro. Ah, ontem, eu quero mandar um abraço especial. Ontem eu conheci, sabe quem? Dona Guiomar. Eu conhecia a Dona Guiomar, ela diz ela que não me conhecia, mas ela me deu um abraço, eu fiquei preocupado, viu, Carlinhos? Ela me deu um abraço apertado, ela é o negão bonito da zorra. A Dona Guiomar olhou pra mim assim, me apertou, o negão bonito da zorra.
1: O louco daí não é cena não, o louco daí é Naldo, viu? Se vai me bloquear, vou te processar.
0: Ela, quando chega lá, ela falou assim, eu gosto quando você fala, ah, ah, ah, eu vou pegar...
1: Eu vi cena falando... Eu tenho que falar com a senhora, Dona Guiomar. Ah, ah, ah, com aquela bestajada dele. Mas é você que bota esse negócio aí, viu?
0: Vou tocar uma música pra senhora, Dona Guiomar.
1: Bom dia, povo de Deus. A paz do Senhor Jesus pra todos. Eu quero pedir um hino aí de Daniel e Samuel. Eu ofereço pra vocês aí da rádio, pra Naldo Vieira, pra Cena Santo, pra Carinho Mototaque e pra todos que estão ouvindo aí.
0: Damuel e Samuel não tem não, mas aqui tem. Ah, ah, ah, ontem eu conheci Dona Guiomar. Olha, daqui a pouco eu trarei diversas... Até minha pauta que eu fiz todinha ficou aqui no zap, e aí está aqui na retrapeliação. Olha, vocês sabiam que municípios gastaram em até... municípios gastaram... até 9 vezes mais no São João de 2026 do que em festejos nos últimos 2 anos. Nos últimos 2 anos, os municípios baianos não gastaram tanto com festa junina. Olha, a Polícia da Bahia alcançou 70 chefes do tráfico durante operações só em 2026. E 26, né? São 70 chefes. Olha, um é preso por tentar matar companheira e ferir enteados na zona rural de Santa Bárbara. Trarei essa matéria daqui a pouco. Dentre elas, o TRE da Bahia determina a retirada de vídeo de prefeito por propaganda eleitoral antecipada e ameaçar servidores. Se não votar em Gegé, você tá onde, Gegé? Se não votar em Gegé, hein? Olha, Sudesb contrata gramado sintético do estado de Pituaçu por 350,4 milhões. Você me faz um favor dessa moral? Uhum. Todo sujo, não tô enxergando nada, tô com 8 anuviado. Beleza? Carlinhos Mototáxi, já vou tomar aquele café Solares. Da nossa a secretária mais gata das gatas das gatas. Se eu fosse solteiro, ela era o meu par. Eu nunca era nem mesmo com Guiomar, era ela, mas. Eu sou casado. Vamos pegar o bundinho do Carlinhos, vamos tentar beber. Eu faço o quê? Você que é o diretor aí. É ele? Chama ela aí, não!
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0: Ah, pite comigo, galera! Bom dia! dia, Carlinhos!
3: Pois é, meu querido, bom dia a você, ao Naldo, aos nossos amigos.
0: Tá bom, ontem não teve.
3: Ouvintes, é a razão da nossa audiência, aí da zona rural, aqui da zona urbana, da Costa do Descobrimento, a cada um de vocês que tenha um início de final de semana. Vamos pedir ao nosso Pai que seja com saúde, com paz, com alegria, com harmonia, com determinação e, acima de tudo, muito amor no coração. É o que nós estamos pedindo ao nosso Pai, para que nos proteja, para que te proteja, a todas as nossas famílias, aos nossos guerreiros determinados do dia a dia. Quem é? Você, mototaxistas, taxistas, carroceiros, caçambeiros, motorista de ônibus, você que é cobrador, a senhora que é dona de casa, você que é do comércio, aí vem meus nobres, pedreiros, carpinteiros, armadores, pintores, jardineiros, eletricista, os nossos garis, funcionário público, balconista, sambuzeiros, carteiros, instrutores de autoescola, instrutores de escolinha de futebol, nossos líderes religiosos, aos nossos mecânicos de bicicletas, de automóveis, carros pesados, mecânicos de motos, aos nossos alfaiates, costureiras, pedicure, manicure, cabeleireiros, cabeleireiras, empreendedores, empreendedoras, às nossas recepcionistas, aos nossos queridos contadores, contadoras, empreendedores, empreendedoras, aos nossos queridos, a você, é, a galera massa do Motor Urube e a galera do Urube, aí vem a minha galera do Alternativo, a cada um de vocês, muito obrigado pela audiência. Você que está ligado no programa Café com Direitos, olha os nossos números, 3262011 ou 981275280. É com você, Carlinho Macena Santo.
0: Hã? É ele?
3: É ele? Chefe tá na área.
0: Ele deve estar na estrada aí.
3: Não, chegou. Já meteu um vídeo aí. Tô na área.
0: Ele
3: tá na área.
0: Eu não tô vendo. Tu posso ver o grupo, não.
3: Chefe tá na área.
0: Ele deve estar dormindo, que ele já viajou.
3: Tá nada. Dizendo que já tá na correria.
0: Já falou.
3: Chegou. Postou um vídeo no grupo.
0: Foi no vídeo.
3: Chegou da correria, mas já vou pra correria. Tá na área. Chefe é chefe, né, pai?
0: Isso aí. Raiz Santos, vamos até Itapebi. Chama ela aí, Naldo. Bom dia, Raiz!
4: Olá, muito bom dia, Cena Santos! Bom dia, bancada! Alô, Naldo Vieira! Meu amigo Carlinhos Mototáxi e, é claro, a nossa enorme audiência que acompanha o seu jornal preferido do horário queridíssimo aqui do extremo sul da Bahia, Café com Direito. Estamos de volta nesta sexta-feira, enfim, sextou, final de semana chegando, hoje dia 24 de julho, minha gente. E vamos a alguns destaques que serão notícia daqui a pouquinho dentro do nosso jornal Café com Direitos. Minha gente, é o seguinte, incêndio em colchão dentro de residência é investigado pela Polícia Civil aqui de Itapebi. Daqui a pouquinho a gente vai ao plantão policial aqui da cidade de Itapebi. Estamos aqui na redação, retransmitindo simultaneamente em cadeia com a 104.9 FM Vida de Eunápolis para todo o extremo sul, Bahia, Brasil e mundo através da internet e aqui para a nossa micro-região através dos 87.9 da nossa Rádio Cidade FM, de onde eu falo agora. Vamos falar sobre política, olha as pré-campanhas já começando, né, as convenções partidárias. Na política baiana, ACM Neto critica Jerônimo e contesta índice de promessas cumpridas divulgado pelo governador. E nós vamos trazer também um outro cenário mais local aqui em Itajimirim, mais precisamente, né? Nós temos aí uma matéria muito especial falando sobre Itajimirim, estritamente sobre essa sucessão ou possível sucessão de pessoas ligadas ao governo do Luizinho, que é o prefeito atual de Itajimirim. E a gente também dá uma sintetizada aqui sobre a política de Itapebi, já que nós temos também a festa dos 68 anos de emancipação política, estamos aí na pré-campanha das eleições gerais de outubro. Essas e outras informações a gente vai estar discutindo daqui a pouquinho dentro aqui do jornal Café com Direitos. Eu volto com você nos estúdios, Sena.
0: Tá, ok, volta pra cá, papai, que é comigo mesmo. Daqui a pouquinho, direto de Itapebi, beleza? Nosso querido Raiz Santos. Olha, eu vou lembrar as pessoas mais uma vez que eu estou sem zap por enquanto. Eu queria outro zap, aí o meu sumiu. Aí hoje pela manhã a mulher colocou, mas está carregando desde de manhã. Está aí aos poucos. Depois estarei logo restaurando. Carlinhos, começou. A Semineto propõe governadoria da segurança e plano para retomar a área dominada pelo crime. Carlinhos Mototáxi, os principais pontos no debate político de 2026, será a questão da segurança pública, Carlinhos? Olha, todo mundo que foi debater contra nos debates políticos, né, contra o Jerônimo, o governador da Bahia, vai sempre colocar a segurança na frente?
3: Olha, eu não sei se o Jerônimo não vai ter o mesmo comportamento do Lula, não querer ir para os debates, porque vai ser saco de pancadas, né, devido suas gestões aí, e principalmente o governo da Bahia. O Jerônimo, quando ele partir para o debate, né, que é considerado um dos piores governadores da história da Bahia, ele conseguiu superar, ser um dos piores secretários de educação, teve a oportunidade de mudar essa situação, conduzindo o nosso estado, e está considerado, entre o próprio grupo do PT, né, e você ouve indiretas, comentários de membros fortes do PT, eleitores do PT, pessoas fanáticas pelo PT, em dizer que o Jerônimo é considerado um dos piores governadores do estado da Bahia. E se você para pensar, agora tivemos, a nível nacional, mais uma vez, de forma negativa, o estado da Bahia aparece em primeiro lugar, né, como um dos estados mais perigosos aí do país, né? A violência, a maior violência do país é no estado da Bahia. Lamentavelmente, nós temos Eunápolis, que tem o governo municipal, que é aliado ao governador, aliado aos senadores. Eunápolis é a cidade mais violenta da Bahia, uma das mais do Brasil. Todo mundo da mesma coligação do PT. Então, não tem gestão para a segurança pública. E o Jerônimo é um alvo fácil para o seu adversário quando for para o debate político. Eu acredito que o Jerônimo, que é criticado pelos seus próprios grupos, suas lideranças políticas do PT, o Jacques Wagner da Indireta, o Rui Costa, enfim, a cúpula do PT baiano, ele diz que o Jacques Wagner é considerado, está sendo considerado um dos piores governadores da história da Bahia. Então, ele partiu para o debate, obviamente que não teve em nenhum momento nesse governo dele e nos governos anteriores, eles não se preocupam em fazer a política para a segurança pública. O PT parece que não gosta de segurança pública, eles não fazem, é contra quem vai de encontro à violência, né? Eles parece que se dão bem com a tal violência, parece que é um meio de agarrar votos. Então o Jerônimo, que é criticado pelo grupo Anata do PT da Bahia como um dos piores governadores de todos os tempos do estado da Bahia, eu creio que ele também vai agir igual o presidente Lula, que já está anunciando que não irá para os debates. Vai para o debate apresentar o quê? De 20 anos de governo aí do mesmo partido, vai apresentar o quê para o povo? A mesma história que vai entregar aqui na Bahia, vai entregar as obras, estão viajando, assinando ordem de serviço, a mesma ladainha de 20 anos. Vai entregar a ponte Salvador-Itaparica, é um filme repetido. É um filme que quem acompanha, quem vota, quem conhece, já assistiu há 20 anos assistindo esse mesmo filme. Então eu creio que o Jerônimo será orientado, tipo Lula, e muitos governadores do PT do Brasil, eu creio que eles não irão para os debates, porque se for para os debates, eles não vão ter nada a apresentar, ou vão apresentar o que apresentaram há 20 anos atrás. E o povo que o conhece já está saturado. Agora, aqueles que continuam achando que esses governos que aí estão, está tudo bem, aí pode ser, mais uma vez, iludido pelas propostas enganosas dos governos que aí se encontra.
0: Ah, beleza. Tá certo. Ok. 8 horas e 28 minutos. Vai ser um foco que... 7 horas e 28 minutos. Vai ser um foco que vai ser mais batido do que a saúde. Sabia disso? Vai ser um foco que... Olha o que o ACM Neto colocou. Ele vai... criar governadoria da segurança e plano para retomar áreas dominadas pelo crime. Será que dá certo?
3: Caiado fez isso, né?
0: Mas só Goiás. Que Caiado não deixou invadir, igual invadiu a Bahia.
3: Fez gestão
0: exatamente.
3: De política de segurança exatamente. Pública. As qualquer governo.
0: A Bahia será. É um estado que mais tem facção do Brasil. Para você acabar é difícil.
3: Qualquer governo de qualquer estado da nossa federação, se ele quiser fazer a política para a educação, ele faz, para a saúde pública, ele faz, para a segurança pública, ele faz. Agora, só que tem governos que não têm interesse, principalmente na segurança pública. Principalmente na segurança pública. Ah, o estado de Goiás não pode comparar com o estado da Bahia, mas o Caiado, ele se dedicou à segurança pública. E você ouve que em Goiânia as pessoas não têm essa onda de assalto. Lá a criminalidade não cria. Ele mesmo falava, aqui não é lugar de bandido. Bandido tem oportunidade de ir embora no meu estado. Porque aqui a polícia é valorizada, a polícia tem respeito da população, respeito do governo que comanda as polícias. Então, se você, a polícia tem respeito da população, respeito do governo que comanda as polícias.

0: porque você vê, nós temos os piores salários do país há 20 anos no estado da Bahia, são nossos. As nossas polícias são os menores salários há 20 anos do estado. E você acredita? Tem policiais, civis, militares que ainda defendem esse tipo de governo. É o que eu te digo, cada um tem um governo que merece.
1: Olha, 7h30 no extremo sul da Bahia. Vai dar muito pano pra manga esses debates aí. Eu acredito.
0: Aí vem Banco Master, né? Vai vem INSS, muita... ninguém vai apresentar proposta.
1: Agora, pior que tá todo mundo envolvido com o Banco Master. A Semi Neto teve o nome envolvido com o Banco Master. O governador, todo mundo tá com o nome envolvido no Banco Master. Nem que seja uma pontinha, uns porque fez palestra, outro por isso, outro por aquilo, outro por participar de festa. Se correr, o bicho pega, se ficar, o bicho come. Eu vou numa cultural. Ontem, eu não sei se você viu, Carlinhos, saiu foi concluído o inquérito. É inquérito que fala que quando caiu o avião, foi concluir o inquérito, né?
0: Policial.
1: Olha, foram alguns pontos.
0: As investigações,
1: as investigações. Distração, gelo e mais. A conclusão do acidente da Oi Pass, onde morreram, se eu não me engano, 62 pessoas. Bicho, eu tenho um medo tão grande de avião. Já andei de avião.
0: E olha que você é um avião, né?
1: Não,
0: você
1: fala que
0: é um avião.
1: Eu sou um Boeing, mas eu sou um Boeing de pessoa. Né? Um corpinho todo arrumadinho, um boninho até simpático. Dona Guilmar gostou ontem. Então, ô Dona Carminha, um beijo pra Carminha, viu? Um beijo pra Maria José. Tanto a do Itapuã quanto a Maria José do bairro Minas Gerais. Meu irmão Caetano, sai daqui, eu vou lá no Alecrim, vou passar aí, viu, Caetano? Pra te dar um abraço, um cheiro no cangote. E olha, eu fico imaginando o desespero dessas pessoas. O avião lá de cima, lá ele. Na primeira vez que eu entrei aqui em Porto Seguro, pra mim o avião não ia subir não, ia cair lá dentro do mar. Eu conheço, pra mim... Você tá aí, quando eu vim de Recife para Belo Horizonte, quase 3 horas dentro do avião, aquele o gigantesco, o avião era Recife, Minas Gerais, Congonhas, França. 300 e tantas pessoas. Eu fui o último, mas meu irmão, uma dor de ouvido miserável. Meu irmão Anderson, Delícias da Casa, um abraço para vocês, a Delícias da Casa, obrigado pelo carinho da audiência, viu, Anderson? Deus abençoe você e a sua mamãezona aí no bairro do Pequi. Tá beleza? Daqui a pouquinho eu vou trazer mais informações. E olha, às vezes você vai num CRAS e você faz um cadastro. E esse cadastro, automaticamente, depois tem uma visita na sua casa do agente, do assistente social. Não será preciso mais. Não terá mais agenda. Visita em casa não é mais obrigatória para liberar benefícios do BPC, Benefício de Prestação Continuada, e do Bolsa Família. Hein? Você pode ficar de boa aí. Olha, poluição do transporte pode elevar em 47% as mortes por doenças do coração, pulmão e cérebro até 2050. Quer mais informações? Daqui a pouquinho, no próximo bloco, aproveitando o meu querido amigo e irmão Nilson, da Enlacem Joias. 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
0: Como é que é?
1: Hoje eu vou lá.
0: Ué, aquela ainda não pegou ainda?
1: Ainda não, porque ele está caprichando. 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
0: E muita gente questionando o que que houve, né? Por que você está sem aliança?
1: Mas a questão de sem aliança é que essa mulher de hoje tá tarada, cara. Partiu pra cima perguntando se eu estava solteiro. Não estou solteiro, gente. Estou casado.
0: É bom você alertar.
1: Estou sem aliança, mas eu sou um cara com compromisso.
0: É.
1: Verdade. Eu cheguei na Porto Seguro sem aliança, foi um desespero, doidão.
0: Eu vi aquele dia, né?
1: Você viu lá?
0: Eu vi, tava lá, manchete, todo mundo lá em cima.
1: Aí eu vou num breve.

0: Não vou nem falar mais nada, não. 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A partir de hoje, eu estarei com a minha aliança. Voltamos já? Voltamos já, já.
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8: Muito bom dia, bom dia, bom dia! Bom dia, meu bichinho! 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Bom dia pra todos e vamos que vamos.
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7: Previsão do tempo para quinta-feira, 23 de julho de 2026. Região Nordeste, Aracaju, Sergipe, vai ter uma quinta-feira de céu claro, mas pode chover durante a tarde. A temperatura marca mínima de 22 e máxima de 29 graus. A umidade relativa do ar vai de 90 a 50%. Conceição da Feira, Bahia, comemora aniversário nesta quinta-feira sob céu encoberto. A temperatura mínima é de 20 e a máxima de 29 graus. A umidade do ar varia de 100 a 50%. Você ouviu a previsão do tempo para esta quinta-feira, 23 de julho de 2026. Com informações do IBGE Cidades e do Instituto Nacional de Meteorologia, INMET, e redação de Diego Freitas, da agência Rádio Gov, em Brasília, Vladimir Filipim.
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11: Eu sou Humberto Ferretti e esse é o Giro Rural. A CEAGESP, a Central de Abastecimento de São Paulo, que trabalha com a compra e a venda de mercadorias de todo o país, divulgou balanço sobre o comportamento dos preços nesta semana. Estão mais caros, por exemplo, abacaxi, mamão, abobrinha brasileira, cenoura, alface crespa e cebola. No caso de itens como banana nanica, caqui, berinjela, mandioquinha, acelga e batata lavada, os valores estacionaram. Já entre os produtos que ficaram mais baratos na CEAGESP, dá para citar laranja, limão taiti, abobrinha italiana, batata doce rosada e brócolis ninja. O preço do milho caminha para fechar o mês de julho em alta no campo. Nos últimos dias, a saca foi vendida a R$ 65,00, o que dá um avanço de quase 3% do dia 1º para cá. Os números são do CPEA. No geral, compradores e vendedores travam uma queda de braço, na qual o produtor rural tem levado a melhor. Isso, porém, pode mudar nas próximas semanas, com o avanço da colheita da segunda safra e o aumento da oferta. O preço do trigo tem seguido caminhos diferentes de uma praça para outra. No Paraná, a tonelada ficou mais cara nos últimos dias e foi vendida acima dos R$ 1.400. Dados do CPEA indicam, por outro lado, que o grão ficou mais barato no Rio Grande do Sul, negociado a cerca de R$ 1.300. No Paraná, a oferta é menor que no estado gaúcho. Sem esquecer que a safra nacional deste ano deve ser a menor desde 2020, o que pode mexer com o mercado nos próximos dias.
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14: Beleza, pronto, cruza que eu tô na área. Estamos de volta no programa Café. Que hora é essa, hein? Que hora é essa? Que hora é essa, vovô? Aí o vovô não aguenta.
15: 7 horas e 46 minutos.
14: Olha, Carlinhos Mototáxi. Lembrando, eu vou estar sempre colocando, eu estou no momento sem zap. Eu peguei outro, eu não sei, porque eu sou matuto. Eu ganhei um rachixa de negro, coloquei um chip da Vivo, abri um zap, o outro sumiu, não sei se pode ter dois zap da mesma pessoa, a viadagem tá aí. Olha, Carlinhos e ouvintes da Rádio 104 FM Vida e a Rádio Cidade FM de Itapebi. O possível, deixa eu colocar aqui, trazer só um. Começo. Municípios gastaram até 9 vezes mais no São João de 2026 do que em festejo nos últimos 2 anos. Você sabe o que é isso? É muita festa? É muito dinheiro? Isso é na Bahia. Muita festa, muito dinheiro, pouca saúde, pouca segurança, pouca infraestrutura no contexto geral, mas muito dinheiro para a festa. Uma análise realizada a partir da apuração do Bahia Notícias e dados do relatório do Observatório Investigativo de Olho nos Ruralistas revelou que prefeituras da Bahia registraram gastos no São João superiores a todo o montante destinado a eventos e festejos públicos ao longo dos últimos 2 anos. Ayaquara, no Médio Rio de Contas, por exemplo, gastou 8,4 vezes mais dinheiro público no São João de 2026 do que em todo o período anterior, saindo de 180 mil para 1 milhão e meio. A base do levantamento do Bahia Notícias é composta por dados do Portal Nacional de Contratações Públicas, PNCP, e outras fontes compiladas para o relatório Farras. Como os shows em dinheiro público conectam artistas, bets políticas e agronegócio, que mapeou 322 municípios baianos. Esse levantamento apontou que a Bahia liderou o país. Em repasses públicos para shows entre janeiro de 2024 e março de 2026, somando 578 milhões. Na maior parte dos casos, são contratações das prefeituras baianas. Veja de onde surge o dinheiro. Do valor total, de onde saiu o dinheiro. Ou seja, tem governo do estado, cadê? Olha, porcentagem, governo federal, 0,4% verba pública do governo federal de ajuda aos municípios. Governo do estado, 8,81%. Prefeituras locais, 91%. 0,15%. Essa balela de dizer a festa quem está bancando é o governo do estado. Letra. Vou voltar. Porcentagem. Da onde vem o dinheiro para essas festas na Bahia? Governo federal aplicou nos festejos juninos 0,04%. Governo do Estado da Bahia, 8,81%. E as prefeituras locais, 91,15%. Para vocês terem noção para onde está indo o dinheiro do povo, para vocês terem noção para onde está indo o dinheiro da saúde, da infraestrutura, da educação. É possível comparar estes números com o painel dos festejos juninos de 2026 do Ministério Público da Bahia, que abrange 367 municípios. Entre esses dados, o montante que se destinou exclusivamente ao São João da Bahia foi de 712 milhões, sendo 709 milhões no interior do estado. Desde grandes cidades como Feira de Santana, que recebe 7,6 milhões, até Valença, que recebe 140 mil. Ou seja, confira onde surge o dinheiro para os festejos baianos. é difícil a gente ver tantas festas, a matéria é muito extensa, não vou me alongar muito, porque eu gosto de trazer diversas matérias, matérias diferentes, mas é muito, muito dinheiro público investido em festa. Já falei bastante sobre isso. Não sou contra a festa. Não sou contra você se divertir, você brincar. O cara que é um prefeito de uma cidade, ele tem que ser prefeito de todos. E tem muita gente que gosta mais de festa, prefere o dinheiro investido em festa do que numa UTI, do que numa infraestrutura, numa educação. Mas tem que ter festa, ok. Mas não pode ter festa com valores diferentes. Você gastar 10 milhões em contratações de banco. Outra coisa, é São João, tá? É São João. O São João de Anápolis é fraquíssimo. Se brincar, é um dos piores que nós temos hoje no Brasil, na Bahia. O São João em si é umas bandazinhas, as bandas são até boas, as bandas, mas toca no Piqui ali um, toca no Juca Rosa e acabou.
16: Locais, né?
14: As bandas locais. O São João local, as bandas boas, mas simples. Então, assim, os gastos, se for colocar em transparência, os caras tocam aí por 5 mil, 6 mil, que, na minha opinião, tem muitos aí que valem muito mais do que grandes artistas que vêm tocar no Pedrão. Porque se entrar no portal da transparência o Pedrão, bate recordes. Me fale qual cidade da Bahia trouxe Gustavo Lima, Carlinhos. A não ser Itabuna e Eunápolis. E deve ser mais uma ou outra aí. O cabra é 1,5 milhão, velho. O cabra cobra 1,5 pau. Imagine aí você investir 1,5 milhão dentro de uma saúde. Eu só estou colocando pontos para trazer esses números de quase 1 bilhão de contratações em bandas. Agora eu vou te dar uma palavra aqui, tá? Portal da Transparência em contratações em bandas. Se encontrar estruturas que as prefeituras montam para trazer essas bandas de palcos. Então, meu irmão, Carlinhos Mototáxi, as prefeituras gastaram 712 milhões. No interior da Bahia, 709 milhões em contratações. Ou seja, é sinal que a Bahia não precisa de mais nada, né, Carlinhos?
16: Olha, a Bahia está em perfeito estado. A Bahia está excelente na segurança pública, na educação, na saúde. A Bahia é um estado que não tem situação difícil. Aparentemente é o que você vê. Essa questão das gastanças aí de festas, né, que prefeitos promovem, né, meu caro amigo Cristovaldo, um beijo no seu coração, nos abandonou.
14: Tá sumido, vamos quebrar ele aí,
16: vai, velho Cristovaldo, pensa, agora a agenda dele lotou, né? Graças a Deus se formou em engenharia civil, né? Já era técnico em engenharia, agora é engenheiro civil. Parabéns, que Deus o abençoe, esse figuraço, nosso irmão Cristovaldo. A questão de festa, Senna, é tudo que prefeitos que usa de má fé, não são todos, a maioria dos prefeitos brasileiros que usa de má fé, eles querem tudo o que eles querem, se por eles todo mês tinha uma festa milionária nas suas cidades, que é uma festa fácil de tirar o dinheiro da população. É uma festa fácil, quando o prefeito usa de má fé, quando o prefeito deixa saúde sucateada, educação sucateada, segurança pública sucateada, maltrata os servidores públicos, mas nunca falta dinheiro para essas festas, porque é um dinheiro que não há uma fiscalização. Não há licitações com transparência. Não há. As câmaras não fiscalizam, que é o poder de que tem as prerrogativas de fiscalizar. Promotoria pública, os nossos representantes das promotorias públicas, recomenda, eles não atendem. Então, você pode analisar, prefeitos que usam de má fé, em qualquer município brasileiro, ele não está nem aí com a saúde da sua cidade, eles querem festa, porque uma festa que um prefeito gasta, quando não são todos prefeitos, mas quase a maioria dos prefeitos, você vê que a facilidade que eles têm de organizar uma festa, eles constroem uma cidade dentro da própria cidade, uma estrutura de Rock in Rio nas suas cidades, porque ali é lucrativo, eles tiram dinheiro da armação de palcos, tiram dinheiro dos cantores, tiram dinheiro de contratações, cobram não sei o quê. Então é um prato cheio. Nós temos prefeitos no Brasil que ele fica 4 anos na sua cidade sem pagar folha aos seus servidores, sem cuidar da saúde, sem cuidar da educação, a infraestrutura. Não sei se é da sua época, aquelas tábuas de pilurito, quando você furava um monte de buraquinhos e colocava os piluritos dentro. Né? E saía vendendo. Olha o pilurito enfiado no palito.
14: Não é da minha época, não.
16: Olha o pilurito. Cristovaldo sabe. Olha o pilurito enfiado no palito com a tábua. Com a tábua cheia de buracos. As cidades de determinados municípios brasileiros. Então, ele não está nem aí. Porque um prefeito que gasta 10 milhões, quando ele usa de má fé, ele gosta, é especialista. Não, minha área é festa. É porque festa eu tiro dinheiro e não vou ter que dar explicação para as câmaras, para os vereadores, que é minha oposição. Eu não vou ter que dar explicação para a promotoria pública, para os representantes de promotoria pública. Então é um dinheiro fácil de surrupiar dos munícipes. E aí você fala, ah, mas tem pessoas que preferem festa do que uma UTI, do que uma segurança, do que uma educação de qualidade, onde tem merendas escolares de qualidade. Mas essas mesmas pessoas que gostam de festa, eles vão precisar para os seus filhos, para eles próprios, né, um hospital, uma segurança. Mas aquele momento, 4 dias. Então, o cara consegue fazer uma cidade dentro da UTA, em muitos municípios brasileiros, em 4 dias, eles constroem um castelo, uma cidade que quem não o conhece e vai visitar, porque tem cantores famosos, fala, rapaz, esse cara é organizado. Se ele faz uma festa com a estrutura dessa, é uma cidade que não tem um buraco nas ruas. É uma cidade onde a saúde não é 100%, mas deve ser no mínimo 50%. É uma cidade onde as escolas do seu município é literalmente reformadas, de qualidade, tinta de qualidade. Merenda escolar nem se fala. É a impressão que dá para as pessoas que vão visitar, vão curtir essas festas de outras cidades, é essa. Mas as consequências, os danos, é para os munícipes, após as festas. Então, é por isso que quase a maioria dos prefeitos, quando ele usa de má fé, quando ele estraga a cidade, mas as tradições das suas festas, para eles é um prato cheio, porque enriquece. É milhões que eles ganham. Então, eles não estão nem aí com a situação da população. O povo dança, curte, se diverte em 2, 3 dias, depois as consequências vêm para o próprio povo que vai lá curtir aquela festa. Então, infelizmente, a maioria dos prefeitos brasileiros, não são todos, tem uns que faz festa com responsabilidade, né? Antes de fazer essas festas milionárias, eles vê como é que está a questão da saúde do seu... Não, vamos ver como é que está a questão. Eu não posso gastar 10 milhões em 2, 3 dias e deixar um posto de saúde faltar um medicamento contínuo. Eu não posso gastar 10 milhões em 3 dias e deixar a merenda escolar das crianças faltar. Tem uns que pensam dessa forma. É bem pouco, é a minoria no Brasil. E a maioria quer ir festa porque você gasta 10 milhões, no mínimo, sobra aí de 2 a 3 milhões para esses prefeitos que usa essas festas como um meio de surrupiar o dinheiro público do povo.
14: É muito dinheiro para um Estado que está defasado. É muito dinheiro Ninguém, não sou contra a festa, mas você gastar quase 1 bilhão em festa é complicado. Oi!
17: Alô?
14: Alô?
17: É, esse telefone seu aqui, sem porta, eu fiquei meio assustado.
14: É que eu tô ao vivo aqui, esse aí é meu também, grava aí.
17: Já gravei.
14: Liga o rádio, liga o rádio.
17: Tá ligado, tô no carro.
14: Nossa, amiga e irmã, esses caras, uma hora um vai mandar um se lascar.
18: Vai que é um cobrador, e se coloca
14: lá,
18: no ar.
14: O outro só fala bestagem, o outro lá.
18: Vai que é um pé de rosa.
14: É pé de rosa que bem tem.
18: Aquele amigo nosso, aquele colega de trabalho, 2 dias antes, vai lá, manda mensagem. E aí? Vai vencer depois da manhã.
14: Aí o Valdeirinho vai.
18: Você
14: Valdeirinho,
18: vai meter o áudio.
14: Aí o Valdeirinho, rapaz, esse cara já tá mandando mensagem. Mas fica esse registro, eu acho que deveria ser moderado os gastos nos festejos juninos, nas festas espalhadas pelo Brasil. Por exemplo, você acha, fica uma pergunta no ar, que o Nápoles arrecadou o que gastou? Ah, vai gerar emprego em renda, beleza. E o Nápoles gastou o que, uns 15 milhões, não é isso?
18: Nas festas aí?
14: Sim. Então vamos colocar 15 milhões por baixo com o São João e o Pedrão. Tu acha que as pessoas que... E o Nápoles vendeu 15 milhões em 4 dias? Não vendeu, eu acho difícil, né? Mas temos que analisar. O Ministério Público todos os anos, não, vamos fiscalizar tal, mas deixa aberto. Vamos olhar mais. 8:04 no extremo sul da Bahia. Quero aproveitar e mandar um abraço, meu querido Antônio da Bica. Aquele abraço para você, Antônio da Bica. Obrigado pelo carinho da audiência. Gona da GRT. Um abraço para você, Jona, Gona, o Genilson, o homem do programa aí dos sábados pela manhã. Joel Cacau, um abraço para você, Joel Cacau. Obrigado pelo carinho. Sempre participando aqui das nossas ações. Tem um monte de gente entrando ali no Instagram da Rádio FM Vida. Tô vendo ali deputado, tô vendo ali um bocado de gente ali entrando no Instagram. Obrigado a vocês aí pelo carinho. Vocês estão nos assistindo ao vivo. É. E olha, tem esporte hoje, hein?
18: Quem está na sintonia do nosso programa em Salvador, ouvindo o nosso programa, é o empresário Adelso Cirilo. Está na sintonia, Adelso, na sintonia do nosso programa. E mandar um abraço
14: assistindo ali
18: para toda a galera do Bifão, não é isso?
14: Bifão? Bife Bom.
18: Bife Bom aí, essa galera, seus colaboradores na sintonia do
14: empresário,
18: nosso programa.
14: Né?
18: Do é o empresário, Bom, empresário Adelso Cirilo, está sempre na sintonia do nosso programa.
14: Eu vou fazer o seguinte, depois do apoio cultural, nós retornaremos, minha querida Silvoneide, do Recanto das Árvores. Um bom dia para você. Daqui a pouco, direto da nossa querida Itapebi, o nosso companheiro Raiz Santos. E, rapaz, que goleiro do Botafogo pegou demais ontem. Eu fiz um jogo no Termo Municipal, o Nápoles e Prado, eu pegava na seleção de Nápoles. Eu me vi naquele goleiro ontem, eu peguei daquele jeito ontem, lá na época, em 99. Ganhamos de 2-0, eu ganhei um beliche de melhor jogador em campo. O cabra pegou demais ontem, o Lucas Arcanjos. Voltamos já? Voltamos já com o programa Café com Direitos.
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ouvintes da Vida FM. Eu gostaria de saber se vocês podem me informar se eu não tenho zoonose. Aqui na rua Jacarandá, no bairro Colonial, tem uns 8 cachorros na rua, algumas pessoas se alimentam eles, eu não sei. Nem moto não está podendo passar. Uma sujeira na rua de fezes de animal. Será que a prefeitura não pode tomar uma providência nisso?

Bom dia, Senna Santos. É quase todos, sim, Senna. E eu queria saber, os vereadores têm participação nisso aí, Senna Santos? Cruza que eu tô na área, João do Mamão.

0: direitos.
1: Cena Santos.
2: Beleza, pronto! Estamos de volta no extremo sul da Bahia. Você tá onde, papá? Ó, hoje no programa de 12 horas, é o que eu falei ontem aqui. Ontem nós falamos bastante, tá? Você que não ouviu o programa ontem, sobre o Nápoles é a segunda cidade mais violenta. É porque eu tô sem pauta aqui no telefone, eu perdi o... Tô recapitulando meu zap. E o Nápoles é a segunda cidade mais violenta do Brasil, tá? No anuário da violência. Porém, gente, esses dados, eles são de 2025. Como funciona? 2025 lança em 2026. 2026 lança em 2027. E assim sucessivamente, ou e assim por diante. Tá bom? Então, fica aí esse ponto aí. Do anuário, que eu não gosto de ficar um programa todo falando uma coisa só, não. Eu gosto de falar diversos temas, tá bom? Então fica esse registro aí, tá beleza? Lembrando que das 10 cidades mais violentas do Brasil, 5 está na Bahia: Jequié, Juazeiro, Porto Seguro, Simões Filho e o Nápoles. Das 10 cidades mais violentas do Brasil, as 10 estão no Nordeste. No Nordeste brasileiro. Ô, gente, aí você fala assim: ah, mas Rio de Janeiro é violento. Ah, não existe, porque São Paulo tem mais de 40 milhões de habitantes e é um estado que todo dia. Mas é por cada 100 mil habitantes são contabilizados. E eu fui na farmácia pegar um remédio pro meu pai. Chegando lá, eu conversando com o rapaz falou assim: se esse número, o Nápoles é segundo em 2025, em 2026 o Nápoles vai estar em primeiro lugar. Oremos. Oremos a Deus que não. Oremos e muito. Porque a violência, antigamente você fazia uma pesquisa, né? Os prefeitos, quando eles iriam para um debate, meu querido Raí, aí pro debate: olha, eu vou trazer um hospital para a Costa do Descobrimento. Hoje é o contrário. Eu vou acabar com a facção. Eu vou acabar com as facções, meu professor Raimundo. É corrupção. A palavra é essa. Você não vê mais nada direcionado à saúde, meu querido pastor Roberto e pastora Leninha. Meu irmão Marquinhos da Marola, quem tiver mandando mensagem no zap, vá se lascar, que eu estou sem zap. Então, infraestrutura, eu vou trazer vou levar um porto de saúde para a cidade. Pá. Hoje é corrupção, o seu governo tem corrupção, o seu governo tem facção. Acabou. Você hoje, para assistir um debate, é cadeirada por cima da cara. Acabou aquele debate gostoso que as pessoas paravam para assistir. É um debate tendencioso. Você vai na Globo, puxa para um lado. Você vai no SBT, puxa para o outro lado. Não tem aquele debate gostoso. É por isso que quando nós, as pessoas falando aí uma época atrás, Senna, faz um debate. Debate como, gente? Debate só vai ter agressividade. Eu preciso trazer para vocês propostas dos candidatos. Ah, Senação, fazer um debate. Debate para onde? O Roberto quebrar, Neto Guerriero no pau, Neto Guerriero quebrar, Roberto no pau, da pé. Não adianta um debate. Meu querido irmão Marcelo Gordo. É! Você foi assistir o debate Bolsonaro, Lula, o padre esculhambava Lula, Lula esculhambava Bolsonaro, mas nenhum deles mostraram propostas para o povo. Eu quero isso para a saúde, eu quero isso para a educação. Só agressividade. Aí o que é que eu fiz? Eu falei assim: eu vou pensar. Fiquei em casa pensando: meu Deus, eu preciso levar os políticos e a Rádio 104 e FM Vida entrou para a história de Eunápolis. Me fale aí, vocês que moram em Eunápolis há não sei quantos anos, qual rádio levou todos os candidatos a prefeito e a vice? Nós fizemos uma semana com os vices, eu nem lembro mais quem é os vices, só sei que o Cacá Resolve era um.
0: Belchecon.
2: Belchecon, a de. Cacá Resolve era de Neto Guerreiro, não é isso? Belchecon de Marta. Quem mais não?
0: Pastor Bené.
2: Pastor Bené de Robério. Os vices. Os vices. Teve aquela mulher lá. A mulher lá do pequenininho, do que ficou em último colocado. É, a mulher do. Firmino, do Firmino lá. Pois é, ela. E quem foi o Isaac da Catarina? Quem foi o vice do Isaac?
0: Tinha não. PT não tinha não.
2: Que era?
0: Você é cismado com o PT, né?
2: Não, não. Aí, Edmundo, depois você fala que é eu.
0: É, fala que é.
2: Depois você fala, eu tô falando Isaac, ele já veio lá.
0: Não, mas Isaac tinha vice?
2: Tinha vice,
0: eu não lembro.
2: Tinha? Eu não sei se ele veio.
0: Não, Isaac, eu acho que não.
2: E nós entrevistamos os cinco, nós entramos pra história. Qual motivo?
0: Isaac foi igual o Flávio, tá tendo dificuldade pra conseguir o vice.
2: Eu não tô falando nada, depois você vai dizer
0: que é
2: ele que fica provocando. Aí o que eu quero dizer? Nós trouxemos todos eles. O que que o senhor tem para a saúde de Eunápolis? Só o Robério que não veio, o Robério participou por telefone. Da primeira vez ele veio, da segunda vez não. O que é que o senhor tem para a cidade de Eunápolis na saúde? Eles falaram, está tudo gravado. Mas os debates de hoje em dia é só pancadaria, só porrada. Pá, pá, até cadeirada teve. Hein? Eu tô fora, é bonito. Sena Santos aqui, as cadeiradas com o Bad Plan, Sena Santos com a perninha aqui tarrada, que vem tá fundo, lá ele. Tá, beleza? Pronto. Vou pro outro lado. O rapaz mandou um áudio falando sobre... Assim, ó. Hoje, 12 horas, tá? Nós estaremos recebendo aqui no programa de meio-dia. Você tem o nome do Jurandir, Carlinhos?
0: Tem.
2: Você pode até falar com ele.
0: Jurandir, o secretário?
2: O superintendente de trânsito. Jurandir. Tá uma polêmica muito grande na cidade... Sobre essa mão, essa via, que eu já tinha falado sobre isso, hoje eu ouvi o Rogério falando também. Não, não pode, pode. Ali a via continua livre, à direita. Porém, tem uma velocidade. Beleza? E a cidade de Eunápolis está sendo toda pintada, toda na faixa. Nós precisamos bater o papo com o nosso Jurandir. Marquei ontem com ele, inclusive até o 20 do nosso programa, está sempre nos ouvindo. Obrigado pelo carinho da audiência, Jurandir. Ninguém aqui vai agredir ninguém, xingar ninguém, esculhambar ninguém. Nós iremos entrevistar o Jurandir para falarmos sobre o trânsito. A realidade é essa. Beleza? Se você tiver alguma dúvida, você pode tirar suas dúvidas. Ok? Então aqui nós não... Agora, eu deixo bem claro... Todas as pessoas, meu querido Teco Teco, todo mundo que vem aqui tem e terá o meu respeito, independente de quem seja. Qualquer político, nem vem quem não gosta do político, pressiona aí, arregaça aí, nem vem que eu não vou fazer isso. Eu não estou aqui para pressionar, para arregaçar ninguém, estou aqui para fazer o meu trabalho com lisura. Vou entrevistar? Vou. Vamos falar sobre o que é saúde? Aí sim eu vou perguntar sobre a saúde. Mas não vou denegrir, nada, não é do meu perfil e eu não vou mudar o meu perfil por causa de ninguém. Não vou mudar, deixo bem claro isso. Estou aqui, vou fazer 19 anos, mas não vou mudar o meu perfil. A professora Jovita chegando aqui, ó, ela teve espaço, porque nós entrevistamos os outros do sindicato. A professora Jovita pediu uma fala... Né? Lá no gabinete do prefeito não deram a fala, professora Jovita. Ela veio aqui e ela falou: eu gosto de vir aqui porque aqui eu sou respeitada e qualquer um entrevistado será respeitado. Aí vem o prefeito, aí vai começar o povo de Dapé, começar a mandar mensagem o povo de Isaac da Catarina, o povo de oposição. Não adianta que para mim eu vou olhar e não vou ver. Se eu achar que é a mensagem interessante perguntar, claro que eu vou perguntar. Mas a pessoa, esse cara aí, arregaça esse cara aí, esse cara é bandido, esse cara... Não vai acontecer aqui. Comigo, não. Se eu convidar alguém aqui, eu convidei o Jurandir para falarmos sobre o trânsito. Será fala sobre o trânsito, meu professor Raimundo. Eu não tenho nada a ver com a vida de Jurandir para lá. Ele precisa vir esclarecer alguns pontos, falarmos sobre essas faixas de pedestre, a cidade está sendo toda pintada, toda padronizada, beleza. Eu tenho algumas ruas que precisa dar uma olhada com carinho, beleza. Agora, o cara fez isso, o cara fez aquilo, nem venha para cá. Deixo bem claro isso. Eu sempre falei isso. Eu não vendo minha dignidade para ninguém. Não tem dinheiro que compre a minha dignidade. Se for para mim para uma rádio, para ficar xingando as pessoas, para ficar esculhambando as pessoas, para ficar puxando o saco 24 horas, eu não vou. Eu vou para a feira fazer o que eu sempre fiz, que eu sou comerciante. Agora, se for para ser profissional, para tiver de cobrar, se tiver de elogiar, aí eu vou. É por isso que eu estou aqui. É por isso que eu estou aqui há 19 anos. Já tive diversas outras oportunidades de sair, diversos outros convites. Nós já tivemos, mas não fui. Ah, 104 só pega em Anápolis. Não tem problema. Eu sou mais ter uma dignidade de falar para o povo de uma cidade do que me corromper e me vender para falar para 30, 40 cidades. É a minha opinião, isso é do meu coração. Faço o meu trabalho com amor, com alegria, com alto astral. Mas se for para me corromper, para ir para uma rádio grande, para ficar puxando o saco, ter que bater em fulano, senão você perde o emprego, nem venha, que eu não vou. Se eu tiver liberdade, eu estou desempregado, se tiver liberdade para trabalhar, eu vou. Agora, ei, dá um pau no fulano, nem me chame, velho. Nem me chame. Eu entrei no rádio quando eu tinha 30 anos. Sempre sobrevivi. E rádio, vocês acham que rádio dá dinheiro? Nós somos assalariados.
0: Só dá pé de
2: rosa. Só dá pé de rosa. Que o cara de esquina que chega, eu tenho que desviar, que eu tô devendo nas esquinas. Tá tudo em dia. Então, não vem pra essa negócio de esculhambar os outros pra ganhar 1.000 contos. Se fosse pra me dar 20 mil, eu falo sempre sobre o negócio de secretário. Secretário tem que ter honra, meu irmão. Eu estou em uma secretaria, não estou tendo poder, as pessoas me esculhambando. Eu vou trocar minha história por causa de 10 mil reais. Quando você morrer, esses 10 mil reais não vai junto, não. Tudo bem que é 17 mil reais livre, né? Vereador recebe 17 mil reais livre e secretário. 17 mil vai comprar minha dignidade. Quando eu morrer, meu irmão, eu quero que as pessoas dizem, olha, aquele ali fez por merecer ter um nome zelado. Meu pai tem um nome limpo, meu pai tem 92 anos, eu quero estar sempre assim. Eu quero ser o meu pai, honrado. Vem trabalhar aqui, a rádio pega no... Eu quero que se lasque, meu irmão. Eu quero ter a minha dignidade. Eu falo para o povo de Anápolis, parecendo que eu estou falando para o Brasil todo, para o mundo, com amor, com alegria, com descontração. A rádio é comunitária, não importa. Não importa. É a rádio mais abençoada que nós temos no Brasil. Já recebi diversos convites para trabalhar em outras rádios. Não fui. Porque eu sei que lá eu vou ter que ser manuseado. Não pode, não manda lá não que não pode. Menino, não elogie não. O prefeito é oposição. Eu quero isso pra minha vida, rapaz. Eu quero colocar minha cabeça no travesseiro. Tem um negócio aí que eu fiz aí que eu não tava dormindo direito. Ontem eu dormi. Tirando meu sono. Tem um negócio aí, tirando meu sono. Porque a gente combina, quando eu combino uma coisa, eu sou homem, eu gosto de cumprir. Mas tem um negócio aí que tá acontecendo, que tava tirando meu sono. Mas ontem já melhorou. Tomara que resolva, não quero meu mais nunca. Mais nunca. Nem de política eu quero meia com isso. Tô fora. Fazia muito isso por causa de política, eu não faço mais. Porque eu preservo a minha família, eu quero colocar a cabeça no travesseiro e dormir, Carlinhos. Não tava conseguindo dormir, não. Ontem eu dormi. Até amor eu fiz. Namorei. 4 da manhã eu tava futucando a baixinha. E ela é o quê? Eu falei, vamos prescar. Ela, eu tô cansado. Eu falei, vamos prescar. E prescamos. Ah, rapaz, eu tô atrás de perder minha paz, meu amor, o carinho que as pessoas têm pelo meu trabalho há quase 20 anos, pra tá falando mal de ninguém, rapaz. Isso é a rádio pega em 100 cidades, pode pegar em 200. A 104 pega em Onápolis, pelo rádio, mas pela internet pega em qualquer lugar do mundo. Mas eu sou mais de falar pra dona Guiomar com amor, com carinho, com coração limpo, pra dona Maria José do Itapuã, né? Eu sou mais falar para Caetano do Açougue, para essas pessoas que eu amo, que escutam, que gostam do meu trabalho, do que estar no meio de pessoas falsas, querendo que tem que falar mal dos outros, falar, xingar fulano para ganhar dinheiro. Eu tô atrás disso, rapaz. Eu quero ganhar meu dinheiro com dignidade. É comunitária a rádio? É. Mas a rádio é abençoada. Que hora é essa aí? Deixa eu ver que hora. Eu já fiquei chateado já. Ai, Sena Santa, essa noite você dormiu igual um rachixaninegno. Cadê o horário? 8h28, eu faço o que aí?
3: Aí tá na linha.
2: É ele, lá, é ele. O de Brasília, tá, é folga sexta? Ele disse que ele faz lá. Ele trabalha demais. É, Raí, você tá sem moral, viu, Raí? É, como é que é o nome lá de Brasília? É Padilha? Padilha é folga sexta. Você está sem moral, não. Oh, inclusive, essa nova lei, escala 6x1, se for aprovada, sexta-feira não trabalho, não. Pois é, ele já está. É segunda, terça e quarta e quinta. Hein?
3: Padilha já está na lei, já.
2: Padilha.
0: Pergunta se ele vai aderir também.
2: Quem? Raí?
0: Raí.
2: É, se por um acaso a lei for aprovada, vai ter que colocar um substituto na sexta. Eu trabalho segunda, quarta. Ah, mas é 5x1.
0: Pode ser o Raí.
2: É 5x1, aí tem que ser sexta mesmo, né? Nós já estamos na escala 5x1.
0: Eu não tenho escala de nada. Eu quero saber.
2: Isso aí, eu vou avisar. Eu quero as minhas férias, viu? Ele tá no. Chegou ele? Ele chegou, Carlinhos?
0: Chegou, tá na área.
2: Ah, então ele não tá ouvindo, não, que ele tá na sala. Olá. Lá. É o Raí Santos! Chamelaína!
4: Raí Santos.
2: Raí!
5: Olá, meu amigo Sena Santos, muito bom dia para você, bom dia para a bancada, Naldo Vieira aí nas carrapetas da 104.9, bom dia para o Carlinhos Mototáxi e a nossa audiência, é claro, ouvindo o jornal preferido do horário. Olha, por fazer justiça, eu quero aderir também nesse novo formato dessa escala, inclusive você fez jus àquilo que eu já pensava, viu? Já cogitava aqui essa possibilidade, mas estamos a postos, pela graça de Deus e com o carinho do povo. E essa sua fala, essa indignação, essa repulsa sua, Senna, nada mais é do que sentimento de boa parte da população brasileira, ou pelo menos pessoas que têm opiniões firmes e fortes, né, que comungam da coletividade de direitos comuns relativos àquilo que é inerente no dia a dia. Então, faço minhas as suas palavras aí. Vou ser muito feliz de ser verdadeiro no ar. Na verdade, a gente faz comunicação não para agradar. Palavras aí. Vou ser muito feliz de ser verdadeiro no ar. Na verdade, a gente faz...

ser aleijado para pagar imposto, a carga tributária que está a maior do mundo, um país continental, um país cheio de riquezas, terras raras, minérios críticos disso, daquilo, pré-sal, enfim, enchendo os cornos do governo de dinheiro e vivendo no ralé, na mendigagem, né, à luz da própria sorte. Então, dito isso, vamos lá. Vamos tocar o barco, sexta-feira, final de semana. Olha, o candidato Senna ao governo do Estado da Bahia pela União Brasil, ACM Neto, criticou o governador Jerônimo Rodrigues, do PT, nesta quinta-feira, isso ontem, após declarações do chefe do Executivo do Estado, né, que teria cumprido 92% das promessas aí de campanha. Em vídeo, inclusive, está circulando nas redes sociais, estava assistindo aqui de madrugada, eu assim como você, nós que estamos no ambiente do jornalismo, né, a gente apura, filtra informações, chega o que é fake news, faz comparações, equiparações, equaciona todas as informações para quando a gente está repassando para o ouvinte não passar determinadas informações distorcidas, né? Porque o que mais interessa é a verdade aqui, sobretudo. E nesse vídeo publicado nas redes sociais, o Neto contestou aí o percentual e afirmou que o levantamento aponta um índice bem menor dos compromissos efetivamente realizados pelo governo do Estado. Logicamente, quando você fala isso, o camarada diz, ó, não, isso aí é esquerdista, outro é de direita, está fazendo a crítica ao governo porque é ano de política. Não, isso aí é uma matemática que vai de encontro às realizações, das entregas, enfim. Ah, o governo do Estado não realizou nada em face do seu mandato durante esses quase 4 anos? Oh, logicamente que sim, nós temos algumas realizações. Não vou nomenclaturar aqui, ou nominar, porque eu não sou assessor do governo do Estado. Nós somos cidadãos e órgão de imprensa que está aqui para reportar fatos. Fez algumas coisas pelo interior e tal, enfim. Só o seguinte, a começar pela segurança pública e outras demais situações deficitárias, o que não cabe júdice o julgamento aqui enquanto profissional de imprensa. O fato é que Jerônimo, segundo Neto, viu, descumpriu quase 70% do que prometeu aos baianos. Isso são dados, segundo ele aí, inclusive pelo IBGE e alguns institutos de pesquisas, enfim. Mas isso aí vai ficar a cargo do eleitor, né? Aquele da região do Recôncavo, do Baixo Sul, do Extremo Sul, do Sudoeste, do Oeste do Estado, enfim, para fazer essa análise, né? Porque estamos em ano de eleição e quem tem que decidir isso é o eleitor. Será que você foi beneficiado? Você acha o quê? Então, esse acha fica um grande ponto de interrogação, né? Se fez ou não fez. Você vai votar em quem? Saiu um direito seu, tem que ficar guardado na sua cachola e chegar lá na urna e fazer a diferença. Então, nós estamos num período eleitoral, né, onde nós temos, logicamente, que primar pela nossa responsabilidade enquanto veículo de imprensa, mas também como cidadão dar a nossa opinião, o que não pode, logicamente, insuflar a opinião de outrem, ou seja, de terceiros, de quem está do outro lado nos ouvindo agora. Porque o voto é um direito democrático e é um foro íntimo, pessoal de cidadão. Bom, dito isso, vamos para concluir a nossa participação de hoje, um pouco mais light, mas mesmo do ambiente policial, a gente não tem como falar de coisa muito agradável. A Polícia Civil da Bahia, por meio da Delegacia Territorial aqui de Itapebi, instaurou procedimento investigativo para esclarecer, viu, Senna, as circunstâncias de um incêndio registrado na manhã desta quinta-feira, isso ontem de manhã, em uma residência localizada aqui no bairro João Paulo II, próximo aqui, inclusive, da emissora de rádio da cidade, FM, aqui no perímetro, né, no centro, aqui de Itapebi. E deixa eu subir aqui essa matéria, que eu tô lendo algumas coisas aqui, mas eu gosto de fazer a coisa mais dentro do Kingo, ou seja, com aquilo que eu já absorvi na matéria que a gente escreveu. Inclusive, essa matéria está postada lá no site baianonet.com.br do jornalista Marcos Almeida. E é o seguinte, durante o depoimento, inclusive, não é? Uma pessoa com as iniciais LSS de 29 anos, filho da vítima, afirmou aos investigadores que momentos antes do incêndio havia
se desentendido aí com uma outra pessoa, aquela velha lei, né, de preservar aí a questão dos nomes, inclusive pessoas de menor idade,

0: a gente não pode nem falar o nome do vagabundo quando é menor de idade, quando escala um revólver na cabeça do pai de família, mas nesse caso nós estamos falando estritamente da lei de abuso de autoridade. Então, havia se desentendido, como eu disse aqui, esse LSS de 29 anos, filho da vítima do incêndio dentro da residência, informou que o ESO de 44, eu odeio falar isso, esse ESO de 44 anos, homem que estava hospedado na residência com autorização da proprietária, segundo ele, ao retornar ao imóvel, percebeu que o fogo, meu amigo, uai, uai, é fogo, a água, extintor. E aí, fogo, meu amigo, incendiando tudo, estava aí concentrado justamente num colchão utilizado pelo investigado, ouvido formalmente pela autoridade policial. Esse tal do ESO negou qualquer intenção de provocar o incêndio. Em sua versão, o fogo teria começado de forma acidental, no mínimo uma bituca de cigarro, alguma coisa, uma vela, não acredito que seja vela. Aqui isso que tem que dizer a polícia após perícia e investigação, e após uma brasa, meu amigo, a brasa de um cigarro artesanal, caiu em cima desse colchão. E já sabe, né? Inflamável, e pegou fogo, e acorde, joga água, correria total. Eu sei que o investigado afirmou ainda que tentou apagar as chamas antes de deixar o local, mas não conseguiu controlar completamente o tal incêndio. E tem mais coisas, eu não vou relatar a matéria toda, mas as investigações seguem sob responsabilidade da Delegacia Territorial aqui de Itapebi até a conclusão do procedimento. A Polícia Civil ressalta, viu, Senna, que todas as hipóteses permanecem em análise, que qualquer eventual responsabilização criminal dependerá do conjunto de provas conduzido durante aí o inquérito, em observância aos princípios do devido processo legal, do contraditório, da ampla defesa e da presunção de inocência. Então, até que a gente prove que periquito não é papagaio, o negócio está rolando aí. Eu sei que o fogo pegou por lá e, lamentavelmente, não aconteceu uma tragédia maior. Então, por hoje é só. Desejar bom final de semana, se é que tenhamos um bom final de semana, porque naturalmente na próxima segunda-feira a gente traz um salto negativo, um caldo completo da violência, acidentes. Inclusive, você que está pegando a estrada agora, tome muito cuidado, abra seu olho, não beba ao volante, cheque os pneus do seu carro, chovendo na região. E você que anda por aí enchendo a cara de cachaça, ou pelo menos fumando um baseado, e quer arrancar confusão com qualquer um aí, qualquer hora você pode levar um murro na cara ou acontecer outras tragédias maiores, como a gente observa no Brasil inteiro. Então, nós vamos primar pela fé em Deus, a graça de Deus e o carinho do povo, para que tenhamos pelo menos razoavelmente um final de semana em paz. É o que eu desejo para vocês, Tena, meu amigo Naldo Vieira, Carlinhos Mototáxi e toda a equipe da Rádio FM Vida. Aproveitar e mandar um abraço para o nosso querido doutor advogado Jota Batista, pessoal aqui da Rádio Cidade FM, João Pestana, alô João, e toda a comunidade itapebiense da nossa região. Raiz Santos de Itapebi para o Jornal Café com Direito, Senna!
1: Raiz Santos, direto de Itapebi, trazendo as principais informações. Valeu, meu irmão. Bom descanso, bom final de semana, que Deus abençoe. Eu tô sem zap, meu zap tá aqui, eu dei de ter outro número, ó que viadagem da azurra. Aí a mulher colocou outro número, aí pra colocar outro zap, que às vezes eu pego as férias, pego um negócio, aí o povo não para de mandar mensagem, é direto, os pés de rosa, aí desde de manhã que tá carregando o novo, e o outro tá pedindo 5 horas pra começar a retrapelear. Então, eu estou daquele jeito. 8h40, tem lá, eu volto já.
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0: Beleza, pronto, estamos de volta no extremo sul da Bahia, 8h47. Olha, outro rapaz mandou uma mensagem dizendo se o Nápoles não tem CCZ. Então, tem. Eu acho que mudou agora, é UVZ, alguma coisa assim. Agora, tem muita gente reclamando de muitos cachorros nas ruas de Onápolis.
1: O senhor aí falou que...
0: Fala no microfone, meu irmão. Você é pago para falar.
1: O senhor aqui na recepção...
0: Você tá falando sobre isso?
1: Falou que acordou no bairro dele, tinha uns 10 a 20 cachorros lá na porta.
0: E nós recebemos um áudio agora há pouco dizendo do tanto de cachorro, né? O tanto de cachorro ali na acho que atrás do cemitério, se eu não me engano, naquela região ali. Então, assim, eu não tenho visto mais... Aqui zoar dessa, não. Tô lá... O que é isso aí? Aí. As viadagens... Ah, o telefone fixo, né? Porque o telefone fixo, você que tá ligando aí, tá meio viadado, viu, gente? Tá com problema. Aí, eu não tenho visto mais a carrocinha, inclusive o diácono José Carlos e Dona Marileide, né? O meu querido Zé Carlos, o goleirão. Não é Zé Carlos, aleluia, que também, né? Esses goleirão todo, mas foi um bom goleiro, né? Ele, aquele cara que pegava. Antigamente pegava os cachorros, levava pro CCZ, né? O Centro de Controle de Zoonose. As pessoas tinham que ir lá pegar, pagar um valor para tirar. Né, uma época pegou minha cachorrinha, acho que o nome da cachorra era Xuxa, a cachorrinha branquinha. Eu fui lá pegar essa cachorra de bicicleta, eu morava na rua Marcílio Dias, peguei essa cachorra, cheguei perto do Posto Cabral, essa cachorra pulou dessa bicicleta, vai um bom doido atrás dessa cachorra, e foi um balá de gato da zorra. Viu, meu irmão João, do melhor do gás disparado. Tá, então, eu acho que é Cíntia Checon. Cíntia Checon, que é responsável pelo... Mudou de nome, eu acho que é UVZ. Porque meu telefone aqui eu não tenho nada para olhar. Mas tem que voltar a carrocinha, né? Nesse caso, tem que voltar
1: a
0: carrocinha.
1: A Cíntia, ela é muito dedicada. Ela faz um trabalho aí com muito carinho, com muito amor, muita dedicação. Ela sempre, independente de estar agora na pasta do zoonoses, ela sempre teve esse cuidado com os animais, sempre cuidou, independente de hoje estar sendo, né, diretora do zoonoses. Então, ela sempre fez um trabalho bom. Mas é o que eu digo, qualquer secretário, quem quer que seja, pode ser competente, pode ser bom como for. Se o gestor não der autonomia para que eles possam desenvolver os seus trabalhos, nada disso vai adiantar. Agora, sem dúvida, a Cíntia é extremamente competente na área que ela está. Eu falo porque eu acompanho o trabalho voluntário dela de muitos anos. Ela é extremamente competente, mas resta saber se ela está tendo condições de fazer o que ela gosta, que é de cuidar de animais.
0: Mas colocar um carro na rua é muito pouco. Se não tiver condição de colocar uma carrocinha na rua, tem que desistir do carro, Carlinhos.
1: Mas nesse caso,
0: não tem força nenhuma.
1: Mas nesse caso, só o prefeito pode.
0: Não, ela não pode. Ela pode, claro.
1: Ela não tem.
0: Então ela tá fazendo o que no cargo?
1: Ela tá lá administrando.
0: A carrocinha tá lá, tiver quebrado, entra em conta, sei lá.
1: Um exemplo, ela vai pôr gasolina do bolso dela? Ela vai fazer a manutenção da carrocinha do bolso dela, do salário dela?
0: Se ela não tiver força.
1: Atribuição do município.
0: Não, eu sei. Mas se ela não tiver força para fazer a manutenção de uma carrocinha, pelo amor de Deus.
1: Infelizmente, muito saí. O Júnior Bahia, por exemplo, é meu vizinho lá. A porta da casa dele estava tomada pelos matos. Eu fui a ele, procurei, Júnior, manda passar a máquina aqui no nosso bairro. Ele falou, cara, infelizmente eu não posso fazer nada. Não é minha pasta, não é minha área. Eu não posso fazer nada, não tenho poder para ajeitar isso. Então, quer dizer, um cara que é secretário, não tem poder, e muitos secretários...
0: E tem mais da zona rural, né?
1: A Edna Matos, ela abandonou, ela desistiu do cargo, porque provavelmente não estava tendo condições, ela que hoje é uma médica, Como muitos fazem isso aí. Eu lembro da época, a ex-secretária professora Cristina Lacerda, né, nesse mesmo governo de Robério, acho que foi o primeiro mandato do Robério, ou o segundo, é extremamente competente na educação, a professora Cristina Lacerda, que foi secretária na gestão, não me lembro se foi do ex-prefeito Paulo da Pé, que fez uma administração quase perfeita na educação, e com tempo depois foi convidada para fazer parte da gestão de Robério. Ela não ficou 3 meses. Não ficou 3 meses. Ela abdicou de um salário gordo, que é o secretário, e ela, ó, eu tô tendo um salário bom, mas não tô tendo condições de trabalhar. E na bola dividida entre fazer um bom trabalho na educação e ter um salário gordo, eu prefiro abrir mão do salário, mas eu não quero me decepcionar com meus pares, meus colegas, porque eu estou secretária, mas continuo professora e eu queria brigar e lutar pela categoria. Não estou tendo condições de estar aqui o cargo. Quer dizer, são poucas pessoas que têm essa atitude, né, de abrir mão de um salário gordo para não jogar sua carreira, sua história em uma lata de lixo. E a professora Cristina Lacerda, na época, eu me lembro que ela fez isso com muita tranquilidade.
0: Até hoje, isso, né?
1: Até hoje. Porque na gestão do ex-prefeito Paulo da Pé, o que você ouvia da gestão dela era só elogios, que era uma secretária de diálogo, brigava pela categoria, tudo que podia fazer, ela fazia naquela época pela categoria. Quando foi convidada para o governo atual, que ela não teve condições, ela não ficou 3 meses, entregou o cargo. Então é mérito de poucos isso aí. Tem que ter muita fé para tomar uma decisão como essa. Você abrir mão de R$17 mil ou você vai jogar sua história em determinadas áreas numa lata de lixo. Poucos têm essa atitude.
0: Exatamente. Olha o Ismael Souza. Bom dia aqui no bairro Mogés Reis. Tá cheio de cachorro nas ruas. Eu conheço o cachorro latindo, né, Joaldo? Coloque a parada para finalizar.
1: É que cena, rapidinho aqui, nosso bom dia, Carlinhos. No meu tempo, a saúde era fiscalizada. O que me rendeu o título de cidadão eu napolitano, com muita honra. Lembrando sempre que só Jesus Cristo é o Senhor e é fiel. Bom dia, tô ouvindo pela internet, Paulo Almeida de Itaborá, no Rio de Janeiro. Paulo, obrigado pela audiência aí no Rio de Janeiro, que Deus abençoa.
0: E quem é esse?
1: Paulo Almeida, nome de jogador caro.
0: Lá de Itaburaí?
1: Itaburaí, nome de jogador caro.
0: Um abraço aí, Paulo, valeu. Bota esporte para me finalizar o programa. Fique de boa que ninguém mexe com você. Fique de boa. Beleza. Carlinhos Mototáxi, jogo isolado ontem. A equipe do Vitória empatou 0-0 com o Botafogo. Jogo da 4ª rodada. Goleiraço do Vitória. Pegou demais, né, Carlinhos?
1: Rapaz, aquele goleiro, qual que é o nome dele? É o
0: Lucas Arcanjo.
1: Arcanjo, ele é da base do Vitória, né? E ele foi o destaque ontem, assistindo o jogo pela TV Cazé, né? E o Lucas Arcanjo, ele foi elogiado até pelos adversários. Agora, Senna, pensa num cara, após a coletiva de imprensa do técnico do Botafogo, rapaz, uma polêmica sobre o jogador que o Palmeiras quer comprar,
0: o Danilo,
1: que foi para a seleção brasileira, e ele jogou ontem, fez sua 13ª partida, no caso não pode atuar mais no Palmeiras esse ano pelo campeonato.
0: E nenhum time brasileiro.
1: É. E aí a imprensa perguntando, aquele técnico do Botafogo é português?
0: É português.
1: O cara radical.
0: Carvalho.
1: Rapaz, o cara radical. Ele fala, rapaz, vocês não têm. A imprensa aqui brasileira é muito radical, quer jogar jogador contra técnico. Vocês têm que fazer essas perguntas para a direção. Não cabe a mim. Ele deu uma dura na imprensa, né, quando foi questionado sobre a questão do Danilo. Ele falou que a obrigação dele com o Danilo é Danilo fazer cumprir com suas obrigações. É treinar, jogar bem, é a parte dele. Ele deu uma dura na imprensa carioca do esporte ontem.
0: Ele é o Frank, quase que ele ia pro Vasco. O Vasco estava...
1: Eu gostei da posição dele.
0: Ele é auxiliar do Cruzeiro, daquele Jorge, alguma coisa do Cruzeiro.
1: Linha dura, hein?
0: Ontem também o Diniz está colocando o Corinthians para jogar, hein? Corinthians 3, Remo 0. A classificação para mim,
1: o Brasil. Isso é quem? Aquele que foi humilhado?
0: Não, esquece esse negócio.
1: Aquele que
0: não,
1: quase fica careca?
0: Eu não sei de nada, não. Não sei
1: não,
0: nada,
1: não. Que quase fica
0: não
1: careca
0: sei de nada, não. Do eu time. Não sei de nada, não. Eu quero falar classificação primeiro.
1: Aí foi Corinthians.
0: Eu vou falar só o primeiro
1: não,
0: e o último.
1: Não, o primeiro e o último e o penúltimo.
0: Não, tá, não, tá bom. Primeiro, tá. Último e penúltimo. É. Primeiro, Palmeiras, não. 44 pontos. Pra mim, acabou o Campeonato Brasileiro.
1: Por quê?
0: Palmeiras já ganhou o campeonato.
1: Ano passado,
0: você
1: falou.
0: Primeiro turno e ganhou o segundo.
1: Vi, sim, tá.
0: Pronto, e penúltimo é o Remo com 18 pontos e a Chapecoense... É, com 9 pontos.
1: E o 17º?
0: Tá,
1: e o 17º?
0: É coisa pra covardia.
1: É covardia.
0: Os próximos jogos do Brasileirão começa amanhã.
1: É duríssimo.
0: Na Arena da Baixada, Atlético Paranaense Internacional 2-0 para o Atlético.
1: Eu quero saber se na vez do Bia é duríssimo. Quero saber disso.
0: Jogo normal. Santos e Chapecoense. Santos 4-1.
1: Eita.
0: Chapecoense
1: que tá morto. Eu quero ver a hora do Bia.
0: Às 20h30, na minha opinião, não é o jogo mais duro.
1: Quem é?
0: Vasco e Mirassol. Sabe o que é Mirassol?
1: Eu não sei, o Vasco mas nunca ganhou dele.
0: Três partidas do Brasileirão, o Vasco perdeu as três.
1: Que vergonha.
0: Então,
1: jogo
0: difícil.
1: Onde é o jogo?
0: O jogo é no campo, o jogo não é no Rio, não é no mar, o jogo é no estádio.
1: Calma, pra que essa brutalidade?
0: Pronto, você... jogo duro, calma. Vasco 3.
1: Você pode falar onde vai ser o jogo?
0: Não, Vasco 3 não.
1: Não, acho que é
0: Vasco 2, Mirassol 1.
1: Mirassol é todo desfalcado, você. Vai ser onde o jogo?
0: 2-1
1: o
0: jogo.
1: Aonde é o jogo?
0: Cruzeiro e Botafogo.
1: Duríssimo.
0: Time do Botafogo.
1: Cruzeiro 1, Botafogo 0.
0: Porque interessa o Cruzeiro.
1: Eu
0: Vasco.
1: Conheço.
0: Esse resultado é bom pro Vasco.
1: Não, Bahia e Corinthians.
0: Duríssimo aí, viu? Bahia 1, Corinthians também 1. Eu conheço, eu pesquiso.
1: Ó, quer te chamar de covarde.
0: Bragantino e Coritiba, 2-0 Bragantino. Grêmio e Fluminense. 2-1 para o Fluminense. Flamengo e São Paulo. São Paulo está morto. São Paulo todo desfalcado. 4 jogadores com cartão amarelo suspenso. Mas mesmo assim, Flamengo 3. Eu sou profissional.
1: Flamengo e quem?
0: Flamengo e São Paulo. Flamengo 3.
1: São Paulo
0: 4.
1: É.
0: 4-3 para o São Paulo. E a torcida chamando time sem vergonha.
1: Ah, e Dalício mata-táxi, tá falando aqui. Esse cena ficou doido, hein?
0: Mano,
1: tá doido.
0: Manda Dalício, manda Dalício arrumar uma lavagem de roupa, rapaz.
1: É torcedor do Vasco.
0: Remo e Vitória. Remo 1, Vitória também 1.
1: É, porque interessa o Vasco aí.
0: Palmeiras,
1: né?
0: E Atlético Mineiro. Palmeiras 2, Atlético Mineiro 0. Palmeiras já ganhou o título brasileiro.
1: E o Bi? Não ganha nada, não, hein?
0: Hashtag falei. Pronto.
1: E Dalício falou que você tá doido.
0: Ô, Dalício, vai trabalhar, vai lavar roupa, meu
1: não,
0: irmão.
1: Não, é seu fã.
0: Negócio de fã, tô tá de fã, não.
1: Eu é torcedor do Vasco.
0: Eu não quero saber negócio de torcedor, não.
1: Calma, diretor. Ah, diretor
0: tem que ter entrega,
1: entrega.
0: Pra finalizar, ontem Boca Juniors venceu por 1-0 o Ixinging.
1: O Rachin?
0: Quem?
1: O
0: Rachin Negro.
1: Que é fácil da vez de novo. Quem venceu? Quem? Boca
0: Ring. Bolívia venceu o Grêmio 3-2. E o Bragantino empatou em 0-0.
1: E o Biga
0: Sul-Americana. Eu vou me despedir de você em chinês.
1: Esse
0: Vasco
1: é piada. Eu não sei
0: o Vasco
1: que seria.
0: É piada?
1: Eu não sei o que seria dos humoristas se não fosse o Vasco da Terra.
0: São Paulo 4, Flamengo 3.
1: É duríssimo.
0: E a torcida chamando o time sem vergonha.
1: Ainda mais que tá na zona de rebaixamento do Flamengo. É forte. Um abraço, meu querido Senna, Naldo. E dali, deixa eu ver o nome Idalício. Do cabra aqui, Idalício, na sintonia do nosso programa Mototáxi. Veloso? Caetano Veloso.
0: Ô, ah, Caetano, vai nosso. Ô, dona Jacaré, manda Caetano trabalhar, dona Jacarua.
1: De quem?
0: É, deve ser Formiga.
1: Pardal.
0: Pardal.
1: Pardal, vai trabalhar, Pardal.
0: Pardal tá manso.
1: Você é segurança de Caetano, você é só de Caetano, rapaz.
0: Um abraço, meu querido Senna, Naldo, aos nossos amigos ouvintes que nos acompanharam das 7 às 9 horas, Café com Direitos. Que Deus nos abençoe a cada um de vocês. São convidados a nos
1: já
0: acompanhar.
1: Já tá segunda agora?
0: Quem?
1: Ele tá... Ah, não, ele tá só do 3 meses, depois da eleição.
0: Não, nada não.
1: Tá com saudade já?
0: Não, porque ele pegava segunda-feira.
1: Vamos aguardar o diretor. Neguinho Júlio, um abraço, que Deus nos abençoe, beijo no coração de todos.
0: 9 horas no extremo sul da Bahia. Ninguém fique, ninguém. O Caetano do Açougue, eu quero viajar. Chegou ele agora, ó. Bonito. Valeu, Itapebi!
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Bom dia! Paz do Senhor Jesus para você ligado e sintonizado aqui no programa mais alegre de toda Eunápolis e toda a região. Está no ar o seu, meu, nosso programa Mensagem da Cruz, o queridinho da cidade, o campeão em audiência. Naldo Vieira, sextou de top, tem as 10 mais ouvidas. Você só ouve aqui no programa mais alegre de toda Eunápolis. Gratidão a Deus, gratidão à minha querida família, gratidão ao meu querido pastor Antônio Carlos Miranda, assim entre toda a sua família, gratidão à minha igreja, Assembleia de Deus, pelo carinho a mim e toda a minha família, pela confiança, povo lindo, povo adquirido por Deus. Deus abençoe a todos em nome de Jesus, a cada querido ouvinte que está nessa manhã linda e abençoada. Grandes coisas tem feito o Senhor por nós, temos motivos de sobra para engrandecer, enaltecer, bem dizer ao nome do nosso querido Deus. Faça desse dia um dia alegre na presença do Senhor, contagie pessoas, passe a mão nesse telefone logo aí, convide aí esse amigo, esse parente aí para sintonizar na 104,9 Vida FM, programa Mensagem da Cruz, de 9 horas até as 10 da manhã.

Mensagem da Cruz é um programa da Primeira Igreja Evangélica Assembleia de Deus aqui em Eunápolis. É isso mesmo, onde o Templo Central fica localizado aqui na Avenida Santos Dumont, de número 120. Qual nosso querido pastor presidente é ele, o nosso querido pastor Antônio Carlos Miranda Sintra. Meu pastor, Deus abençoe poderosamente a sua vida, em nome de Jesus, pastora Agnete, Saulinho, Sara, a família sacerdotal, família essa abençoada que tão bondosamente tem acolhido o meu ministério, tem posto a mão sobre a minha vida. Meu pastor, eu quero reconhecer, primeiramente, Deus, se não fosse as suas mãos sobre a minha vida, né? Acreditando no projeto, acreditando sim que eu posso ir mais longe. Se não fosse suas mãos, eu não chegaria onde cheguei. Deus abençoe a sua vida em nome de Jesus, meu pastor. Conte comigo pra tudo, você tá ligado? Te amo, meu pastor. Deus abençoe a sua vida em nome de Jesus, tá? Eu sou Júlio César, conhecido como Nego Júlio, e estaremos juntinho com você aqui até as 10 da manhã, fazendo aquilo que é de melhor, que é levando a palavra do Senhor aos corações daqueles que precisam e necessitam na manhã desse dia ouvir algo da parte do Senhor. E o programa teve o cuidado de selecionar aquilo que é de melhor para tocar o seu coração. Fique ligadinho, Deus tem uma palavra linda e abençoada para o seu coração. Quero mandar já um alô aqui todo especial para minha mãe, Iti, é Deus o Iti aí no Arisvaldo Reis, te amo minha pretinha, tá? Um cheiro no seu coração. Para todos os queridos ouvintes aí no Arisvaldo Reis, Paquetá, Vila Olímpica, meu amigo Wellington, meu amigo Finho Queiroz, Deus abençoe você e toda a sua casa, meu amigo Edilailson, tochas acesa nas mãos do Senhor, tamo junto, Dila. Também nessa feira eu quero mandar já um alô aqui pro meu amigão, cara, o superintendente ali do Estela Reis, meu amigo Danilo, amigão que Deus me concedeu aí, tá? Um beijo no seu coração, de tal forma para sua digníssima esposa, seus filhos. Nego, o Estela Reis hoje tem, está abençoado por ter um camarada igual você aí, entendeu? Que você faça valer a pena cuidando desse povo lindo e abençoado aí. Tamo junto demais, viu? Deus abençoe a sua vida, a sua casa. E o desejo do meu coração, Danilo, que tudo que você tocar seja abençoado em nome de Jesus. Um cheiro, nego. Tamo junto.

Sextou de Top, tem as 10 mais ouvidas da semana. Você só escuta aqui no programa mais alegre de toda Eunápolis e toda região. E vamos com essa canção linda e maravilhosa para esquentar o nosso coração, esquentar a nossa sexta-feira linda e abençoada. Eli Soares, Amor de Pai. Vem comigo!

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1: Bom dia, paz do Senhor para você ligado e sintonizado aqui no programa mais alegre de toda Eunápolis e toda a região. Está no ar o seu, meu, nosso programa Mensagem da Cruz, o queridinho da cidade, o campeão, em audiência com Nego Júlio, de 9 horas até as 10 horas da manhã, levando a palavra cantada aos corações daqueles que precisam e necessitam na manhã desse dia ouvir algo da parte do Senhor Jesus. Fique ligadinho, Deus tem uma palavra pro teu coração, tá? Também quero mandar um alô todo especial aqui pro meu amigo Anderson do Delícias de Casa, minha amiga Nina, um beijo no coração dessa família abençoada. Tá, também quero mandar um alô aqui pra minha irmã Zona Clébia, irmão Mael, Delícias da Bia. Também quero mandar um alô aqui pra minha amiga Jéssica, meu amigo Giovanni, da panificadora Rei Davi, povo lindo, povo abençoado, povo crente. Eita, glória a Deus. Irmã Silane aí no Alecrim, Deus abençoe poderosamente a sua casa, a sua vida, em nome de Jesus. Irmã Silane, Deus abençoe você, tá? Também quero mandar um alô aqui para minha amiga Tati aí do Minas Gerais, meu amigo Cristiano, família linda, família abençoada, eita, é forte. Tati, Deus abençoe poderosamente. Também quero mandar um alô aqui pro meu querido superintendente aí da congregação do Minas Gerais, né? Meu amigo Durval Vicente, Nego, Deus abençoe a sua vida. Obrigado pelo carinho, obrigado por tudo que você tem feito por mim, por minha família, as orações, você e sua digníssima esposa, a todos os irmãos aí do Minas Gerais. Sinta-se abençoado na manhã desse dia, em nome de Jesus, tá?

E eu quero fazer um rápido convite aqui, tá? Sábado, a partir das 19 horas, dia 25/7, acontecerá o encontro de adolescentes aí no Estela Reis. É isso aí, é superintendente local, nosso querido Danilo Oliveira. Fica localizado aqui na rua da Fazenda 113, Estela Reis. Tenha certeza que será impactante. Venha você, traga um convidado. Deus tem uma palavra para o seu coração nessa manhã linda, nesse dia lindo e abençoado, tá? Dia 25/7, amanhã, né, meu querido Danilo? Deus tem uma palavra para o seu coração. Traga todo o bichinho de Jacó. Vai ser tremendo. Eita glória!

Vamos de louvor e adoração ao nome do Senhor Jesus, pois o programa teve o cuidado de selecionar aquilo que é de melhor para tocar o seu coração. Aperta o play, Nauvire, vem comigo!

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0: bom dia e a paz do Senhor para você ligado e sintonizado aqui no programa mais alegre de toda Eunápolis e toda a região. Está no ar o seu, meu, nosso programa Mensagem da Cruz, o queridinho da cidade, o campeão em audiência, Naldo Vieira, sexto da melhor forma. E o programa teve o cuidado de selecionar aquilo que é de melhor para tocar o seu coração. Fique ligadinho, Deus tem uma palavra para o seu coração nessa manhã linda e abençoada. Vamos de louvor e adoração ao nome do Senhor Jesus com esse medley maravilhoso. Aperta o play e vem comigo, Naldo Vieira.
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Bom dia, bom dia, bom dia, a paz do Senhor para você ligadinho e sintonizado aqui no programa mais alegre de toda Eunápolis e toda a região. Está no ar o seu, meu, nosso programa Mensagem da Cruz. Sextou, Naldo Vieira, sextou, e o programa teve o cuidado de selecionar aquilo que é de melhor para tocar o seu coração. Quero mandar um alusaço aqui pro meu irmão Evaristo aí do Lava Jato, meu amigo Wagner do Lava Jato, irmã Fá, povo lindo e abençoado, Zé Silva, Deus abençoe esse povo lindo, meu amigo Wellington, que ligou o rádio agora, né? Ó, o Wellington fez uma reivindicação aqui, diz que é pra melhorar o sinal aqui da 104, que não tá chegando com qualidade lá não, né? Iremos melhor trabalhar aqui pra melhor atender aí, viu, Wellington? Um beijo no seu coração, irmã Eliane, Deus abençoe, Mabelle, Davizinho, família linda e abençoada. Wellington, tamo junto, viu? Ô moço, engraçado que o Bruno, o guitarrista, lembrou do cabeçote, falou: Júlio, peça para o Wellington ajeitar, porque eu tô te cobrando aqui em rede nacional, Wellington. Ele falou: veja com o Wellington, peça para ele consertar que essa semana eu vou pegar. Falei: não, aí eu esqueci também na correria do dia a dia, mas nego, tamo junto, viu, Wellington? Um beijão no coração, nego! Também quero mandar um alô aqui pro meu filhão, Jonathan. Deus abençoe, Joninha. Deus abençoe você, sua casa, seus pais, seu avôzão, todos aí, tá? Te amo, nego. Tamo junto demais. E a nossa conversa tá de pé. Tô te aguardando, viu? E ó, manda um abraço pra todos aí que trabalham contigo aí no seu restaurante aí, tá? Manda um abraço pra todos aí, em nome de Jesus aí. Fala que foi o negão Júlio que mandou. Tamo junto, nego.

Hinaldo Vieira, tem aniversariante! Tem aniversariante do mês! Tem aniversariante! Irmã Adriana, Deus abençoe! A Adriana congrega aqui na sede com a gente. Deus abençoe a sua vida, Deus abençoe a sua casa, nega, tá? Que as mãos do Senhor em todo o tempo estejam estendidas sobre a sua vida. Te damos saúde, saúde com abundância. Deus alegra da sua adoração. Tudo que você faz é para a glória e honra do nosso querido Deus. Deus abençoe você. Tá? Espero que tenha bolo e se tiver eu quero meu pedaço e deixa guardadinho pra eu e Leilinha aí, tá? Odri, eu te amo, tá? Parabéns, felicidade. E essa canção, Odri, eu queria dedicar a você, tá bom? Queria dedicar essa canção a você. E na grande realidade, quando teve aquela dinâmica na igreja, a gente tem as pessoas que realmente a gente sabe que pode contar. Tá, e eu sei que eu posso contar contigo. E eu também me coloco à sua disposição naquilo que eu puder. O negão tá aqui, viu? É de verdade. Fui pra trocar o pneu, eu tô colado. Dri, feliz aniversário, filha. Tudo de melhor pra sua vida, em nome de Jesus. E a canção que eu reservei pra você é essa, que ela venha ministrar o seu coração, Alfa e Ômega. Que ela venha falar o seu coração nessa manhã linda e abençoada. Aperta o play, Hinaldo Vieira. Eu também quero desejar um feliz aniversário a todos que estão completando anos hoje, no dia de hoje, tá? Um beijo no coração, felicidades mil!

dia, bom dia, bom dia, paz do Senhor pra você ligadinho e sintonizado aqui. Gratidão a Deus, gratidão a minha família, gratidão ao meu querido pastor Antônio, Carlos Miranda Sintra, gratidão a cada querido ouvinte que se dispuseram a ficar comigo aqui até as 10 da manhã. Feliz final de semana a todos, que papai do céu venha guardar e proteger de todo mal, que Deus venha saúde, saúde com abundância a todos, em nome de Jesus. Valeu, tchau!

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11: 11 horas e 6 minutos.
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Bom dia, querido, bom dia, querida. Estamos juntos mais uma vez, fechando esta semana, sexta-feira abençoada. Este é o dia que o Senhor fez. Alegre-se e regozije-se neste dia. Que o Senhor te abençoe, que o Senhor te guarde, que a boa mão do Senhor esteja sobre a sua vida, sua casa, sua família, sobre o seu coração, sobre tudo que se deve guardar. Guarda o seu coração, porque dele procedem as fontes da vida. Aleluia! Agora 11 horas e 9 minutos, 11 horas e 9 minutinhos. Muito bem, nosso telefone 981275283, 981275283, esse é o fone zap, tá bom? Você pode ligar, dar a sua opinião no nosso programa, falar, mandar, você pode mandar mensagem abençoando os aniversariantes da semana, tá? Você pode dizer, me manda um alô, eu tô ouvindo o programa, tá? Pra gente saber que você tá aí atento, ouvindo, acompanhando o nosso programa. Bacana assim? Então, muito bem. Uma família que vai viver o sobrenatural de Deus é uma família que ora, jejua, adora e medita na palavra de Deus. Tá aí. É isso. Você quer a intervenção de Deus na sua vida, na sua casa, na sua vida, na sua história, na sua família? Tem que ir para a presença do Senhor. Ah, o brasileiro, 90% e tantos, 5% ou 6%, 96% é cristão. Ser cristão é uma coisa. Ele acredita na existência de Deus, na existência de Cristo, ele vai em alguma igreja, ou ele ouve por rádio, vê pela televisão e tal, e alguma coisa assim, não é? Ah, pede que as pessoas orem por ele, mas isso é ser apenas um mero religioso. Deus não quer que você o veja como gênio da lâmpada. O cara acha uma lâmpada e ele friccionou, né? Ele foi passando a mão naquela lâmpada e dali sai o gênio. E o gênio diz para ele: você tem direito a 3 pedidos. Tem muita gente assim com Deus, a maioria do povo brasileiro. Ele só quer que Deus resolva o problema dele, mas ele não quer se relacionar com ele. Quer que Deus cure, quer que Deus liberte, quer que Deus abençoe. Mas ele não quer ser amigo de Deus, ele não quer assumir uma relação com Deus como Senhor e Salvador da sua vida. E quer, inclusive, que Deus o leve para o céu. Bonito. Céu da boca da onça, irmão. Para eu, para você, para nós, temos o direito legal, a legalidade, a bênção do direito à eternidade ao lado de Cristo Jesus. Ele que disse: eu vou para o Pai e vou lhes preparar moradas, sabe? Na casa de meu Pai há muitas moradas. É preciso reconhecer que Jesus é o caminho, a verdade e a vida. E é ele quem disse isso: eu sou o caminho, a verdade e a vida. Ninguém vai ao Pai a não ser por mim. Então não basta crer. É preciso, não basta crer, saber que ele existe e buscar e pedir que ele resolva os seus problemas, que ele te abençoe. É preciso uma relação pessoal com Jesus. É preciso se aliançar com ele. Reconhecer: eu sou pecador, e como pecador eu não tenho como entrar no céu. A Bíblia diz: o salário do pecado é a morte. O pagamento por causa do pecado é, da vida pecaminosa, é a morte. Mas o dom gratuito de Deus é a vida eterna em Cristo Jesus. Oh, glória! Aleluia! É isso.
Isaías capítulo 59 fala que as nossas iniquidades fazem separação entre nós e Deus e impede que ele nos veja, o seu rosto fica encoberto. Isso é, ele não pode nos ver. Ele nos vê através de Cristo Jesus. Então é preciso entender isso. Reconhecer, eu preciso de um Salvador. Eu preciso do Salvador. Eu preciso. Patrícia está dizendo que o céu da boca da onça, essa eu não tinha ouvido ainda. É antiga essa, porque essa é nova. Aqui já, eu já sessentei, viu? Então essa frase é antiga, céu da boca da onça. Então, é fato, viu? Então é preciso se posicionar. Como? Reconhecer, eu preciso de salvação, eu estou perdido. Eu preciso do Salvador. Quem é o Salvador? É Jesus. João 3,16. Porque Deus amou o mundo de tal maneira que deu o seu Filho unigênito para que todo aquele que nele crê não pereça, mas tenha a vida eterna. Então, o que, que tem que fazer? Reconhecer, eu preciso de salvação. Eu preciso de Jesus como Senhor e Salvador da minha vida. Eu preciso. A sua morte foi para isso, para esse propósito. Mas vai salvar quem? Vai alcançar quem essa morte? Esse sangue de Jesus derramado na cruz do Calvário? Vai alcançar quem? Quem reconhece que precisa do Salvador. É isso. Entendeu isso? Tá? Mandar um abraço pro povo que tá ligado. Leide Ara Maria, Patrícia Gillen, assim que fala, Patrícia. Jeff Terra, Frois, são esses aí. Oi, rádio, meu nome é... Oi, rádio, meu nome é Valentina. Ei, Valentina. Beijo, Deus te abençoe, filhinha. Deus derrame graça sobre a sua vida. Muito bem, quem mais está nos acompanhando pelo Instagram, dê sinal de vida aí que eu mando um abraço, um alô para você. Deus abençoe cada um desses que estão aí antenados, que estão ligados, que estão nos acompanhando. E você que está pelo rádio, nos acompanhando pelo rádio, manda um alô aí no 981275280, que eu mando uma bênção daqui. Tem aniversariante? Manda para cá, para a gente poder abençoar, tá bom? Então, é isso. Agora, 11 horas e 17 minutos. Então, eu preciso do Salvador. O Salvador é Jesus. É Ele que deu a sua vida na cruz do Calvário em meu lugar. Isso. Vitória Pereira. Deus te abençoe. Quando pequena, quando perguntava o nome, no mínimo ela falava assim, Totóia. Porque toda Vitória, quando criança, que perguntava o nome, falava Totóia. E aí o que fazer? Confessar a Jesus como Senhor e Salvador da sua vida. É isso. Pronto? Vamos tocar a música? Nossa música... cadê, moço? A gente está tocando sempre aqui. Deixa eu lembrar o nome da música. Meu Deus. Como é que o faro vai vencer a luta? Como é que é? Esqueci. Lembrou? Hã? Vai passar a luta. Receba essa palavra no seu coração. É uma das nossas novas músicas.

Pronto, pronto, pronto, vai passar a luta, creia nisso. Gente, veja só que notícia gloriosa. Tá aqui no, acabei de postar no meu Instagram, Apóstolo Ronilto, viu? Se você não me segue, siga lá, por favor. Apóstolo Ronilto Oficial, termina um O e começa o outro, tá? Apóstolo Ronilto Oficial, beleza? Me segue lá, tem muita coisa boa, viu? E tô vendo aqui uma notícia gloriosa. Depois de 28 dias do terremoto na Venezuela, 3 pessoas são encontradas e resgatadas. Hein? Que coisa gloriosa. Agora, pense comigo. O povo quase um mês. É um milagre. Essas pessoas estarem vivas, você não acha? É um milagre. Meu Deus. Segunda coisa, dá para imaginar como é que estava o coração desse povo que estava lá de baixo. Certamente é um prédio, né? Mandar um abraço para quem, outros que estão no Instagram nos acompanhando, Adriele Santana, Deus te abençoe, filha. Rodrigo da Costa Mota, Deus te abençoe também. Gente, isso é muito sobrenatural. Agora imagina, a pessoa está lá debaixo daqueles escombros, um prédio de não sei quantos andares, que aquilo vai caindo e vai avolumando, né? Vai dando aquele volume enorme de entulho, de massa, não é? E agora está esse povo lá, clamando a Deus, está lá na esperança de salvação, de que alguém consiga encontrá-los, que alguém os socorra. Meu Deus! Sem comida, sem água. E entra lá no meu Instagram para você ver essa imagem. Eu acabei de postar, porque é muito forte. Muito forte. 28 dias após o terremoto na Venezuela, 3 pessoas são encontradas vivas. E não está desmaiado, está com vida, está aqui, está com a mente alerta. Os socorristas entraram. A hora que você entrar na imagem, você vai ver. Num espaço que é de um cômodo, né? Que deve ser mais de 3 metros de altura, com tudo que foi caindo, está ali. Deve ter no máximo 1,5 metros que sobrou. Não é? E eles foram tirados de um andar de baixo ainda. E meu pai, que coisa. Agora imagina eles lá orando, clamando a Deus por misericórdia, que eles sejam encontrados e tal, e, né, e tá ouvindo o pessoal conversar, os socorristas conversar, e trabalhando nos outros andares e nos outros lugares e outras casas e tal, e eles estão ali sem perder esperança. Meu Deus, sem água, sem água, sem comida. É isso. E agora o pessoal os encontra 28 dias depois. Louvar a Deus pela perseverança desses que não desistiram, de que poderiam ser encontrados, esperança de serem encontrados e resgatados. Uma vez eu li um livro de Frank, o quê? Esqueci o segundo nome dele. Esse cara, ele era um psiquiatra, e ele foi preso
pelos nazistas, foi para um campo de concentração, ele e milhares de outros judeus. E aí diz que ele, no final de tudo, né, claro, O Sentido da Vida é o livro dele, tá? Eu li esse livro, vou te falar o nome que eu estou puxando aqui para te falar o nome dele. Viktor Frankl, pronto, Viktor Frankl, Sobre o Sentido da Vida. O Sentido da Vida é o nome do livro. E ele diz que ele viu todos os dias companheiro seu, gente que estava lá com ele, sofrendo junto. Ele viu morrer todos os dias. E ele passando pelo mesmo tratamento desumano, pelo mesmo sofrimento, humilhação que os outros estavam passando. Ele diz que um dia, isso era comum acontecer, mas ele conta um dos casos, dizer que um companheiro dele, de alojamento, vamos falar assim, alojamento, mas aquele de alojamento não tinha nada, não é? Diz que o cara acordou, sentou na cama, fez um cigarro de palha, fumou, deitou e disse: eu não saio mais daqui, eu não levanto mais, eu vou morrer, eu quero morrer. Recusou comida, recusou água, recusou qualquer coisa, não aceitou palavra de ninguém, ficou ali até morrer. Então, diz ele que viu tanta barbaridade, tanta coisa maligna. E aí perguntaram: e por que que você sobreviveu onde milhares morreram? Ele diz assim: só sobrevive quem tem um sentido na vida. O que eu estou te falando é muito forte. Eu vou até gravar isso aqui. Pronto. Só sobrevive quem tem sentido na vida. Quem tem um propósito para viver. Diz ele que o que fazia ter esperança, estou falando de Dr. Viktor Frankl, um psiquiatra que foi preso, passou por barbaridades, sofrimentos terríveis, tantas barbáries nas mãos dos nazistas. E ele foi preso juntamente com milhares de outros judeus, e ele via gente morrer todos os dias. E ele disse que o que o sustentou é que ele tinha um sentido na vida. Ele projetava a sua vida fora dali. Ele acreditava, ele sonhava que ele iria sair dali. Ele acreditava nisso. Que ele tinha uma vida para viver. Que ele tinha uma família para encontrar. Que a vida dele não iria terminar naquele sofrimento, naquela dor. E que ele iria vencer aquilo. É isso que eu alimentava, e eu quero te dizer. Não é diferente dessas três pessoas que foram encontradas depois de 28 dias do terremoto na Venezuela. Encontraram três pessoas com vida e foram resgatadas. Por que ficaram 28 dias sem comida e sem água? Por que não morreram? Por causa dos 28 dias sem comida e sem água. Por que não morreram?

0: porre de câncer, quem se entrega a Ele. Quem acha que não tem mais jeito, que não tem mais solução, mas quem acredita e decide viver, eu quero viver, eu vou viver, e busca Deus e coloca a sua confiança em Deus, esse se salva, esse é curado. Sentido da vida. Estou lembrando aqui de Dr. Viktor Frankl, um psiquiatra judeu que foi preso, mandado para o campo de concentração, lá para os campos de concentração, campos nazistas, né, durante a Segunda Guerra Mundial. Então é isso, essa é a palavra para você. Você precisa de sentido para viver. Se você não tiver esperança, a sua vida acaba. Ai do homem que não sonha e da aranha que não tece. Eu ouvi esse provérbio, essa frase, quando eu estava ainda no seminário estudando há 30 e... em 1991. 30 e tantos anos. Isso marcou minha vida. Ai do homem que não sonha e da aranha que não tece. Se você não sonhar, se você não tiver sonhos, se você não tem sentido para viver, você não vai vencer, você não vai viver, você vai sobreviver apenas, você vai deixar de existir muito cedo. Guarde isso no coração. Deus te abençoe. Deus derrame graça sobre a sua vida. Tem muito de Deus para a sua vida. É isso. Nós vamos ao nosso apoio cultural. Daqui a pouquinho a gente está de volta. Mandar um abraço também para Mara Núbia. É isso? Mara Núbia, que também está ligada, nos acompanhando através do Instagram da FM Vida 104.9.
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1: 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Bom dia, meu pastor. Olhe meu áudio, por favor. A paz do Senhor, meu irmão. Eu sou aqui de Onápolis, meu nome é Cláudio Nura. E gostaria de mandar um louvores para mim e também oração sobre a minha saúde.
2: Cláudio...
1: Que Deus abençoe a todos os irmãos.
2: Cláudio Nura, Deus te abençoe, querida. Pronto, chegou aqui. É porque é a equipe que recebe esses áudios, né? E aí eles têm que repassar para cá. Chegou aqui a sua notícia. Obrigado, Naldo. Viu, Cláudio Nura, Deus te abençoe, dê saúde, Deus abençoe sua casa, viu? Obrigado por dar notícia, obrigado por estar nos ouvindo, tá bom? Muito bem, o que nós temos mais? Tá. Não seja cheio de si, seja cheio de Deus. É impressionante como alguém tem coração terno e espírito reto, e ao ser promovido por Deus, de repente torna-se uma criatura diferente. Eita! Em sua mente, pensa que é melhor que os outros, tornando-se presidente do próprio fã-clube, maltrata pessoas, empina o nariz e não tem paciência para ninguém, com nada ou ninguém. Tem que baixar a bola, né, irmão? Jesus servia com bacia e toalha. E ele disse, se ele, sendo o Senhor, serviu, foi humilde, então, meu irmão, qualquer atitude diferente disso não é Deus, é capeta. É isso. Nós vamos tocar uma música. Procura para mim uma música do meu primeiro CD, Não Temas. Veja essa música, por favor, e nós vamos oferecer. Como é que é o nome da irmã? Falei o nome dela aqui agora, já perdi, vou até anotar aqui. Veja aí o nome da santa, para eu poder anotar aqui. Põe tocar a música e depois... Cláudio Nura, receba essa canção, Cláudio Nura, e para todos que estão nos ouvindo.
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4: 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O Senhor tem chamado a mim e a você para conquistar novos territórios. Israel, assim diz o Senhor, tu és o meu servo, eu te escolhi e não te rejeitei. Não temas, porque eu sou contigo. Não te assombres, porque eu sou o teu Deus. Eu te fortaleço e te ajudo e te sustento com a minha destra fiel. Eis que envergonhados e confundidos serão todos os que se levantam contra ti. 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

Muito bem, 11 horas e 56 minutos. Você sabia que no final das contas, importa sempre a água, nunca a torneira? Como assim? Você me pergunta. É assim, a torneira pode ser de ouro, cravejada de diamantes, esmeraldas ou qualquer pedra preciosa. Se por meio dela não jorrar a água, não mata a sede, e então não serve para nada, não vale nada, porque ela não está cumprindo o propósito dela. Você e eu não passamos de torneiras. Se alguém elogia seu talento, é somente a constatação de que a água está jorrando. A água, obviamente, é Deus, a água da vida. Tudo de belo que jorrar de você vem dele. Não permita, não permita que Satanás contamine o seu coração com o mesmo sentimento que contaminou dele, o orgulho. O diabo ficou orgulhoso, ele era Lúcifer, cheio de luz. Andava no meio das pedras afogueadas, pedras preciosas. Mas ele se enche de orgulho, eu subirei ao céu e serei semelhante ao Altíssimo. Pronto. Acabou, irmão. Virou demônio, virou Satanás, o opositor, o inimigo de Deus. Foi lançado do céu para baixo, lá do céu, porque fala-se em três céus, né? Primeiro, segundo, terceiro céu. O terceiro é esse que nós vemos aí. A gente bate o olho e vê a olho nu, não é? Mas são três. E aí, três céus. E aí, o da habitação do Eterno, do Todo-Poderoso, onde ele estava com outros anjos que viraram também demônios, porque um terço dos anjos dos céus entraram na conversa dele e também foram expulsos do céu juntos com ele. E Jesus, no seu ministério, faz uma referência lá atrás, quando ele diz assim: eu via Satanás caindo do céu. É isso. Então, é preciso entender, não permita que Satanás contamine o seu coração com o mesmo sentimento que contaminou dele. Qual? Orgulho, ficou orgulhoso. Deus deseja contar conosco porque nos ama, não porque merecemos ou porque ele precisa de nós. Você é muito bom em algo? Glória a Deus, você não deve pensar que possui uma posição superior a alguém por isso. Humildade não é fraqueza, é força sob controle. Seja cheio do Espírito de Deus, não de um espírito alto. É isso. Fechou? Deus te abençoe. Deus derrame graça sobre a sua vida, sua casa, sua família. Vem aí, Vida Comunitária com Sena Santos e equipe. Segunda-feira estaremos de volta. Um abraço para Ionice, que também está ligada no nosso programa. Abraço, gente. Valeu.

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0: Beleza, pronto, cruza que eu tô na área, 12 horas no extremo sul da Bahia e 6 minutos, que delícia, hein? Que coisa maravilhosa, como eu falei hoje pela manhã, o nosso querido Jurandir, ele que é o homem responsável pelo trânsito de Eunápolis. Ô Marquinhos, você me mandou um áudio, muitas pessoas me mandaram áudio, eu não tenho como transferir o áudio para alguém, tá bom? Então, é porque ele está ainda reformatando, como é que fala? É a viadagem aí, tá na viadagem aí para recuperar as mensagens, né? Para mim não perder. Tá desde manhã em 4, ainda bem que não saiu de 4, ó, tá em 4 ainda. Restaurando mídia, viu? Então, eu não posso mandar mensagem de áudio para ninguém, eu posso ouvir, mas eu não posso repassar. Então, Marquinhos, você repassa para Arnaldo Vieira, o super, se eu não me engano, é superintendente de trânsito. Inclusive, é isso, né? E o Nápoles, inclusive, está passando por uma reformulação de pinturas, está pintando tudo aí na nossa querida Eunápolis. Eu quero falar também sobre muitas coisas com o nosso querido Jurandir, superintendente de trânsito do nosso município. E quem gosta é o Jean. Jean é fã de Jura, Jean é fã. Vamos fazer o seguinte, diferente. Vamos pegar o bom dia dele aí. Aliás, o boa tarde. Rapaz, eu bati um feijãozão com carne dentro agora. Tô numa preguiça da zorra. Eu quero viajar. Vamos pegar o boa tarde dele aí, não. Eu vou chamar boa tarde em chinês. Uijimi pli.
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0: Carlinhos Mototáxi, boa tarde, meu irmão. Pois é, meu querido, boa tarde a toda a nossa equipe, a todos os nossos amigos ouvintes. A razão da nossa audiência aí da zona rural, aqui da zona urbana, da Costa do Descobrimento, a cada um de vocês que tenha um início de final de semana com muita paz, saúde, alegria, com harmonia, com determinação, com amor no coração. É o que nós estamos pedindo ao nosso Pai, para que nos proteja, para que te proteja, a todas as nossas famílias, aos nossos guerreiros do dia a dia. É você, mototaxistas, taxistas, carroceiros, caçambeiros, motorista de ônibus, você que é cobrador, a senhora que é dona de casa, você que é do comércio, os nobres pedreiros, carpinteiros, armadores, pintores, jardineiros, eletricista, os nossos garis, funcionário público, balconista, sambuzeiros, carteiros, instrutores de autoescola, instrutores de escolinha de futebol, nossos líderes religiosos, aos nossos mecânicos de bicicletas, de automóveis, carros pesados, mecânicos de motos, aos nossos alfaiates, costureiras, pedicure, manicure, cabeleireiros, cabeleireiras, empreendedores, empreendedoras, contadores, contadoras, a galera do Motorube, a Durube, a galera do Alternativo. Muito obrigado a cada um de vocês. Nossos números, 3262-0111, ou você liga 981-27-5280. É com você, Sena Santo. Você tá com a feição assim meio derrubada.
2: É o olho no viado, tá meio no viado, o olho tá. Tá assim. Quando fica assim no viado, tá precisando usar óculos.
0: Dona Guiomar, ela retornou e falou assim: larga de estar mentindo aí no rádio. Mentindo não, dona Guiomar. Ah, pode entrar aí, meu querido Jurandir. Mentindo não, dona Guiomar. A senhora me deu um abraço forte. A senhora quase quebra minhas costelas. Oxi, ainda fala que eu tô mentindo, rapaz. Você fica mentindo. Mentindo o quê? A senhora me abraçou e começou a... Ai, é brincadeira, um beijo pra ela aí, tá bom? Então, ó, bora fazer o seguinte, nós vamos bater o papo com o nosso querido superintendente de trânsito da cidade de Eunápolis, o nosso Jurandir, e nós estaremos falando aí sobre diversos pontos, né? Está tendo pintura na cidade de Anápolis. Trânsito é um dos gargalos de Anápolis também, Carlinhos? É uma secretaria difícil, perigosa?
2: Difícil, difícil, ainda mais quando você tem os munícipes que uma parte desses condutores, eles não obedecem à lei de trânsito. Então aí se torna uma pasta muito delicada para você administrar, é a pasta do trânsito.
0: É, o trânsito. Gabriel, fica à vontade. Senta aí. Gabriel, corre. E tá sendo a cidade está. Estou até falando sobre isso aqui. Nós estamos vendo a cidade toda sendo sinalizada. Isso é muito legal. Aí por isso que nós tivemos a ideia ontem. Eu estava com o Jean em convidá-lo para vir aqui, porque trânsito é uma pasta muito difícil. Muito difícil, porque tem muitos questionamentos, muitas cobranças. Aí você vê acontecendo diversas coisas boas. Você também tem que trazer para o público saber do que está acontecendo, né, dona Guiomar, que não gosta de sair de casa, não... né, dona Guiomar, tão importante. Gabriel, primeiro Jurandir, como é que está você? Boa tarde, obrigado pelo seu tal convite, Jurandir.
3: Boa tarde, Sena, boa tarde, Carlinhos, meu amigo, boa tarde.
2: Naldo
3: nosso
2: Vieira.
3: Nosso Naldo Vieira. Meu amigo, o que acontece? O trânsito, boa tarde também para os ouvintes da 104 FM. O trânsito da cidade está passando por uma reforma na sinalização horizontal e vertical. Isso foi uma decisão que o prefeito Roberto Oliveira teve e pediu ao governador, e o governador nos atendeu, destinando uma verba de R$1,5 milhão sob o comando do Detran da Bahia, né, e a empresa Sinales, que foi contratada pelo Detran, que está concluindo ainda essa sinalização.
0: Na cidade toda, né, Jurandir?
3: A cidade.
0: Eu tô vendo que
3: a princípio nós fizemos só com Porto, que é por conta da verba, né, ser um pouco limitada, só com Porto, o centro da cidade e alguns bairros próximos, né? Tipo o Centauro.
0: As principais vias, né?
3: Centauro, uma parte do Santa Lúcia, Pequi e Dina Borges.
0: Beleza, o coordenador de sinalização é o nosso Gabriel, é isso?
3: Gabriel.
0: Beleza, Gabriel? Boa tarde, tudo bem, meu irmão?
4: Boa tarde a todos aqui presentes, boa tarde a todos os ouvintes. Essa iniciativa, né, essa participação do governo do estado em revitalizar a nossa cidade na sinalização horizontal e vertical foi uma iniciativa muito boa, porque a nossa sinalização ela já estava bastante sobrecarregada, na verdade, né? Várias vias apagadas, faixas de pedestre apagadas, guias laterais apagadas, sinalizações verticais apagadas.
3: Lombadas,
4: né? Lombadas apagadas. Então, essa empresa ela veio para poder fazer essa revitalização, né? A princípio, toda mudança no trânsito ela gera desconforto para alguns e contentamento para outros, né? Porque alguns têm algumas vias como prioridades, outros simplesmente seguem o fluxo.
0: Beleza. O Gabriel, rapidinho, vou fazer uma pergunta. Aquela questão da colônia, eu vi que está 100% ali, né?
3: Sim, sim.
0: Da colônia, não é isso?
3: A colônia, sim, está ali. Foi feita uma revitalização ali, uma pintura, né, a sinalização horizontal, que a gente chama de pintura da pista, né, do piso. E também a vertical, né, as placas indicando lombadas e tudo.
0: Ou seja, é uma
3: parceria. Aquilo ali, na verdade, é uma ação do DERBA, também do governo do estado.
0: Do governo do estado, né? Mas é parceria com o município, né, Júlio?
3: Município.
0: É uma conquista, né, Júlio? Aqui todo mundo cobra faixa de pedestre, pintura, e isso para o Nápoles é muito bom. O governador, até na vez que ele esteve aqui na Câmara de Vereadores, falou sobre isso.
3: Sim, sim. E foi justamente aquilo ali. Ele já tinha destinado isso aí. Eu já tinha entrado em contato com o diretor-geral do Detran da Bahia, Dr. Max. E ele já tinha autorizado a confecção do trabalho, da obra, para a empresa Sinales. O engenheiro Rafael esteve aqui, inclusive no dia que o governador esteve aqui, o engenheiro esteve aqui, nós saímos com ele, eu e o Gabriel, pontuamos todas as cidades, fizemos um projeto.
0: Ah, teve um levantamento ali,
3: foi
0: um, né?
3: Foi um levantamento, projeto, tudo organizado, e a empresa veio e simplesmente cumpriu o que estava no projeto.
0: Poxa, que legal. O Carlinhos sempre fala de você, Ju, da sua pessoa. Quero até falar daqui a pouquinho sobre uma mudança ali de vindo da BR ali, mão livre, da polêmica. E eu entendi que continua livre. Porém, continua livre. Tem uma questão da velocidade. Mas daqui a pouquinho eu quero falar Sim. sobre isso. Essa questão da sinalização já acabou? Vai continuar até quando?
3: Já fizemos o que tinha, na verdade, que se, as ruas que foram contempladas, já foram feito o serviço, só que a empresa, por conta das chuvas, né, a empresa deixou, teve que sair, voltar para Espírito Santo e ficou de retornar. Nós estamos aguardando ele retornar para fazer alguns acabamentos, alguns retoques que ficou. Inclusive, adiantando logo,
0: fica à vontade.
3: Aquela Avenida Presidente Kennedy, que ali era um entrave grande por conta de hospitais, escola. Clínicas, escola. Aquilo ali era um entrave.
2: Secretaria, né? Estava funcionando lá.
3: Sim, a secretaria.
2: Duas, se não me falha a memória,
3: saúde,
2: né?
3: E educação. Saúde e educação. Saúde, só educação. Tá agora,
2: o fluxo é muito, muito
3: agora
2: grande.
3: Agora só, né, tem educação, mas mesmo assim ainda o fluxo é muito grande. Então nós resolvemos colocar a via mão única, né, sentido o Anísio Teixeira, vamos falar assim, que todo mundo conhece, o colégio Anísio Teixeira.
0: E, mas só que quando você, rapidinho, Geraldo, quando vocês fizeram isso, automaticamente vocês fazem um mapeamento, vocês têm noção de onde tem trânsito, onde não tem. Inclusive fez a pavimentação ali, ficou muito boa, aquela pavimentação asfáltica. Mas você colocou, igual o Carlinhos falou aqui, guarda municipal, o trânsito, para orientar as pessoas. Então, assim,
2: agente de trânsito,
0: todo mundo. Vocês tiveram cuidado nessa orientação. Meu medo estava vindo, o menino só fez assim, porque o povo, infelizmente, o condutor, ele no país não olha para a placa. Então é importante aquele movimento de
3: Nós fizemos trabalho, sinalização. Confeccionamos uma escala de serviço esse mês todo de julho, desde quando transformou em via única, para que os agentes de trânsito, a Guarda Civil Municipal, orientasse os condutores a não entrar. Muitos insistem, como o Gabriel acabou de falar, por comodismo, por achar que aqui é melhor para mim, estava bom, mas a verdade,
2: vou economizar.
3: Nós temos que pensar no coletivo, não individualmente. Exatamente. Não é isso? Às vezes a pessoa fala assim, para levar meu filho ali na escola adventista, que é o entrave aquela escola ali realmente, né? Os pais, eu aproveitar aqui, a grande audiência aqui, para pedir aos pais, ou tutores, né? Mães de alunos que vão ali para a escola adventista, que eles parem o carro no local devido, na sua mão, no estacionamento, que tem estacionamento à vontade, agora tem estacionamento dos dois lados, ainda a pessoa pode parar em qualquer lugar, não fazer mão dupla, porque mão dupla entrava o trânsito, entendeu? A pessoa que vem e fica parado ali, esperando, buzinaço ali próximo ao Ramos.
0: E aquele, rapidinho, Julinho, só um deixa, naquela questão da Presidente Kennedy, era mão dupla, né? Porém, parava um carro de um lado, parava um carro do outro. Já pegaram e tinha quatro carros, no caso, não era isso?
3: Senna, se eu te falar, uma vez eu passei por ali, né? E eu passei uma vez lá, estava tanto carro de um lado como de outro, atravessado. Carlinhos, eu parei o carro e fiquei esperando, que o pessoal tinha uma fila de carro na minha frente, tentando passar pelo meio. E uma van de lado na contramão, outra do outro e tal. Aí eu liguei para o trânsito, para a coordenadora, a Rebeca, falei, Rebeca, mande uma equipe de trânsito, a guarda, vim aqui para organizar isso aqui. Organizar essa bagunça.
2: De pico.
3: No horário de pico, onde eles trazem os pacientes para fazer hemodiálise e tal. Então aquilo ali eu falei, Rebeca, mande aí uma equipe, liguei para Juliano, comandante da guarda, mande vir aqui, duas equipes aqui, para a gente tirar esses carros e organizar. Foi aí que veio. A ideia de, vamos, por que não transformar em mão única? Inclusive já foi mão única ali, né? Há um tempo atrás. Por que não transformar em mão única, que vai afogar, né?
0: E melhorou muito.
3: Desafogar ali aquele trânsito.
0: Por exemplo, quem vem da UBS agora faz o passo direto pela. Eu não sei.
4: Padre João Gilberto.
0: Padre João Gilberto. Boa. Segue ali direto. Segue até a Luiz Viana.
3: Segue até isso.
0: Mas, porém, da Luiz Viana para cá, também é importante falarmos sobre isso. Agora ele é contramão também,
3: não
0: é isso?
3: Não, da até...
0: Eu tô no semáforo aqui na Luiz Viana.
3: Ela só é mão única até a praça do
0: Itamazão.
3: Itamazão. dali para lá é mão dupla.
0: Ah, então do Itamazão para lá...
3: Pode... Pra até a Conselheiro Lusiana, né? Até a Conselheiro Lusiana.
0: Ah, entendi.
3: É mão dupla, porque não teria sentido. A gente vai fazer, se der certo, a gente vai fazer um gradativamente. Eu acho que ali saiu ali, tem várias vias para sair, inclusive voltar para Kennedy.
0: Se por um acaso houver alguma reclamação ou reclamações de pessoas, não tá legal, de moradores, vocês pretendem mudar? Vocês vão ouvir o morador? Não, tá certo, tal? Ou é um experimento, é um teste?
3: Não. Já foi definido. Né?
0: E melhorou.
3: Melhorou
0: muito.
3: É, os elogios são grandes. Lógico que não agrada 100%. Tem alguns que... Mas se você olha hoje, Senna, se você sair dali... Do início da Presidente Kennedy até o final, que é ali nas clínicas, não é? De hemodiálise, a de São Lucas, ali, naquela clínica ali, vocês vão ver que os carros já estão todos enfileirados em via única. Que até semana passada, ainda tinha gente insistindo em entrar ali, burlando, até com a guarda lá orientando, o cara entrava, parava,
0: roubadinha.
3: Saía, roubadinha. Hoje, você já passa, você já vê, 99% todos obedecendo. Então já se acostumaram. Aí, isso eu acho muito bom. Eu estava até conversando com uma autoridade da cidade, ele elogiando, dizendo que realmente ficou... muito boa aquilo.
2: Agora, Jurandir, o ditado popular, soldado no quartel quer trabalho. Qual a possibilidade, Jurandir? Há várias reclamações em relação à praça aqui do Piqui. Aquelas mediações da Feira do Boeiro, no sábado ali, aquela. Me lembro o nome ali daquela. Aquela do Boeiro, aquela feira do Piqui aqui.
4: A gente tem a Dom Pedro II, né? A rua.
2: Do mercado, que liga até a outra. Há uma possibilidade, algum estudo no futuro? Tupiniquins, correto? Tupiniquins, que ali realmente é um caos, aquela situação.
3: Aquilo ali tem... Eu não posso falar...
2: Até a feira ali no mercado, semana única, um estudo, algo assim, isso, que amenizar.
3: Nós já fizemos esse estudo, está fotografado, temos um projeto para apresentar para... para apresentar diretamente para o prefeito. Mas até o momento não foi por conta né, dessa correria dele, fazendo várias obras na cidade e tal. A gente não deu para ir lá ainda, mas nós temos que ir lá para sentar e conversar. Porque eu penso em tirar aquela feira dali, deixar o prédio, né, que é a feira mesmo ali, onde tem os açougues, todos ali, e tirar aquela feira da rua, no dia de sexta, sábado, entendeu? Principalmente no sábado. E colocar naquela avenida, naquele espaço, aquela praça que é muito larga, que tem ali o comércio de lado, não tem moradores, poucos moradores moram ali. É mais comércio, clínicas, de óleos, óticas, verdureiros e tal. Muito mais aquilo aí, farmácias e tal. Então a gente fazer...
2: E ela um é muito extensa, né? Ela é...
3: Muito lá, fazer um projeto que você vê que são três estacionamentos no meio
2: e nas laterais. Né?
3: Então, apresentar isso para o prefeito, para ver se ele vê com bons olhos e aprove para se puxar a feira para ali no dia de sábado, entendeu? Fazer o pessoal ir para ali e deixar as vias de cá, no entorno da Praça do Piqui, meio da Feira do Piqui, aberto para os veículos circularem. Porque ele não chega ali, é um entrave, não tem como passar. Só vai ali tem o Rondelli. Ali de um lado é praça de táxi. Do outro, todo mundo, cada comerciante coloca o seu carro ali na porta. Fica.
0: E no meio da rua ali fica um monte de carro ali no meio da rua.
2: Justamente. Não pode nem multar, né?
3: Não pode,
0: porque já virou ali um ponto sei lá, pessoal numa feira. Para o carro de fora a fora ali.
3: É, tem aqui.
0: Melhorou rapidinho, Jurandir, porque antigamente era aberto. O cara vinha lá da Bela Vista, passava pelo meio da feira para sair cada praça.
3: Sim.
0: Bicho, era uma loucura. Agora vocês fecharam no meio da rua ali e colocaram barracas.
3: Sim.
0: Então o carro não entra mais. Só o táxi que fica ali na porta.
3: Mas ainda tem aquela situação que já não é com o trânsito, já é com o serviço público, né? Do pessoal usar a calçada para colocar a extensão do seu comércio.
0: É.
3: Não é?
2: Já é uma outra situação.
3: Ali, ele fala, o
2: pedestre disputa a vaga com carros. Com
3: carros, com motos, com bicicleta.
2: Pessoas portadores de deficiência, né? Tem dificuldade de se locomover, cadeira de rodas. Ali tem que disputar espaço com carros, moto, que é muito perigoso.
4: Nesses casos, a acessibilidade fica bem reduzida.
2: A acessibilidade fica bem reduzida.
3: É difícil, eu sei que é difícil, porque já são anos aqui. E a cada dia cresceu mais. Um foi colocando, o outro também foi. Se ele pode, eu posso. Foi, e hoje está a calçada toda de ponta a ponta, obstruída para o pedestre.
2: Agora, outra situação aqui, Júnior, em relação a alguns profissionais da área de oficina mecânicas, né? Infelizmente, acabam pegando excesso de serviços e não tem vagas nas suas oficinas e acabam ocupando a área pública, né? E há várias reclamações. Há uma possibilidade de tentar contornar essa situação? Carros estacionados em calçamentos, enfim.
3: Nós fizemos uma notificação de vários veículos, inclusive tem um cidadão na cidade muito conhecido, né? Ele vende veículos e usados, e ele deixa os veículos na porta da sua residência, na porta de outras residências e calçada.
2: Próximo à prefeitura,
3: próximo,
2: né?
3: Próximo à prefeitura. Já foi notificado, a equipe de trânsito foi lá, notificou para que ele tire, mas não tomou providência ainda. E nós estamos tentando ver, junto com a Secretaria de Serviço Público, porque ali é uma área também da Secretaria do Serviço Público, que tem os fiscais, né, que tem o poder de polícia, para ir junto com o trânsito e determinar, na verdade, que ele retire os veículos, sob pena de serem guinchados. Né? Porque o Código de Trânsito dá esse poder para que seja guinchado se ele está obstruindo uma calçada, obstruindo o trânsito.
2: É que pode ser feito também, Jurandir, eu creio, como vocês fizeram naquela mudança do trânsito no centro, né, esse trabalho de conscientização, que ficou muito legal. Sim. Em relação a essa situação também desses carros, né, de proprietário de oficina. Inicialmente um trabalho de conscientização, caso aquele não queira, né, acatar com a determinação da lei municipal, aí é obrigado a ser notificado, eu penso, né?
3: É, Calil, porque na verdade a notificação não é para uma notificação de multa. É uma notificação para que ele entenda que ele está praticando um ato infracional.
2: Uhum.
3: E é uma orientação para que ele retire os veículos, certo? Agora, ele foi notificado para que retire os veículos, orientados, e ele não cumpre a determinação da Secretaria de Trânsito, ele está incorrendo em infração de trânsito.
2: Correto. Mas concordo literalmente.
3: Temos que ver isso aí para ver a conscientização deles. Nós fazemos o nosso trabalho, Senna. Mandamos a equipe de trânsito, mandamos a guarda para que eles vá, oriente. A mesma coisa do pessoal que fica na rua para caminhões, embaixo da placa, não é, Gabriel?
4: Carga
3: e descarga. No horário de meio-dia, no horário de 11 horas, no pico da cidade, o cara para o caminhão ali para descarregar.
2: Nós temos outra situação ali de ponto de táxi aqui em Eunápolis, eu creio que o senhor tem esse conhecimento, ali no bairro do Gusmão, ali nas imediações do Trevo da Marta. Eu vejo alguns taxistas tendo que deixar o seu carro fora do ponto, porque tem carros de proprietário de oficina ocupando o espaço taxista. O senhor tem esse conhecimento e quais as providências
3: já que irão tomar? Já foi notificado também. Inclusive, o proprietário da oficina disse que tem veículos ali que o proprietário deixa para fazer um orçamento e não retorna mais. Por conta do orçamento estar fora do padrão de, né, econômico dele e tal, aí ele vai e deixa lá e vai embora. E passa ali um tempo. Nós falamos da possibilidade, né, futura, não é agora de imediato, mas futura, de começarmos a guinchar os veículos e levar para o pátio do Nordeste. Deixa ali, que é um pátio que é conveniado com o Detran. E com o município também, a gente levar, deixar lá.
5: Levar um dois e os outros ficam com medo.
3: Para que eles tenham uma noção.
2: É que eu tenho certeza que não é sua intenção, não é a intenção do município, querer prejudicar esses proprietários. Mas eles precisam também ter a compreensão, não é a intenção do município, querer prejudicar esses proprietários. Mas eles precisam também

0: infelizmente, chega ao ponto que é o limite e aí não vai ter mais.
1: Olha, o Gabriel, ele é coordenador, não é isso? Isso. De sinalização, mas só agora do governo do estado ou é no geral?
2: É do município.
1: Do município, ou seja, sinalização de placas, de faixas, essas coisas.
2: Exatamente.
1: Vou fazer o seguinte, eu vou 3 minutos que eu preciso ganhar o pão para ganhar o dinheiro da refrigerante. Está chegando algumas perguntas aqui, o pastor Roberto, inclusive a Cléria, por exemplo. A Cléria não gostou, ela colocou, escola adventista está impossível, parece que piorou. Os pais não sabem dar espaço para quem precisa prosseguir na via, mas aí já no caso são os pais, né?
3: Foi o que Junadinho relatou, né?
4: Tava relatando.
1: Vamos voltar, se o pastor Roberto está fazendo a pergunta também. Zona Azul, eu vou ser muito... Calma, Junadinho, não se preocupe não, Butico. Eu estou muito preocupado, porque às vezes eu sou a favor da Zona Azul. Eu fui parar um carro no centro, eu fiquei mais de 20 minutos para estacionar, porque os próprios donos de loja colocam o carro na porta. Agora, desde quando seja uma Zona Azul organizada, que gera emprego e renda, não igual era antes. Uma bagunça da zorra. Mas é rapidinho, 2 minutos. Só para ganhar o leite da criança e a refrigerante. Voltamos já.
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3: Beleza, pronto! 12h40 no extremo sul da Bahia. Nós estamos batendo papo com... É o superintendente, né? O nome é chique, superintendente de trânsito. E o nosso coordenador de sinalização...
4: Na verdade, hoje é gestor de trânsito.
3: É gestor, né?
4: É gestor do núcleo de trânsito. Era superintendência, mas mudou.
3: Mesmo assim, o nome é chique, gestor. Olha, deixa eu liberar aqui o pastor Roberto. Ele colocou aqui, Gabriel... Boa tarde, pergunte ao entrevistado aí sobre os caminhões fazendo carga e descarga no horário comercial nas principais avenidas da cidade. Fala um pouquinho sobre isso com mais clareza, por favor, Gabriel, fica à vontade aí.
5: Pronto, pegando o gancho da nova sinalização no município, todas as placas do centro da cidade de carga e descarga, elas foram renovadas, né? Então nós temos novas placas nos principais pontos de carga e descarga com a delimitação de horário permitido e horário proibido de carga e descarga, né? Então os agentes de trânsito estão em pronto trabalho em relação a esses caminhões que ficam desrespeitando as normas de trânsito, né? Fazendo congestionamento nas principais vias aí na questão de carga e descarga, para poder tentar reprimir essa atividade. De forma que, no momento, eles estão fazendo a conscientização, conversando com os condutores, conversando com os donos de loja, para que converse com seus fornecedores, para que de forma mais fácil possível, né, seja solucionado esse problema por livre e espontânea vontade deles, sem que haja necessidade da autuação por parte do município, certo? Mas os agentes de trânsito estão em pleno trabalho, nós estamos em plena fiscalização para ver todos esses pontos, todos esses focos, porque são locais específicos, né? Exemplo, Avenida Porto Seguro, nós temos um problema muito grande com isso, na Avenida Santos Dumont também, mas são lojas específicas, que inclusive já tivemos algumas reuniões com o sindicato, alguns representantes dessas lojas foram, fizemos uma certa conscientização, pegamos informações deles sobre os horários, os locais, mas ainda assim, hein, ainda temos alguns aí que não cumprem, né? Mas, resumindo, o município está fiscalizando isso, os agentes de trânsito estão trabalhando e, até então, estamos na parte de informação.
3: Antes, vocês estão informando,
5: exatamente,
3: orientando, para depois receber uma multa, e já, porque não tem mais jeito.
5: Estamos, né, fazendo orientação.
4: É a última ratio, né? É a última razão para chegar a multar.
5: Estamos fazendo orientação repetidamente, inclusive nos relatórios as placas dos veículos são coletadas e essas placas se repetem, ou seja, são os mesmos veículos que seguem cometendo essas infrações, né? Inclusive alguns donos de loja, no momento que essas placas foram renovadas, reclamaram, né, dos horários da carga e descarga e falaram que na frente da loja deles não poderiam ter. Só que as placas simplesmente foram renovadas, ou seja, já tinha uma placa ali. E no momento que há muitos anos já havia essa placa de carga e descarga ali e nunca foi respeitada. Então, a partir do momento que a gente comprovava para ele que ali já havia uma placa, alguns até relatavam que nunca tinham visto aquela placa ali. Então...
4: Desde a gestão passada de Robério, já existia aquela placa. Eu era superintendente de trânsito também e já existia a placa nos locais. Hoje só fizemos renovar.
5: Então, na medida do possível, os agentes estão inibindo essa atividade. O horário da carga e descarga, ela é
4: à noite, né? Ela pega da noite.
3: Vai até que horas?
4: Vai até às 9 horas do dia seguinte.
5: Isso, ela começa às 18, às 6 horas da tarde. Passa
3: quando fechar
5: a noite
3: o comércio?
5: Toda, isso, final de expediente. E vai até às 9 horas do dia seguinte, da
3: mesmo
5: manhã
3: assim,
5: do dia seguinte.
3: Até às 9 horas tá até muito, porque 9 horas é...
4: E no dia de sábado, ela começa a partir das 14 horas.
5: Exatamente.
4: Quando fecha o comércio, Só que acontece o seguinte, o comerciante, a maioria deles, alguns ali que não são eles, são os motoristas, que os veículos não são deles, são os motoristas que fazem isso, mas ele pode chegar aí e orientar o motorista. O que que acontece? Ele fala que o a placa de trânsito ali, ou de carga e descarga ali, ele precisa descarregar a mercadoria dele naquele horário, porque o caminhoneiro ele vem de uma cidade e vai para outra, descarrega aqui e vai para outra, para Teixeira, e segue até a vila dele. Então ele tem horário para cumprir. Então ele cumpre o horário dele, mas desrespeita o horário dos outros. O seu, o meu, que vamos passar por aquele momento, naquela hora, e está atrapalhando.
6: Agora, não existe a lei, Jurandir, a lei de cargas e descargas? Há exemplo aqui, ó, uma comerciante, ela é comerciante, parabenizando aqui os dois pela a entrevista, ela relata o seguinte: na rua Guaratinga não está fazendo, não. O Cambuí descarrega toda hora e empata o restante do comércio ali. Inclusive bate nos carros que ali ficam, estacionamento quebra todos os passeios. O que, que pode ser feito? Essa é uma comerciante ali da rua Guaratinga que tem comércio e várias residências, e realmente eu presencio ali esses caminhões da empresa Cambuí fazendo esse serviço. O que, é que pode ser feito em relação, você pode responder essa ouvinte?
4: A questão ali é o seguinte, a senhora que é comerciante da rua Guaratinga, temos ali o fundo do Rondelli, onde eles colocaram o depósito deles. A descarga e descarga deles é ali. Porém, eles têm que cumprir o horário que está determinado na placa. Ele não pode
6: passar... Não tem que cumprir o horário da lei? Hora. A lei? É a lei
4: a placa, do município? A placa é a lei. É fundamentada na lei. Então, o que acontece? Ele tem que descarregar naquele horário. Eu já vi, já chegou para a gente lá, inclusive mandei a equipe de trânsito, um caminhão desse descarregando lá, bateu com um veículo ali naquele local. E o motorista simplesmente disse: ah, mas isso aqui é nosso, é direito nosso. Não é direito deles.
6: Ele tem direito, mas segundo...
4: quem tem é quem cumpre as normas.
6: Segundo essa comerciante, Lara, não existe mais placa. Segundo ela, hoje não existe mais placa. E nesse caso, a pessoa prejudicada, ela pode acionar, ou ele acionar a guarda de os agentes de trânsito?
4: Pode, pra, sim. Pra,
6: ela
4: sim.
6: Tem o poder de acionar pode. E denunciar pode, a situação.
4: Vejo o telefone do trânsito lá.
5: Vamos deixar disponível aqui.
4: O telefone do trânsito, vamos deixar disponível aqui. E tem um da guarda, que eles podem ligar diretamente, certo? E vai uma equipe no local olhar a situação e resolver o problema, entendeu?
5: Por quê?
4: Mas vamos olhar, Gabriel, já sair daqui, já passar, olhar, ver na rua Guaratinga essa possibilidade de colocar a placa lá. Se tiraram, não é colocar, entendeu? Para que seja cumprido.
5: Porque a placa em si, ela tem a lei a ser cumprida, só que a gente sabe que nem todos cumprem. Então, de certa forma, é necessário também essa fiscalização por parte dos moradores, no caso dessa comerciante,
6: né?
5: Fazer a denúncia. Porque, infelizmente, tem pontos que a gente não consegue acompanhar, sabe? O Cambuí ali, no caso dela, ele tem a área de, como se fosse um porto seco, que seria onde eles descarregam os seus caminhões ali, que é dentro da própria propriedade do mercado. Então, essa situação mesmo a gente vai averiguar. Por isso que é importante a participação da população também estar fazendo essas denúncias pra gente.
7: O Jeca acabou de me mandar um vídeo que ele está lá na rua Presidente Kennedy, mão. E olha só.
8: Olha aí,
7: ó. Um ônibus parado no meio da rua.
4: Incrível isso.
8: No meio da rua, pensando que ele é o dono da rua.
7: Tá vendo? Então, assim, um cara parou um ônibus gigantesco no meio da rua e fica parado. Essas coisas atrapalham. Depois que for multado, reclama.
4: Ele não tem a consciência de fazer que está prejudicando outras pessoas. Né? Ao buzinaço, em frente ao hospital, onde tem enfermos, né? Pessoas ali se tratando, e é proibido buzinar, né? Na frente do hospital. E não tem jeito, porque a escola adventista insiste. São os pais, as mães que insistem em parar na porta do colégio para pegar o seu filho. Deixa o carro parado ali, já vi várias vezes, de porta aberta ainda, e salta para ir buscar o filho na porta da escola. Ela não pode parar, eles não podem parar tipo 20 metros, 30 metros antes no estacionamento devido. Eles param na porta. É como aquela aquele velho ditado, né? A pessoa quer se apresentar para o lojista, né? Dizer que tem condição de comprar, parar numa, em frente a uma boutique chique, mas ele quer parar o carro na porta para o funcionário ver, para o dono saber que ele está saltando de um carro, né? Ou ele era saltando de um carro. Ele não se contenta em parar antes. Por isso que na Avenida Porto Seguro você vê muita fila de mão dupla. Quando eram multados, iam reclamar. Por quê? Porque faziam fila de mão dupla. Justamente para isso, para parar justamente na loja, no local. Só não tem a consciência que ele pode, que ele está atrapalhando alguém e que ele deve parar no lugar devido e ir andando. Eu admito que uma pessoa chegou ali, sua esposa está fazendo, está numa loja comprando alguma coisa, ela já está esperando você na porta da loja com a sacola dela.
6: Tem a tolerância,
4: carro,
6: né?
4: Não, a tolerância.
6: Tem a tolerância.
4: É o cara parar, deixar o carro ali, ir lá para a loja, escolher roupa, para depois voltar. Isso é uma.
7: Mas quando recebe a multa, fala assim: fiquei um minuto, 20 segundos. A palavra é essa. Inclusive, eu falo bastante sobre isso. Ô, Jurandir, ainda nesse foco. Nós temos outros temas, inclusive eu quero falar sobre. Eu recebi diversos vídeos falando daquela mão livre ali. Eu quero que vocês falem no final sobre isso. Mas o que vocês têm a falar sobre aquelas empresas que colocam uma corrente na frente da loja e dois, três cones, parecendo que aquele pedaço ali é deles?
4: Na verdade, aquilo é uma ação proibida, né?
7: É proibida, né?
4: É. Ele não pode fazer. Quem pode fazer, que está facultado na lei. São farmácias, clínicas, né, e hospitais. O comerciante, se ele abre uma extensão, faz um rebaixamento da calçada para estacionar o veículo dele na calçada, ele pode. Só que a calçada
6: dele... Está dentro da lei, nesse caso.
4: Está dentro da lei, mas só que quando ele faz esse rebaixamento e essa puxada, essa entrada, ele está obstruindo quem está... para parar aqui na frente, certo? Então, quem chegar aqui e não pode parar no lugar devido que ele ia parar, ele pode estacionar dentro daquele estacionamento que o dono, entre aspas, acha que é privativo dele. Mas isso não existe. Até banco, ali a Caixa Econômica tem uma corrente, não pode. Ah, só para funcionário não pode.
7: É, e boa.
4: Ele tá saindo dali.
7: Se eu tirar aquela corrente e estacionar ali,
4: Tá saindo da legalidade.
7: É? Bom saber disso.
4: Pode entrar, tranquilo. Lá ao lado da Caixa também tem um escritório de advocacia ali. Que tem uma corrente até amarelinha ali. Eu já conversei com uma advogada que é minha amiga, que é do escritório também, ela pertence ao escritório. E ela me disse: ajuda de tal. Me faça uma notificação e tal. Eu falei, mas fazer uma notificação não é tão simples mandar tirar. Aí tal, eu até parei lá.
7: Tu ainda foi falar, conversar ainda, né?
4: É, porque eu falei, não, porque é para ficar, para a gente chegar, eu passar para os meus colegas e tal. Ótimo, a gente pode fazer. Mas é melhor, já tenha consciência de que não pode, retira aquilo ali.
6: É, uma época dessa ali na Santo Dumont, né, próxima à farmácia, quem vem da Santo Dumont, curvando ali a Dom Pedro II, né, ali naquela farmácia da esquina. Ali tem um estacionamento privado. Eu fui parar o carro, meu carro ali no estacionamento, em frente à loja, para ir à farmácia. Ah, meu amigo, a proprietária chegou. Ah, vou chamar a polícia, não sei o que. Eu falei, a senhora pode chamar a polícia. A senhora pode chamar, porque eu preciso usar o espaço público para ir na farmácia. Então, você precisa de ver, se eu não me dirigisse... Não, até com a educação. E ela, não, mas você não está vendo que aqui é um estacionamento privado? Falei, mas no meio da rua, minha senhora?
4: Não é privado.
6: No meio da rua não pode ser privado. E outra, eu não vou nem demorar aqui na farmácia. É negócio, eu estou dando satisfação à senhora que eu nem deveria dar. Nem deveria dar, só por gentileza. Quer dizer, então infelizmente tem esse tipo de situação que causa muito transtorno.
4: A
6: né?
4: pessoa, quando faz isso aí, ele faz esse puxadinho para o seu comércio, ele está obstruindo quem está vindo para estacionar no espaço público, que é ao lado do meio-fio. Se ele rebaixou o meio-fio e colocou os veículos lá dentro, ele fechou o espaço.
6: E tirando o direito de ir e vir, porque
4: então,
6: um cadeirante,
4: tá
6: por exemplo,
4: o direito de entrar.
6: E um cadeirante, por exemplo, que ele vai utilizar a calçada, Ele vai ter que ir para a rua porque está ali, um estacionamento privado.
4: Justamente.
6: Na concepção dessas pessoas, é muito complicado. É. Você pegou uma pastazinha, meu amigo, se não tiver habilidade, jogo de cintura.
5: E vale ressaltar também que os agentes de trânsito, todos os dias, eles fazem a retirada desse material da rua. Todo material que obstrui a
4: via pública, eles fazem... É o enxuga-gelo. Passa eles... ali, tá os cones ali. Eles já falei, ó, a partir de agora, é porque a gente vai, né, fazendo aquela política da boa vizinhança. Uhum. Porque a gente tem que olhar pelo governo do município, pela administração, para que tudo falam. Está errado, mas fala que quem está errado é a administração. Então, o que acontece?
6: E tudo é chega, ganhar dinheiro, é bom, né? É.
4: Chega lá e te fala, olha, rapaz, teve uns que eu falei, ó, pega os cones, já cansou, já duas, três, quatro vezes, já foi isso, coloca o cone de novo, pega o cone, coloca em cima do
6: veículo, sair, coloca de novo.
4: E traga para o departamento.
6: É porque o que eles fazem, alguns empresários, a forma que eles agem colocando estacionamento no meio da rua, privado para eles, é a mesma irregularidade de flanelinha, né?
4: Sim.
6: Flanelinha, você para numa via pública, você não tem o direito de pagar para uma pessoa qualquer tomar conta do seu carro, não é isso?
4: Se cada exatamente. Comerciante, ele parar o seu carro ali, ou então quando ele sair, botar os cones ali, guardando a vaga dele, nós que somos os consumidores, nós vamos parar os nossos carros aonde?
6: É.
4: Não é? Para ali, tipo assim.
6: Até eles mesmo pé de venda. Você fala
4: você tá um exemplo ali. Uma loja grande, departamento, uma Pernambucanas da vida ali, uma avenida ali na Duque de Caxias. Tem vários funcionários, mais de 50, sei lá quantos funcionários. Né? Cada um tem sua moto, cada um tem seu carro. O gerente tem seu carro, tem sua moto. O dono, o funcionário tem. Então cada um coloca ali na frente 20,
6: chega
4: 30
6: cedo, né?
4: Veículos. Chega cedo. Quem vai estacionar ali? Vai ficar vaga para quem?
6: Perde vendas.
4: Né? Outra coisa que a gente tem precisa de consciência dos motociclistas. Né? Os mototaxistas, os motoboys, porque eles param a moto tirando a vaga de um veículo. Eles param no meio de uma vaga de um veículo. Quando ele poderia parar ao lado, poderia parar do outro lado. Ele para ali, por exemplo, não tem ali na Duque de Caxias, não tem aquelas estacionamento em horizontal?
6: Sim.
4: Ali o cara vai e para uma moto, uma bisa ali e deixa ele embora, moço. Aí você vem com o carro, não pode parar. Isso é um absurdo. Nós estamos também estudando, fazendo esse estudo, né, Gabriel? Para a gente colocar um estacionamento exclusivo para motos. Certo?
6: Em vários pontos da
4: cidade. Em vários pontos da cidade. Para moto só parar ali.
5: Inclusive,
6: tipo, tinha a zona azul.
5: Mas vai tentar colocar isso aí na zona azul.
6: Sim, com a média. Azul. Mas nesse caso, vai haver uma tolerância de tempo? Porque, tipo assim, azul. O comerciante, um funcionário de uma loja, deixa a moto dele lá de manhã, vai pegar à noite.
4: Não.
6: Aí não pode fazer nada, porque não tem zona azul. Só se tiver zona azul.
4: A zona azul virá, já está toda pontuada, certo? A empresa já veio aqui, já pontuamos tudo com o engenheiro, está pronta para ser instalada, certo? É lógico que tem muitos pormenores que tem que, né, para não ficar uma coisa desembestada, entendeu? Tem que fazer coisa tudo dentro da legalidade, vai ser pintada todas as vias e vai ter a tolerância, como você falou, de 2 horas, que é rotativo. A zona azul é um estacionamento rotativo. Ele não é um estacionamento físico, ou é permanente, onde a pessoa chega ali e fala, eu vou pagar a zona azul, eu fico aí, eu deixo meu carro lá um dia, minha moto lá um dia. Não, ele vai ter que pagar o estacionamento das 2 horas dele. A partir daí, se ele quiser continuar com a moto, ele sai dali, vai para outro local. Isso aí é permitido para ele. Ele só não pode ficar ali o dia todo e pagando.
6: Ah, mesmo pagando?
4: Não, pagando,
5: não, duas horas, né?
4: Não pode, porque é rotativo. Porque aí, né? Senão ficava fácil. O dono da loja, o dono do comércio, o funcionário, chega lá e fala, eu vou pagar, é barato, eu vou pagar, vou deixar minha moto aqui, meu carro aqui.
6: Mas não é barato não, Júlio. É barato o dia todo, você vai contando a semana, ao mês,
4: justamente.
6: Ao ano, se torna caro. É só 20 lá da Rua Guaratinga, ela está pedindo para que vocês deixe o número de contato para caso de denúncia, né?
5: Vamos deixar aqui.
6: Ela está fazendo questão, está na expectativa que vocês passem para ela aí esses números.
4: Já vamos vai passar ficar aqui.
7: Vamos só, você está entrando aqui na Zona Azul, já está tudo pronto, tem data prevista, já tem, a empresa já tem, empresa de licitação, como é que está a Zona Azul? Mas vai ser implantado em Eunápolis?
4: Já foi feito o projeto, o projeto já está pronto e está dependendo agora da autorização do nosso prefeito para que seja feito a licitação, certo? Não tenho, falar uma data marcada, não tem. Pode ser esse ano, pode ser no início do outro ano, mas que já está pronto para ser executada.
7: Só no centro, né?
4: É o centro todo,
7: geral.
4: Várias ruas.
7: É porque antigamente tinha. Eu acho legal a Zona Azul, já falei sobre isso. A outra estava bagunçada. Você parava logo no começo ali para comprar um bilhete, tu tinha que rodar a cidade toda, porque não tinha ninguém, logo no começo.
4: É.
7: Aí você,
6: placa sem sinalização. Placa sem
7: sinalização. Né? As vias têm que estar todas bem pavimentadas.
4: Pavimentadas.
7: Eu parava ali naquela luz Viana ali, de frente à Royale, de frente ao cinema. Eu parava, quando eu abria a porta do carro, pegava embaixo todo, entendeu? Então, assim, é legal, velho, porque você quer parar, você não consegue. É, o dono da loja para o carro fica o dia todo. Agora tem que ser organizada, né?
4: Ela tem que ser asfaltada.
7: É.
4: Porque a Zona Azul ela não pode colocar em calçamento paralelepípedo.
7: Lá naquele lado de lá era.
4: A própria pintura, ela não resiste.
6: Agora, há uma possibilidade, Júnior, em relação à Zona Azul, porque eu acho que o fluxo de automóveis, motos, carros aqui no bairro do Piqui é muito grande. Não há também possibilidade de implantar a Zona Azul, até para facilitar.
7: Deixa esse ponto a situação.
6: Não, não, mas isso é a realidade. Você chega ao sábado, você chega ao sábado, o fluxo. O bairro do Piqui é uma cidade, independente de Anápolis.
4: Mas ali, ali,
6: é uma cidade.
4: É muito paralelepípedo. É muito paralelepípedo. E as asfaltadas ali é o entorno da feira. O entorno da feira, cara, a pessoa vai parar para fazer a compra dele de verdura, de frutas e.
7: Sai de
4: e
7: problema!
4: Ele vai passar um tempo, uma hora, duas horas ali, não tem mais
6: isso. Sai de problema! Você não leva mais de duas horas para fazer uma feira. Não. Ali tem neguinho ali, proprietário de lojas, tem proprietário de açougueiros, deixa os carros lá e pronto, acaba. Eu acho que tinha que
7: mas
6: ter
7: ali,
6: uma zona, na minha opinião.
7: Durante a semana.
6: Durante a semana, durante todos os dias.
7: Porque a Zona Azul tem sábado às 14 horas.
6: Pronto, eu creio que caberia muito bem também na. Porque é muito complicado, parece.
4: Muito legal. Você tem uma ideia, vocês terem uma ideia, a quantidade de veículos só de Eunápolis, de veículos de Eunápolis, chega a quase 66 mil veículos.
6: Só carros?
4: Só veículos.
7: Veículos.
4: Só veículos. Veículos. Moto.
7: Moto, carro.
4: Moto tem em torno de mais de 20 mil motos na cidade. Se você for fazer um cálculo dos veículos da região que rodam, que circulam dentro de Eunápolis, é um absurdo, chega quase a mais de 150 mil veículos, porque a região tem mais de 150 mil veículos. Isso é a cidade de Eunápolis, de Porto Seguro, de Itajimirim, de Belmonte, Santa Cruz Cabralha, certo? Então, essas cidades todas juntas têm uma frota de mais de 150 mil veículos.
5: É quase a nossa população, né?
4: E o maior. Que acontece? O comércio de Eunápolis é forte. Né? As compras da maioria das cidades circunvizinhas vêm para Eunápolis fazer compra em Eunápolis, atacadões e tal. Então, isso, a circulação é grande. Você vê um dia de sábado ali, são muitos veículos na rua. Muitos veículos na rua. Né? E às vezes não tem como, porque as avenidas são estreitas.
6: Agora, outra questão.
7: O cara botou aqui, o Hans, fala com o Carlinhos para sair dessa dividida. Zona Azul no Piqui. Tira a cara,
6: que é isso? Você, comerciante.
7: Não, é lá do Piqui, Hans.
6: Lá da Roberta. Não, tá precisando. Agora, Jurandir, também há uma possibilidade de pô, deu um branco agora aqui. Mas eu já vou me recordar aqui para fazer a pergunta para vocês sobre questão de trânsito.
7: Tem áudio, não? De ouvinte? Quer pensar aí enquanto nós coloca o áudio?
6: Uhum.
7: Então coloca o áudio. Inclusive o Jean está mandando um abraço aqui. O Jean colocou: olha, parabéns, meu amigo Senna Santos. Entrevista top, tirando todas as dúvidas, juntamente com o Jurandir Rocha e Gabriel. Manda um abraço aí ao meu amigo Carlinhos Mototáxi, Jean, do Parque da Renovação. Um abraço, Jean.
6: Ô, Senna, só aproveitando o Jurandir aqui, que lembrei agora.
7: Daqui a pouco você coloca
6: a questão, Jurandir, de você levar a ideia ao prefeito Robério em relação aos nossos efetivos, né? Tanto da Guarda Municipal como o número de agentes de trânsito. Uma cidade do porte de Onápolis, nós temos um número muito pequeno. Eu creio que Tabela, a Guarda Municipal Tabela, eu creio que o efetivo deve ser bem maior do que Onápolis. Então, há essa possibilidade de uma conversa com o prefeito, abrir um concurso, né, para aumentar os nossos efetivos?
7: E foi ele mesmo que fundou a Guarda.
6: Foi da Guarda Municipal e o trânsito também. Eu acho que foi na gestão dele,
7: do
6: Robério.
4: Pois é. Calil, respondendo a sua pergunta, bem, muito, muito pertinente. Nós já encaminhamos para a Secretaria de Gestão e para Serviço Público, não é? Que foi a nossa pasta, pertence à Secretaria de Serviço Público, e solicitando um efetivo maior para o trânsito, como também para a Guarda Municipal. Como a Guarda Municipal, a gente tem aquela intenção de preparar a Guarda, capacitar a Guarda para futuramente armar a Guarda. Porque a Guarda é uma polícia municipal, né? São policiais municipais, eles têm que estar preparados, ir para uma academia, né? Seja da Polícia Militar, seja da Polícia Civil, Federal, para que capacite eles, para que eles tenham treinamentos e que possam usar uma arma. O trânsito, inclusive o trânsito, eu sugeri ainda, porque o agente de trânsito, ele é muito vulnerável. Ele é muito... O pessoal olha o agente de trânsito como se fosse um nada. O cara, ele é um agente da autoridade de trânsito. Ele tem o poder de polícia. Então, eu sugeri já que o trânsito usasse aquela arma taser, né? De choque e tal, não letal.
6: Tem legalidade
4: jurídica? Não letal.
6: Jurídica,
4: tem legalidade. Inclusive, está tramitando no Senado uma lei para armar o trânsito. Para armar o trânsito. O trânsito trabalhar armado. Lógico que vai passar por todo o processo psicológico.
7: Claro.
4: Tipo a polícia. Treinamento, né?
7: Treinamento.
6: É muito legal.
7: Eu tenho quatro perguntas aqui, Carlos, rápido para você.
6: Só essa última aqui.
7: Não, você não ficar sozinho falando e os ouvintes não. Então faça mais.
6: Não, a
7: mais
6: questão. Uma. A questão, Jurandir, deixa eu saber. Eu gosto muito, eu sou muito fã do trabalho da Guarda Municipal de Onápolis. Eu adoro o trabalho deles. Eu vejo. São pessoas literalmente preparadas, a minha guarda municipal, a nossa guarda municipal.
7: É verdade.
6: A exemplo, né, que você que está no comando, eles começaram a fazer ronda no Parque Ecológico, o número de assaltos zerou. Sim. Ali. Pessoas estavam com medo de ir para lá devido ao número de assaltos que estava acontecendo. Com a presença ostensiva da nossa guarda, acabou os assaltos. E eu gostaria de saber do senhor, que não tem culpa da situação, a questão do que foi feito com a nossa Guarda Municipal no Pedrão. Uma estrutura belíssima para o Corpo de Bombeiro, para a Polícia Civil, para a Polícia Militar. E alguns guardas municipais, que eu vou aqui preservar o nome, relatando que não teve o mesmo tratamento que deveria ter. Né? E até a questão de diárias, essa coisa toda. Por que essa diferença, que não é problema seu, não é culpa sua, eu sei que se por vocês seria... Por que não olha com mais carinho a nossa gestão pública, tanto a nossa Guarda Municipal quanto os nossos agentes de trânsito, Jurandir? O que você pensa sobre isso?
4: Isso está na pauta de reivindicações.
7: Boa pergunta.
4: Está na pauta de reivindicações. O Pedrão passado... Nós tivemos uma conversa com o secretário e esse ano já houve um avanço e nós estamos preparados para fazer essa reivindicação de um local adequado para a guarda, certo? E agora, quanto à diária, a diária não justifica o que colocaram alguns. O comandante, eu conversei com o comandante, E ele me falou que não partiu dele, não partiu da Guarda Civil Municipal, partiu de alguns pares deles, né, por desafeto, sei lá, alguma coisa. Mas as diárias não foram pagas para ninguém. Está aqui. É, o pessoal nosso do trânsito também trabalhou, você viu lá, todos os dias, dia e noite, e não recebeu diária ainda. Por quê? Porque vai sair no contra-cheque, no pagamento no final do mês.
6: É porque é um direito não constituído que eles têm, né?
4: Não,
6: um direito
4: constituído. Não se paga a diária no município antes ou logo em seguida o perdão. Se paga na folha de pagamento. Né? Vai, foi encaminhado.
7: Então, vai vir agora no final do mês.
4: Foi encaminhado. O comandante me passou a lista dos guardas que trabalharam. Certo? Essa lista foi encaminhada para a secretaria e já foi encaminhada para ser implantada em folha. Então não justifica dizer que não recebeu, atrasou a diária. Não existe isso. Certo? Infelizmente, existe alguns, nós não podemos agradar a todos, né? E existe alguns insatisfeitos, sei lá, porque queria chefia, mas chefia não tem para todo mundo. Né? São escolhidos alguns. Lógico que todos eles, no decorrer do tempo, lógico, cada um vai ter o seu direito de chefia.
6: Todo mundo vai ter a oportunidade.
4: Eu acho que uma chefia ali do comando, ele deveria. Eu já conversei até com o comandante logo no início, quando eu indiquei ele para ser a nomeação, e os subinspetores, eu falando que 2 anos é o suficiente para eles fazerem o trabalho deles e partir para um outro corpo de comando, entendeu? Para quê? Para que a guarda flua, para que venha outras mentalidades, né, que oxigene, né, e aí dá aquele crescimento, como você aqui acabou de falar, de enaltecer o trabalho da guarda. Vocês, eu também louvo o trabalho da guarda, eu questiono muito isso com alguns amigos que a gente vai conversar, mas a guarda faz o quê? A guarda trabalha. Mas só vê ele na rua, passando dentro de carro, estão trabalhando, estão patrulhando.
7: Que pressão, a polícia militar passa e ninguém fala nada.
6: É o trabalho acessível.
4: Por que não andam? Só andam dentro do carro. Por que não andam a pé? Pra gente. Já teve gente que já me perguntou: vem cá, existe guarda na cidade realmente? Eu falei: lógico que existe. Mas eu nunca me bati com guarda. Pra saber que ele é de carro.
7: Eu acho que ele nunca se bateu com guarda, sabe por quê? A pergunta de Carlos anterior. A cidade é muito grande para poucos. Poucos. Você vai em Canavieiras, é um por cima do outro. Um local pequeno
4: e em Canavieiras, todos os guardas são armados.
7: Armados? Ou seja, porque as pessoas pensam o seguinte: colocar a arma na mão. Gente,
4: está 100% legalizado? Não. Não está 100% legalizado. Lá foi um acordo que fizeram entre o Ministério Público, a Justiça lá, a Prefeitura, e deixaram eles usarem armas. Mas cada um usa a sua arma, então. Mas da corporação mesmo não tem.
7: Ô, Jurandir, deixa eu
6: ver. Essas armas são particulares?
4: Particular dele, né? Lógico que eles têm o porte de arma. Forte, né?
7: Olha, o Hans colocou aqui: no centro é necessário com urgência a Zona Azul. No caso da Guarda Municipal, teria que capacitar e remunerar de acordo. O Ivan Kleberson tem 2 áudios, tem uma pergunta da Silvoneide, falando sobre o Roquistóvão Colombo, que é um gargalo na cidade de Onápolis. Ali embaixo tem Diogo: manda um alô pra gente aí da Rádio Sena, a galera da GDC Transporte. Um abraço, viu? O meu querido Diegão, Diego, gente da melhor qualidade, filho do nosso amigo e irmão Glaucio. Um abraço para vocês da GDC aí, que Deus abençoe vocês. Ivan Klebs colocou: boa tarde, Carlinhos. Pergunte aí, Jurandir, sobre aquele semáforo ali da rotatória BR-367-101, onde o sinal vermelho trava o trânsito por mais de 99 segundos. A segunda pergunta, a outra: e os estacionamentos nas duas margens da via da Conselheiro e Santos Dumont, e também a Avenida Porto Seguro, isso não atrapalha a mobilidade? O Ivan Kleber se mandou fazer essas perguntas para vocês
4: hoje. Bem, a mobilidade, começa pelo final, a mobilidade não interfere ali o fluxo de veículos pelo estacionamento do lado de outro dessas avenidas que ele citou. Dá para fluir muito bem, dá para fluir tranquilo, certo? O comércio não sofre com aquilo ali, sofre pelo que a gente conversou anteriormente, né? Dos proprietários e funcionários pararam seus veículos ali e tomar a vaga do cliente. Mas, independente disso, dá para fluir tranquilo. Até porque a Santos Dumont é mão única, né? A Porto Seguro também é mão única, a Conselheiro Luiz Viana também é mão única. Então, dá para fluir muito bem, muito tranquilo. Como agora, a Kennedy também é mão única, dá para fluir muito bem.
7: Eu sei que a pergunta foi para vocês, mas essa primeira pergunta aqui, boa tarde a todos, pergunta ao Jurandir sobre aquele semáforo ali da rotatória da BR-367 e a 101, onde o sinal vermelho trava o trânsito por mais de 99 segundos. Ô, gente, mas melhorou muito depois daquele colocou aquele semáforo ali. Você lembra, Carlinhos? Eu acho que foi com o ex-prefeito Neto Guerriero, ou foi o Roberto que colocou aquele semáforo ali? Eu acho que foi Neto Guerriero que colocou aquele semáforo ali.
4: Foi o Roberto.
7: Era acidente todo dia. É. E era acidente todo dia. Tudo bem que demora um pouco mais, mas diminuiu muito o número de acidentes. Demora, mas a pergunta é para vocês.
4: Demora, o que que acontece? Ah, esse fluxo de veículos que vem de Porto Seguro para aqui, Santa Cruz Cabrália e tal, Trancoso, Arraial, eles vêm quando o final de semana, na segunda-feira, esse ouvinte aí que fez a pergunta,
7: Ivan Cleves,
4: pode observar, Ivan Cleves, que o fluxo de veículos é muito grande. Além do mais, são quatro semáforos ali, que é um cruzamento. O semáforo da Conselheira Luiz Viana são 60 segundos, 56 segundos.
7: De lá para cá, né?
4: É, da Conselheira Luiz Viana para cá. Os outros de cá são 45 segundos, né? Ida e volta da BR-101. Não tem como o de cá ser 45 ou menos de 99, porque senão
7: trava mais
4: vai ainda, travar então. Muito mais. Você vê que o trânsito, a BR-101 não trava. E é muito menos a quantidade. Por quê? Porque o fluxo de veículos não é 100%. E aqui sim, tem os bairros aqui que passa direto. Quantos veículos saem do Dina Borges para o centro da cidade? Você tem uma média? São muito.
7: Mais de 99 segundos eu fico quando eu vou ali para aquele posto Cabral para entrar na BR, um exemplo. Eu estou na Casa Bela para entrar ali, para entrar na BR ali. Bicho, ali é uma loucura. Ali sim tinha que ter uma organização ali.
4: Ali vai ter a organização, o prefeito já começou. Que é a marginal.
5: A pavimentação, começou, né, da David Jones Valinho.
4: Vai estar aquela marginal.
7: Eu falei aqui.
4: E essa marginal ela vai desafogar muito ali aquele... Inclusive, o pessoal já me pediu para colocar um semáforo ali. E eu acho que não deve colocar um semáforo ali, por enquanto. Porque ali já tem um radar.
7: O radar, agora, a questão é quem está a 18 horas, principalmente. Quem vai entrar na BR, não tem. É uma hora, 40 minutos de brincadeira.
4: Então vai ter aquela marginal que vai pegar de cá de baixo, né? E vai subir.
7: Então vocês podem colocar um radar ali?
4: Vai passar.
7: É prefeitura ou é
4: DENIT? Olha, a prefeitura, município.
7: É município.
4: Que está na área urbana.
7: Na área urbana.
4: Todos os semáforos pertencem ao município.
7: Então pronto, então vamos lá. Essa polêmica da direita livre ali no ABR-101, que eu recebi um vídeo. Ei, agora acabou! A direita, aí a placa de 40. Eu expliquei aqui, pelo que eu entendi, até o Valério me mandou umas informações, que a direita, ela continua livre, porém tem uma velocidade. Explica um pouquinho, por favor, Jurandir.
4: O que acontece? Eu conversei com o Aldo. Aldo é o coordenador regional do DENIT. Né? Nós temos um bom relacionamento de amizade, de trabalho. E conversamos com ele logo quando ele fez a retirada daquelas placas, porque as placas já estavam vencidas, placas já... A pintura da placa já estava queimada pelo sol, né, o decurso do tempo. E ele resolveu fazer a mudança das placas, como foram feitas as mudanças. Ele colocou agora, tinha duas placas, colocou agora quatro placas, né, de direita livre. Bem, começa de cá da saída ali, próximo no fundo do Mineirão ali, né? O antigo Mineirão, que agora é BH, né? ali, entrando ali, ele já começou a placa ali e foi até a entrada, realmente, do Pequi. Só que criou aquela polêmica toda, tirou, teve pessoas que foram lá, filmaram, jogaram para Bocão, já isso e aquilo. E eu falei, Aldo, ele disse, Virandir, não tem como fazer uma outra coisa, além de esperar um dia, as placas já estão prontas, nós vamos colocar no outro dia. Além do mais, ele vai pintar, né, vai fazer a sinalização horizontal com a pintura moderna, ali entrando para o Piqui, naquela rua contígua, né, a BR-101, que também é federal. Ele vai fazer uma pintura ali, já deixou bem claro que eu passei para você, não, vou passar. E aí você coloca.
7: Foi aquele. Valério me mandou.
4: Com as placas.
7: Você me
4: novas. Valério. Novas.
7: Não, não passou, ele, não, passou, não.
4: Que não tem, não tirou a zona. A
7: mão livre.
4: A mão livre. E vai continuar a mão livre. Certo? E inclusive hoje eu tive uma conversa que o pastor Bené me passou mensagem hoje, 7:30 da manhã, já me falando que alguém está cobrando a ele, às 7:20 da manhã, cobrando a ele.
6: Mas cedo, pastor, né?
4: Aí, cobrando a ele, sabe o quê? Cobrando a ele o vídeo antigo. Aqui, Senna. O vídeo antigo. O que acontece?
7: Eu passei pra ele. Isso aí.
4: Aí eu passei para ele, pastor, passa para essa pessoa isso aqui.
7: Depois você me manda.
4: Eu vou mandar para você. Aqui são as fotos, né, da mão direita livre, todas, olha, tudo ficou muito perfeito. E Aldo colocou para mim, informamos, aqui, vou ler aqui o que ele colocou para mim, é um relatório fotográfico que ele mandou, e colocou, informamos que as novas placas de sinalização de direita livre já foram implantadas. Vale salientar que no local sempre foi direita livre e continuará sendo direita livre. Foi palavra do coordenador do DENIT.
7: Mas está indo, eu vou passar ali a 60 por hora, sou bocado.
4: Agora, o que acontece?
7: Tem multa?
4: Ali tem um radar.
7: Ah, o radar,
4: Ali tem um radar, que também é do DENIT, pertence ao DENIT. E esse radar, a velocidade máxima ali é de 40 km.
7: Mesmo na livre?
4: Mesmo na livre. Porque a pessoa estava entrando ali a 60, 80, 100 km, aparecendo motociclista ali entrando, empinando. Então, a placa ali é para condicionar a pessoa a andar na velocidade limitada pelo órgão de fiscalização do governo federal.
6: Jurandir, aquela questão aqui do Posto Brasil, aqui que o bairro do Piqui é o centro que dá acesso àquele semáforo, ele é do município ou é federal? É porque a questão ali, eu não sei se pega multa ali ou não, a questão é a faixa de você não ultrapassar. Não existe mais. Você entra
7: daqui para lá. Não tem radar mais não ali.
4: Ali tem o semáforo.
7: Não tem radar
6: mais. Mas notifica, porque ali não tem placa.
4: O semáforo tem semáforos que tem avanço de sinal, entendeu? Quando tem esse dispositivo, aí ele multa. Mas aquele dali também não tem esse... agora tem o radar, ali tem um radar.
7: Eu acho que não tem, mas eu já fui multado.
4: Porque na verdade ali, o radar não é em cima, ele passou a linha embaixo.
7: Ah, é?
4: Então a partir do momento que você ultrapassa aquele momento com o sinal fechado, você pode ser multado.
6: Mas não tem faixa de sinalização. Não, mas nesse caso, como é que
4: então, pra... ali é o quê? Ali é o DENIT que tem que fazer, é o que eu acabei de falar. Ele disse que está esperando a equipe dele chegar para fazer essa sinalização toda ali.
6: Mas enquanto não chega, o condutor que tem que ficar alerta.
5: Não,
6: né?
5: Para esclarecimento geral isso. Do trânsito ali nesses trevos da BR ali, o que acontece? O primeiro ponto, a direita livre. A placa ali ela foi arrancada quando teve aquela forte chuva aqui na cidade, sabe? Aí, por coincidência, o trabalho do DENIT veio logo após e colocou aquela placa de sinalização do radar 40 lá. Se tem a placa do radar 40, ela está apenas informando que há uma fiscalização de velocidade 40 ali. Ela não está dizendo em momento nenhum que você não pode converter mais à direita. A desinformação já começa aí, certo? O limite... deixa eu falar uma coisa antes. Aqui a gente tem radar de velocidade e temos radares de avanço, que são os radares que pegam quando você avança no sinal vermelho, certo? Nos locais que não há a faixa de retenção, que é uma faixa branca pintada antes do semáforo,
6: isso,
5: você não pode estar autuado. Se você for autuado por avanço onde não há sinalização horizontal, que é o avanço no chão, você tem total direito de recorrer a sua multa.
6: É difícil é ganhar, né?
5: Não, ganha.
6: É difícil é você recorrer e ganhar.
5: Nessa situação, você principalmente
6: isso é federal. Nunca vi dizer que alguém ganhou.
4: Pelo que eu conheço, 99,9% e não, mais 99%
6: não consegue.
5: Perde. E outra coisa também, como o Aldo, o coordenador do DENIT aqui, ele informou que vai fazer essa revitalização da pintura ali na BR, inclusive dessas faixas de retenção, os avanços não estão funcionando. Desses locais que não tem a pintura. Justamente para evitar esses transtornos para os motoristas. Certo?
7: Não sei se vocês têm esse conhecimento.
4: Então, a direita continuará sendo livre.
6: Porém, com
4: a limite de velocidade.
6: Isso foi muito bom.
7: De Benite, né? Não é município.
6: Mas muito bom, Jurandir, vir aqui falar sobre a situação, porque havia muito questionamento perante a população.
7: É boa.
6: Né? Então, com a sua presença aqui, passando essa informação... Tomara que seja em primeira mão, né? Você está aqui na 104.9. Isso é muito bom, muito importante para a população.
7: Olha, boa tarde. Por favor, não fale o meu nome. Tem um carro parado de frente à loteria da Avenida Santos Dumont. Deve ser a caixa lotérica, né? Há mais de 60 dias. Estacionamento fixo. Ele não sai do local. Está certo isso?
5: É uma pergunta para vocês.
4: Bem... ele não está cometendo nenhuma infração de trânsito. Se ele está parado em um estacionamento, é permitido. Ele pode passar a deixar o carro dele ali. Ele só não pode deixar o carro dele, ele não pode abandonar o veículo naquele local. Agora, de repente, a pessoa viajou, ou se foi acometido de alguma doença, está em outra cidade, e o veículo continua ali. Lógico que... chegando essa informação, nós vamos averiguar, né, levantar a placa, consultar a placa, para saber quem é o proprietário, tudo, e a gente saber o que está acontecendo, por que aquele veículo ali. Pode ser o veículo também que foi furtado.
6: Nesse caso.
4: E abandonado ali.
6: Nesse caso, o ouvinte que está questionando essa situação, ele não tem o poder de acionar 190 a Polícia Militar para.
4: Também,
6: sim. Fiscalizar também. A situação?
4: Sim.
6: Porque esse carro pode ter várias situações. A Polícia Civil, porque ele pode ser algo de furto, de assalto, de alguém passou mal. Então, autoridade competente, né?
5: Nesse caso, a gente só poderia tomar uma providência com o carro, no caso, se ela estiver supondo uma remoção, a gente precisa analisar certas características que o veículo precisa ter para que a gente tenha a possibilidade de fazer isso. Características de abandono. São critérios que a gente precisa seguir, analisar se o veículo apresenta
4: tá
5: para poder seguir com o procedimento.
4: Os pneus baixos, se tem algum vidro quebrado que está entrando sol e chuva, que pode alagar o veículo dentro e construir ali uma casinha, né, para os mosquitos da dengue. Isso aí é perigoso, a gente já pode acionar também a Secretaria de Saúde para que mande seus fiscais ir lá, dar uma olhada. Tudo isso a gente tem o interesse e tem a boa vontade de fazer. E fazemos sempre.
5: Eu gostaria de fazer só uma ressalva em relação a essa sinalização aqui do município. Inclusive, é aqui no Piqui que houve um vídeo aí em relação à placa de 30 km por hora próximo ao radar aqui na Praça do Piqui. Certo? Essas placas de 30 km por hora elas foram colocadas na cidade toda para reduzir a velocidade dos condutores na via. Certo? Lembrando que essa placa ela é simplesmente de velocidade da via. Ela não tem relacionamento nenhum com os radares da cidade. Certo? Então, a sinalização do radar ela vai ser totalmente diferente. Vai ser informado bem antes do radar que haverá uma sinalização, uma fiscalização eletrônica ali. E vai ter a placa específica dizendo a velocidade do radar. Certo? Que na maioria dos casos é no mínimo 40 dentro da cidade. E a título de informação também para todos os condutores?
7: No mínimo ou no máximo?
5: No mínimo 40.
7: Então eu posso andar até 90 a 100 na cidade?
5: Não, perdão, no máximo 40.
4: Ah, no máximo.
5: No máximo 40.
4: Na
5: perdão.
4: Pista que é até 80. Até 80.
5: Entendi.
4: É, tem lugar 100.
5: No máximo 40 dentro da cidade, então, na você, pista você, pode ter uma.
7: Você colocou
5: uma
7: coisa importante, Gabriel. Essas placas de 30, ela é geral, não para multar.
5: Não para multar.
7: Até porque, por lei, onde tem um radar, tem que ter antes placa de sinalização, né?
5: Exatamente. E o que acontece? É, alguns condutores, eles recorrem das multas de que forma? Tomei uma multa dizendo que eu passei a 48, mas eu passei a 40. Agora, o município, né, e os órgãos fiscalizadores já têm uma ressalva que é a seguinte: a velocidade da via é 30 por hora. Se você passou acima de 40, de forma alguma, teria como você estar certo.
4: Isso, entendeu? Ajuda até, fica bem mais condicionante para o motorista, que ele olha que a via é 30 quilômetros e que o radar... Ele vai passar com 30 quilômetros, ele não vai ser multado nunca. Entendeu? Exatamente. Agora, se ele passar acima de 40, lógico que ele vai ser multado.
7: Eu estou com uma pergunta aqui interessante, eu tenho aqui ainda 10 minutos. Antes dessa pergunta, você pediu para orientar a questão dos vídeos, né?
5: Sim.
7: Qual a importância desses vídeos de fake news? Fala um pouquinho sobre isso, que às vezes a pessoa acredita em tudo também que manda na internet.
4: Justamente, né?
5: Exatamente.
4: Foi o caso da exatamente.
6: Essa mudança aí, né?
4: Já começou ali por isso.
7: Tem uma pergunta boa sobre essa mão.
5: Bom, daqui em diante vão ocorrer algumas mudanças no trânsito do município, como já ocorreram alguns meses atrás, né? Então é de extrema importância que todas aquelas pessoas que tenham dúvidas, nós vamos deixar aqui nosso contato, entre em contato com o núcleo de trânsito ou entre em contato com pessoas que estejam diretamente ligadas à administração do município, que vão passar informações verdadeiras a respeito daquilo que está acontecendo na cidade, né? Porque ultimamente nós tivemos uma grande repercussão, inclusive dessa direita livre, que foi um vídeo que foi feito e divulgado, e várias pessoas seguiram, infelizmente, seguiram o que foi dito no vídeo e não...
4: Nada, né?
5: Exatamente. Aí. E não o que realmente estava acontecendo na via. Então a gente pede para que, antes de compartilhar todos esses vídeos em relação às mudanças do trânsito da cidade, entre em contato, já que tem um canal que vocês conseguem entrar em contato com as autoridades competentes. Entre em contato, busque se informar e evite estar compartilhando informações erradas, porque tem pessoas que infelizmente seguem apenas aquilo que escutam. E isso acaba gerando um grande transtorno, igual aconteceu com a gente agora.
6: E ali, né? Jurandir, ouvinte ali, poderia colocar um semáforo na esquina da Norte Sul para a Rua da Colônia? É uma luta para atravessar no horário de almoço. E aí?
7: E principalmente, porque lá tem uma placa de pare, porque você está indo subindo a ladeira esse dia.
6: No horário de almoço. E aí?
7: E principalmente, porque lá tem uma placa de pare, porque você está.

0: E saber que a pessoa que está subindo tem a preferência.
1: Porque e tem a placa, tem placa, exatamente.
2: Agora aquelas placas também estão muito longe. Foi colocado, acho, na gestão passada, se eu não me engano, aquelas placas. Não sei se vocês mudaram. Tem que ser uma coisa mais visível.
3: Já foi mudado, já.
2: Já mudaram.
3: Três dias atrás, a empresa conseguiu uma equipe que estava próximo aqui da cidade e veio fazer esses acertos. Colocaram as placas de pare para quem está na rua da colônia, né, para poder respeitar e dar prioridade para quem está subindo a ladeira, justamente para evitar o que aconteceu com esse caminhão.
0: Justamente.
3: Outra situação, como o gestor citou no começo, a empresa que estava fazendo a sinalização horizontal, que é a pintura, né, ela precisou sair do município devido às chuvas. Mas eles irão retornar para fazer alguns retoques. E aquele ponto ali está dentro desses retoques que serão feitos. Entendeu? Vai ser feita uma zona de conflito e uma zona de prioridade. Que vai ter, além das placas de pare que já estão lá, as placas de conscientização, ainda vai ter a pintura no chão
0: para
3: poder facilitar o entendimento dos condutores.
0: Pare, atenção, para que a pessoa tenha...
2: Então quem está automaticamente está mais tranquilo, o carro está nivelado,
3: terminado,
2: né?
3: Exatamente. E são exceções também, exemplo, a pessoa tem a consciência de que tem um caminhão parado na ladeira, só dá prioridade para o caminhão. Se tiver outros carros,
0: ônibus,
1: passa. Entendeu? Agora, em relação, Jurandir, à questão que virou uma febre em Eunápolis, na Bahia e no Brasil, essas bicicletas eletrônicas. A gente tem algumas crianças utilizando calçadas, fazendo contramão. O que que nesse caso, qual poder que a secretaria tem para tentar contornar essa situação? Temos muitas pessoas que respeitam a lei de trânsito quando utiliza essas motocicletas elétricas. Mas, infelizmente, nós temos algumas crianças, adolescentes, que não respeitam. Pode ser feito algo,
0: Júlio? As chamadas scooter, né? essas motos e bicicletas, né? Elas têm um limite, né? Para a pessoa, o condutor, ter habilitação para usar capacete. Depende da quantidade de cilindrada dos veículos, entendeu? Das motocicletas. E das bicicletas também. Só que as de baixa potência, até 30 km por hora, ela não é proibido. A pessoa não está sendo obrigada a usar o capacete. Falar assim. Ela não é obrigada a usar o capacete, porque a lei não determina isso. Certo? Agora, acima dessa velocidade, ele já é obrigado a usar o capacete. Só que a gente tem que precisa falar para os pais, né, ou para os próprios usuários desses veículos, que ele olhe, ele prime pela vida dele ou pela vida do seu filho. Se o pai vai dar uma bicicleta, uma scooter dessa, que ele chega, é capaz de andar até 30 km por hora, coloca um capacete, porque 30 km por hora, se ele bater no poste, a cabeça, pode morrer. Entendeu? Pode atropelar alguém, pode matar, quebrar um braço,
1: já,
0: a perna.
1: Já se dizia, né, o Enéas, o professor Enéas, todo mundo falava que o Enéas era maluco, porque ele previa a situação do futuro, e o pessoal falava, esse cara é doido.
0: Era o maior
1: maluco
0: de gente.
1: E nós tínhamos aqui em Eunápolis, um ex-prefeito, um saudoso prefeito, Alcide Gobira Lacerda, que na época dele, ele implantou uma lei, carroças tinha que ser emplacada, né? Bicicletas emplacadas, e hoje já surgiu a bicicleta motorizada. Olha o que ele já estava pensando no futuro,
3: isso,
1: né, Jurandir?
3: Isso aí é um problema grande, inclusive essas bicicletas elétricas não serem emplacadas, né?
0: E as scooters também, né? E a bicicleta e a scooter é aquela motinha, né?
3: Isso.
0: Que é uma motinha meio que a pessoa senta ali e vai embora de boa. Anda 30 km, anda 25 km pela estrada, por cima de passeio. Quer dizer, não respeita ele mesmo. Quanto mais
1: Porque até uma bicicleta, o cara tem que respeitar as leis de trânsito, né?
0: A bicicleta
1: fazer uma contramão, ele está desobedecendo.
0: Eles estão andando na Porto Seguro pela contramão.
1: É um absurdo.
0: Na Conselheiro Luiz Viana pela contramão. Esse dia eu saí do Bradesco ali e olhei, a gente olha para onde? Para onde vem o veículo, né? Que é a mão única, a gente tem que olhar para o lado esquerdo. Eu olhei pro lado esquerdo, se eu não olho pro lado direito, o cara me atropelava com a bicicleta.
1: O cara ia atropelar o diretor de trânsito.
2: É brincadeira? É diretor de trânsito. Deixa só,

0: Para a gente fechar aqui, aquela questão que a Carlos fez uma pergunta depois, da mão livre. Sena Santos, boa tarde. Tem motoristas que aproveita a direita livre para o Pequi. É isso? Isso, está correto. Preste bem atenção. Direita livre para o Pequi. A outra pergunta dele é muito interessante. Tem motoristas, para não esperar no sinal, está seguindo em frente, sentido a passarela. Eles estão fazendo que vai para o Pequi e faz assim. Pode ser multado? Ele está perguntando.
1: Justamente isso
0: Boa
1: aí.
0: pergunta aqui
1: É,
0: do meu querido
1: pergunta muito pertinente.
0: Cosme Menezes.
1: Aldo, volto a Aldo, o diretor do DENIT, ele me falou que vai estar esperando chegar a equipe dele para fazer essa pintura moderna ali. Então, eu acredito que ele vai fazer isso aí, vai fazer essa pintura, e a pessoa só pode entrar à direita. Ele não pode converter à esquerda, depois, sob pena de
2: Inflação.
1: praticar a infração.
2: O sistema de monitoramento, esse que pega, no caso, o avanço, ele é bem tecnológico, de forma, se o sinal tiver fechado, qualquer veículo que passar à frente da faixa de retenção no sentido proibido, a câmera vai pegar, entendeu? Então, essa galera que está fazendo essa conversão indevida aí, com certeza vai ser autuada.
1: Inclusive, esse sinal, esse sinal de avanço, né, é bom até para a segurança do município. Por quê? Porque ele é capaz de catalogar aquela pessoa, até um carro que está empreendendo fuga, né, de um ato que ele praticou ilícito. E esse semáforo ali, ele é capaz de pegar aquela placa ali e depois fornecer para a própria segurança, para a polícia, para investigar, para saber que ele passou por aqui, por ali, entendeu? Isso é muito
0: Tem
1: bom.
0: dois áudios, eu dai. E a câmera em frente, o Mix Matheus, da
3: O trânsito tem que ser uma semana de entrevista.
0: Tá multando? Ali é a prefeitura ou é o
1: Aqui,
0: vice-ali?
1: ali é o DENIT. O que que acontece?
0: Passe lá para você ver.
1: O que que acontece? Estava eu colocando, Aldo colocando aquela placa, com a equipe dele, colocando aquela placa de conversão. Proibido converter à direita, à esquerda, indo ali para o colégio, para aquela rua do posto taxista. E nós estamos ali, ele, com o carro do DENIT oficial, o pessoal colocando a placa, e eu parei no fundo do carro e fiquei conversando com ele ali, falando sobre aquilo, né, o semáforo, polícia, por aqui e tal. De repente ele começou, entra um carro, entra o outro, e ele começou a gritar. Eu falei, não adianta, meu amigo. Quer dizer, não me respeita aqui? Eu falei, você vai ter que multar, pô. Vai ter que pegar alguém para multar. Aí ele, ah, tudo bem e tal. Quer dizer, o pessoal não respeita. Aí vieram me falar que ali causa muito acidente. Lógico que causa acidente. Se o carro está vindo, o veículo está vindo na direção contrária e ele converte à direita, à esquerda, numa conversão proibida, ele vai dar margem ao carro que vem aqui pegar ele no meio, como já pegou vários motociclistas ali.
3: E
1: Entendeu?
3: acidentes também,
1: E acidente.
3: atropelamentos.
2: É, eles mesmos
3: Já houve
2: assumem
3: vários
2: o risco, né?
3: atropelamentos.
2: O próprio condutor assume o risco.
0: Olha, não dá tempo, tem um texto
3: Tem que
0: grandão
3: marcar
0: aqui, não dá
3: outro
0: tempo, é porque
3: bate-papo.
0: está dando audiência. Nós estaremos dois blocos de apoio cultural, mas tem dois áudios, coloca aí, não, para não passarmos em branco esses dois áudios. Vai lá, coloca aí, por favor.
4: Boa tarde, Carlinhos. Boa tarde, ouvintes. Boa tarde, representante aí do setor de trânsito aí. Essas sinalizações aí. Pergunte para ele aí como é que vai ficar aquele anísio ali, aquele pedaço do anísio ali que pega João Gilberto ali, né? Da João Gilberto ali, passa em frente ao Hospital das Clínicas e vai naquela lateral do anísio, que é um dos maiores gargalos hoje de trânsito, é ali. E sobre esse semáforo também aqui da Pitágoras, né? Da Paulino Mendes com a Pitágoras, que ele. Tem uma. Chega aqui uma época de 7 horas aqui e 2 horas da tarde, que é intransitável. Mas pelo menos eu queria saber sobre o anísio ali, aquele setor do anísio ali, que virou a bagunça. Os pais estacionam no meio da rua, esperando aluno, e ali atrapalha o trânsito ali, o trânsito não flui.
5: Outra tarde, aqui em Junápolis tem uma lei orgânica municipal de carga e descarga. Essa lei nunca foi cumprida. Você não vê placa em lugar nenhum. Os caminhões param aí na frente do estabelecimento da gente, aí fica horas e horas, sai quando quer, certo? Isso prejudica nós também. Essa zona azul, pode ter certeza que vai trazer problema para nós aqui. O comércio já está muito bom, O cara não vai querer pagar a Zona Azul, vai lá pro Piqui, a gente vai ficar aqui chupando o dedo, mas é, vai ser dessa forma aí. O dinheiro dessa Zona Azul que vai ganhar aqui, ela leva tudo pra fora, não fica aqui. Aí pega uma empresa de fora, coloca aqui, pai, e toma ele Zona Azul em cima do comércio, pai, vai vir problema, patrão. O problema todo vai vir pro comerciante. Quem vai pagar o pato e tudo isso aí é a gente aqui. Pode ter certeza disso aí. Não fizeram nenhuma pesquisa para saber se o comércio quer isso. Aí fica discriminando o comerciante, porque o comerciante para o carro na frente da loja e fica o dia todo. Ah, com coisas que nós não pagamos imposto nenhum, né? O comerciante também paga imposto, mas já chega o IPVA de carro que a gente paga e outros impostos mais. Aí vem com Zona Azul para o Nápoles. Esse negócio aí, cara, vai trazer problema, dar morta em muita gente aqui. Vai ser um caos. Na verdade, é isso aí.
1: Tá revoltado. Tá revoltado aí, porque, na verdade...
0: Ele falou a coisa certa. Para um caminhão de frente à loja dele, tampa tudo. O cara passa e não vê o nome da loja.
1: Justamente, isso aí não é que pare o caminhão o dia todo. Não, mas não. Para no lugar, no local... É indevido e no horário indevido.
3: É por isso que existe a carga e descarga, né?
1: O horário. Isso aí é um enxugar gelo. Todo dia a gente está com a equipe na rua fazendo isso aí. É, pedindo para que o caminhoneiro não coloque, orientando para que ele não ser passivo de tomar uma multa e tal. Mas eu já tenho vários comerciantes já me ligaram e falaram, pelo amor de Deus. Quando é que vai ser colocada essa Zona Azul? Por quê? Eu não consigo, cara. Agora mesmo tem um cliente rodando, tem 20 minutos rodando aqui, querendo parar e não tem uma vaga.
0: Eu fiquei mais de 20 minutos rodando também. Fica difícil. A realidade, mas o Martinho falou uma coisa certa. Não adianta trazer uma Azul desorganizada, não. Que vai pegar o dia de Anápolis e levar. Tem que ser uma coisa que vai gerar emprego, em renda, sim, investir no município, né, Jurandir?
1: Sim, sim. Isso aí tudo é... Todo esse mecanismo, essa logística está sendo... É feita com o maior cuidado, entendeu? Vai ficar muito bom. A Zona Azul vai ser, vai contemplar muita gente. E até alguns comerciantes que a princípio agora tá meio reticente, depois poderá agradecer. Quanto ao Anísio Teixeira, voltamos àquela mesma temática da Escola Adventista da Avenida Presidente Kennedy. Os pais insistem em parar fora do seu local de estacionamento permitido e para na frente, no meio da rua, para esperar o seu filho chegar ou ele saltar, deixar o carro ali e ir lá buscar o filho dele dentro da escola do Anísio. Então, aquilo ali, precisamos de mais agentes de trânsito para fazer um trabalho melhor na cidade. Precisamos de mais guardas civis municipais, precisamos. Isso aí, com certeza, eu acho que o nosso prefeito, ele vai nos presentear com isso, né? Presentear o município com isso, com essa aquisição de novos ou agentes de trânsito ou monitores de trânsito, como eu já pedi, pelo menos 30 monitores de trânsito. O monitor de trânsito, ele vai agir igual a um agente de trânsito, porém, ele não vai ter o poder de multar. Né? Ele vai ter um fardamento diferente, mais próximo, mas vai ter o poder de multar. Não, vai andar no veículo também e vai parar. Então, se nós temos hoje 9 agentes de trânsito e nós colocarmos mais 30, nós vamos ficar com 39. São várias equipes de 3 agentes.
0: Pode ser aquele que não multa e um que multa junto, né?
1: Pode estar aqui uma equipe, deixar aqui uma equipe do Piqui, outra no
0: Juca Rosa,
1: outra no Dinaborges, e assim por diante, lá no próprio Anísio. Então tem isso aí, a gente precisa realmente dessa conclusão aí do pessoal para chamar esse pessoal, contratar esse pessoal para trabalhar.
0: O bar... Eu tô doizado no marketing. Ô Marquinhos, então o comércio já tá muito bom. Ô Marquinhos, você é diferenciado. Jurandir, olha, eu tô com diversas mensagens. Depois eu passo para ele aqui as mensagens, porque são muitas mensagens, no mesmo pergunta repetida. Sim. Mas eu quero te agradecer, a 104 FM, nosso programa está à sua disposição de você e do trânsito.
3: Para marcar mais vezes, né?
0: Claro, e a audiência subiu. Subiu. Ixi, qualquer orientação que você tiver lá, o Senna, mudamos aqui, pá, divulga aí, você pode mandar pra gente. Muito obrigado, meu irmão. Bom final de semana.
1: Eu que agradeço, nós agradecemos o trânsito, o núcleo de trânsito municipal agradece por ter nos convidado para vir aqui fazer esse esclarecimento. Espero que tenhamos chegado a consciência de muitas pessoas aí que...
3: Tirou muitas dúvidas, né?
1: Estava meio reticente. Tiramos algumas dúvidas, eu acho que fomos bem claros, não é, Gabriel?
0: Quanto a essas perguntas. O Sérgio Darone colocou, olha, enquanto não tiver zona azul, nem perco meu tempo indo ao centro comprar. Nunca tem vaga para estacionar. O Sérgio Darone falando sobre isso. Pois é,
3: e já a comerciante da rua Guaratinga está querendo o número de contato.
1: Sim, nós já deixamos aqui.
2: Vamos encaminhar para ele. No site da prefeitura já tem o card, tá? Eu vou solicitar o pessoal da comunicação para que reposte isso, para que fique mais atual o card com o número do...
1: E além disso, eu vou passar diretamente para os seus telefones.
2: Beleza.
0: Nós vamos passar
2: agora e você manda para ele.
1: Eu mando para você.
0: Um abraço, bom final de semana, Jura.
1: Eu que agradeço, nós agradecemos. Espero que a população entenda, aceite essas mudanças com muita tranquilidade, porque a gente está fazendo pelo coletivo, está fazendo pelo município de Eunápolis. Eunápolis é uma cidade grande, progressista. Temos um gestor da cidade, o prefeito Robério, tem muito carinho pela cidade, ele quer ver o progresso da cidade e ele vai resolver esses pequenos probleminhas que nós estamos passando por um momento.
0: Gabriel, um abraço, meu irmão.
2: Um abraço a todos os ouvintes. Estamos aqui também para atender as demandas da população, para ouvir o que for possível, aquilo que estiver ao nosso alcance para poder ajudar, facilitar. Nós vamos dar o nosso melhor para que isso seja feito.
0: Gabriel malandro, tá fiado.
3: Fala fácil.
0: Olha, infelizmente, fala para maus condutores, só multa para disciplinar. Valeu, Ivan. Um abraço.
1: Isso aí.
0: Um abraço! Gabriel, muito obrigado pela presença de vocês.
3: Precisa vir mais vezes aqui. Foi muito importante a sua participação. Tirando muitas dúvidas. O trânsito para mim, eu vejo o trânsito como a saúde, a educação. Todos os dias tem situação para resolver. Então foi muito importante sua presença, que Deus abençoe a vocês. Aos nossos amigos que nos acompanharam durante toda essa semana, das 7 às 9 horas, Café com Direitos, e de meio-dia às 14, Vida Comunitária, segunda edição. Que Deus nos abençoe, abençoe a cada um de vocês, que possamos ter um final de semana com muita proteção divina. Beijo no coração de todos, segunda, se Papai do Céu assim nos permitir.
0: Eu não falo de esporte porque não deu tempo, mas vou falar rapidinho. Flamengo 3, São Paulo 4, Vasco 2, Mirassol 1. Até segunda-feira, tchau, tchau.
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9: 14 horas e 15 minutos.
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0: 14:29.
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4: Graças a Deus. Muito boa tarde para todos vocês ouvintes aí. Muito boa tarde para todos vocês, está ligadinho conosco, sintonizado aqui na 104,9 FM Vida, com esse programa abençoado, Palavra que Edifica, comigo mesmo, apóstolo Gênison Santana, abençoando sua casa, abençoando a sua vida e abençoando a sua família, né? Você que está ligadinho conosco aqui pelo aplicativo, Deus te abençoe. Você que está ligadinho conosco também pela emissora de rádio, né? Aí no seu rádio de pilha, no seu rádio de tomada, aí também no seu carro, você que tá correndo aí, ou andando, trabalho de pilha no seu rádio de tomada, aí também no seu carro, você que tá correndo aí, ou

Maravilha, que alegria! Deus tem feito coisas grandes e é uma alegria estar com vocês aqui. Também quero mandar um abraço pro meu povo da live aqui, a Pergênito Santana, todo o povo abençoado conosco. E, gente, como não começar essa programação debaixo de uma oração? Né? Como não começar essa programação, ou este programa, debaixo de uma oração de agradecimento, representando esse estúdio? Né? Quero mandar um abraço especial para todas as pessoas empenhadas aqui, vocês colaboradores também dessa rádio, meus parceiros de trabalho aqui. Deus abençoe todos vocês de uma forma poderosa. Eu, Nápoles, um abraço. Um abraço para todos os bairros. Um abração. Você que está ligadinho conosco agora. Já vou pedir para você já mandar mensagem. Você que está no rádio agora, já mandar uma ligação, uma mensagem no WhatsApp para aquela pessoa. Ó, liga a rádio aí que o apóstolo está ao vivo. Né? Você que está no meu grupo, no grupo do culto aí, né? Manda aí. O apóstolo está ao vivo, tanto no Instagram, né? Tanto no aplicativo e tanto aqui na emissora de rádio, tá bom? Queridos, vamos lá começar orando. Vamos começar orando. Pai, nós te glorificamos, nós te exaltamos e te magnificamos por todas as coisas. O Senhor é grande, o Senhor é poderoso, o Senhor é forte, o Senhor é aquele que é, o Senhor é aquele que há de vir. Tu és poderoso, Jesus. Obrigado por esse dia, obrigado por esta programação, obrigado por esta rádio. Obrigado pela vida das pessoas que têm estado conosco aqui sintonizados, ouvintes. Obrigado, Deus, pela vida de todas as pessoas que têm se empenhado a ser abençoado através dessa rádio. Ó Deus, tome em tuas mãos esse programa de hoje. Fala conosco, fica conosco. Em nome de Jesus. Em nome de Jesus. E que teu nome seja glorificado. Abençoa a nossa vida, nossa casa e família. Enquanto estivermos aqui, Pai, ouvindo a tua palavra, ou fazendo aqui a tua vontade, ou recebendo, ou liberando aqui para pessoas a tua palavra, a tua voz, o Senhor possa cercar tudo que faz parte da minha vida e cercar e abençoar o teu povo, em nome de Jesus. Vamos adorar Jesus? Vamos, já tem, olha, gente, o número aqui para você pedir seu louvor, sua palavra, ou um pedido de oração, é o 73981-275280, é o número da bênção. E lembrando que no final do programa nós temos a oração do impossível. E hoje eu vou preparar, você já vai preparar aí seu copo com água. Você já vai preparar também aí, você vai preparar sua chave do seu comércio, os papéis de causa na justiça, diagnósticos médicos, fotografias de pessoas que você quer que Deus liberte. Peça de roupa, vai deixar perto do seu rádio, perto do seu celular. Você quer ouvir pelo celular, né? Você quer ouvir pelo celular, rádio, bota lá no Google, FM Vida 104,9, tá bom? Então vamos lá, vamos ouvir um louvor abençoado, tá bom? Vamos ouvir o louvor abençoado. Você quer pedir um louvor já? Eu já vou colocar o meu primeiro louvor, o meu aqui. É 73981-275280, WhatsApp da bênção, ou 3262-0111, também é um número fixo aqui da rádio, tá bom? Vamos lá, vamos ouvir o louvor. Esse louvor, eu acredito que Deus, ele fala muito comigo. Põe aí, novo dia.

0: 어머.
1: Nós temos um novo dia, nós temos motivos para ser grato a Deus. E Deus nos proporcionou mais uma oportunidade de estarmos aqui, de você estar vivo, de pé. Então ouça esse louvor debaixo dessa palavra. Graças a Deus.

0: Graças a Deus, estamos aqui ao vivo, hein?
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0: Graças a Deus, olha nós novamente aqui, depois do louvor desse abençoado, sou grato Cristo. Você sabe o que é gratidão? Gratidão é agradecimento. Gratidão é você entender que você reconhece Deus por motivos da qual ele já fez por você. Até porque se a gente está vivo, independente da sua religião, se você está vivo, é porque a ira vindoura, a ira de Deus que iria descer sobre nós, foi impedida através do sacrifício de cruz de Cristo. Então, a expressão sou grato Cristo é gratidão. Não só pelos bens, até porque tem gente que diz assim, não, o que eu tenho, o que eu sou, a minha capacitação, o que eu se tornei, ou onde eu cheguei, foi mérito meu. Não, gente. A vida quem te deu foi Deus. Até porque um embrião, uma substância informe, se tornar um embrião, do embrião se tornar um feto, de um feto se tornar uma criança, de uma criança se tornar um homem, uma mulher, é coisa de Deus. É? Então você tem que ser grato a Deus. Gratidão. Repita comigo, você que está ao vivo comigo agora, tanto no Instagram, tanto no aplicativo da rádio, e tanto aqui na nossa emissora, na 104,9, você é de Eunápolis, você é de toda a região aqui rural. Repita comigo, obrigado Deus, eu sou grato por tudo e por todas as coisas. Olha gente, o WhatsApp da nossa rádio, o WhatsApp aqui da bênção da nossa programação, é o 739-8127-5280. Olha, pessoas estão pedindo palavras, louvores, pessoas estão contando testemunho. É o quinto dia aqui, o quinto dia da gente, da nossa programação aqui, e pessoas já têm sido abençoadas. Pessoas já têm sido já dizendo testemunhos da qual Deus tem feito. Amém? Queridos, hoje é dia 24 do 7. Olha aí, ó. Hoje é dia 24 do 7 e agora são pontualmente aqui em Eunápolis 14 horas e 48 minutos. 14 horas com mais 48 minutos. Hoje é 24. Hoje a minha filha Olivia, ela completa 4 meses, né, de idade, né? Um parabéns para minha filha aí, essa princesa de Deus, 4 meses tá fazendo. Só alegria para minha casa, para minha família. Quero mandar um abraço especial aqui para todo mundo que tá ligado conosco do estado de Minas Gerais, meu pai, o presbítero Genivaldo, todos seus amigos aí, toda Nova Serrana e região, um abraço que tá ligado também aí pelo aplicativo, pelo Instagram, também pela nossa programação no Google, pela internet, tá bom? Quero mandar um abraço especial também para a cidade de Tapetinga, o apóstolo Hudson Santana, a bispa Luciana aí, a IPM Lacenazetes, que é a igreja, né, que tem sido cobertura, tem sido bênção para muita gente em Tapetinga, né, em toda a região, e é o meu pastor, né, de alguma forma é o meu pastor, meu irmão de sangue, meu pastor, é a nossa cobertura espiritual. Meu pastor, eu tô me colocando aqui, mas é o pastor também da minha esposa, né, pastor da minha família, amém? Queridos, Deus seja louvado pela vida de todos vocês aí, que tá conosco, em nome de Jesus. Quero também aqui ver as mensagens, né, já tem mensagem pra gente aqui, ou pedir de oração, ou um alô, vamos lá.
2: A paz do Senhor, pastor Felipe, pastor Silva, pastor Edivan, todos da rádio aí, primeiro, todos.
3: A paz do Senhor, pastor Gênesis, que é Maria Cristo Moisés Reis. Estou ligando para o Senhor para pedir oração por mim, pelos meus filhos, e que o Senhor Jesus abençoe o Senhor, abençoe o seu ministério, abençoe toda a sua família e sua saúde. E que o Senhor abra as portas do céu e derrama bênçãos sem medida sobre a sua vida, sua família e seu ministério. Fica com Deus. Passa o louvor aí para mim, pastor. O Jota Neto ou o Marco Nascimento, qualquer um deles, é uma música das melhor. Eu ofereço para o Senhor e sua família, para a irmã do Citicanã, para a irmã Helena da Colônia, a irmã Márcia, para a irmã Glória, para a irmã Eliette, para a irmã Sueli, todas as irmãs e irmãos que estão ouvindo essa rádio maravilhosa. Que Jesus abençoe a todos.
0: Amém.
3: Com Deus, a paz do Senhor Jesus. Uma feliz semana. Seu programa está bom, viu? Então, obrigado. Jesus abençoe o programa, abençoe essa rádio maravilhosa. Né?
0: Marizete.
3: A paz do Senhor Jesus. Maria Claríssima dos Reis. Para a irmã Edmund também. Toda a família da irmã Helena.
0: Ô, Glória. Paz do Senhor Jesus, irmã Mari. Maria Clarice, Deus abençoe, irmã Maria. Um abraço do apóstolo Gente Santana. A gente soltou um áudio aqui, era para o pastor Felipe, pastor Silvio, né? Também um programa abençoado pela manhã aí, sido abençoado por Deus, abençoando muitas vidas também. Mas um abração para a senhora, um abraço aí, né? Daqui a pouquinho já vamos botar esse louvor para a senhora, um louvor de. Hoje vamos botar um louvor de Matos Nascimento, Anjos Poderosos. Daqui a pouquinho vamos botar esse louvor em Anjos Poderosos, né? Porque tem anjos que peleja por nós. Tem louvores que são proféticos. Anjos que cura, anjos que liberta, anjos que traz bênção, anjos que abre portas, anjos que faz milagre. E eu acredito que enquanto esse louvor ser tocado, anjos vão visitar casas. Não, onde a rádio, a emissora 104,9, né, com o programa Palavra que Edifica e os outros programas também, estiver indo, anjos vão ser despedidos por Deus para visitar sua casa, sua vida, sua família. Você que está me ouvindo agora, você crê que enquanto esse louvor estiver tocando Anjos Poderosos de Matos Nascimento, vai ter anjos que vai na tua casa, no teu negócio, na tua empresa, vai ter anjos que vai livrar pessoas, vai ter anjos que vai curar pessoas? Amém? Deus, né? No final a gente vai fazer a oração do impossível, orando por todas as causas, todas as petições. O número é fácil, 73981-275280, é o número da bênção, WhatsApp aqui da rádio, você pedir a sua música, o seu louvor, na verdade, e a sua palavra. Mais alguma mensagem?
4: Tem dois, não, daqui a pouco.
0: Ó, vamos lá. Anjos Poderosos, Matos Nascimento. Vamos mais um louvor? Glória a Deus.

0: Graças a Deus, graças a Deus, graças a Deus, né? Queridos, nesse momento nós vamos continuar, né? Daqui a pouco eu já tenho nosso apoio cultural, né? Nosso apoio cultural, mas eu quero mandar uma alusão especial aqui para meu pai, né, gente? Não tem como não falar do meu pai aqui. Meu pai foi uma inspiração para mim. Se eu tô hoje numa rádio, isso aqui é um cumprimento de algo, né? E há quem não acredita em questão de daquilo que a gente herda dos nossos pais. Meu pai trabalhou na rádio. Meu pai foi radialista. Meu pai fez vinhetas para rádio. Tem vinheta do meu pai que toca até hoje. É? E como não falar do presbítero Genivaldo Alves Barbosa, pai do apóstolo Gênison Santana Alves. Um abraço, meu pai. Deus te abençoe. Se eu tô aqui hoje se eu tenho amor por comunicação, não é porque eu prego, não, porque eu sempre tive amor por comunicação, por música. Meu pai foi músico, cantor, cantor, né? E se eu tenho amor por comunicação, de conversar com pessoas, de ter uma boa comunicação, é por causa do senhor. O senhor sempre nos ensinava a falar bem, falar em público, trazer a expectativa, a atenção do povo para si. Um abraço para meu pai, um abraço para Nova Serrana. Um abraço para Minas Gerais. Vou mandar agora. Um abraço para todos aí de Nova Serrana. Um abraço para meu pai, Valquíria, e todos os seus amigos aí. Deus abençoe, meu pai, em nome de Jesus. Um abraço para tia Edna de Santo Estevo, Recôncavo Baiano. Deus abençoe, né? Um abraço para Santo Estevo, um abraço para toda a família da minha esposa aí, que é a minha família também, né? Um abraço, tia Edna. Deus abençoe a sua vida, a sua casa e a sua família. Em nome de Jesus. Vamos lá. Queridos, tem mais alguma mensagem? Tem mais. Quando tiver mensagem, você me fala. Queridos, olha, nós temos aqui, você quer pedir uma palavra, tanto pelo Instagram, pode pedir pelo Instagram também, a gente vai falar aqui ao vivo, porque a sua palavra, a palavra que você vai pedir pode servir para outras pessoas. Porque muita gente nos ouvindo agora, e talvez a palavra que você pede aí, muita gente ouve. Tem gente que não tem. Ontem mesmo teve duas pessoas no nosso culto, que foi na rádio, pela rádio, que não mandou mensagem nenhuma. Eu quero mandar uma alôzão para dona Anai. Eu não sei se é dona Anai ou dona Anai, né? Um abraço forte para a senhora, tá bom? Um abraço para a Jéssica também, missionária Jéssica, teve no nosso culto ontem também. Um abração, tá bom? Um abração para todo mundo. Olha, o número é fácil: 73981-275280. 981-275280. Chama no WhatsApp da rádio, pede sua palavra, pede seu louvor, pede sua oração. Você também pode pedir sua palavra aqui na live do Instagram, tá bom? Amém? Vamos pro apoio cultural e já a gente volta. Vou tomar um cafezinho da rádio ali, né? E que Deus abençoe. Vamos pra cima.
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2: É eu mesmo, apóstolo Gênison Santana, ligadinho com vocês aqui, abençoando sua casa, sua vida e a sua família. Abençoando você também, nosso amigo motorista de aplicativo, né? Você que está agora dentro da cidade rodando, né? Você viu aí há mais de 18 anos, na verdade, 18 anos abençoando vidas. Queridos, essa rádio é abençoada demais. Ainda mais agora com esse programa. Nós estamos crianças, estamos bebezinho ainda. 5 dias. 5 dias faz hoje de programação aqui. E as pessoas têm participado com a gente. É uma alegria ver muita gente participando aqui com a gente, ligadinho aqui com a gente, tanto pelo aplicativo da rádio, tanto pela emissora de rádio, pela 104,9, e no seu radinho de pilha, no seu radinho de tomada, né? Tem gente que vai ficar com o rádio perto, e pelo celular também, pela internet, né? Você pode pôr no Google aí, 104,9, você vai ver a gente ao vivão aqui, abençoando a sua vida com palavra, louvor e a manifestação dos dons espirituais. Tem mensagem pra gente? A gente vai ouvir já uma mensagem, e após a mensagem, eu tô com louvor aqui, gente, eu tô com louvor abençoado pra abençoar vocês, e a gente vai ouvir também mais um louvor em nome de Jesus.
3: A graça e paz, apóstolo Jameson, que Jesus continue te abençoando, você, seu ministério, toda a sua família, amém, sua filhinha. Parabéns pra Olivia aí, viu? É Olivia, né?
2: Isso, graça e paz.
3: Desculpa aí se eu errei o nome.
2: É Olivia.
3: Se for Olivia, eu tenho uma prima também com esse nome. É muito
2: maravilha.
3: Lindo. Que Deus abençoe ela com muita saúde, com muitos anos de vida.
2: Oh, glória.
3: Eu quero te dizer, apóstolo Jameson, que tentaram te parar, né?
2: Amém.
3: Você fazendo os cultos ali na praça do Minas Gerais.
2: Sim.
3: E quiseram te parar.
2: Verdade.
3: Só que assim, em vez deles te parar, eles fizeram o melhor para tu, porque hoje você está numa rádio que tem uma audiência enorme,
2: oh, glória,
3: que alcança Eunápolis, até outros países, né? E cidades. E em vez de você estar alcançando ali na praça, você alcançava uma quantidade de pessoas pequena.
2: Verdade.
3: E hoje, para honra e glória do nome do Senhor, você está alcançando milhões de pessoas. E eu creio que, em nome de Jesus, através dessa rádio, pessoas vão se render ao Senhor, pessoas vão ser libertas, vão ser transformadas, pessoas curadas. E é isso que Deus quer para você, entendeu? Por isso que você está aí nessa rádio. Eles não conseguiram te parar e não vão conseguir te parar. Porque foi Deus que te levantou, Deus que te colocou aonde você está hoje. Que Jesus continue te abençoando. E o próximo louvor aí, você manda para o pessoal aqui da Renovação, para minha irmã Helena lá na Colônia, para Edmo, minha irmã Guiomar, minha irmã Clarice, Maria Clarice, lá do Moisés Reis, e todos que estão na escuta desse programa maravilhoso. Eu tiro uma palavra aí para mim, por favor.
2: Graças a Deus. Que alegria, que fiquei até sem, depois de um áudio desse aqui, eu fiquei pasmado, no sentido bom, que alegria receber esse áudio aqui, um abraço, quem aí?
4: Glória da Renovação.
2: Oh, Deus abençoe, Glória, que alegria, viu, é verdade, tudo que você falou aí é certificação, confirmação, um abraço para você, minha filha, que o céu te abençoe, que Deus te abençoe de uma forma surreal e sobrenatural. A palavra para a sua vida, Glória, né, ela falou da renovação. Gente, eu amo o bairro Parque da Renovação. Né, eu quero mandar um abraço aí para todo o povo da Renovação, né, para Amanda, a sua mãe, que eu fugi o nome da mãe de Amanda, né, mas eu quero mandar um abraço para todo o povão da Renovação, que sempre quando eu estou ali fazendo culto, abraça a gente, vem com a gente, né? E logo, logo a gente vamos estar fazendo outra campanha na Renovação para juntar aquele povo abençoado. Amém? Vamos lá. A palavra para a sua vida, Glória. Quando você falava aí, me veio um texto, né? E o texto que veio ao meu espírito aqui para liberar para a sua vida está no livro de Salmos. Salmos 139, verso 5. Salmo 139, assim, diz assim: o Senhor me cerca por diante e por detrás, e as tuas mãos estão sobre mim. Tem um Deus, glória, que cerca a tua casa, tua vida e a tua família. Tem um Deus que cerca todas as áreas da sua vida, e as mãos dele estão sobre ti. Quem as mãos de Deus está? A quem a mão de Deus está? Meu irmão, o mal pode tentar de um lado ou de outro, mas não consegue. Porque se cumpre Salmos 91, verso 7. Mil cai ao lado, 10 mil à direita, mas não é atingido. Então, quer dizer para você, glória, a palavra para a sua vida nessa tarde é essa. Você está cercada, sua casa está cercada pelo Deus Todo-Poderoso. Descansa, porque tudo que o mal está projetando, porque o Senhor me revela um projeto maligno para te ver chorar e para te ver preocupado. Deus jogou por terra em nome de Jesus. Tome posse. E para você que também está ligado conosco aqui na emissora, você que está ligadinho agora, nos ouvindo pelo aplicativo aqui na minha live também, Deus cerca todas as áreas da sua vida. Amém? E eu quero mandar agora, né, um louvor, né?
4: Vamos. Ela da UTI em 2021 e ela pediu
2: do COVID.
4: Passa meu alô para todos da Igreja Sinagoga das Nações.
2: Darleide, um abraço, um abraço para Darleide, um abraço para a Igreja Sinagoga das Nações, pastor Tiago, um amigo, uma bênção, né? E o pastor daqui também, né? Deus abençoe de Eunápolis. Deus seja louvado pela vida da irmã Darleide, sua casa, sua família. Um abraço para Marquinhos, um abraço para o filho dela, Wesley, né? O esposo também. Nome de, e todos da Igreja Sinagoga, um abraço, em nome de Jesus. Pode? Fecha aqui.

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1: Uma das rádios mais abençoadas de Eunápolis. Quero mandar um abraço ao nosso diretor Genilson de Jesus, Deus abençoe todos os colaboradores dessa rádio abençoada. Olha, nós novamente retornamos aqui, retornamos na fé, retornamos debaixo da fé, debaixo de um louvor abençoado. Eu quero também oferecer esse louvor, acabou de tocar aqui, para o nosso amigo Gilmar e toda a sua família. Gilmar tá ligadinho no carro aí. Gilmar é uma bênção de Deus, é um amigão. Gilmar, amigão aí da gente, Deus abençoe. Gilmar, né? Gilmar, amigo da gente aí, Deus seja louvado em nome de Jesus. Eu desejo a todos vocês. Quando o louvor tocava aqui, veio algo no meu coração muito forte. Olha ele aí, rapaz. Senta aí. Abre. Não tem como você passar por situações e não ter marcas. O louvor que acabou de tocar aqui foi o louvor Sobrevivi. E às vezes você precisa sobreviver para viver o que Deus tem para a sua vida. Gilmarzão tá aqui com a gente aqui, rapaz. Gilmar chegou, abre o microfone, Gilmar. Deixa o Gilmar falar com nós aqui. Meu amigo Gilmar, fica à vontade. Boa tarde.
2: A graça e paz, meu pastor reverendo, que Deus abençoe esse programa seu.
1: Amém.
2: Que Deus derrama sobre graças, sobre todos os ouvintes. Amém. Que estão ouvindo, em nome de Jesus. Nessa noite eu quero fazer uma oração.
1: Amém.
2: Para começar com a chave de ouro, em nome de Jesus.
1: Amém. Fique à vontade.
2: Soberano Deus, Pai amado, Pai celestial, Senhor, estamos aqui diante da tua graça, diante da tua presença, para glorificar e exaltar o seu nome, porque o Senhor é digno de toda a honra, de toda a glória. Pai amado, quero te entregar teu filho nas tuas mãos, a família dele, Senhor.
1: Sim, Deus.
2: Pai amado, em nome de Jesus Cristo, visita o leito de hospitais, visita as cadeias, visita o presídio, meu Pai, agora, Senhor. Visita o hospital regional e se toda a família da Eunapolitana e toda a cidade vizinha. Pai amado, quero glorificar e exaltar o teu nome, porque o Senhor é digno de toda a honra, de toda a glória. Em nome de Jesus, quero glorificar e exaltar o nome de Deus. Isaías capítulo 45, versículo 1 diz assim: eu quebrarei as portas de bronze e despedaçarei de ferrolho. Eu abro porta onde não tem. Quem pedirá contra Deus? Ninguém. Deus é na tua vida, homem.
1: Amém.
2: Em nome de Jesus.
1: Eu recebo, que palavra, né? Isso aí é o Gilmar. Se apresenta aí, Gilmar.
2: Ai, congrega ali na Vaso de Alabastro. Nosso programa é todo sábado.
1: Todo sábado.
2: Às 21 horas, pastor na direção, pastor Jefferson, pastor Keno, né?
1: Que
2: pastor
1: maravilha.
2: Cláudio, nossa missionária Ilevita, né?
1: Equipe abençoada, hein?
2: Em nome de Jesus, que Deus abençoe. E minha família, minha esposa, né? Que está ali trabalhando.
1: Amém.
2: Para glorificar e exaltado o teu nome. Eu vou ter que vir aqui dar um testemunho, né? O que Deus fez na minha vida.
1: Tem que vir. Já vamos já preparar aí para a semana que vem. Você vir contar esse testemunho, você nos ajudar aqui, né? Que alegria receber aqui. O homem estava no carro, viu? Veio bater. Você é um amigo, um parceiro e tem nos ajudado muito nas nossas guerras aí.
2: E lembrando, pastor, que da onde Deus me tirou, né?
1: Meu Deus.
2: E da onde Deus tem me colocado, né? É o que eu falo, é uma missão de Deus, né?
1: Verdade.
2: Porque Deus, quando Ele garante, quando Ele pega, Ele garante.
1: Eu acredito, né? Assim.
2: Eu era ali no meio, né? Uma ovelha negra da família.
1: Meu Jesus.
2: E Deus me resgatou pela misericórdia dEle. E o nome do Senhor tem que ser glorificado.
1: Verdade. Que coisa forte. O homem tem um testemunho diferenciado. Talvez tem mães aqui agora, Gilmar, que está com filho. Filhos, na verdade. Até esposo, ou até mulher também. Filha. Numa vida desacreditada. Porque tem gente assim que sofre assim. Talvez alguém da sua família. Talvez alguém da sua casa. Alguém do seu parentesco. Alguém do seu grau familiar, conhecido numa vida desacreditada, bagunçada, talvez presa em vícios, presa em problemas, presa em situações. Todo mundo olha e diz que já não tem mais jeito. Mas só de você falar, e agora, Deus pode fazer sim. Faz ou não faz, Gilmar?
2: E, pastor, o que eu peço é o seguinte: Deus, no meu casamento, eu tenho 30 anos de casado.
1: Sim.
2: Conheci minha Rebeca quando tinha 13 anos de idade. Ela tinha 13, eu tinha 14. E hoje nós temos 29 anos em tudo. Mas não foi fácil. Mas pela misericórdia, ela encontrou.
1: Geral.
2: Encontrou Jesus.
1: Meu Deus.
2: E a ovelha negra ganhou a família toda para Jesus.
1: Que alegria, meu Deus do céu.
2: Um homem que não tinha prestígio, né? Deus pegou lá e disse:
1: desacreditado por tudo e por todos.
2: Vou botar você no meio dos grandes.
1: Dos grandes.
2: Para me saber que eu sou Deus na tua vida. Entendeu? Como ele fez na vida de Salomão.
1: Meu Deus.
2: Como ele fez na vida de Davi.
1: Olha aí. Olha Deus já falando.
2: É. Tem muitas mães que dizem que não tem jeito para droga.
1: Você foi, foi no profundo agora aí, viu?
2: Mas a última palavra que dá é o Senhor.
1: Aleluia.
2: Para glorificar e exaltado o nome dele.
1: Verdade.
2: Porque é muito fácil, pastor, ser julgado pelos próprios familiares nossos.
1: Eita! Talvez tenha alguém se identificando com isso.
2: Mas Deus pega aquela pessoa lá do fundo do poço e levanta e diz assim: eis que estou aqui te botando de pé no meio dos grandes.
1: Aleluia.
2: Você vê que na própria minha vida foi assim, né? Ganhei minha família, minha esposa. Tem um levita, João Gabriel.
1: Que maravilha.
2: Levita da casa de Deus. E pela misericórdia de Deus, Deus tem me sustentado, né? Deus, ele bota você em situações para botar você para saber se você... para saber que você, se você está... apto a receber a tua bênção.
1: Meu Deus do céu.
2: É igual o perdão.
1: Olha aí.
2: O perdão, se você não tem, se você não tem, você não libera o perdão do seu irmão. Como é que você quer? A sua bênção está aqui, ó. Mas ela não libera por causa do perdão. A palavrinha perdão.
1: Perdão.
2: É. Mas abrir a boca e falar, eu perdoo, é fácil. Agora, saber de coração, né? E aí quando você abre a boca para dizer, eu te perdoo, em nome de Jesus, a sua bênção automaticamente ela é liberada.
1: Gilmar, você falou uma coisa muito interessante aí. Você falou sobre Davi. Davi teve que perdoar. Quem foi Davi antes de ser rei? Alguém rejeitado pelo seu pai? Os historiadores dizem, a própria Bíblia diz, no Salmo 51, que ele foi gerado em pecado. Em pecado fui gerado. Os historiadores dizem que a mãe de Davi não é a esposa atual de Jessé, que é o seu pai. A mãe de Davi foi uma prostituta. Jessé peca de alguma forma, porque todo ser humano ele tem os seus pecados antes de Deus entrar e agir, né? E o que me chamou a atenção, foi algo muito sério que você falou aí agora. Então Davi já vem de uma vida que ele teve que perdoar o seu pai, teve que perdoar os seus irmãos, porque o seu pai menosprezava ele. Os irmãos menosprezavam. Davi teve que perdoar Saul. Davi teve que... para chegar onde chegou. A gente hoje fala muito sobre Davi, porque Davi foi falado aqui. Talvez alguém tenha gente que nem conhece Davi. É muito difícil ter alguém que não já ouviu falar do rei Davi. Mas para Davi chegar no trono que chegou, viver as grandezas que viveu, tá entre os grandes, abençoado, Davi teve que liberar perdão. E perdão é uma palavra pequena, mas uma palavra que muda muita coisa. Muita coisa.
2: E engraçado, pastor, inclusive aconteceu agora comigo recente, né, com minha família.
1: Sim.
2: O meu tio, só o sangue de Deus sabe, não era católico, não era nada. Ele não tinha uma religião.
1: Sim, sim.
2: Vai fazer 15 dias que ele veio a óbito. E aí eu tava no posto, abastecendo os carros das prefeituras.
1: Sim.
2: O filho dele chegou para mim e falou assim: rapaz, meu pai tá ali, ali fazendo um particular, um exame. Eu falei: não, moço, leva pro regional. Porque lá no regional a gente, os médicos lá vai dar assistência. Aí levou lá e ele ficou. Foi pra Vala Vermelha. E dali ele foi pra UTI. Aí ele ficou segunda, terça, quarta e quinta. Sexta, sábado, domingo, apóstolo.
1: Meu Deus.
2: Minha esposa falou assim, Natália falou assim comigo. Eu tava em cima do altar, a Natália pegou e falou assim comigo: depois do culto você vai ver seu tio. Aí eu disse: não, moço. Beleza. Aí eu desci do altar, fiquei na porta da igreja. Mas quando eu estava na porta da igreja, o Espírito Santo disse: você vai lá agora. Aí eu cheguei, era já 7 horas da noite. Pediu o pessoal para entrar. Não, pode entrar, fica à vontade aí. Aí eu cheguei para ele e falei: e aí? Ele: rapaz, eu quero sair daqui. Aí ele olhou para mim e falou bem assim. Eu falei: só que eu vim com uma missão aqui. Eu quero orar por você. Ele respondeu pra mim assim: ora aí. Ora por mim.
1: Jeitão bruto.
2: É, bruto. Quando eu orei por ele, ele pegou e falou bem assim. Eu falei: agora. Aí o Espírito Santo falou: agora faz seu apelo. E ali foi feito o apelo e ele aceitou Jesus no leito de hospital.
1: Meu Deus.
2: Isso foi no domingo. Quando foi na segunda, 8 horas da noite, ele veio a óbito. Mas ele não morreu
1: antes de reconhecer Jesus. É por isso que nós temos que reconhecer a Cristo, né? Nós abrangemos aqui todo tipo de pessoas aqui, Juma, nesse programa da gente. 5 dias hoje fazendo, 5 dias. E a gente sempre fala: reconheça Jesus. Tenha uma intimidade com Jesus. Eu sigo uma liturgia onde eu prego para quem crê que Deus ouve, responde e Deus fala. Se a pessoa crê que Deus ouve, responde e fala, nós já vamos para o apoio cultural. Se você crê que Deus ouve, responde e fala, você pode crer que Ele pode salvar a sua vida, transformar a sua vida, agir. Só nesse momento aqui que passamos aqui, nós vemos um Deus que liberta, que transforma, que dá família, que muda a história de pessoas. E muitas pessoas precisam ouvir isso, né? Já vamos para o apoio cultural? E após o apoio cultural, a gente retornamos aqui, né, com uma palavra. Na verdade, Deus já está falando aqui, mas vamos retornar com o louvor e depois a gente vai retornar com a palavra. Também vamos ver as mensagens que estão chegando aí, né? Número da bênção é o 739-81-275-280. Para você ser abençoado, pedindo seu louvor, sua palavra, né? E você está ouvindo aqui um texto. Deus enviou esse presbítero Jumar? Presbítero? Missionário Jumar aqui hoje para nos abençoar com esse testemunho e com essa palavra. Porque a sua conversa, a sua fala está mostrando Deus aqui.
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pontualmente aqui, 15 horas com mais 36 minutos aqui, né? Quero mandar um abraço para todos os bairros de Eunápolis. Eu tenho um amor muito grande pela cidade de Eunápolis, né? Deus me enviou para cá com uma missão. E há um propósito. Eu não recebi o título de cidadão napolitano. Aquele título ali não foi somente um título, foi uma chave. E essa chave foi uma chave de um propósito espiritual. E eu estou aqui para viver esse propósito. Queridos, nós estamos na fé. Já quero aqui mandar um abraço para todo mundo que está ligado conosco. Você, tanto pela minha live aqui, tanto pelo aplicativo, tanto pela emissora 104,9. Você que está agora aí no seu rádio, no seu carro, no seu rádio, na sua casa. Pela internet também, né? Você que está em todo mundo aí pelo aplicativo, um abraço. Deus abençoe todas as áreas da sua vida. Estamos aqui com o nosso missionário, Gilmar. Gilmar é um amigo, gente, um braço, né? Um amigo, um canal. Esse homem é um canal. Canal de Deus nas nossas vidas, né? E nós estamos falando aqui, Gilmar, de testemunho. O que Deus pode fazer na vida de alguém. Gilmar, eu fui um cara muito desacreditado. Deus, já prepara aí já, filha, áudios pra gente soltar aqui. Muita gente participando com a gente, viu, missionário Gilmar? Muita gente, graças a Deus. E o que Deus fez na minha vida foi algo surreal. Deus me tirou de banda do mundo. Deus me tirou da bebida, da droga, da prostituição. E Deus mudou a minha vida. Eu estava falando esse dia no culto agora, que Deus me trouxe para essa cidade, e aqui nessa cidade eu já passei por muita guerra. Até porque você só vai viver vitória se você passar por guerra. Só vai ter vitória se você lutar. É por isso que a Bíblia diz, em Cristo Jesus somos mais que vencedores. Mas só é vencedor quem vence. Para vencer tem que ter uma luta, tem que ter uma guerra, tem que ter uma batalha. Eu já venci muitas guerras aqui. Tem gente que me vê hoje, vim para cá solteiro. Tem gente que vê hoje com minha família, minha esposa, minha filhinha, faz 4 meses hoje, mano, minha filhinha. Tem gente que vê hoje a gente com carro. Eu já andei de bicicleta nessa cidade para fazer missão, visitar casas, pregar igrejas, né? Eu já visitei no sol quente, eu já andei na garupa da bis dos outros. Uma vez, tem uma amiga minha, missionária Catiane, essa mulher foi um braço para mim aqui. Ela tinha uma moto emprestada de alguém, que eu não vou falar o nome. E ela uma vez estava me levando para fazer uma oração numa família, a gente ia salvar uma família. E o dono da moto, que era o patrão dela, ela não trabalhava, não tinha horário, essas coisas, mas ela fazia as correrias dela e trabalhava. Parou ela no meio da rua com o pé na garupa. E a gente estava indo orar por uma família, um casamento. Esse homem deu um grito nela. Eu não quero ninguém montando em moto minha, a moto é para você andar. E aquela humilhação na rua, essa mulher chora. Eu fiquei deprimido. Eu falei, Deus, me dá uma coisa. Eu falei, Deus, me dá pelo menos uma moto para ter algo. Porque eu tenho uma baixa visão, tenho uma deficiência visual, não posso dirigir nem pilotar. Eu falei, Deus, me dá pelo menos uma moto para ficar parada ali. Quando eu precisar, eu mando alguém me levar, mas vai ser minha, para tua obra, meu, para tua obra, Deus. Não tem humilhação, não. Se eu quiser mudar. E hoje, Deus me abençoou com um carro. Hoje eu tenho um carro para fazer a obra de Deus. É um carro que eu tô pagando? Tô. Mas para a glória de Deus, todos os meses Deus não deixa faltar. Eu sou um cara, Gilmar, que eu vivo da fé. De alguém perguntou ao apóstolo, rapaz, você está morando hoje no Antares? Tem uma família abençoada? Sua esposa é o quê? Falaram que minha esposa era até médica. Minha esposa trabalhava na área da saúde. E tem 2 anos, a gente está indo para 2 anos agora, de casado, quase 3 anos junto. Ela era da área da saúde, ela renunciou à área da saúde para estar comigo na fé. Glória a Deus. E Deus não deixa faltar nada para a gente. Gente, vive bem, come bem, graças a Deus. Mas a gente também não só vive da obra, a gente vive pra obra. Quem era o apóstolo Gênesis e para o que está vivendo hoje? Mas quem faz isso? É Deus. Eu não estou aqui me vangloriando pelo que está acontecendo. Eu estou aqui dizendo que Deus muda vidas. Deus muda história. Talvez você está me ouvindo agora, você que está ao vivo conosco agora, tanto pelo aplicativo, tanto pelo Instagram, tanto pela rádio aqui, emissora. E você está vivendo uma vida desacreditada. Você já perdeu tudo. O que me perguntar nessa vida que eu já passei, Gilmar. Eu não tenho vergonha de falar do meu passado. Porque é o meu passado que mostra que realmente Deus faz na minha vida. Eu já passei por perca. Muitas percas na vida. Já perdi porta. Já perdi pessoas. Já perdi entes queridos. Já perdi oportunidade. Já fui muito humilhado aqui nessa cidade também. Já teve gente que falou, não, você não pisa mais aqui para pregar. Mas é como eu sempre falo. Quando as portas das igrejas fechar, eu vou para os lares. Se os lares fechar a porta, as casas também, famílias fechar a porta, eu vou para a praça.
Aí se a praça fechar a porta, é o que está acontecendo hoje.

0: A gente está indo para a nossa comunidade reunir com o povo para adorar a Deus. Lembrando que o final do mês agora, a gente está com a data já para marcar a data. Tudo vai ocorrer, como a gente vai ter muita coisa para ser terminada lá na nossa comunidade, né? Algumas coisinhas para ser resolvida, pintura, essas coisas. Mas ou o final do mês ou o mês de agosto, a gente está inaugurando aí a comunidade Vinde. Comunidade Vinde. Mateus 11, 28. Vinde a mim todos vós que estão cansados e oprimidos, sobrecarregados, eu vos aliviarei. Missionário Gilmar, que alegria ter o senhor aqui hoje, viu? Que alegria, né, ouvir um pouco do que Deus tem feito na sua vida. Fica à vontade, meu filho.
1: Obrigado, meu pastor, meu reverendo, apóstolo. E voltando, né? É igual quando a gente faz um voto com Deus.
0: Sim. O voto é poderoso, hein? O tal do voto é poderoso.
1: Eu passei por isso agora há pouco tempo, né? Eu fiz um voto com o pai. E eu não sei nem porque eu estou falando isso.
0: É Deus.
1: Você pode fazer o voto para o homem, para a mulher. Agora não faça voto com Deus se não cumpra, não. Aconteceu comigo agora há pouco tempo. Eu fiz um voto com o pai, secreto. Quando eu fiz esse voto, Deus me falou para quem era que eu ia fazer abençoar. E ali eu estava pensando uma coisa.
0: Sim.
1: E veio outra.
0: Meu Deus.
1: Mas só que voto é voto, né?
0: Aleluia.
1: Eu tive que desfazer, eu tive que cumprir o que eu falei com Deus. Engraçado que um mês depois, a bênção veio dobrada.
0: Olha aí. O voto é poderoso.
1: O voto mais fácil cumpra.
0: É verdade.
1: Não é para o pastor, não é para o presbítero, não é para missionário, não é para ninguém, é para Deus. Faça um voto para Deus. Faça para Deus, para você ver o que Deus vai fazer. Que Deus não depende. Deus não precisa de nada de nós. Mas o voto tem que ser cumprido.
0: Meu Jesus.
1: Voto é voto.
0: Falou tudo. É um assunto muito forte, né? Tudo que eu vivo hoje, né? Hoje a gente num programa de rádio, olha o que Deus faz. Eu tava numa praia. Esses dias eu tava, como eu falei, eu tava andando de bicicleta nessa cidade. Junto com o pastor Antes Damas, se ele estiver ao vivo, ele vai testificar. 2016, minha primeira viagem para cá, de agenda, fazer a obra de Deus. A gente andava de bicicleta visitando lares, igrejas e pessoas. E vendo hoje eu sendo reconhecido nessa cidade, porque tem gente que talvez não conhece o homem, mas já ouviu falar no nome. Isso um amigo meu fala muito, um radialista muito conhecido, Amaury Júnior. É. Ele é de Itapetinga. E Amaral Júnior. E ele sempre fala, quem não conhece o homem já ouviu falar no nome. E esse notoriamento que Deus tem dado, essa notoriedade que Deus tem dado, de um programa de rádio hoje, um culto que começou ali num lar, hoje estava numa praça abrangindo. Hoje nós temos um grupo com mais de 100 pessoas no grupo do culto da praça. E vendo o que Deus está fazendo hoje, ninguém imagina que foi um voto que eu fiz. Tudo que eu, os dons que Deus me deu, o conhecimento da palavra, tudo foi através do que Deus me deu, através do voto que eu fiz para Deus. E voto é em tudo aquilo que é valoroso para a sua vida. Não é pensando que hoje como é que é um voto, apóstolo Gênesis? É você fazer algo de valor para Deus. Eu defino um voto como algo muito forte. Muito forte. Voto é poderoso demais.
1: Engraçado, né, pá?
0: Aposto.
1: Que há um mês atrás você vinha ministrar aqui.
0: É verdade.
1: Meu alvo é Cristo. No programa, não foi?
0: No seu, era, no programa.
1: Todo sábado, 21 horas, não foi?
0: É verdade. Lembrando, tem esse programa com o missionário Gilmar, todo sábado, 21 horas. Era pra mim estar aqui, ministrando aqui, né? Com ele aqui no programa. E olha que Deus.
1: No sábado, junto com o pastor Jefferson. E aí eu Eu não sei porque, na hora eu mandei a mensagem pro senhor, né?
0: O senhor me ligou.
1: Eu te liguei, não foi?
0: Verdade.
1: E aí, pegar o que Deus fez hoje.
0: Olha o que Deus fez. É.
1: Né? 104,9 FM.
0: Na 104,9. Com o programa Palavra que Edifica. Olha que só Deus faz isso.
1: Só.
0: Só Deus faz isso. Queridos, já são pontualmente aqui, né? Pontualmente, 15 horas com 47 minutos. Eu vou liberar uma palavra rápida aqui. Né, uma palavra rápida para nossa alma, para nosso coração. Logo após da palavra, nós vamos para, se der tempo, um louvor. Se não der, vai ficar para amanhã o louvor. Ver as mensagens também. E depois vamos levantar um clamor. Um clamor abençoado para a vida de todos vocês. Amém? Tem a oração do impossível. A oração do impossível. Vamos lá. Como a gente está falando aqui o que Deus faz. Abre a mensagem. Já ouviu ela?
2: Pastor, boa tarde, como é que você está?
0: Paz, estou bem.
2: A paz do Senhor. Passando aqui para pedir oração pela minha família, a família do meu pai, viu? Deus abençoe. Deus abençoe sua vida, a vida da sua família. Lívia do Pequim.
0: Lívia? Lívia, um abraço. Deus abençoe, viu, Lívia? Sua casa, sua vida e sua família. Vamos estar orando na oração do impossível daqui a pouquinho. Tá bom? Um abraço bem forte para toda a sua família e sua casa. Olívia, quando você soltou o áudio aí, quando a minha esposa aqui, que está sendo aqui a nossa secretária, soltou o áudio, o Senhor falava para mim assim que desfaz um leito de hospital na sua casa. Era como se um anjo parasse na frente de um quarto de hospital e falasse assim, não vai ninguém entrar aqui. Né? E interessante, por incrível que pareça, Deus falava comigo assim, que está guardando e dando livramento um jovem por causa dessa Lívia. Eu vi um rapaz sendo guardado por causa da fé dela. E Deus falou assim, Lívia, acalma teu coração, porque o inimigo está tão furioso contra a sua vida que até sonhos ruins você tem sonhado por esses tempos. E tem o mal querendo atingir tua alma, querendo trazer uma angústia. Deus está mandando a senhora alegrar teu coração, porque tem coisa grande para acontecer. Tem uma notícia de fora chegando para ti. Tem um milagre acontecendo. Tem os papéis sendo assinados. Uma vitória concernente o teu pai também. Eu estou entregando essa vitória. Eu sou grande. Eu vou aonde é para ir. E meu nome será glorificado. Tome posse do seu milagre. Em nome de Jesus. Queridos, vamos lá. Já que a gente está falando de milagre. Ontem eu falei. Ontem do nosso culto. João Marcos está convidado ao nosso culto. João. Nosso culto está sendo na oficina por enquanto. Está acompanhando, né? Então, nossos cultos estão sendo na Marechal Deodoro, 109 Pequi. Os nossos cultos estão sendo ali enquanto a gente prepara a nossa comunidade lá, o nosso ponto, né? Graças a Deus. E vai dar tudo certo em nome de Jesus. Como a gente está falando de milagre, eu lembrei de Bartimeu. A Bíblia fala que, no capítulo 10, do verso 46, que Bartimeu era um cego. E a gente sabe, Gilmar, missionário Gilmar, que cego não vê nada. O que é um cego? É alguém que não enxerga nada. E o que, que tem a ver essa mensagem com os nossos ouvintes aqui? Porque tem hora que a gente está igual Bartimeu. Cego. Não vendo nada. A gente não vê a porta aberta. A gente não vê a restauração da família. A gente não vê a cura. A gente não vê a causa sendo ganha. A gente não vê as dívidas sendo pagas. Sabe aquela situação de cegueira mesmo, onde a gente não enxerga nada? E eu tô pregando para pessoas aqui agora, tanto na live, tanto pelo aplicativo da rádio, tanto pela emissora, pelo programa, pela rádio aqui, que para pessoas que talvez está igual o Bartimeu, cego, e além de estar cego, está na beira do caminho. O que, que é estar na beira do caminho? É um sinônimo de alguém que está parado, alguém que está estagnado, alguém que não rompe porque não vê nada acontecer. Até porque o cego tem algumas qualidades, não. Todo cego ele tem alguns benefícios ruins. Um cego ele anda devagar. Um cego, ele precisa de ajuda de pessoas. Um cego, para comer, ele precisa de ajuda. Para andar, ele precisa de ajuda. Um cego, ele precisa de reabilitações. E é uma guerra muito difícil. É uma batalha muito difícil. Agora, pensa comigo. Alguém que está nos ouvindo agora, que está vivendo igual Bartimeu. Na vida parada, não enxergando nada e não vendo nada. Só que esse cara, missionário Gilmar, ele não se conforma em viver o que está vivendo. Esse cara, ele não aceita a vida de cegueira e a vida de esmolé. E esmolé, ele é mendigo. Sabe o que é mendigo? É alguém que depende de pessoas para tudo. E ele não só dependia de pessoas por causa do lucro, do dinheiro, não só dependia de pessoas, para andar, para se locomover. Só que chegou um tempo na vida dele onde ele ouviu falar que Jesus iria passar por ali. Imagine comigo que ele não conhece quem é Jesus. E chega alguém até ele e diz assim: Bartimeu, Jesus vai passar por aí. Se ele não conhece Jesus, ele vai perguntar: quem é Jesus? É isso que muita gente se perde, em apresentar Jesus para pessoas. Vou falar de novo. Se ele está ali e alguém chega para ele e diz: Jesus vai passar por ali, a pergunta que vai sair da boca dele é: quem é esse Jesus? Logo, alguém vai responder quem é Jesus. E essa é a questão aqui da resposta de quem é Jesus que faz alguém querer estar perto de Jesus. O problema, missionário Gilmar, o problema da minha geração hoje, de muita gente que fala de Jesus, que apresenta Jesus para as pessoas, que eles não apresentam Jesus da forma certa. Eles apresentam Jesus carrasco. Um Jesus que está preocupado só com a parte exterior. Um Jesus está preocupado com a roupa que você veste, com quem você anda. Um Jesus está preocupado com o que você ganha. Um Jesus está preocupado com sua aparência. Jesus não está preocupado com nada de fora. No entanto, Jesus está preocupado com como está a tua alma. Jesus está preocupado com como está a tua mente, como está o teu espiritual. Essa é a preocupação de Jesus em antemão. É por isso que ele diz: vinde a mim todos vós que estão cansados e sobrecarregados. É por isso que agora Bartimeu vai perguntar. E alguém pergunta, alguém, de alguma forma, alguém, ele vai dizer quem é Jesus, alguém vai responder quem é. Quem é Jesus? E agora alguém responde quem é Jesus. A resposta faz Bartimeu ter atitude. Porque a resposta de alguém falando de Jesus para você, que faz você falar de Jesus da forma certa. É a pergunta de alguém: quem é Jesus, missionário Gilmar, que vai fazer você responder da forma certa. É a tua resposta que vai fazer essa pessoa dizer assim: ó, eu quero estar perto desse Jesus. Eu quero que Jesus ore por mim. Eu quero que Jesus faça um milagre na minha casa. Eu quero que Jesus faça o que é para fazer. Eu quero que Jesus me ajude. Eu quero que esse Jesus me salve. É da forma que alguém fala de Jesus que você vai querer estar perto ou estar longe. Se você me fala de alguém que pode me ajudar de alguma forma, a forma que você fala dessa pessoa, para mim, é que vai falar assim: se eu vou querer o contato dessa pessoa, se eu vou querer estar perto dessa pessoa, se eu vou querer sentar com essa pessoa. Então hoje tem muita gente falando de Jesus da forma errada. De uma forma onde as pessoas estão querendo correr de Jesus. Jesus carrasco. Tem gente que... Imagina aí, Gilmar. Se esse cara aqui falou que Jesus vai passar para Bartimeu, que é cego, que não consegue ver nada. Imagina se esse cara falasse das características de Jesus. Imagina se esse cara falasse assim: ó, Jesus é preto, branco, magro, gordo, feio, bonito. Não ia adiantar. Por quê? Porque Bartimeu não enxerga, não vê. Se Bartimeu não vê, o que vai adiantar eu falar da aparência de Jesus? Se Bartimeu não vê, o que vai adiantar de eu falar das características de Jesus? Não! Esse cara vai falar realmente quem é Jesus na revelação. Esse cara vai olhar para Bartimeu e vai dizer: Bartimeu, está na Bíblia em João 14:6, quem Jesus é. Vou responder para você quem ele é. Ele é caminho, verdade e vida. João 14:6 diz: eu sou caminho, verdade e a... Quem fala isso? Jesus. Então logo, automaticamente, três coisas que Bartimeu precisava. Caminho, porque ele estava perdido. Verdade, porque ele estava na vida de engano. E vida, porque ele estava morto vivo. E saber que tem gente assim nos ouvindo? Tem gente vivendo a vida de engano. Engano como? O diabo dizendo que não tem mais jeito. Você está enganado por ele. O diabo dizendo que acabou para você. O inimigo dizendo que para você não tem mais jeito. Que você nunca vai ser feliz. Que sua casa vai acabar. Que seus filhos vão morrer do jeito que tá. Que suas finanças vão ficar da forma que tá. Que seus negócios vão falir. O inimigo mentindo para você. Dizendo que da forma que tá vai continuar. O inimigo dizendo que você nunca vai ser curado dessa enfermidade. Porque sua mãe morreu assim. Seu pai morreu com isso. O inimigo dizendo que você não vai ser feliz. Porque sua mãe não foi feliz. Alguém da tua casa não foi feliz. O inimigo dizendo que não tem mais jeito. Porque você tá vendo que não tem mais jeito. É mentira. A verdade é, tem jeito sim. A verdade é, você vai ser transformado. Deus vai fazer um milagre. Deus vai fazer algo que é para ser feito. Deus vai agir na tua história. Logo, eu aprendo que esse cara sai debaixo da mentira e vai para debaixo da verdade. Só que a verdade aqui não só é o oposto da mentira, Gilmar. Alguém está falando de Jesus para ele, sim ou não? Sim. Está falando realmente quem Jesus é. E o primeiro versículo de quem Jesus é João 14:6. Caminho, verdade e vida. Mas o que é a verdade? A verdade é só o oposto da mentira, missionário Arara? Não! A verdade também é a palavra. Por que a verdade é a palavra? João 17:17. santificai-vos na verdade, porque a tua palavra é a verdade. Olha que coisa interessante. Santificai-vos na verdade, porque a tua palavra é a verdade. Salmo 119, verso 160 diz assim, que a verdade é a palavra de Deus. Então vamos recapitular? Se Bartimeu está ali na situação precária, crítica e caótica, catastrófica, cego, sem ver nada, não vendo porta aberta, não vendo milagre, não vendo mudança, não vendo cura, não vendo nada, como muitas pessoas que estão nos ouvindo agora está. E alguém chega para ele dizendo, Jesus vai passar por aqui. E ele, não conhecendo Jesus, ele pergunta, quem é Jesus? Alguém vai dizer, Jesus é a verdade. E Bartimeu vai dizer, mas o que é a verdade? Alguém vai dizer, a palavra de Deus. E parece que eu vejo alguém falando a palavra para ele. É aqui que nasce o negócio em Bartimeu, que muita gente não tem e precisa ter de fato. Vai nascer fé nele, Jumar. Porque a Bíblia diz que a fé vem pelo ouvir, e o ouvir a palavra de Deus. Então quando esse homem ouve a verdade, que é a própria palavra, nasce fé. E a fé faz ele clamar. A fé faz ele buscar. A fé faz ele acreditar de novo. A fé faz ele levantar a cabeça e dizer, não vou morrer cego. A fé faz ele levantar a cabeça e dizer, não vai ficar da forma, Deus vai fazer alguma coisa. Eu vou ser restaurado, transformado, curado. Mas eu preciso ter atitude. Qual a atitude de Bartimeu agora? A Bíblia vai dizer que a atitude de Bartimeu é a seguinte atitude. A atitude dele é clamar. É o que a gente vai fazer agora. A atitude dele é orar. Jesus, filho de Davi, tem misericórdia de mim. Ele está falando duas coisas nessa oração. Primeira coisa, Jesus, filho de Davi. Sabe quem é Davi? Quem foi Davi? Um rei. Então, quando ele diz Jesus de Davi, ele está adorando a Deus. Ele está dizendo, Jesus, filho de rei. Ou seja, reconhecendo a identidade, reconhecendo a grandeza de Jesus. Segundo ponto, tem misericórdia de mim. Então, primeiro, ele agradece, ele engrandece, adora e depois ele pede. Como? Jesus, filho de Davi, tem misericórdia de mim. Ou seja, muita gente que está do teu lado aí te reconhece somente como filho de José o carpinteiro, mas eu te reconheço como um filho de rei. Tu pode todas as coisas. Segunda coisa, tem misericórdia. Tem misericórdia de mim. Ele pede agora. E sabe o que acontece, Jumar? A Bíblia diz que Jesus para a multidão, ouve e diz assim, manda chamar. E mandaram chamar o cego dizendo, tem de bom ânimo, levanta-te, porque o mestre te chama. Jesus olha no olho dele e diz assim, e aí? O que queres que eu te faça? Ele responde, que eu torne a ver. Em algumas traduções está escrito assim, que eu veja, que eu veja, que eu torne a ver, ou que eu veja. E sabe o que acontece agora? A Bíblia diz que Jesus toca no olho dele, ele volta a enxergar. Eu quero profetizar que você vai ver o que você nunca viu. Eu quero profetizar que você vai ver o que um dia você viu. Que eu torne a ver é que eu veja o que eu um dia vi. E que eu, ou seja, algo que eu nunca vi. Deus vai trabalhar em dois aspectos na sua vida. Aquilo que você um dia viu, você vai ver de novo. E o que você nunca viu, você vai ver. Senhor Deus, abençoa o teu povo. Declare milagres sobre o teu povo. Senhor, cuida de cada um, cuida de cada uma. Joga por terra todo mal, todo impedimento. Declare bênção, vitória e milagre. Senhor, cuida do meu povo, cuida deste povo, cuida da nação napolitana, cuida, Pai, do governo dessa cidade, cuida do prefeito, vice, vereadores, cuida dos departamentos, saúde, educação, economia, esporte, infraestrutura. Senhor, cuida, Pai, dos hospitais, dos cadeias, dos presídios, cuida dos mais periculosos, das vielas. Senhor, cuida desta casa, desta família. Cuida de cada um, Jesus. Abre os olhos dessas pessoas. Faz um milagre. Honra a fé de cada um. Faz o que é para ser feito como apóstolo do Senhor, Pai. Nesse programa, a palavra que edifica, eu ministro sobre a vida de cada um milagre. Sobre a minha vida, a vida de Gilmar, que está aqui, a vida da minha esposa. A vida, Senhor, de toda essa programação, Senhor. Nós declaramos milagre, nós declaramos bênção, nós declaramos vitória em nome de Jesus. Sejam abençoados. Até segunda-feira, se Deus quiser, a partir das 14h30, a gente vai estar aqui com o programa Palavra que Edifica. Lembrando que amanhã tem um programa, né? Com o missionário Jumar, às 21 horas, e vai ser uma benção. Jumar, um prazer ter você aqui, viu? Amém. Que alegria. Deus seja louvado.
1: Amém. Glória a Deus.
0: Deus abençoe todos vocês. Vamos agora.

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2: É, chegou a hora, né? Hoje, na sexta-feira abençoada. Pessoal, tem um dizer, quebra de maldição, né? A paz do Senhor Jesus Cristo esteja com todos nós. Senhor Jesus, Pai querido, amado, nesse momento, peço nessa oração ao Senhor. Senhor, que o Senhor é vivo, estou ouvindo a minha oração. Ele diz, tudo que ligar à terra, ligar no reino do céu. Tudo que ligar na terra, ligar no reino do céu. Ele diz, eu dou a chave. Você tem essa chave, eu tenho essa chave. Que oração? Quando nós oramos, Deus ouve a oração e abre qualquer porta. Em nome de Jesus. Ele diz, Pedro, eu dou a chave e as portas do inferno não prevalecerão contra a minha palavra. O que é inferno? Inferno é as coisas que não agradam a Deus, né? Não é verdade? Então, e você ligou na terra, ligou no céu. Eu tenho certeza, pessoal, que Deus está nos ouvindo, né? Nesse momento. E você que estava esperando, né? Essa hora exata, né? Vai entrar e ligar o rádio, está aí. Nós vamos, no instante, levar a palavra da graça do amor de Deus. Mas, Ministério Bispo e Leandro Batista de Oliveira, Igreja da Graça do Amor de Deus, programa Caminho na Fé, endereço Avenida Ivan, Meio da Moura, 261, bairro de Naboja, horário do culto 9, domingo 9 horas da manhã. Abençoado, você que ligou o rádio agora, né? É o caso de Edilson, do Coco. Eu já estive ali tomando um coco gelado, né? Ele falou, cadê Milena? Tá, Milena? É, Dilson, para dessa eu vou levar ela aí, em nome de Jesus, viu? Franciele, Conceição de Dinabó, Jeane, cantora, Neuza, Zélia também, Dona Lió Robson, Dona Lió em Coroavê Robson, lá em Mucuri, né? Mucuri, Maura Ambulante, né? Gracinha em Coroa Vermelha, Marinha, Marta, tá ligado aí no programa, Igor do aplicativo, Deus vai abençoar você ter sua casa, né? Estamos orando. Chequinar de táxi, irmão Luiz Isnari, ela é em Tabela, Vardinho, no Baianão. Arielle, César, César aqui no Piqui, né? Jaciene, Poliana aí no Mix, eu tive com ela hoje, né? Aquele abraço para o Evandro também. Beto em Belo Horizonte. Doutoriana, hoje ela está ouvindo aí a programação em Belo Horizonte, né? Da Ajuda e Por Seguro. Marília, Kézia, Leia, a papelaria aí, né? Eliane e Valmir, lá em Canavieira. Jacaré, aqui, Edivaldo Jacaré. O mesmo, Pardalzinho, esse é ouvinte também, né? Dona Selma, Felipe Santana, Farraia, nos Estados Unidos. Que benção maravilhosa. Deus faz coisas extraordinárias, né, pai? Odilon, aqui no hospital regional, né? Falar com ele no dia 9, né? A campanha do Nardo Abençoado, né? Esperança e Vida, você vai ali pegar, né? Johnny Abençoado, sei lá, de Ipatinga, Minas Gerais. Darquinha, Governador Valadares, juntamente com Darlene, né? Douglas, Rose, Guto em Coroa Vermelha, Sérgio em Portugal, Creuza em Coroa Vermelha, né? Também Maniara, Ernestino, é muita gente, rapaz. Seu Wilson, Dona Sônia, no estado do Rio, né? Rigo, eu também, Yane, no Rio de Janeiro. Abençoado, não esqueça não, você aqui que mora em Eunápolis, no dia 9, né? Tá vindo gente de Belmonte, Porto Seguro, né? Cabralha, né? Guaratinga, campanha maravilhosa. Você vai ter a resposta de Deus, né? Tenho certeza absoluta. Não é verdade? Tão abençoado. Fica ligado, né? Cleidil, sua mãe tá ligada aí, né? Também. Você falou que sua mãe tá ligada no rádio, né? Joaquim, lá em Minas, Santo Antônio de Minas, né? Você que ligou agora, ou alguém falou para você do programa Caminhando a Fé, vamos uma mensagem. Deus provê recurso, abre as portas, guia e nos supre e fortalece, enchendo nossas vidas de bênçãos e felicidade. Porque Deus faz com o bendito e escolhido. Está vendo, meu filho, fulano estudou para burro. Essa frase tem duplo sentido. Quando eu era pequeno, não entendia seu significado. Mas depois comecei a perceber sua ironia. Estudar para burro, quer dizer nesse contexto que quanto mais se estuda, mais ignorante se torna. O sujeito é um sujeito estuda para burro, como diz o meus pais. Peço abençoado, fique atento aí, a mensagem da graça, é pela graça que nós somos salvos, né? Mediante a fé, não vem de voz, é dono de Deus. Aleluia, louvai, servo do Senhor, louvai o nome do Senhor. Bendito seja o nome do Senhor, agora e para sempre. Do nascimento do sol até o acaso, louvando seja o nome do Senhor. É o céu, é o Senhor, acima de todas as nações, e a sua glória é acima dos céus. Quem é semelhante ao Senhor, nosso Deus, cujo trono está nas alturas, que se inclina para ver o que se passa no céu e sobre a terra. Ele ergue do pó o desvalido e do montouro o necessitado, para sentar ao lado dos príncipes do seu povo. Faz que a mulher estéril viva em família e seja alegre, mãe de filhos. Aleluia, Salmo 113, 1 ao 9. Você quer ser um bendito de Deus? Renda-se a Ele, converta-se a Ele, entrega a Ele seu caminho, a sua vida. O que é um que é desvalido? É aquele que não vale nada. Ou melhor, perante a sociedade, vale por aquilo que possui. Se tem um carro novo, uma casa boa, esse é seu valor para a sociedade. Infelizmente o ser humano é assim, mas Deus é diferente. Com ele o desvalido se ergue do pó, da sarjeta e do montouro, o necessitado. E não adianta querer jogar pedra, apontar o dedo, condenar-se. A sociedade é assim, mas quem ama o Senhor com todo o coração é bendito e vencedor. A visão da vara de amendoeira. Eu pergunto a você que está me ouvindo, né? Falou aí para Barbosa, né, Barbosa? Wanda, Júnior, né? Do táxi. A visão da vara de amendoeira. É de amendoeira. Jeremias 1:11. Vê ainda a palavra do Senhor dizendo: o que vês tu, Jeremias? Respondi: vejo uma vara de amendoeira. Eu vou tornar a repetir isso para você ter a visão o que é verdadeiramente a salvação eterna. O mais importante da minha vida e a sua é a salvação eterna. Só tem esse caminho, a vida eterna. E quase a gente não dá muito valor, né? Só dá valor quando embarca no caixão. Aí eu, se eu pudesse, eu tinha feito isso, eu tinha ajudado isso. Eu mandei um alô para a Eliana aí do Paladar, né? Restaurante Vilma também. Está ligado aí no programa Caminhando na Fé. A visão da vara de amendoeira. Essa visão aqui, Deus refere à vida espiritual. Como é que você vê o mundo e como é que você enxerga você mesmo? Como é que você vê você? Qual a visão que você tem, né, a respeito à vida eterna? Ao poder sobrenatural da fé. Porque meu juízo verá pela fé. O que é fé? Fé é carro? Fé é dinheiro? Né? Fé é amizade? Não. Fé é uma coisa sobrenatural. Porque é uma coisa invisível, né? Você não pega, você não vê, mas você crê. Eu creio. Então a visão da vara de amendoeira. Podia não ser uma vara de amendoeira, né? Mas quem estava perguntando a Jeremias? O Deus, é Deus poderoso, né? Então, vem ainda a palavra do Senhor dizendo: que vês tu, Jeremias? Ele tornou, e ele perguntou, interrogou, né? Porque você tem dúvida? Você tem certeza? Como é que você vai agir, né? Então ele perguntou: o que é que tu vês, Jeremias? Respondi: vejo uma vara de amendoeira. Ele retificou, né? Confirmou. Disse-me o Senhor: viste bem, porque eu velo sobre a minha palavra para cumprir. Quando você diz que uma pessoa está curado, está curado. Quando ele está abençoado, está abençoado. Porque foi Jesus que trouxe a benção, a fé. Está lavado pelo sangue dele. Nada lhe pega. Foi lavado pelo sangue. Isso é fé. Isso é obediência. Isso é o temor, isso é obedecer. Mas é fácil eu tomar de você do que dar. Meter a mão em seu bolso do que eu meter a mão no meu bolso. É normal isso. Carne, né? Eu posso querer te iludir, né? Te enganar, heredar, né? Com as sutilezas, filosofias, né? Aparentemente, né? Mostro como se fosse um cordeiro, mas é lobo. Entendendo? Pela árvore conhece os frutos. Por isso que Deus perguntou a Jeremias: o que é que tu vê, Jeremias? Amendoeira da amêndoa, da fruto. Pelo fruto se conhece, né? Quem é você? Jeremias 29:11. Eu é que sei que pensamento é o vosso respeito. Aí é Deus falando. Eu que sei. Eu posso estar falando uma coisa aqui e não é isso. Porque só quem conhece o pensamento do ser humano é Deus, só ele. Ninguém conhece. Nem a mulher da pessoa, nem a mulher conhece, nem o filho conhece, ninguém. Só mesmo Deus conhece. Eu é que sei que pensamento tem o vosso respeito. Diz o Senhor: pensamento de paz e não de mal, para vos dar o fim do que desejais. Para que, o que é que você deseja? Eu pergunto. Isso, eu desejo ganhar na loteria, ter muito dinheiro, casa bacana, amizade, viajar pelo mundo, coisa e tal. Mas será que esse é o pensamento que Deus quer para você? Não. Aí você vai ter uma luta da carne e do espírito, da vontade de Deus com a vontade sua. Quem vai prezar a vontade de Deus? Pode crer nisso. Porque ele sabe. Porque antes de você nascer ou nascer, ele já sabe quem sou eu e quem é você. Até o nome quem bota é ele. Ninguém merece nada, não. Ninguém merece aqui nada. Porque nós estamos debaixo da graça. Não estamos mais debaixo da lei. Todo aquele que está debaixo das obras da lei está debaixo de maldição. Se eu fico aqui falando coisas que não estão na Bíblia, revelando coisas que não estão na Bíblia, Deus vai cobrar de mim. Porque ele falou em Ezequiel 14:9 assim: se o profeta foi enganado e falar alguma palavra que eu não falei, foi eu que enganei este profeta. Afastarei ele do meio do meu povo, assim como a iniquidade do profeta será a iniquidade daquele que consulta o profeta. E ambos levarão sua iniquidade, eu serei o teu Deus de Israel. Uma certa época eu cheguei numa casa, tinha uma senhora, era da Igreja Batista, né? E uma amiga dela falou: pastor, nessa época eu não tinha ser consagrado bispo, não. Mas não altera, Deus usa bispo, missionário, pastor, católico, ele usa qualquer um, né? Desde que você esteja intencionado na palavra dele, na vida dele, no espírito dele. Então, ela falou: faça uma oração aí para ela. Eu fiz a oração, e quando eu terminei de orar, ela perguntou: o que é que você viu em mim? Eu falei: o Espírito Santo. Bondade, caridade, amor, fé, justiça. Se você fizer isso, Deus é contigo. Aí não precisa de bispo, de apóstolo, de padre, missionário. Não, religião nenhuma. Porque se você tem o Espírito Santo, eu não posso lhe ensinar o quê? Se você tem o Espírito Santo. Ele disse, se eu não for para o Pai, eu não enviarei. Eu vou ensinar você o quê? Se não está na Bíblia. Eu vou ensinar o que está na Bíblia. Né? Você vai acompanhar a mensagem aí. Ele disse, eu sei. Eu posso estar falando aqui uma coisa e não é isso. Deus sabe. Mas você do outro lado, é o bispo aí, é uma benção. Que homem só fala. Eu gosto quando ele fala. Cuidado, hein? Cuidado. Então me invocarei. Invocarei o que? O bispo? Hein? É ruim. Então me invocarei. Invocar o quê? Hein? Invocar? É clamar, pai. É buscar. Né? Passarei a orar a quem? Ao bispo? A mim, a quem? Ele falou a mim, não ao bispo, ora ao bispo. É pecador. Né? E eu vos ouvirei. Aí você vai lá para Mateus capítulo 5, 8, né? Que ele diz, bem-aventurado os limpos de coração verão a Deus. Bem-aventurado os limpos de coração verão a Deus. Aí ele disse, buscar-me-eis-me. Olha, cuidado com a palavra. Buscar-me-eis-me. E acharei quando me buscar de todo o vosso coração. Eu não posso, de forma alguma, botar o coração em nada, a não ser em Deus. O intérprete da lei falou para Jesus, o que eu farei para ter a vida eterna? Ele queria botar Jesus numa prova ali. E Jesus perguntou, como é que tu lê e interpreta? Não é você que faz a lei? É como lá em Brasília faz o congresso, lá tem o congresso, senadores, faz as leis lá, não é assim? Não é? O salário mínimo não é, aqui, não é 10 mil? Não é verdade? E aí? Quem faz as leis lá? Vê se o curso é o salário no é, e o salário mínimo é quanto? E aí? Tá entendendo? Aí ele perguntou, o que eu farei para ter a vida eterna? Ele tinha certeza? Ele tinha, mas ele queria uma prova. Queria provar Jesus. Ele falou, como é que tu lê e interpreta? Eu não passei em faculdade nenhuma. Vocês é professor de teologia, né? Catedrático, né? Né? Graduados. Eu não. Aí ele disse, amará Deus sobre todo o coração, sentimento, toda a alma, toda a tua força. E amará o próximo como a ti mesmo. Jesus disse, respondeu, faça assim, viu? Ele, quem é meu próximo? Olha, para debochar mesmo. Aí Jesus disse, olha, pai, desceu um sacerdote e um homem jogado lá. Veio um levita, viu também um homem jogado. Ninguém cuidou aquele, mas veio um samaritano que não era nada, pegou, me levou para casa, cuidou dele. Coitado. Ele disse, quem dos três aí que usou, que usou de misericórdia? O samaritano, faça assim e viverá. Aí, você cuida do próximo, quem é seu próximo? É aquele que está necessitado de uma prato de comida, uma roupa, um sapato. Né? Está entendendo? Esse aqui é meu próximo. Está entendendo? Por isso que quando Jesus foi em Jericó, ele acudiu o cego e acudiu também Zaqueu. Ele cobrou o quê do cego? E de Zaqueu ele cobrou alguma coisa? Não. Quando aquela mulher viúva estava naquele aperto, ia morrer ela e o filho, que Deus mandou Elias, cobrou o quê dela? Nada. Ele foi levar o alimento, que foi a palavra e a vida eterna, e a vida para ela. Né? Porque ela já conhecia Deus, ela conhecia. Quando Elias falou para ela, traz um pouco d'água e você pega também um pouco de pão na tua mão, ela diz, que no seu Deus vivo, que eu só tenho um pouco de farinha numa panela e um pouco de azeite na botija. Ela conhecia ou não conhecia? Conhecia, sim. Por isso que Deus mandou o profeta Elias lá. Tinha várias viúvas naquela época lá. Aí eu volto lá para aquele, para Malaquias 3:8. Roubaram o homem a Deus, e o que tinha te roubando? Nos dias e nas ofertas alçadas, como eu sou amaldiçoado. Que roubar a mim, vai toda a nação. Eles pensam que não, foi fulano que jogou uma praga em mim. Eu sou amaldiçoado porque fulano. Não, você que é amaldiçoado. Porque você não respeita, você não teme a palavra de Deus. Você não devolve. É obrigado a devolver? Não. Se for, Deus não quer nada obrigado, porque tudo é dele. Ele quer que você faça por amor. Tá dizendo? Por isso, roubará o homem a Deus? Em que é te roubando? No dia das ofertas, com maldição sou amaldiçoado. Eu que sou amaldiçoado. Olha aí. Tem nada de fulano jogou praga em você, que seu vizinho. Não, isso não existe não. É você que é amaldiçoado. Eu estou pregando aqui, mas se eu sou um amaldiçoado, não adianta nada. Posso me virar de cabeça para baixo que não vai interessar. Você não vai receber nada também. Você vai achar de voz, diz o Senhor. Farei mudar a vossa sorte, olha aí. Congregai-vos de todas as nações, de todos os lugares, para onde vos lancei, diz o Senhor. Tornarei a trazer-vos ao lugar de onde vós mandei para o exílio. Onde você ia ficar exilado lá, preso lá. Você é a benção, né? Está entendendo? Porque você teve a Deus. E aí Pedro, 1 de Pedro 5,6. Veja bem, como é que Deus pega um pescador, né, e capacita? Aí você pergunta, por que que ele fez isso? A pessoa que pesca, ele pesca peixe. Mas aí quem pesca alma? É muito maior. Porque Pedro pescava, mas não tinha salvação, né? Pegava peixe, natural, né? Mas aí o que aconteceu? Ele ficou devendo a cooperativa. Foi o caminho que Deus, que ele chegou até Deus. Às vezes, você que está me ouvindo agora, às vezes Deus está chamando você. Mas você, às vezes, endurece, viu? Não obedece, não quer. Ah, eu não vou. Não quero ser, eu vou pregar para ninguém, eu vou evangelizar ninguém, nada que nada. Eu vou deixar a minha vida, né? O tempo está tão curto. Mas aí Deus propôs aquilo para poder Pedro conhecer o poder de Deus. Aí ninguém ajudou ele a pagar a cooperativa, ninguém. Ele era sócio, ninguém. Como você às vezes liga para fulano, liga para Beltrano e tal. Ou às vezes o telefone está na caixa, fulano saiu, eu não tenho dinheiro. Ah, se você ligasse antes, eu sou coisa. Não, mas é o propósito de aí você fica irado. É, o fulano, ela disse que era meu amigo, mas é o plano de Deus. Você entendeu? Para você ser salvo. Então Deus colocou aquilo na vida de Pedro. E ele, que era profissional, pela força dele não conseguiu nada. Mas pela palavra de Deus ele conseguiu. Aí a diferença. Você às vezes está lutando com sua força. Nada está dando certo na sua vida aí. Porque aí você não viu, ouviu a palavra de Deus, a palavra de bispo, de apóstolo, de sacerdote, de. Não vale nada. Então ele disse: humilhai-vos, portanto, sob a poderosa mão de Deus, para que ele, em tempo oportuno, vos exalte. Primeiro ele fala: você vai ter que obedecer a Deus. Ah, tá difícil demais. Estou orando, estou indo para a igreja, estou congregando. Eu dou meu dito, eu dou minha oferta. E não vejo nada na minha vida. Humilhai-vos, portanto, sobre. A potente, ó, a poderosa mão de Deus, para que nele, em tempo oportuno, vos exalte. O tempo é de Deus, quando você vê que está preparado, ele agora, meu filho, eu vou te abençoar mesmo. Viu? Porque tem gente agoniado, lançando sobre ele toda a vossa ansiedade, porque ele tem cuidado. Você sabe que tem gente que tem depressão, fica depressivo, fica desesperado, não dorme. Se tranca dentro de um quarto, não toma banho, porque ele quer a vontade dele. E o inimigo aí encosta, né, com gosto de gás, lançando sobre ele. Ô, bicho, como é que eu vou lançar sobre ele? Se eu não vejo ele, se eu vi, você fala, ó, Jesus, é assim, não. Salmo 121, eleve meus olhos para o monte, da onde vem o socorro vem do Senhor que fez o céu e a terra. Foi o que ele falou para Pedro. Foi, falou para Pedro: tudo que ligar à terra, ligar no reino do céu. Tudo que ligar da terra, ligar no céu. Ensina a pessoa a orar. Fala com a pessoa que ele vai orar, vai jejuar, vai pagar o preço, vai matar carne. Porque é muito fácil eu falar: ah, fulano, Deus está falando comigo aqui, você vai receber, você que nada, eu estou mais perdido que segue tiroteio. Amém. Ótimo. Que notícia boa essa aí. Porque é na hora de faturar, né? Nada é de graça, tudo tem um preço. Eu volto com a palavra de Deus, viu? Em nome de Jesus.

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1: É, vamos voltar aqui com a palavra da Grande Amor de Deus, né? Então, veja o que aconteceu. 1 de Pedro, capítulo 5, versículo 9. Não, 8. Sede sóbrio, seja determinado, vigilante, né? O diabo, vosso adversário, anda de redor como leão, que ruge procurando alguém para devorar. Que diabo é esse? Hein? Diz que Jesus foi tentado pelo diabo, 40 noites. Agora Jesus, cheio do Espírito Santo, aí o diabo não pôde vencer. Cheio do amor, perdão, caridade, justiça, bondade, temperança, domínio próprio, hospitalidade. Tem espaço para o diabo? Perdão tem? Não. Então Jesus, cheio do Espírito Santo. Como é que você vai vencer o diabo? Cheio do Espírito Santo. Cheio da graça, cheio da fé. Esse aí, aí o diabo não entra mesmo, né? Então, ele não pode entrar. Então eu disse, seja sóbrio, seja determinado, vigilante. O diabo, vosso adversário, anda de redor como um leão que ruge procurando alguém para devorar. Às vezes você não gosta de uma pessoa também, e chega alguém e fala, fulano estava falando mal de você, rapaz. Estava se esculhambando. Por isso ele ainda falou que você roubou ele. E você, eu vou orar para aquele abençoado. Mas ora mesmo. Lá em Lucas 6, versículo 27, diz assim, amarei teus inimigos, orar por aqueles que te perseguem. Bem dizer, você não vai perder sua bênção. Porque quem te abençoou é poderoso. E ele sabe tudo. Deixa que ele resolve o problema. Mas não entra nessa não. Porque senão vira fofoca. Não é? E o evangelho é puro. É genuíno. Lembra lá de 1 Coríntios capítulo 3, que Paulo disse, ô irmão, não pude falar como espirituais, e sim como carnais, como criancinha em Cristo Jesus. Leite vos dê beber, não dê alimento só, porque não poder suportar. O que é isso? Você vai ficar na igreja só tomando leite. Não, que Deus é maravilhoso, que Jesus vai resolver seu problema, eu já orei, já pedi, eu sei que já sua bênção está na mão. Pode esperar, mulher. Ai, ai. Não pago o preço, não. Ele diz, pastor não dorme, pastor não desliga celular e pastor não tira férias, não. Né? Tô de férias. Que férias o quê? Porque o filho do homem não tem lugar de reclinar a cabeça, rapaz. Deixa essa história. 2 horas da manhã, a pessoa liga, tô ligado. Esse dia eu mandei uma mensagem para ela, 3:30 da manhã. Milena tá aí de prova aí. Já mandei várias para ela. Né? Tá entendendo? E várias pessoas, né? De outro, de Belo Horizonte, pode falar aí, né? Estados Unidos, 2 horas da madrugada, 3 horas da manhã. Você não é, você é quero-quero? Você não dorme, não? Ou é morcego? Né? Não, abençoado. É porque alegria, a sua alegria é minha alegria, a tua tristeza é minha tristeza. Tá entendendo? Eu estou lhe falando na palavra. Quando Pedro estava lá no Lago de Genezaré, que pescou a noite, ele não pegou nada, e Jesus chegou ali e falou com ele, Pedro, joga a tua vossa rede para pescar. O milagre, disse que a pesca é maravilhosa, o milagre só acontece na igreja quando você vive a palavra e agrada a Deus. João 15, versículo 7, se permanecer em mim, minhas palavras permanecerem, vai pedir o que quiser, estou servindo nessa oração. Não é verdade? O milagre só acontece, a cura, a libertação, por causa da palavra de Deus, porque você pega o filho, menino, não anda com fulano não, larga essa droga, larga essa bebida, larga isso, que nada. Mas quando ele ouve a palavra, Romanos 10, 17, ouve a palavra de Deus, ele se liberta. Né? A fé vem pelo ouvir a palavra de Deus, não é do bispo, não. Eu não tenho nada para dar a ninguém, não é verdade? Aí ele disse aqui, ó, versículo 9, resisti-lhe firme na fé. Ó, resistir em quê? Na fé. O que é fé? Exercício. Fé é orar. Fé é jejuar. Fé é perdoar. Fé é crer. Fé é temer. Isso é fé. Você lembra de Mactás, que era um lutador que não perdia para ninguém? Aquele homem ninguém bate ele, não. Bate sim. Quando ele relaxou, começou a não fazer mais os exercícios, ganhava o dinheiro fácil, achava que era. Vê o que aconteceu com ele. A queda. Assim é toda pessoa. É por isso que vigiar e orar, porque a carne é fraca, o espírito é forte. Tá entendendo?

0: Então perdeu para todo mundo. Até hoje esqueceu o Maxai. Quando você esquece de orar, você esquece de Deus. Certo de que o sofrimento iguais dos vossos estão-se, ó, cumprindo na vossa irmandade e espalhada pelo mundo. Agora vamos falar de uma coisa aqui que não é fácil. Ansiosa solicitude pela vida. Ei, fulano, eu tenho que ganhar dinheiro. Eu tenho que fazer isso. Esse ano eu vou fazer isso. Eu vou... Rapaz, eu fiz um empreendimento aí. Agora arrumei uma pessoa legal. Nós vamos investir pesado. Ele diz, por que você está ansioso? Eu lhe pergunto, por quê? Você orou a Deus? Você falou com Deus? Que é autor e controlador da vida? É autor da fé? Você falou com... Não, bispo, que não. Aí, o problema é que você quer subir. É verdade. É? Com a sua força, e com a sua força não vai lugar. Lembra de Isaías 53? Ele disse o quê? Quem creu na nossa pregação, confiou no braço do Senhor. Na força de Deus, na força da oração. Então, Lucas capítulo 12, versículo 22. A seguir, dirigiu Jesus a seus discípulos. Dirigiu a quem? Discípulos. Ele ensinava o quê? Eu vou ensinar meus discípulos. Discípulo é aquele que é discipulado, né? Aquele que obedece. Então, dirigiu a palavra a eles, dizendo, por isso, eu vos advirto. Ele falou, vou advertir vocês. Não andeis ansiosos pela vossa vida, quanto ao de que haver de comer, nem pelo vosso corpo, quanto ao que haver de vestir. Ah, bispo, você é doido? Eu não vou preocupar com isso, não? Hein? Olha, quando Deus pegou o profeta e disse, profeta, depois vai para a cidade de Sarepta, lá de Sidom, que ordenei uma mulher viúva lhe dar comida. Demore lá, hein? Ele foi com um animal carregado de coisa, não foi? Elias, não foi? E quando a mulher viu de novo, falou, ei, meu Deus, eu só tenho um pouquinho de comida para mim e para meu filho, porque eu morrendo. Ainda vem aquele homem comer minha comida. Meu Deus! Ó! Mas ele tinha palavra. Ele tinha palavra. A mesma coisa é você. Eu estou falando com você que está me ouvindo. Se você chegar numa casa de uma pessoa, você não vai levar preocupação, não. Primeira coisa, você chega. Se você vai ficar uma semana, fulano, vamos ali no mercado fazer uma compra. Tem uns caras de pau, rapaz. Que é mesmo. É? Vamos ali, primeira coisa que você tem que fazer. Eu estou falando porque eu dou exemplo de... Eu estou falando porque eu faço assim. Não precisa, não, não, senhor. É como... Quer ver uma coisa? Eu vou pegar o carro de uma pessoa, amigo. Aí eu vou passar ali no posto de gasolina, botar a gasolina. Primeira coisa que eu tenho visto, chama senso de justiça. Ah, mas eu sou bispo. Que bispo o quê? Aí gasolina. Hein, bispo? Você é dono de posto? Hein? Por que você não bota a gasolina? Não é verdade? Não. É Deus que está me ouvindo agora, né, Deus? Eu chego lá, é Deus que me dá o água de coco. Hoje eu passei lá, né? Agradeço pela gentileza dele, o bispo, coisa e tal, a gentileza dele, né? Bondade dele. Mas não é para eu ficar lá, cadê minha água de coco? Chegar lá, cadê a água de coco, Edilson? É? Vou levar a Milena aí para tomar água de coco, coisa e tal. Que negócio é esse? O coco, ele compra? Compra? Ele compra os copos? Compra. Compra a garrafa? Compra. Você sabe quanto custa? Não, senhor. É meu cara, chega na casa dos outros. Quando é que vai embora? Tem gente que bota até a vassoura de trás da porta para ver se vai embora. É? Tá entendendo? Então, é isso aí, meu querido. Você tem que ter senso de justiça, porque o único que fez justiça nessa terra é Jesus. Eu tenho senso de justiça, né? Tá vendo? Então, ele falou aqui, ó, não andasse outro. Por quê? Ou você quer ou não quer? Você confia ou não confia? Isaías 26:3. Tu, Senhor, conservará a perfeita paz com o papel, porque ele confia em ti. Ó. Aí, não é aquele explorador. É. É, vem fulano lá, cuidado, fala que eu não tô aqui não. Eu saí, fui resolver um problema. Sabe por quê? Porque a tua presença ali não é aceitável. Porque a vida é mais do que o alimento e o corpo mais do que as vestes. Você dá valor mais à aparência, andar bacana. Observai os corvos, os quase não semeiam, nem ceifam, nem têm despensa, nem celeiro. Todavia Deus os sustenta, quanto mais vale do que as aves. Que coisa, hein? O que é que ele está dizendo? Qual a maldade que tem um urubu, uma águia? Vê se ele passa fome, né? Pombo come ou não come? É? Alguém vai aparecer um anjo para socorrer eles. Eu vejo ali no ponto de ônibus, os pessoal botam comida ali para os pombos, os bichinhos ficam comendo ali. Tá vendo? É. Qual de vós, por ansioso que esteja, pode acrescentar um covo ao curso da sua vida? Eu posso aumentar a vida de alguém? Então eu vou falar, vou profetizar aqui, você vai ter tantos anos de vida, mentiroso. Aí. Uma coisa simples. Mas ninguém sabe o dia da partida. Cadê? Revela aí. Por isso eu falei, que revela o Espírito Santo. Você vai orar que Deus vai falar. É. Ele que acrescenta os anos na terra. Honra teu pai e tua mãe, será abençoado. Observai os lírios, eles não fiam nem tecem. Eu, contudo, vos afirmo, isso é a palavra de Deus, que nem Salomão, em toda a sua glória, se vestiu como qualquer dele. Quer dizer, a Salomão foi o mais rico, não foi? Não, Salomão podia dizer, não, Liro, cresce aí, Liro. Eu tenho dinheiro, eu piso. Hein? Pode? Pode? Então, baixa a bolinha lá. Tá entendendo? Ora, se Deus veste assim a Eva, que hoje está no campo, e amanhã é lançado no forno, quanto mais tratando-se de vós, homem de pequena fé. E aí? Você já pensou? De pequena fé. Você não crê, não? Você não confia, não? Cadê a fé? Bispo, eu tenho a fé. Você não sabe a minha fé. É. Mas na hora de você ajudar... Não, eu não falo a obra. Alguém que está passando pelo... É, não tenho não. Eu vejo gente até das costas ficar de lado assim. Alberto ali, ó. Que taxista, ele sabe. Né? Você corre por longe. Né? Tá vendo? Dizia. Não é assim? Para não poder ajudar. Né? E a obra, isso aí eu não vou falar porque Deus é que vai julgar. Quem sou eu? A obra é dele. Filipenses 2,5. O exemplo de Cristo na humilhação. Isso aqui é bacana, né? Cristo se humilhar para mim e para você. E a maior humilhação foi quando ele se vestiu de carne. Diz que a maior humilhação que teve foi isso. Tá vendo? Porque ele pegou o pecado, quando não tinha pecado nenhum, e jogou nas costas dele. Que tanta humilhação, hein? Que foi a maior humilhação. Você nem imagina. E tem gente que nada, orgulhoso, né? Faz banquete. Tem pessoas que reúnem, né? Faz aqueles banquetes. E ali todo mundo está alegre, o meu tio está triste. Tem dinheiro para pagar. É? Nada, nem comprar nada. E aparência, né? Orgulho. Você sabe que isso também é orgulho? Vaidade, né? E quer se aparecer, né? Tá vendo? Ontem eu teve um café lá em casa, foi bacana, reuniu todo mundo. É. Aí no outro dia não tem nem dinheiro para comer o pão de café. Mas aparência, né? Quer ser estrela. E não sai do deserto. Porque diz que a ira de Deus está sobre ele. A palavra diz assim. Não é? Deus enviou seu Filho ao mundo para que todo aquele crente tenha a vida eterna. Deus enviou Deus enviou seu filho ao mundo, não para julgar o mundo, mas que o mundo foi salvo por aquele que crê no Filho unigênito de Deus, não será coisa, será salvo. A luz veio ao mundo, os homens amaram mais as trevas do que a luz, porque suas obras é má. Todo aquele que pratica o mal aborrece, não vem para a luz, porque as obras não se erguiram nele. Mas aquele que pratica a verdade vem para a luz, porque as obras são feitas nele. Aquele que crê não será condenado, mas aquele que se mantém todavia rebelde, não verá a vida e a ira de Deus permanece sobre ele. O que é rebeldia? Fala em Jesus. Oh, meu Jesus. Oh, meu Deus. Eu amo tanto meu Deus. Mas só de boca. Não é verdade? Mas por dentro está cheio de iniquidade. É. Tem ódio. Eu não gosto de fulano. Eu não quero que esse sujeito venha aqui na minha casa. Se eu pudesse. Ah. É assim. É bem assim, Milena. Né? Que acha que ele pode julgar alguém. Que ele tem direito, que ele é perfeito, perfeito. Mas errado aqui sou eu. É verdade. Cheio de erro. Né? Preciso orar muito para me consertar. Todo dia tem que orar, me consertar isso, aquilo, tirar uma faísca daquilo, uma faísca daquilo. É assim. Olha, veja bem o que vai dizer. Exemplo de Cristo na humilhação. Tem de vós o mesmo sentimento que houve também em Cristo Jesus. Que sentimento foi esse? De arrogância? Hein? Falta de perdão? Odiar? Xingar? Falar palavrão? Não, Senhor. Tem de vós o mesmo sentimento que houve então em que Jesus. Pois ele, subsistindo em forma de Deus, não usurpou, ó, não julgou como usurpação ser igual a Deus, olha. Ele é Deus próprio. Mas ele se humilhou. Rebaixou. Né? Tem gente que se acha, rapaz. Por isso que o mundo está assim. É? Violento, né? Sem amor, sem carinho. Né? Tá entendendo? Pois ele subsistindo em forma de Deus. Por que, que ele subsistiu em forma de Deus? Porque ele disse: quem vê a mim vê meu pai, quem vê meu pai. Porque ele veio lá de cima. E ele estava do lado do pai quando fez o mundo. Façamos, não é assim? O homem, segundo a imagem, nossa semelhança aí. Façamos, eu faço não, né? E ele falou, subsistindo na forma de Deus. Ah, eu não vou lá embaixo não, Deus. Tá vendo? Mas ele não. Olha, ele disse, não julgou como usurpação ser a Deus, igual a Deus. Antes a si mesmo, se esvaziou do seu conhecimento, da sua arrogância, da sua ignorância, da sua falta de amor, de perdão, de caridade, de justiça, totalidade. É verdade. É. Ante a si mesmo se esvaziou. Esvaziou de quê? Da arrogância. Das coisas que não agradam a Deus. Né? Do mundo. Do mundo. Ele disse, se você quer ser amigo do mundo, se constrói inimigo de Deus. Se você quer ser amigo de Deus, constrói inimigo do mundo. Tá vendo? E você sabe que Deus tem ciúme no seu espírito, no meu espírito também, no meu também, como o seu. Porque tu só tem um Deus só. Ele disse, é em vão que a escritura afirma que Deus tem ciúme no teu espírito. Esse ciúme não é o ciúme da carne não, hein? Porque o ciúme da carne está lá em Gálatas 5,16. Que é bruxaria, feitaria, inimizade, ciúme, contenda, facção, heresia, hipocrisia, desonestidade, injustiça, né? Isso aí é ciúme da carne. Mas esse ciúme aqui é o ciúme espiritual. Então Deus falou, não, esse é o meu filho amado, abençoado. Eu vou cuidar dele, eu vou proteger ele. Antes a si mesmo se esvaziou, assumindo a forma de servo, tornando-se semelhança de homens. Ó, olhava para Jesus, era um homem. Mas por dentro, totalmente, era amor, perdão, caridade. E reconhecendo em figura humana, olhava para ele e viu um homem. Não era verdade? E assim mesmo se humilhou, tornando-se obediente à morte e à morte de cruz. Eu vou chamar a atenção de você aqui, essa morte que ele fala aqui. Morte de cruz. Por que morte de cruz? Hein? Além de morrer, ainda era humilhante morrer numa cruz. É? Você entendeu? Era a pior humilhação que tinha para um ser humano. Né? Mas como ele estava ali como ser humano, né? Morreu para o mundo e viveu para Cristo. A minha coisa, você morre para o mundo e vive para... Essa primeira morte é a morte da carne. Você mata a sua carne. Aí morreu para o mundo e reviveu para Cristo. Aí ressuscitou diante dos mortos. Você entendeu? Mas primeiro você tem que fazer isso. Não é verdade? Você tem que fazer isso. Porque antigamente a pessoa que morria numa cruz, você precisa saber. Não tinha, era amaldiçoado. Hoje não adianta você botar cruz em igreja. Botar, para que essa cruz lá? Não, para lembrar de Jesus. Jesus não está morto. Ele é vivo. Não é verdade? Não é? Então não adianta. Você tem que adorar ele, Espírito e Verdade. Porque ele é vivo. João 4:23. Adorar em Espírito e Verdade. O Pai procura os adoradores assim. Ainda está procurando. É? Então. Amém. Cal. Em nome de Jesus. Ó, abençoada. Essa palavra que eu estou dizendo aqui para você ver. Se eu estou vivendo essa palavra que está escrito na Bíblia, você já recebe sua bênção, viu? Preste bem atenção. Porque Jesus disse: você está debaixo da bênção, da graça, e você está debaixo. Eu não estou debaixo, eu estou pregando o Evangelho. Rapaz, pega a Bíblia aí e vai cumprir. Então você recebe sua bênção aí. Senhor Jesus, Pai querido, amado, nesse momento teu pé nessa oração, pelo divino Espírito Santo de Deus, pelo poder, nos guia, nos orienta, nos aconselha, Pai. Em nome de Jesus. O Senhor disse que o Senhor veio, a luz veio ao mundo, os homens amaram mais as trevas do que a luz. E hoje continua amando as trevas. O que é, mano? As coisas do mundo, as coisas de interesse, né? Em nome de Jesus. Mas Deus, ele disse, não? Buscar o reino de Deus e tua justiça e tu será acrescentado na tua vida. Buscar o reino inabalável, que é o reino da salvação eterna. Ele disse: examinar a escritura e julgar que elas têm a vida eterna, testificam de mim. Não é verdade? E ele disse: essas coisas acontecem na sua vida para você crer nele, ter a vida eterna. Vida eterna. Né? Deixa bem claro. Vai viver eternamente. Né? Você vai transformar esse corpo um corpo de luz de anjo. Né? Como Paulo disse lá em Efésios 3:14, ele diz assim: olha o que Paulo fala. Ele diz: por essa causa eu me ajoelho diante da família dos céus e da família da terra. Ele está falando dos anjos, né? Você é um anjo, ainda revestido de carne, mas um dia eu vou deixar essa carne para transformar em um anjo de luz. Que a paz do Senhor seja, e nosso coração sejamos agradecidos por mais um dia. Fique na paz, viu? Aquele abraço aí.
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11: São 17 horas e 6 minutos. Estamos começando aqui pela FM Vida 104.9, a Rádio da Família, o programa esportivo resumo final.
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11: Hoje, 24 de julho de 2026, sexta-feira, uma boa tarde para você. 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O Pom Majeste, um abraço, né? E vamos às manchetes do nosso programa de hoje.
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11: Campeonato Brasileiro, 20ª rodada, começa amanhã.
13: Quarentão do Eunápolis Scouting Clube, dia 2 é a grande finalíssima.
11: Corinthians vence o Remo e sobe na tabela.
13: Arbitral do Intermunicipal de 2026 dá destaque aqui também.
11: Botafogo empata com Vitória 0-0 por rodada atrasada no Brasileiro.
13: Danilo faz seu 13º jogo pelo Brasileirão e não pode atuar mais por equipes brasileiras.
11: Campeonato da ABB, retorno dia 6 do 8, quinta-feira.
13: Copa com 10, que pode abrir mais uma vaga, dessa vez para o goleiro, vai ter votação, Ney.
11: É, pelo vôlei feminino, China vence Estados Unidos e Brasil joga com a Itália amanhã, semifinal.
13: Tudo isso e muito mais você só ouve aqui no programa Resumo Final.
11: E vamos falar também da decisão feminina Seven Industrial. Adélio e Elvis estão aqui nos nossos estúdios para bater aquele papo, né? Valeu, um abraço, hein? Um abraço para você, Ney Vieira, que está aqui do outro lado. E uma boa tarde também para o meu amigo Pom Majeste.
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11: São 17 horas e 9 minutos. Pom Majeste, e aí, Pom Majeste? Boa tarde, muitas novidades, né, meu amigo?
15: Pom Majeste.
13: Boa tarde, meu amigo Ney, boa tarde, meu amigo Adélio, meu amigo Elvis e todos na bancada presente. 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Ney, vamos falar de Copa Condesp. Hoje muito assunto esportivo. Campeonato Brasileiro, coisa, né? Que se movimentou ontem. Os botafoguenses estão aí. Inclusive eu tava ali com o seu Baiano. Cristiano. Não tô nada satisfeito aí, 0x0, meu amigo Porrola. A galera aí, manchete, né? 0x0 dentro de casa. O Jair Ventura, inclusive, fez uma homenagem ao filho, né? Que é o treinador do Vitória por lá ontem. Foi coisa linda, 0x0 o placar. Então, muito esporte. Copa acontece, Ney. Pode abrir mais uma vaga. São 5 vagas esse ano.
11: 5 vagas.
13: Para trazer equipes, para trazer jogadores.
11: Decidido lá em março, né? No início.
13: E o pessoal tá querendo reivindicar mais uma vaga para o goleiro. Essa vaga seria para mais um goleiro. Então vai ter votação. Tem cidade que tem a pendência com os goleiros. Então vai estar votando a favor dessa vaga aí. Inclusive, já tem aí. Eu conversava hoje com o treinador Thiago, lá de Itajimirim. Já tem basicamente 3 votos já a favor. Tá tentando puxar ali mais 2 para afirmar aí.
11: Se puxar
13: então,
11: mais 2, 5
13: pra votos. Para confirmar, então trazer o goleiro de fora. Seria uma boa para dar oportunidade aí também a seleções que não tem o goleiro ali, então tá trazendo aí, como a Copa Acima é só permitido o goleiro, então a Copa vai ficar mais forte ainda, trazendo mais um goleiro de fora para estar compondo aí o elenco das seleções que vai participar aí da Copa Condesse, né? Lembrando você, Ney, também, Itamaraju até o momento, falando em termo municipal, não apresentou nenhum treinador até o momento com a saída do Alcides por lá, então o Alcides saiu e até o momento nada decidido. Itamaraju, que tem um amistoso marcado com o Teixeira para domingo, e provavelmente quem deve comandar vai ser o Laio, preparador físico por lá. Então, nada decidido ainda lá em Itamaraju, meu amigo Ney.
11: Então nós temos aí três seleções aí, temos algumas pelo Campeonato Intermunicipal e pela Copa Condesc. Itapebi falta definir, não é o Braga, né?
13: Provavelmente, se fosse anunciar o Jaime Braga na seleção de Itamaraju, eu acho que já tinha anunciado. Então eu acredito que o Jaime Braga deve se manter no cargo de Itapebi.
11: Sei, e Itapetinga também, que perdeu o técnico.
13: Tá por lá o Márcio Gleig.
11: Né, o Márcio Gleig.
13: Segundo informações, disse que o Márcio Gleig me derrubou.
11: Exatamente. Então, vamos aguardar, né, os próximos capítulos. Pegar o boa tarde aqui do Adélio e do Elvis, né? Os dois que estão aqui nos nossos estúdios. Uma boa tarde, Adélio. Você que tem vários projetos, né, no esporte e principalmente no futebol de salão, né, futsal feminino, onde a equipe do Industrial está disputando a final com o Seven. Boa tarde, Adélio.
12: Boa tarde, Ney. Boa tarde, Pon, e aos componentes da mesa, né, e a todos os ouvintes. É positivo a gente estar aí na frente da Associação Desportiva Industrial Eunápolis, né? Já desde 95, quando foi criado, né?
11: Sei.
12: E a gente sempre disputando as grandes competições da região com o feminino. E agora mais uma final aí da Copa Eunápolis.
11: E é só o feminino mesmo?
12: Na verdade,
11: vai expandir para outras categorias?
12: Então, nós já tivemos já times masculinos.
11: Masculino.
12: Inclusive o Pon já participou no time nosso, tal, do Industrial, né? Já participou, fomos campeões junto e tal. Então, deu uma parada, né? Ficamos só com o feminino durante muito tempo. Agora estamos voltando o projeto Associação Desportiva do Céu Nápoles hoje. Hoje ela tem CNPJ, tudo certinho, tudo bonitinho.
11: Sei.
12: Então a gente hoje está trabalhando com escolinhas, tanto do masculino quanto do feminino. Entendeu? Sei. Então o projeto vai seguir baseado mais na garotada. Mas o time feminino sempre... né, não vai sair da prioridade.
11: Sei.
12: E a gente pretende voltar também, quem sabe ano que vem, com time adulto também masculino.
11: E por que foi essa prioridade para o masculino? Você achou que havia
12: uma
11: carência, o feminino, carência?
12: Na verdade, o Nápoles foi bicampeão baiano de futsal feminino com Xinha.
11: Sei,
12: grande Xinha.
13: Senna Santos.
12: E o Arthur, né, também estava envolvido ali e tal. Então foram. E quando foi em 2010, eu comecei a encostar nessas meninas. As meninas que tinham aqui, porque elas, o Arthur parou. Parou, né, vamos dizer assim. E o Senna Santos já tinha se afastado, tá? Aí as meninas estavam aí, Lorena, Maíra, Natália, todo mundo novo aí, querendo jogar, e aí eu abracei a causa. E elas estão comigo até hoje, né? Estão aí nessa luta aí.
11: Valeu, é o Adélio e o Elvis. Elvis, boa tarde, Elvis. É um prazer imenso, né, estar conversando com vocês. Com você que sempre está lutando pelo esporte, né? Querendo o melhor para o esporte. Então, futebol feminino, futsal feminino, né? A decisão aí contra o Industrial, Seven Industrial. Boa tarde.
16: Boa tarde a todos, boa tarde à mesa, né? E boa tarde aos ouvintes. É uma honra, né? Fazer presente aqui, falar de uma coisa tão valorosa que é o esporte, né? Sem o esporte nós não chegamos a lugar nenhum. E eu quero parabenizar aí os esportistas de Eunápolis. Claro que a gente tem os contras e os favores, a gente vai tentar agregar que as coisas sejam melhor, né? Inclusive eu tenho em pauta algo para dizer que hoje eu me sinto Eunápolis fora do esporte, né? Não me levem a mal, mas é porque assim, hoje a gente não está vendo aí. Inclusive eu estou aqui na minha frente, Pom, que foi um grande representante da seleção como goleiro e tal, e etc. E eu me preocupo com isso, quem amanhã vai representar Pom? Porque Pom está chegando à idade, parou no seu futebol, como outros e outros, mas nós não temos uma base para elevar o esporte de Eunápolis, né? E Eunápolis tem jogadores de muita qualidade técnica, muito bom, só que nós não temos mais esse cara que vai dizer assim, eu fui, me espelhei em Pom, cadê? Porque nós não temos as bases. Então o objetivo hoje do nosso projeto é formar essas categorias de bases para que amanhã nós tivemos alunos, como eu tenho muitos alunos no Juca Rosa e por aqui afora, que quando me encontram eu tenho a maior satisfação de falar com eles, eles comigo, e eles se espelham em alguém, né? Hoje eu me preocupo muito com essa questão aí, pelo fato de que, cara, Nau, quem vai amanhã representar Nau dentro de uma seleção de Eunápolis, que hoje a gente está vendo aí? Porque nós não temos base, e era isso que era a minha ideia, quando a Adélio me convidou a fazer parte novamente do industrial. Eu disse, Adélio, nós temos que montar bases, porque é dali que nós vamos tirar o profissional. É dali que nós vamos, não é só no futebol, como ser humano, como pessoa. Então, essa é uma das maiores vantagens que eu vejo dentro do esporte. E parabenizar os professores de escolinhas que tem por aí, né, na cidade inteira, e dizer para eles que nós temos que se unir, temos que ser forte. Não existe individualidade quando se fala em esporte para profissionalizar ser humanos. Eu não falo como jogador de futebol, eu falo como pessoas, como um ser humano melhor. Quem diria que hoje Pom estaria diante de uma rádio falando de esporte, porque eu vi ele jogando bola, né? Eu estou dando aqui uma referência porque é até uma honra, né? Eu vi ali jogando com o Bico, com o Jota.
11: Certo. Então, são várias escolinhas em Eunápolis, né? Já nós temos o Matheus, por exemplo, é um dos comandantes da escolinha Talentos, né? Onde está Novos Talentos, onde está disputando lá em Cabralha a Copa, uma das Copas Sub-Bahia de base Sub-13. E a equipe Sub-13 se classificou, vai disputar a final em Cabralha contra o Cruzeiro no domingo. Então, o Matheus, o Sim, acabou de participar em Salvador da Copa 2 de Julho, qual o Santos foi campeão disputando aí com a equipe do Vitória. Então, há vários trabalhos sendo iniciados em Eunápolis, né? Pom, por exemplo, vai iniciar um trabalho, né? Excelente. Pode falar, Pom, a respeito disso aí.
17: O projeto, inclusive, convidar aí os pais e também alunos ali da região, como o Elvio citou aqui, do Juca Rosa, Sapucaeira. Ali a gente vai iniciar um trabalho ali na quadra do Estação Cidadania a partir de quarta-feira, né? Das 9 da manhã até as 11, pessoal que estuda à tarde, né? E das 14 horas às 17 horas no Espaço Cidadania a partir de 7 a 17 anos. Então você que tiver interesse, vamos iniciar ali no Estação Cidadania. Basta você estar usando short esportivo, meião e tênis futsal para estar participando. A inscrição é gratuita, né? A gente até o momento tem dificuldade com a inscrição porque a Secretaria de Esporte fica um pouco longe ali, pessoal que mora ali, mas a gente vai estar fazendo as inscrições direcionadamente lá no Estação Cidadania. O atleta então pode ir, quem tiver, o Elvis, que conhece muita gente também, a gente vai estar lá fazendo esse trabalho de base, começando a dar início aí, o projeto aí da prefeitura, né, com parceria com a gente, eu e Rodrigo Vivas, que é outro atleta napolitano, que inclusive atua sempre no intermunicipal, vai estar participando aí como monitor de escolinha e vai estar também fazendo esse trabalho também no Pequi. Então, segunda e quarta vai ser lá no Estação Cidadania e terça e quinta no bairro Pequi, né? E a escola de goleiro vai estar de volta aí. Eu estou só definindo a data, né? Vou estar fazendo esse trabalho lá no Araujão. Eu estou conversando com o pessoal lá da secretaria para a gente ver se ajusta para sábado, porque sábado pode agregar quem estuda de manhã, quem estuda de tarde. Então vai ser um dia na semana a escola de goleiro que estava definido para sexta. Estou vendo se agrego essa parte para o sábado para estar aproveitando, né, os dois períodos. Já pegando seu gancho aqui, como a gente está batendo papo com o Elvis e também o Adélio, que leva o nome do futebol feminino de Eunápolis, né, desde 95, não é isso, Adélio? Há muitos e muitos anos, eu que acompanho, inclusive, o Industrial. O Industrial, né, antigamente, começou praticamente no campo onde hoje é o depósito ali da Casa Bela, Vidrocar, onde tinha um campo ali em frente à Casa Bela, do outro lado. Então, há muitos anos atrás, já tinha aquele baba ali, o pessoal do Stella Reis montou, Stella junto Reis, com o Adélio, sempre Stella levou o nome do Industrial, participou de vários campeonatos. Falando agora um pouquinho da final, o Adélio, fazer essa pergunta para o Adélio, que vai participar de mais uma final. O Industrial, que é acostumado a chegar em grandes finais, como rever hoje o futebol feminino, e principalmente a gente vê aí, eu mesmo tive o prazer do campeonato passado, Adélio, estava ali narrando, e vi principalmente várias jogadoras jovens, porque antigamente você via só Tietê, você via jogadoras as mais antigas, sim, né? E hoje não, hoje você vê direcionadamente as meninas mais novas também querendo praticar esse esporte. Então, como você vê hoje o esporte feminino, Adélio, você chega em mais uma final, lembrando também que outra equipe que cresceu foi o SEV, né? E também, eu acho que, se eu não me engano, a da Tica, com o nome?
12: A Aerojuca
17: também, Aerojuca, que vem revelando várias jogadoras. Inclusive, eu vi duas jogadoras lá muito talentosas que participando. Então, fala um pouquinho, Adélio, como você vê hoje o futebol feminino com essa crescência, né? Porque a gente sabe que o futebol mundial em si hoje, depois que inclusive o Campeonato Brasileiro Feminino foi criado, inclusive atletas de Eunápolis já participando de competições desse nível, né? Teve também a Lorena, que participou pelo Bahia. Então, você vê, tem atleta de Barrolândia também, que joga fora, né? Isso, então,
12: e vem aí a Copa do Mundo, né?
17: Isso. Nossa, fale um pouquinho, Adélio, aí, da sua. Você que é um cara que é balão do esporte, que está sempre envolvido com o futebol feminino e também papatito, né? Sempre chegando no Industrial, quando chega, a camisa pesa, meu irmão. A camisa grande. E aí vai enfrentar a Julinha, que também vem batalhando aí e está sempre chegando na final também, né, Adélio? Fale um pouquinho da importância.
12: Então, pô, isso é muito gratificante se você ver como cresceu o futebol feminino. Mas aqui em Eunápolis está muito difícil ainda. Por que eu estou dizendo isso? Porque não tem diretores de equipes femininas. O pessoal cria um time, aí joga um campeonato, toma, né, perde jogos, às vezes não está preparado, perde feio, né? Alguns jogos e desiste.
18: Né, às vezes.
12: Aí desiste. Então, entendeu? Esse é o problema. Mas você falou uma coisa aí muito interessante. Tem muitas jogadoras boas aí. O difícil é dar continuidade. Hoje.
17: Incentivo, né?
12: O principal aí hoje que eu vejo, quem treina direto é a nossa base do Industrial, que o bom de bola treina segunda, quarta e sexta. Não vão todo mundo, né? Mas a maioria está lá.
18: Boa parte.
12: Então, quer dizer, a gente vê com bons olhos isso, esse crescimento. O time que você falou do Aerojuca tá bem, tomara que continue, Deus queira que continue, porque a gente precisa de equipes
18: Eunápolis.
12: O Seven é o outro time mais longivo, né? É assim que fala? Né?
18: É isso mesmo.
12: Depois da gente, já está com acho que 10 anos o Seven. Então, quer dizer, é um time que vem aí também, faz time bom sempre para chegar. Então, inclusive é o nosso arquirrival, né? A gente tá brigando aí. Muito bom ver isso. Pra você ter uma ideia, pô, hoje tem. Você conhece o Manival de Teixeira de Freitas, mexe com o futebol feminino. Uhum. Ele tem umas 6 jogadoras no Fluminense, ele tem 4 goleiras, uma pegou contra o Flamengo agora. Agora, essa semana, perdeu de 1-0 só o Flamengo na Taça Brasil, pô. 1-0 só o timezinho lá do.
18: Isso.
12: A Camila, a goleira daquele time, é do Manival daqui de Teixeira. Ele tem 4 goleiras, 2 passou pelo Vasco, essa Camila e a outra, a Monique. Então, ele tem 4 goleiras boas rodando e tem um monte de novas já no circuito. Então, tem uma menina daqui, você já viu jogar, eu acho, a Anne. Ana. Aninha, a gente fala, a camisa 10 da base, da base, da nossa base, que ele endoidou e vai levar ela pro Fluminense.
18: Sei.
12: Vou falar, não sei se era para falar, tô falando.
18: Ainda bem
17: não, até aqui, inclusive, para esclarecer também para o ouvinte, né, em si, porque como eu falei, o futebol feminino vem realmente numa crescente muito grande, porque atletas novas, o futebol hoje em si é o maior esporte do mundo, né? A gente já vê. O futebol feminino era um pouco esquecido. Só que hoje, através, como eu citei aqui, inclusive a TV em si, ela abriu espaço. Hoje tem a Band que transmite, tem o Sport TV que transmite, tem a Globo. Então, assim, através desse espaço, vai levando dia a dia em cada casa ali e o pessoal vai se motivando, né? Inclusive, algumas atletas que já tinham parado, do futebol feminino voltando. Inclusive, eu vi no ano passado, uma final, inclusive, lá na Praia da Liberdade, ano retrasado, um atleta da base do Industrial, eu não sei se ela é do Juca Rosa, mas ela tem uma postura, a zagueira ela, uma postura, ela é nova, né? Eu acredito que se ela tiver 17 anos é muito. Uma postura assim...
12: É do Cabelo Curtinho?
17: Isso.
12: É Rihanna, ela tem 14, fez 15 anos agora, aí, parece.
17: Se você vê a postura dela, então ali, eu fiquei, rapaz, observando.
12: Tem futuro.
17: E a marcação, ela sabe marcar, sabe se posicionar, então começou recente. Né? Então o projeto é esse projeto que o Adélio fala em questão de cada clube ter. A ideia é que você fazer um clube não só coloque um treinador, exemplo, eu vou fazer o time, só tem eu na comissão. Não, tem que colocar pessoas que incentiva, que realmente vai ali. Eu vejo aqui muito, a Júlia coloca muito no status, vai ter o baba do feminino, né? Então ela incentiva, ela chama, ela fala, ela faz vídeo. Isso é importante. Eu vejo o Bom de Bola também sempre motivando, sempre divulgando, para motivar em si as outras equipes. Porque, como a Adélio falou, às vezes o Industrial pega um time, dá exemplo aqui, Projeto Maravilha. O Projeto Maravilha toma 11, 12, e às vezes tem algumas atletas que desanimam, e não pode desanimar. Por isso que tem que ter alguém que esteja motivando e explicando a elas, não dessa forma. A gente perdeu para um time que já tem aí de história 30 anos. Então você tem que ter, você tem que saber falar com as pessoas. Então, às vezes a menina chega hoje, vai jogar e toma 5, não quero mais não, porque nós tomamos não. Esse time que a gente enfrentou já tem 10 anos. Tem 15 anos, então assim...
12: Eu tenho esse cuidado de falar com as adversárias.
17: Isso.
12: De falar com os treinadores. Não, adversários. Eu tenho esse cuidado todos os jogos, eu falo. Que, né? Poxa, olha, isso aqui acontece. Entendeu?
16: Viu, bom, e o que eu acho disso também, o interessante, é que seria bom, o Nápoles hoje, como tem o futebol feminino que está aí abrangindo, eu já assisti alguns jogos aí, cheguei agora há pouco, mas eu venho acompanhando a dela e sempre gostei disso. Que era para se formar uma seleção. Eu acho que o treinador A, o B, o C, o D, ele teria que ter um foco. E esse foco é o quê? Que nem a Adélia acabou de falar. Se essa menina que é do Industrial vai fazer uma viagem, isso é uma porta para outras, correto? E aqui os treinadores, tanto masculino como feminino, não levasse esse lado como...
12: Conquista pessoal?
16: Uma conquista pessoal. Nós estamos aqui falando de esporte por um bem só. Nós estamos perdendo os nossos jovens com facilidade. Por que que muitos jovens se frustram? Pouco que foi jogador, foi goleiro, sabe do que eu estou falando. Quantos jovens que bateu na trave lá e voltou e frustrou e não foi mais para lugar nenhum? Porque ele não teve esse incentivo. Eu, como treinador, eu não posso desmotivar o meu aluno. Inclusive, parabenizar aí o Matheus. Tem alguns alunos que estão treinando comigo lá, que foi com ele para Porto Seguro. Né? E parabéns. Está de bom tamanho, Matheus. Você é um baluarte. Agora, que isso não fique só para você, tem que expandir, porque uma hora que eu preciso de um aluno seu, Adélio, o Pom, a gente tem que estar aqui para ceder. Não, você só vai jogar se for com o Elvis, não funciona assim.
12: Não.
16: Eu estou voltando para a cidade depois de 20 anos, com o objetivo de levar o esporte, daquilo que eu aprendi, para um todo, não para mim, porque eu não vou mais para lugar nenhum. Então eu acho que tem que melhorar hoje na cabeça do esportista napolitano. É que nós não temos que vestir uma só camisa. É a cidade. Chama-se Eunápolis. Eu não estou baseado em A ou B ou C. Inclusive, eu gostaria de parabenizar. Né? Talvez hoje eu sou, por aí na rua, eu sou taxado como um crítico, mas eu gostaria muito de parabenizar aí a deputada Cláudia Oliveira, pelo que a gente sabe, pela mídia que a gente acompanha, o esforço que ela tem de organizar os campeonatos. Tem a diretoria dela aí, né? E que isso venha para melhor.
17: Com certeza. Só pegando o gancho do Elvis aí, uma coisa importante, né? O que eu vejo aqui, algumas escolinhas, principalmente do município, particulares, aqui tem esse ciúme, essa ciumada besta. O que o Matheus fez? Eu estava conversando, inclusive, hoje com o Edilson, que é pai de um aluno. Ele joga na escolinha futebol raiz. E aí o Matheus cedeu, como o Elvis falou, tem alunos dele lá. Então, isso é importante. Você não vai disputar uma competição que forme um pegador de uma equipe, dois de outro. Porto Seguro, Teixeira, todos fazem isso. E às vezes tem essa ciumada, o Sim levou a Copa 2 de Julho lá e às vezes não faz essa parceria. Então, ele está representando o nome de Eunápolis, ele tem que fazer uma peneira, como eu citei, já bati na tecla isso aqui.
11: E o próximo ano vai ser feito, viu?
17: Tem que fazer.
11: A prefeitura, a Secretaria de Esportes, eu conversando, eles falaram, próximo ano vai ser feito uma seleção, um torneio, para que tire os melhores jogadores para representar
17: uma escolinha, porque assim, você vai disputar a competição. Essa 2 de julho é Palmeiras, é Santos, é Flamengo. São equipes.
11: Tomamos 8 do Santos,
17: equipes, né? Que tem uma base forte. Então, assim, se você dosa isso, se você pega os melhores, você pode ter, inclusive, estar destacando o atleta para ficar por lá mesmo, para ser vendido. Então, a intenção é disputar essa competição, mas dar oportunidade aos que são realmente que vai fazer uma peneira ali, vai, ó. Vamos fazer uma peneira. Vai ficar aqui, vai
11: tirar
17: ser
11: observado. Os melhores.
17: É uma
11: os
17: semana melhores. De observação e ali faz. Não estou dizendo que não pode ser o senhor treinador, pode sim ser o senhor, que entende de base, é o cara que inclusive é olheiro, mas que ele possa estar ali fazendo uma peneira para estar ali pegando os melhores jogadores e levando, porque a gente sabe que lá você vai contar muitos atletas de alto nível. Então, se você leva um atleta da sua escolha, você tem, às vezes o Sinho tem um volante bom, tem um centroavante, tem um zagueiro, mas não tem um lateral bom,
11: não
17: tem um aonde lateral. Ele poderia estar tirando de outra escolinha.
11: Exato, isso é muito importante.
12: O caso do Sinho aí, mas tipo assim, tem escolinhas que são particulares, o goleiro, o cara paga alto para poder jogar ali, para ir para os lugares. Esse cara vai jogar sendo ruim, sendo bom, entendeu? Esse é o grande problema, eu acho que da base hoje. Por quê? O nosso projeto ele é gratuito. Uhum. Ninguém dá um centavo para nada. A gente está tentando trabalhar dessa forma.
17: Agariar, né?
12: A gente trabalha assim, ó, pensando em ajudar. A gente tem hoje, o que é bom hoje? O que a gente tem de bom hoje? Nós temos um bom de bola que faz de tudo pela base pelo futebol feminino nosso.
11: Sei.
12: Elvis chegou agora, tá fazendo tudo pela base do masculino, que vai ter o feminino também, com ele também vai ser envolvido também, mas por enquanto tá a base do masculino. Temos o Ailton, que é o nosso coordenador técnico, o Ailton é o nosso cabeça, Ailton Macedo, entendeu? É o nosso cabeça, tudo, a gente conversa com ele, se aconselha com ele, que ele entende principalmente de futsal, né, que ele é um estudioso do futsal e tal. Ele é técnico aqui sempre de
17: Tamaraju. Vazedo, né? Tá? Vazedo. Lagedão.
12: Não, ele tava lá em... eu esqueci o nome agora da cidade.
17: Carlos Chagas, um negocinho. Eu sei que é pro lado de lá.
12: Enfim. Então, são pessoas boas, entendeu? Boas para poder fazer isso. Se tiver as pessoas com vontade, o serviço sai.
16: Uma coisa assim que eu gostaria também, hoje eu vim nessa pauta, né? Para se falar, é o seguinte. Tá tendo vários campeonatos na cidade. Veterano, quarentão, tal, enfim, etc. Campeonato do Juca Rosa. Beleza. Cara, nós temos hoje uma carência que eu acabei de falar. Quem amanhã vai representar o goleiro bom, quem vai representar o jogador nau que foi, né? Quando a gente fala isso é porque tem jovens bons de bola, mas que ele está fora disso. Às vezes o meu aluno me pagou e ele vai ter que jogar porque ele me pagou. E sempre que eu tenho um lá com a chuteirinha rasgada, que é um craque. Eu quero dizer o seguinte, por que que não a prefeitura hoje, que é uma das mentoras, né, vamos dizer assim, dos campeonatos, não colocar preliminares, convidar os professores das escolinhas. Ué, você tem qual categoria? Matheus, você tem qual categoria? Vai fazer preliminar de tal abertura de campeonato, tal campeonato, tal. Por que isso eu estou falando? No Country, que nem um exemplo, aquela multidão de pessoas. Aquelas crianças estão ali, motivadas, olhando lá, meu pai vai jogar daqui a pouco, tem 40 anos, tem 50, mas eu joguei primeiro do que meu pai. Então ele vai incentivar um outro garoto a ir para aquela escolinha.
12: Claro.
16: Sabe? Então assim, nós veteranos, que já não vamos mais muito longe no futebol, estamos lá. E por que que os nossos jovens não estão ali representando uma preliminar, que ele vai ficar incentivado, as pessoas elogiando ele lá, aquele monte de pessoas que estava no Country domingo, né, Adélio? Olhando aquela criança jogar, quando aquela criança saiu, alguém vai falar alguma coisa com ele, ele vai se motivar mais e ele vai voltar a ser esportista.
12: Isso é muito importante.
16: Sabe? Então, assim, eu vi isso, parabenizo os campeonatos que tem, não tenho nada contra, sou crítico quando eu vejo algumas coisas naquele campo do Juca Rosa, que há muitos anos eu participei ali com o seu Ailton, né? E aí eu vejo muitas coisas erradas, eu fui falar, eu sou taxado como chato, sou porque... Se é um campeonato para representar a cidade, tem que ser organizado muito bem feito. Então, essas crianças, pô, que hoje o nosso objetivo foi falar do nosso projeto da escolinha para trazer crianças, inclusive convidar, né, que nem Pô já convidou, eu também estou aqui convidando as crianças do Juca Rosa, Rosa Neto, Alecrim, a participar do nosso projeto. E essas crianças, a gente tem aonde colocar elas. Porque antigamente eu lembro, Pom, que a gente pegava do Juca Rosa, vinha para o estádio, vocês eram todos jovens, né? Porque você era bem jovem naquela época. Escolinha de João Traque, J. Pereira.
12: Faz tempo,
16: hein, Pom? E nós vinha fazer aquela confraternização entre aquelas crianças. E você sabe disso, que nós tínhamos aí 12 mil alunos em todas as modalidades dentro de Eunápolis. E era uma secretária de esporte chamada Eliane Dan. E eu fazia parte desse núcleo que hoje está no meu sangue, na minha veia, e eu fico triste quando eu vejo jovens onde ele não tem o espaço de ele entrar no estádio, porque se eu que estou velho quero jogar no estádio, por que aquela criança não quer?
12: Isso.
16: Que eu acho que era isso que deveria. O secretário de esporte que eu conheci, parabéns aí, mas tem que mudar isso aí.
11: Valeu, são 17 horas e 36 minutos. Vamos faturar, né, Pom?
17: Vamos faturar, vamos então. Voltar. Então, antes de a gente faturar aqui, deixa eu mandar um abraço à galerinha que tá ouvindo a gente aqui. Parabenizamos a Adélio pelo futebol feminino aqui, a galera Medina Bode, Dona Maria Clarice, lá diretamente do Monza Reis. 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Vamos agora ao intervalo, já já a gente volta falando mais de esporte, Ney.
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3: São 17 horas e 44 minutos. Estamos de volta com o programa Resumo Final, programa esportivo. E nós vamos destacar agora a Copa Sub-Bahia de base, o time sub-13 lá com o Matheus, né, os novos talentos, se classificou para disputar. Essa Copa está sendo disputada lá em Santa Cruz Cabralha, e o Sub-13 se classificou para disputar a final contra o Cruzeiro no domingo. E amanhã o time Sub-15 e Sub-17 entra em campo para disputar, né, para tentar uma vaga também para a final. Vamos ouvir o Matheus. Boa tarde, Matheus.
4: Boa tarde, meu amigo Ney, boa tarde a todos do Resumo Final. Aqui é Matheus, que fala para vocês da Escolinha Novos Talentos, projeto social aí de Eunápolis. Vim atualizar vocês sobre Coroa Vermelha da Copa Sub-Bahia. Sub-Bahia é futebol de base, a qual estamos representando Eunápolis Extremo Sul aqui, e trago boas notícias. Na permissão de Deus, conseguimos hoje sacramentar a nossa ida à final do Sub-13. Vamos disputar o título contra o Cruzeiro, o Sub-13, viu? Vai ser domingo a grande final. Amanhã já entramos em campo com o Sub-15 e o Sub-17, buscando também uma vaga inédita para o Eunápolis na final. De virada, batemos o Barcelona no Sub-13 e avançamos na permissão de Deus. Estamos aqui na luta. Vamos para cima, Eunápolis. Vamos para cima, Novos Talentos. E obrigado a todos que estão junto com a gente na torcida aí, para a nossa equipe aqui, viu? Então, um abraço a todos e amanhã tem mais novidade.
3: Valeu, Matheus, um abraço para você, parabenizar, né, a Escolinha Novos Talentos, hein, Pom? Se classificando, lutando aí, pode levar o Sub-13, Sub-15, Sub-17, as finais. Isso é motivo de elogios, né? Um trabalho feito por Matheus com muita dificuldade, mas...
5: O Matheus, inclusive, Ney, eu acompanho a história dele um pouco, né? Porque eu sempre sou um amante do esporte, sempre gostei de esporte, independente, sempre fui envolvido no esporte. E eu sempre passo, quando eu trabalho ali de Uber, eu sempre passava e vi o Matheus ali dando treino ali no bairro Arnaldão, né? Naquela quadra. A quadra foi danificada, né? Sei. E até agora não teve o retorno para fazer a reforma. E lá tem um espaço muito bom, que ficou até melhor que a quadra, um canteiro que tem em frente à escola, na entrada do Arnaldão. Ele pegou as traves de cá, né? Inclusive pediu o secretário.
3: O secretário estava no dia que ele estava lá.
5: E aí fez o campo lá, que ficou o lugar é todo gramado, fez o society. Então, assim, você vê a criatividade da preocupação do Matheus não deixar esses alunos, né, sem treinar. Então, ele fez isso. Então, é gratificante ver o Matheus chegando na final, como o Elvio citou, como a gente falando sobre os projetos, porque o Matheus está levando aí o projeto dele numa grande final, né? Numa competição de alto nível. E também está dando oportunidade a atletas que não foi participar pela outra escolinha, mas que foi emprestado. Entendeu? Então olha a importância da parceria.
3: O Guilherme, né? Por exemplo, tem um jogador, Guilherme, que disputou a Copa 2 de julho, que o Sim cedeu para os novos talentos disputar.
5: O filho do Edilson Copa também, que é ala esquerda. Inclusive, o Edilson colocou aqui agora, eu estava até olhando. Foi mais um olheiro, ele que já foi aprovado pelo Vitória, o olheiro aprovou aqui. Então, mais um olheiro lá dessa Copa também aprovou o garoto. Então, assim, é importante essa parceria. É importante firmar essa parceria sempre, sem ciumada. Já que você não vai participar,
3: exatamente.
5: Cedo, até mesmo para dar oportunidade ao jogador, que vai ter oportunidade, vários olheiros estão olhando. Eu participei, eu morei 3 anos em concentração de base, né? Eu joguei no Rio de Janeiro 3 anos. Então, assim, é tão gratificante para o jogador e para a família em si, entendeu? Para o próprio professor de escolinha que está no projeto, né? E as pessoas que torcem. Então isso é importante. A gente tiver essa parceria, então parabenizar o Matheus, parabenizar aí o projeto dele. A gente espera que possa ter um apoio maior, né? Não só do poder público, mas sim do comércio em si, daquelas pessoas que gostam e que possa ajudar também, né? Que a gente sabe que a dificuldade hoje é grande, porque às vezes o comércio em si não ajuda, porque já foi fraudado por várias pessoas, usa má fé, usa o esporte como má fé, entendeu? Eu já participei, inclusive, de grandes... Antigamente, eu jogava o campeonato da cidade pelo Vasco, né? De Manuel Dutri, que era uma das equipes mais temidas. E o cara, um dos caras que mais investia. E o cara abandonou o esporte, por quê?
6: Campeão
5: pessoas, napolitano. Pessoas, eu fui campeão pelo Vasco da cidade. Pessoas que, às vezes, usavam má fé e pegavam patrocínios ali e não usavam no esporte. Então, às vezes, através disso, você deixa de estar ajudando o Matheus, de estar ajudando o Adélio, um Elvis. Então, é o que a gente pede hoje às pessoas, que possa estar ajudando. Não só o poder público.
6: Credibilidade.
5: Isso, mas né, vê o projeto que você está ajudando.
6: Fazer
5: isso, tá ajudando. Então, isso é importante, né? Deixa eu mandar um abraço aqui, mandando mensagem aqui, falou que está ligadinho no programa. Meu amigo Rauli, lá da Big Pizzaria, rapaz, falou que está trabalhando lá e ouvindo a gente aqui. Isso. Um abraço também para Dona Maria. Maria Clarice também, lá diretamente do Moisés Reis, ouvindo a Dona Maria Clarice, aquele abração aqui do programa Resumo Final, né? E obrigado pelo carinho da audiência. Então, Ney, o que ocorre é dessa forma. Hoje, muita gente que queria estar ajudando, às vezes não ajuda, porque anteriormente as pessoas de má fé foi lá, pegou aquele dinheiro, né? E não cumpriu. Então, a gente fica chateado com isso também, por essa forma. Aqui o meu amigo Robson Teles, que apoia também o esporte, né? Grande Robson Teles, da Ótica Teles, mandar um abraço aí e obrigado pelo carinho da audiência, também tá mandando um alusão aqui a todos aqui no estúdio, mandando um abraço pra galerinha. Então, a gente vê nessa, pai. Então, parabéns aí o meu amigo Matheus pelo projeto, chegando à grande final, independente do resultado, mas só de estar participando da Copa desse nível, já é gratificante.
3: São 17 horas e 50 minutos, vem aí o campeonato, é uma promessa da Secretaria de Esportes e Cultura, através do Orlando Lando e o secretário, um campeonato, né, de futebol organizado no estádio Araujão, nas categorias sub-15 e sub-17. E aí, Adélio, é uma boa ideia?
7: É excelente ideia. A gente já está treinando aí um sub-15 para disputar a Soccer Cup, que é futsal, a de Arthur, a tu tá fazendo, para setembro.
3: Uhum.
7: Setembro.
3: É futsal, né?
7: É futsal, então nós já estamos pensando nisso aí.
5: Já engaja nesse projeto aí.
7: Na verdade não é futsal, ele é fute 7. Vai ser feito, isso aí vai ser feito em Campo Grande, encurtado, né?
5: Sintético, né?
7: Encurtado.
5: Encurtado. Pode ser no Araujão ali atravessado.
7: Atravessado.
5: Ou pode ser também no sintético, né?
7: Isso, pode ser. Então, enfim, é uma coisa muito boa que a gente tá pensando. Já dei confirmação para ele, sem certeza absoluta, mas já passei para ele que a gente vai participar, tá treinando a galera já pensando nisso aí, nesse
6: subsídio,
7: principalmente.
6: Maravilha. Só em já ter essa proposta de colocar esses jovens, né, para estar participando de campeonatos, ótimo, 10. Nenhuma crítica, só elogios, porque a gente também tem que saber criticar e elogiar na hora que tem que elogiar.
7: Lógico, né? Claro.
6: Porque a gente não bebe só de elogios, né? Bebe também de críticas. E críticas construtivas para o bem-estar da nossa cidade. Né? Eu sou um amante de Onápolis, gosto muito do que eu faço, tenho prazer em fazer, inclusive agora 6 horas tenho meu treino, hoje eu treino às 6 horas da tarde, né? Inclusive agradecer aí a Nê, que me patrocinou um campo público dele para mim treinar, para mim treinar a hora que eu quiser, sem me cobrar energia, água, nada, tudo à disposição dele, porque é um patrocinador do nosso projeto.
3: Parabéns aí, o Nê, né? Um abraço para ele.
6: É um cara que é como nós, humilde. Está ali, tem o espaço dele e está lá nos aguardando agora às 6 horas para a gente fazer um trabalho que a gente faz na sexta-feira, eu faço à noite. E aí eu fico muito feliz por isso. Muito obrigado aí pela a oportunidade.
3: Nós que agradecemos.
6: E que iremos voltar mais vezes aqui para falar de coisas melhores.
3: Isso, valeu. Adélio, o time do Industrial já está escalado, Adélio? preparado para essa decisão?
7: Preparado, mas escalado não. Vamos deixar para vamos deixar para Hilton e Bondi Bola resolver isso aí. É,
3: quantas meninas de fora vão vir do seu time?
7: Nós temos Natália, que é a napolitana mais mora em Tamaraju hoje. É. Ela Tamaraju. Vem, e tem duas ali do salto ali e tem uma de També, que sempre vai com a gente.
3: Essas duas quatro, do salto e uma de També.
7: É,
3: e então, a Natália. O time praticamente...
7: Não sei se vão vir todas, né? Sei. Não tenho certeza absoluta ainda, porque a gente de fora, né, não é profissional. Se fosse profissional, tava...
3: Sim.
7: Então a gente, mas a gente conta com essas quatro aí que devem estar aí.
3: Sei. Quantos títulos já feminino?
7: Ah, não tem. Eu só falo uma coisa pra você. Houve quatro campeonatos napolitanos de futsal e nós ganhamos quatro.
3: Ganhou os quatro.
7: Sem ter nenhuma derrota.
3: Tetra invicto. Invicto.
7: Esse retorno aí, vamos tentar ser penta, né?
3: Ser penta, é, exatamente.
7: Só rapidinho aqui uma coisa.
3: Não, pode
7: ficar à
3: vontade.
7: Eu queria agradecer, pô. A gente tem uma parceria aí, já fez o uniforme pra gente, fez de novo agora com o Matos. Que meu sobrinho Murilo vive lá em Curitiba hoje como gerente lá. E ele consegue patrocinar a gente, já patrocinou o uniforme aquele verde nosso.
3: Sim.
7: E agora tem um novinho que vai ser inaugurado
5: final,
7: agora.
5: Qual o nome da empresa?
7: É Komatsu.
5: Komatsu
7: do Brasil.
5: Ela é o quê?
7: Máquinas florestais. Ela é multinacional.
5: Multinacional, roda tudo, né? Terceiriza, né? Como tem que dar acesso.
7: Ela vende aquelas marcas, tudo.
5: Lá. Komatsu.
7: Komatsu. Eu vou te passar escrito aí. E o grupo Checon, que também nos forneceu agora coletes. Até mandei para Ney as fotos, Ney. Coletes que já estão tudo pronto, tá em Itabuna, que eu faço na Sublime, porque já é muito careiro, já aí não me ajuda em nada.
5: Vamos para a fase, lá eu tenho desconto, né?
7: Já é de boa,
3: a fase é barata.
5: A fase eu tenho desconto, tem preço. Você fala assim, pô, mandou aqui, a fase é descontaço.
7: Beleza.
5: Vamos procurar a fase.
7: Aqui, ó, eu faço na Sublime faz muito tempo já, então o pessoal lá, mas não estou desmerecendo ninguém, todo mundo tem seu valor, já é
3: amigão. Lógico, é claro, é amigão.
7: Então tá lá pronto já, o rapaz me falou agora há pouco, eu... Segundo, terceiro...
5: Então vai estrear na final.
7: Na final.
5: É. Aí eu vou falar mais de futsal feminino, vamos ver se a gente traz a Júlia aqui, na Júlia? Sexta, já traz isso. O Adélio aí, o bom de bola, e a Júlia vem também para compor a mesa, para a gente estar batendo esse papo da grande final que acontece no dia 1º aí, né? Então convidar já o torcedor, né, Adélio?
7: Isso.
5: E fica à vontade, Adélio, também para você finalizar aí, também agradecendo seus patrocinadores, que é muito importante, né?
7: A gente tem as pessoas que nos ajudam, né? Você sabe, né, Ponja, não é fácil o cara ajudar direto. Ele ajuda aqui, ajuda ali. Eu não tenho o nome de todos agora, essa parte não fica muito comigo. Só esses dois aí que foram recentes, né? Foi o Grupo Checon e a Komatsu que nos proporcionou esse uniforme, a gente estava precisando muito também. Então, agradecer isso aí e falar que a Associação Desportiva hoje tem uma nova. Não sou eu o presidente, a presidente é a Maria Rosa Cancinha, que é minha irmã hoje, foi feita a eleição e tal. E eu sou o diretor de futebol e sou conselheiro também. Futuramente eu posso voltar a ser presidente, mas hoje eu sou o diretor de futebol da associação. E agradecer a nosso, como eu falei, o nosso pessoal que nos ajuda demais, que é a Ailton, bom de bola, e agora o Elvis nesse retorno aí.
3: Isso, é boa aquisição, né?
7: Com certeza.
3: Valeu. Então, um abraço para vocês, muito obrigado, né? Nós, a Rádio Vida FM, agradece. As portas estão abertas para que a gente possa divulgar o futebol feminino, não é? E também o futebol de campo, incentivar vocês a qualquer momento.
7: Só uma coisinha, pô, o Ailton mandou lá, ele tava em Vereda, viu?
5: Vereda.
7: Lá em Cruzeiro do Sul ali e tal.
5: Isso, é ele que comanda sempre futsal naquela região lá, Ailton, que é estudioso no futsal. Parabéns a Ailton também, que é desportista, gosta de esporte, então a gente fica feliz aí pela pessoa que gosta de esporte. Deixa eu mandar um abração também aqui pra galera que tá ouvindo a gente aí, a galera da Primos, rapaz. 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Um abraço, meu amigo Ronaldo, Maurício e toda a equipe lá, Ney.
3: Valeu, então valeu Adélio e o Elvis, né? Um prazer
5: imenso
3: tê-los aqui. Nós agradecemos, viu, a participação, quando quiser voltar, né? Antes da final aí, eu gostaria, né, de fazer essa mesa redonda, né? Juntamente com você, Elvis, Júlia, o Bom de Bola, isso. Seria como o Pom propôs. Então, um abraço.
7: Viu?
3: Muito obrigado, viu?
6: Obrigado a vocês aí, uma satisfação a todos. E que voltaremos para elogiar mais coisas boas que aconteceram na cidade baseado dentro do esporte. E
3: valeu.
6: Só assim nós criamos vidas.
3: Valeu, Elvio. Então são 17h58. Bom, campeonato da ABB irá voltar no dia 6. No dia 6 do 8, quinta-feira, em agosto, né? Vai começar recomeçar o campeonato da ABB. O vento passou por lá e causou um estrago, né? Derrubou lá a arquibancada e não sei se você esteve lá, depois que houve esse vento, passou aqui nessa região da UBS, né? Mas irá recomeçar. Então, quinta-feira, dia 6 do 8, Bayern contra a equipe do Juventus, o Chelsea contra o City. No dia 8 do 8, sábado, Chelsea contra o Tottenham e a Juventus contra o Arsenal. Dia 13 será o ATM contra o City e o Chelsea contra a Juventus. Falta muitos jogos para o Juventus aí, para o Chelsea também, né?
5: Equipes que jogou pouca, né, Ney?
3: Equipes
5: que jogou pouco, então realmente o Augusto está ali tendo dificuldade um pouco, porque realmente afetou bastante ali essa ventania que passou por aqui, né? Inclusive a ABB que fica num lugar muito alto, então danificou muitas coisas. Prejuízo grande, mas bola para frente, a ABB vai voltar com tudo aí no mês de agosto, por isso que tem essa pausa grande, né? E a gente espera que retorne aí da melhor forma para estar trazendo tudo, a gente também trazendo tudo de primeira mão aqui sobre o campeonato da ABB, que realmente é um dos melhores campeonatos de clube aí da Bahia, não só de Unap, mas da Bahia. O meu amigo Gildeir Pereira, que está ouvindo a gente aqui também, deixa eu mandar um abração. Gildeir falou que também curte futebol feminino e mandar um abraço a todos da bancada aí. 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Um abração aí do programa Resumo Final para você e obrigado pelo carinho da audiência. Valeu, Gildeir, aquele abraço aí. 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
3: Isso, são 18 horas e 1 minuto. Vamos destacar a Copa Sul-Americana. Primeiro, o mata-mata, né? Começou na terça-feira. O Nacional perdeu para o Tigre fora de casa por 3-0. Universidade Católica perdeu para o Santos por 4-1 dentro de casa. Na quarta-feira, nós tivemos o Vasco empatando com o Independente de Medellín por 2-2. E na quarta também, o Sport Cristal empatou com o Bragantino em 0-0. O Lanús venceu o Cienciano por 2-0. O Bolívar venceu ontem, né, o Grêmio por 3-2 lá na casa do Bolívar. O Boca Júnior venceu por 1-0 o O'Higgins e o Santa Fé venceu por 2-0 o Caracas. E aí, pô, jogos de ida, não é? O Vasco conseguiu um empate fora de casa.
5: Importante.
3: Foi um bom resultado, foi importantíssimo. O Grêmio perdeu por 3-2, um resultado 1-0 só, né? Pode reverter dentro de casa, apesar do Grêmio, né, estar muito mal no Campeonato Brasileiro. Então, na Sul-Americana, nós temos três times, nós temos o Grêmio brasileiro, né? O Grêmio, o Bragantino, o Vasco da Gama, quatro times, e o Santos, né? O Santos. Então, o Santos também não está muito bem no Campeonato Brasileiro, o Vasco está na zona de rebaixamento, o Bragantino é que está em melhor situação, né? Porque está ali disputando as vagas entre os quatro, entre os seis ali do Campeonato Brasileiro. O Grêmio está também lá embaixo, disputando o rebaixamento, perdeu por 3-2 ontem para o Bolívar. Então vamos ver se algum desses times brasileiros, né, estão com a chance, né, de dentro de casa decidir a classificação da Sul-Americana.
5: É, Ney, você vê que os clubes brasileiros fazendo uma boa Sul-Americana, né? Destacando o Bragantino, né, que faz uma boa competição. E o Vasco, que sem treinador ali, seu treinador interino, ele chegou lá fora, conseguiu, né?
3: É o Pedro Emanuel.
5: É o Pedro Emanuel que acabou de chegar.
3: Já assinou o contrato? Já acabou de chegar.
5: Chegou, arrancou o empate, né? É, e o torcedor espera aí uma reviravolta do Vasco, que amarga a zona de rebaixamento brasileiro, então. E ter a Sul-Americana, buscou um bom resultado fora e pode garantir que o Grêmio, que não vem fazendo há muitos anos competições.
3: Grêmio Internacional, né?
5: Não vem fazendo grandes competições, inclusive o Grêmio, que era muito forte na Libertadores, hoje não está conseguindo passar de equipes fraquíssimas, né, do futebol americano, sul-americano, e perdeu fora de casa. Pode se classificar com o apoio do seu torcedor, mas o Grêmio vem aí já desconfiado há muitos anos, o Ney.
3: Exatamente. Então, a questão de administração, elenco, né? O Grêmio perdeu, tá perdendo muito nesses últimos anos. A questão, muitos times, né? Então, estão entrando em dificuldade com relação à administração, má administração, não é? No caso, o Vasco, o São Paulo, né? De se admirar o São Paulo, a estrutura que tem o São Paulo, não é? Em grandes dificuldades, o presidente, né, que estava no passado envolvido em corrupção, tirando dinheiro do São Paulo, e o São Paulo hoje está em situação difícil no Campeonato Brasileiro, e os torcedores estão cobrando a todo momento, e a torcida está esperando que haja uma melhora, né? Nesses clubes que estão sendo administrados, e eu acho que desses times que é SAF aí, o Cruzeiro vem se dando bem, porque Pedrinho tem investido bastante, inclusive o jogador que foi contratado, o Peck, né? Não sei se você viu.
5: Gabriel Peck,
3: excelente jogador, ex-Vasco da Gama, na estreia. Não é? Houve um problema sério com ele e uma contusão seríssima numa entrada difícil, num jogo difícil. E o Cruzeiro, apesar de ter ganho o jogo por 2-1 contra o Internacional, mas perdeu o jogador na estreia.
5: Que chegou recente, né? E é complicada a vida do Cruzeiro, porque contrata o jogador do salário altíssimo, né? E acaba aí já perdendo o jogador nesse início. Então, dificuldade muito grande. O Cruzeiro, que às vezes, Ney, não está acertando as contratações. Tem dinheiro em caixa, é, né, um time que realmente contrata jogadores de muito talento, mas não vem se dando muito bem na equipe do Cruzeiro. Então, o Cruzeiro está pecando aí, eu acho que nas contratações, não está acertando em cheio, porque jogadores estão tendo dificuldade de mostrar seu futebol na equipe do Cruzeiro.
3: Então, pô, vamos falar aqui os jogos desse final de semana, né? Nós temos o Quarentão só dia no dois. Dia 2, né? A decisão do campeonato lá no Country Club, é o Oriente contra o Rosa Neto. Nós só temos jogo ou esse final de semana, é a decisão do campeonato Beto Coxa. Rosa Neto, né, joga contra o Baba do Motor. É a última vaga. falar aqui, já tem cinco times classificados.
5: Vai seis classificar, então.
3: Né? Então, são seis que vão se classificar. Então, a última vaga será disputada no domingo. Campeonato da BB está suspenso só dia 6, então, os campeonatos...
5: Só Copa Beto Concha,
3: São Jogo. Copa Beto Concha, lá no Itapuã. Então, isso. Todo torcedor vai até o Itapuã. Pode ir até o Itapuã. O jogo vai ser realizado domingo pela manhã. Não é? E será um grande jogo e acredito que nós vamos ter aí essa decisão, os seis times classificados, e será uma grande final do campeonato Beto Concha.
5: Com certeza, Ney, o Beto Concha movimentou bastante ali, inclusive os quatro campos que tem ali, os três campos lá do Itapuã, e a gente espera aí que o último classificado para seis vagas, para definir quem faz a semifinal, né? Então são seis, vai classificar três, provavelmente dos seis, um mais bem colocado entra aí para formar quatro e chegar à grande semifinal, a Copa Beto Concha, que está na sua segunda edição. Parabenizar o Juchu e todos envolvidos lá, o Cláudio Vela, né? E a toda a galerinha envolvida aí nessa Copa Beto Concha, que está sendo sucesso. A gente espera que amanhã, domingão, a bola pode rolar por lá. Então, Ney, esse final de semana, todos os lugares levam ao campo do Itapuã na Copa
3: Beto Concha. Eu me esqueci, tem o campeonato de Juca Rosa.
5: É o de Juca Rosa, né?
3: Que não vai parar, tem uma rodada, é o 33º campeonato de Juca Rosa, e nós temos rodada às 8h45, AEC, né, e GFG. Não tem o nome aqui, eu não sei bem, né? Eu sei que no escudo tem isso aí, né, Orlando? E às 10h45, o Mila contra o Rosa Neto, né? Será que isso não vai atrapalhar?
5: Rosa
3: final?
5: Neto são jogadores diferentes.
3: Diferentes.
5: Então é o campeonato Juca Rosa também. Então, Itapuã, Juca Rosa, Itapuã vai fazer intermédio, já foi ali. Tá certo, então, tá aí passado tudo, Ney, trazendo tudo de primeira mão. Ney, vou ficando por aqui, mas prometo voltar na segunda-feira trazendo tudo pra você, ouvinte aí, com certeza, pra estar ligadinho em nosso programa, pra saber de tudo que aconteceu nesse final de semana, porque muitas rodadas que vão acontecer através da chuva, algumas rodadas adiadas. 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Muito bem, vou ficando por aqui, mas prometo voltar na segunda-feira trazendo tudo de esporte pra você, ouvinte, nossa razão maior. Valeu, galera, aquele abraço, em nome de Falco Segurança, vou se despedindo do programa dessa sexta-feira. Sextou! Tchau, galera, aquele abraço, fui!
3: São 18 horas e 10 minutos pra encerrar, vamos dar a rodada do Campeonato Brasileiro. Atlético Paranaense joga em casa contra o Internacional, o Santos pega o Chapecoense, o Vasco vai receber o Mirassol no Rio de Janeiro, Cruzeiro recebe o Botafogo, o Bahia recebe o Corinthians em Salvador, Bragantino joga contra o Curitiba, Fluminense vai a Rio Grande do Sul enfrentar o Grêmio, e o Flamengo do meu amigo aqui, Ney Vieira, joga contra o São Paulo. O Remo recebe o Vitória e o Palmeiras joga dentro de casa contra o Atlético Paranaense, aliás, o Atlético Mineiro, né? 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São 18 horas e 12 minutos. Estamos indo embora. Um abraço para você, Ney Vieira, todo amigo ouvinte. Um bom final de semana e até segunda-feira, se Deus quiser.
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11: 18 horas e 20 minutos.
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0: 18:42. 104,9.
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sentimento que houve também em Cristo Jesus, pois ele, subsistindo em forma de Deus, não julgou como usurpação ser igual a Deus. Antes a si mesmo se esvaziou, assumindo a forma de servo, tornando-se semelhança de homens e reconhecido em figura humana.

0: 18:58.
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3: Em Brasília, 19 horas. Está no ar a Voz do Brasil. As notícias do governo federal que movimentaram o país no dia de hoje.
4: Olá, boa noite.
3: Boa noite para você que nos acompanha em todo o país.
4: Sexta-feira, 24 de julho de 2026.
3: E vamos aos destaques do dia.
4: Atenção, entregadores e mototaxistas.
3: A partir de segunda-feira, você pode negociar um novo veículo com juros mais em conta. Pablo Mundim.
5: O programa permite financiar um veículo zero quilômetro, como bicicleta elétrica, ciclomotor, motoneta, moto elétrica ou moto flex.
4: Proteção de mulheres na internet e enfrentamento da violência no ambiente digital.
3: Plataformas devem retirar em até 2 horas conteúdo íntimo não autorizado.
4: E está proibido o uso de inteligência artificial para criar imagens íntimas falsas.
3: É o que prevê o decreto que entrou em vigor esta semana, Luana Karen.
6: A norma engloba crimes e outros atos ilícitos praticados com o uso da internet que provoquem sofrimento físico, psicológico, sexual, político ou econômico.
4: E sancionada lei que autoriza o uso do spray de pimenta para autodefesa por mulheres acima de 18 anos. Raquel Mariano.
7: O aerossol deverá ser de uso individual, intransferível e não poderá conter substância letal ou que cause intoxicação permanente.
3: Hoje, na apresentação da Voz do Brasil, eu, Helen Bernardes e Luciana Vasconcelos.
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3: Atenção, mototaxistas, motofretistas e entregadores de aplicativos habilitados no programa Move Brasil.
4: O início das operações da linha de crédito nos bancos para a compra de novos veículos começa na próxima segunda-feira, dia 27 de julho.
3: Nesta fase, a liberação do financiamento dependerá da análise feita pelas instituições financeiras.
5: Os trabalhadores que usam motocicletas e bicicletas como instrumento de trabalho terão um pouco mais de tempo para dar início à segunda fase da linha de financiamento do programa Move Brasil. As operações, que começariam em 13 de julho, foram adiadas para o dia 27 para a conclusão de testes tecnológicos e operacionais entre os sistemas dos bancos e do programa, explica o Alice Moreira, secretário de Desenvolvimento Industrial, Inovação, Comércio e Serviços.
8: Nós fizemos uma prorrogação do programa para que isso estivesse garantido. Por quê? Porque com o fundo garantidor, não significa dizer que o trabalhador com problema de inadimplência, por exemplo, vai ter acesso a esse crédito. Mas melhora, por exemplo, a pontuação, as condições de score dos trabalhadores para ter acesso ao crédito.
5: A linha de crédito é destinada a entregadores ciclistas e motociclistas, motofretistas e mototaxistas, tanto os que trabalham por aplicativos quanto os que têm vínculo formal de emprego. O programa permite financiar um veículo zero quilômetro, como bicicleta elétrica, ciclomotor, motoneta, moto elétrica ou moto flex. A contratação do financiamento continua dependendo da análise de crédito feita pela instituição financeira. O financiamento tem prazo de até 48 meses para pagamento e carência de 2 meses. As operações contam com parte da cobertura do Fundo Garantidor de Operações, o FGO, como destaca o secretário de Desenvolvimento Industrial, Inovação, Comércio e Serviços, o Alice Moreira.
8: A utilização do fundo garantidor vai mitigar o risco de crédito. Então a gente vai ter uma cobertura de 50% da receita e 100% da operação, com Banco do Brasil e Caixa Econômica operando essas linhas de crédito, assim como outros bancos que se habilitarão ao programa. A taxa de juros para os homens é de 12,5% ao ano. A taxa de juros para as mulheres é de 11,5% ao ano.
5: Aqueles que não se habilitaram ainda podem fazer a solicitação, mas precisam cumprir alguns requisitos. É preciso ter CNH categoria A, estar cadastrado em aplicativos de transporte ou entrega há pelo menos 6 meses com no mínimo 100 corridas ou entregas feitas, ou trabalhar com carteira assinada há pelo menos 6 meses. Em seguida, o trabalhador deve acessar o endereço movebrasil.sistema.gov.br e fazer a inscrição utilizando a conta Gov. Em até 5 dias úteis, o sistema informa se a solicitação atende aos critérios do programa. Com isso, os trabalhadores com participação confirmada poderão procurar a Caixa Econômica Federal, o Banco do Brasil ou outras instituições financeiras habilitadas para facilitar o crédito. Reportagem Pablo Mudim.
4: Após a divulgação de duas taxas adicionais impostas pelos Estados Unidos a produtos brasileiros, o governo informou como isso afeta o país.
0: Levantamento feito pelo Ministério do Desenvolvimento, Indústria, Comércio e Serviços apontou que 52,7% das exportações brasileiras para os Estados Unidos não estão alcançadas pelas sobretaxas.
4: Nessa categoria estão, por exemplo, café, carnes, ferro fundido, aeronaves, suco de laranja, frutas, vários produtos químicos e a maior parte das exportações de celulose.
0: De acordo com o Ministério, com base no comércio bilateral de 2024, estima-se que aproximadamente 23,1% das exportações ao país norte-americano estejam sujeitas às novas sobretaxas.
4: Agora é lei. Mulheres poderão usar aerossol de extratos vegetais, conhecido como spray de pimenta, para autodefesa.
0: A norma foi publicada hoje no Diário Oficial.
9: Foi sancionada nesta sexta-feira a lei que autoriza em todo o país a comercialização, a aquisição e a posse de aerossol de extratos vegetais, conhecido como spray de pimenta, para a autodefesa das mulheres. Para comprar o produto, elas terão que cumprir algumas exigências, como ter idade mínima de 18 anos, apresentar documento com foto e o comprovante de residência e declarar que não possui condenação por crime doloso com violência ou grave ameaça. O dispositivo pode ter capacidade máxima de 50 ml e pode ser usado apenas para repelir agressão injusta, atual ou iminente. Ele é classificado como um instrumento de menor potencial ofensivo e deve ser composto por extratos vegetais regulamentados pela Anvisa. O aerossol deverá ser de uso individual, intransferível e não poderá conter substância letal ou que cause intoxicação permanente. A comercialização será fiscalizada pelo Poder Executivo e os comerciantes deverão manter o registro das vendas por 5 anos e orientar as compradoras sobre o uso correto do equipamento. A nova legislação ainda cria o Programa Nacional de Capacitação em Defesa Pessoal e Uso de Instrumentos de Menor Potencial Ofensivo para Mulheres. A ideia é oferecer orientações sobre legítima defesa e ações de combate à violência doméstica. Raquel Mariano, para a Voz do Brasil.
4: E já estão em vigor novas regras para proteger as mulheres do ambiente digital.
0: O decreto publicado nesta semana estabelece diretrizes para prevenir e combater os crimes cometidos ou facilitados pelo uso de tecnologias, incluindo conteúdos manipulados por inteligência artificial.
4: Confira agora na reportagem de Luana Karen.
10: A violência contra mulheres não conhece limites físicos e, cada vez mais, as agressões se espalham pelas redes sociais, aplicativos de mensagens e outras plataformas digitais. Para enfrentar esse cenário, entraram em vigor novas regras que reforçam a proteção das mulheres no ambiente digital e estabelecem responsabilidades para as plataformas de internet, como destaca a ministra das Mulheres, Márcia Lopes.
11: Toda vez que uma mulher se sentir ofendida, humilhada, com exposição de conteúdos íntimos não consentidos, ela imediatamente denuncia para a plataforma e a plataforma tem 2 horas para a remoção desses conteúdos. Caso contrário, responderá com multa, com outros tipos de controle pela Agência Nacional de Proteção de Dados do Ministério da Justiça.
10: O decreto define o que é violência contra a mulher em ambiente digital. A norma engloba crimes e outros atos ilícitos praticados com o uso da internet e de tecnologias digitais, que provoquem sofrimento físico, psicológico, sexual,
6: político ou econômico. A delegada-chefe adjunta da Delegacia Especial de Atendimento à Mulher de Brasília, Mariana Almeida, destaca que grande parte das vítimas são crianças e adolescentes.
12: Muitos desses casos têm acontecido com adolescentes, principalmente ali na faixa iniciando ali dos 10, 11 anos de idade, que é, quando a gente acredita que elas passam a ter um acesso ao celular um pouco mais livre, né? E aí a gente vê, infelizmente, esses casos em que essas meninas são cooptadas através desses, até mesmo de chats de jogos, né?
6: Uma das principais mudanças trazidas pelo decreto é a obrigação das plataformas digitais de agir com rapidez. Nos casos de divulgação de imagens ou vídeos íntimos sem autorização, o conteúdo deverá ser retirado do ar em até 2 horas após a notificação. As empresas terão ainda que oferecer canais gratuitos e de fácil acesso para denúncias, acompanhar cada caso e divulgar informações sobre a Central de Atendimento à Mulher, o Ligue 180. A delegada-chefe adjunta Mariana Almeida destaca que muitas vezes, por estar atrás de uma tela, o criminoso acredita que pode sair impune.
12: A internet, ela deixa rastro. Então, nós temos, sim, meios, nós temos mecanismos de, através desses rastros, né, que são deixados ali, é possível, sim, responsabilizar esses agressores que tentam ali se valer desse anonimato para praticar esses crimes contra as mulheres.
6: O decreto também trata de um problema cada vez mais comum, o uso da inteligência artificial para criar imagens ou vídeos falsos de nudez ou conteúdo sexual envolvendo mulheres. As plataformas deverão adotar mecanismos para identificar e bloquear esse tipo de solicitação. Outra novidade é a determinação para reduzir o alcance de ataques coordenados contra mulheres nas redes sociais, especialmente quando envolvem mulheres que exercem funções públicas ou têm grande exposição profissional, como jornalistas. A fiscalização ficará a cargo da Autoridade Nacional de Proteção de Dados. Casos de violência contra a mulher podem ser denunciados pelo Ligue 180, que funciona gratuitamente 24 horas por dia. Violações de direitos humanos também podem ser comunicadas pelo Disque 100. Reportagem Luana Karen.
0: Atualmente, a maior parte dos serviços públicos podem ser encontrados pela internet usando a conta GovBR.
4: Mais de 177 milhões de pessoas usam o GovBR e são mais de 13 mil serviços públicos digitais disponíveis.
0: O repórter Carlos Oliveira fala quais cuidados que temos que ter com a conta. Vamos ouvir.
13: O primeiro cuidado que você precisa ter com a conta GovBR é guardar a sua senha com o mais absoluto sigilo. Nunca compartilhe com ninguém. Tenha o mesmo rigor que você tem com a senha do seu banco. Outra coisa importante é aumentar o nível da sua conta GovBR para ouro, caso ainda não seja. Aí você pode fazer o reconhecimento facial, o que torna a identificação ainda mais segura contra possíveis fraudes. Habilite também a verificação em 2 etapas. Com isso, toda vez que você entrar no GovBR, colocar o seu CPF e senha, o aplicativo GovBR vai gerar um código. Só depois que digitar esse código é que você terá acesso à plataforma. A verificação em 2 etapas vai funcionar se você tiver a conta GovBR de nível prata ou ouro. Você ainda pode fazer a gestão dos dispositivos que acessam sua conta GovBR. Essa ferramenta permite o monitoramento de quais aparelhos e em que locais a sua conta foi acessada pela última vez. E o histórico da conta GovBR, do mesmo jeito, mostra todos os acessos, além dos atendimentos feitos na plataforma. Mais de 177 milhões de pessoas usam o GovBR e são mais de 13 mil serviços públicos digitais disponíveis. A plataforma abrange serviços federais, estaduais e municipais. Segundo o diretor do Departamento de Identidade Digital da Secretaria de Governo Digital do Ministério da Gestão, Hudson Mesquita, este ambiente do GovBR é seguro.
14: Não há registros de invasões ou de vazamento de dados na plataforma GovBR. O sistema possui diversas tecnologias e processos de monitoramento que garantem a segurança dos ambientes tecnológicos e a privacidade das pessoas.
13: Para saber como aumentar o nível de sua conta, fazer a verificação em 2 etapas, habilitar a gestão de dispositivos, ver como baixar o aplicativo GovBR e tirar qualquer dúvida sobre a plataforma, acesse o site gov.br/conta. Também existem unidades de atendimento presencial do GovBR. Para saber se tem uma perto de você, acesse o site gov.br/presencial. Reportagem Carlos Oliveira.
4: Lidar com dinheiro não precisa ser um bicho de sete cabeças e o aprendizado pode começar bem cedo na própria escola.
0: Para ajudar o ensino dentro das salas de aula, as secretarias de educação podem contar com material de apoio do FNDE. Saiba mais com Diego Freitas.
15: Secretarias estaduais e municipais de educação já podem acessar os materiais do projeto Educação Fiscal, Cidadania e Controle Social nas Escolas. Os conteúdos estão disponíveis no portal do Fundo Nacional de Desenvolvimento da Educação, FNDE. Os materiais podem ser utilizados em disciplinas, projetos pedagógicos locais e atividades de educação integral, observadas as definições de cada sistema de ensino. Segundo o Ministério da Educação, a proposta é apoiar o trabalho das redes da educação básica com conteúdos voltados à educação fiscal, ao orçamento público, à transparência e ao controle social. Os recursos pedagógicos e as informações sobre a adesão podem ser consultados na página do projeto, disponível em gov.br/FNDE. A adesão é voluntária. Diego Freitas, para a Voz do Brasil.
4: Termina amanhã, dia 25, o prazo para o envio de contribuições sobre a educação bilíngue de surdos no país.
0: As contribuições serão usadas para consolidar as diretrizes nacionais desta modalidade, para um ensino mais inclusivo e de maior qualidade.
16: Podem participar professores, gestores, profissionais da educação e qualquer cidadão interessado no tema. O professor universitário Emiliano Aquino, que é também pai e sobrinho de surdos, destaca a importância da participação da sociedade em torno deste tema.
17: Essas opiniões da sociedade constituem uma das fontes que ajudam os conselheiros a pensarem e a deliberarem. Isso é absolutamente fundamental para que a modalidade possa ter consequências nos sistemas de ensino, nas escolas.
16: A consulta pública vai embasar a elaboração das diretrizes curriculares nacionais da educação bilíngue de surdos, um norte para estados e municípios na expansão e na consolidação dessa modalidade de ensino. Alguns dos pontos abordados pelo documento são o uso da língua brasileira de sinais nas escolas, o ensino do português escrito como segunda língua, a formação de professores bilíngues e a produção de materiais didáticos específicos para estudantes surdos. Para contribuir, basta acessar a plataforma brasilparticipativo.presidencia.gov.br. Reportagem Thaís Antônio.
4: E você pode aprender inglês e espanhol pela internet na plataforma MEC Idiomas.
0: A ferramenta é voltada à aprendizagem do nível básico ao avançado.
4: Saiba como se inscrever com Thaísa Vitória.
18: Uma plataforma gratuita para estudantes iniciarem ou complementarem o aprendizado em línguas estrangeiras. Esse é o objetivo do MEC Idiomas, que oferece cursos de inglês e espanhol por meio do portal mecidiomas.mec.gov.br ou de aplicativo. Para acessar a ferramenta, é necessário fazer login com uma conta gov.br. O usuário deve escolher o idioma que quer aprender. Em seguida, pode realizar o teste de proficiência disponível, que avalia o grau de conhecimento, ou iniciar diretamente pelo nível básico. Depois, é só começar as aulas, realizar os exercícios propostos e avançar pelas unidades do curso. As aulas são organizadas em 6 níveis de aprendizado. Cada um deles reúne de 4 a 6 módulos, contendo entre 10 e 15 aulas. No total, estão disponíveis cerca de 800 aulas. Ao concluir um nível, o estudante recebe um certificado. Thaísa Vitória para a Voz do Brasil.
0: As férias de julho estão na reta final e o fim de semana promete ser de praias, piscinas, rios e lagos para crianças e adolescentes.
4: Mas, para garantir que a diversão não vire tragédia, a atenção com os pequenos precisa ser redobrada.
0: É amanhã, dia 25 de julho, é o Dia Mundial de Prevenção do Afogamento, uma data que reforça cuidados simples e que podem salvar vidas.
4: E a repórter Graziele Bezerra mostra o que pais e responsáveis devem fazer para proteger a garotada.
9: A babá Cassiane de Freitas aproveitou os últimos dias de férias para levar a filha Ruth Esther, de 8 anos, para brincar e nadar no Lago Paranoá, em Brasília. Mas em nenhum momento da brincadeira desviou a atenção da menina. Era um olho na cria e o outro também.
19: Ia ter bastante atenção, né? Porque criança cega a gente. Eu tenho muito medo também, por isso que eu deixo ela só no raso mesmo, porque a água é traiçoeira, né?
9: Nadar no lago é uma das brincadeiras preferidas da Ruth, que está sempre atenta para evitar acidentes na água.
20: Eu brinco de peixe, porque eu amo nadar. Eu tomo cuidado para mim não afogar, porque eu sou inteligente.
9: O Davi Lucas, de 13 anos, também aproveitou os últimos dias de férias na água, mas tudo com muita atenção e cuidado.
21: Eu sei nadar, mas não sou aquela pessoa que nada muito bem, e aí de vez em quando eu uso boia, mas como aqui eu estava com meu pai, né, ele estava tendo atenção e me olhando.
9: Dados do Ministério da Saúde apontam que dos cerca de 72 mil afogamentos ocorridos no Brasil entre 2010 e 2023, mais de 13 mil foram de crianças e adolescentes de 0 a 14 anos. Para os pequenos, entre 1 e 4 anos, essa é a segunda maior causa de mortes acidentais no país. E o afogamento em águas naturais, como rios e lagos, foi o mais frequente. Segundo o sargento Flávio Rosa, do Grupo de Operações Aquáticas do Corpo de Bombeiros do Distrito Federal, existem cuidados que precisam ser adotados para evitar que a diversão seja substituída por tragédia.
22: Em afogamento, a gente fala que água no umbigo é sinal de perigo, uma criança deve estar a um braço de distância do adulto responsável. A responsabilidade sobre a criança é do próprio responsável e não delegar isso jamais. Existe um tipo de boia que é o mais eficaz, que é ela que vai no tórax da criança e vai nos braços. Mesmo com equipamento, a criança deve estar sob observação.
9: Para os adultos, o alerta do sargento é: se beber, não mergulhe.
22: Mais de 70% dos afogamentos têm influência da bebida alcoólica. Bebeu, interessante que não entre na água.
9: O Brasil tem uma política nacional de redução da morbimortalidade por acidentes e violências. O plano estabelece diretrizes para prevenir mortes e ferimentos causados por acidentes no país. Entre as diretrizes dessa política está a promoção de práticas e comportamentos seguros e saudáveis para evitar que os afogamentos acabem em morte ou lesões físicas, como explica a médica do Hospital Universitário de Brasília, Thaís Mendonça Barbosa.
23: É importante que a gente determine quem é o guardião da vez, né? Quem que vai cuidar daquelas crianças que estão próximas à água e que essa pessoa tenha atenção total naquilo. Claro que saber nadar diminui o risco, mas a gente tem que lembrar que ele não elimina, né? Brincadeiras na água, essa criança pode engolir a água, ela pode bater a cabeça num salto. Por isso que mesmo crianças que sabem nadar precisam estar sob supervisão e a gente lembrar que tudo acontece em questão de segundos, né?
9: O socorro imediato pode salvar vidas em caso de afogamentos. As ocorrências devem ser comunicadas ao SAMU no 192 ou aos bombeiros no número 193. Reportagem Graziele Bezerra.
0: E hoje, sexta-feira, Luciana, tem dica para o final de semana. Que tal assistir de casa um filme brasileiro?
24: Acho uma ótima ideia, Ellen. E a dica que quem vai dar sou eu. É a plataforma pública de streaming Tela Brasil, que tem mais de 550 opções de produções.
0: É, além de produções infantis, tem alguns indicados ao Oscar, como O Que É Isso, Companheiro? E clássicos como Deus e o Diabo na Terra do Sol, de Glauber Rocha.
25: A produção nacional de cinema está disponível a qualquer pessoa, em qualquer lugar, na palma da mão. É o Tela Brasil, primeira plataforma pública de streaming do audiovisual brasileiro. São filmes premiados, documentários, produções infantis, obras musicais e animações, entre mais de 550 títulos no catálogo. E o acesso é gratuito, basta usar a conta gov.br. A plataforma apresenta ainda filmes brasileiros indicados ao Oscar, entre eles O Quatrilho, de Fábio Barreto, e O Que É Isso, Companheiro, de Bruno Barreto, além de sucessos de bilheteria, como Carandiru, de Hector Babenco, e Olga, de Jaime Monjardim. Também estão disponíveis clássicos do cinema brasileiro, como Deus e o Diabo na Terra do Sol, de Glauber Rocha, e A Hora da Estrela, de Suzana Amaral. Mais de 300 obras oferecem recursos, como legendas descritivas, audiodescrição e tradução em libras. O aplicativo Tela Brasil está disponível para celulares e tablets com sistemas Android e iOS e na versão para computadores no endereço telabrasil.cultura.gov.br. Daniele Popov para A Voz do Brasil.
24: As agências do INSS terão mais de 13 mil vagas de atendimento nesse fim de semana em todas as regiões do país.
0: Os atendimentos serão destinados à realização de perícias médicas e avaliações sociais, etapas obrigatórias para concessão de benefícios.
24: Para ser atendido, o cidadão precisa agendar pelo site ou aplicativo Meu INSS, ou então pelo telefone na central 135.
0: E essas foram as notícias do governo federal.
24: Uma realização da Secretaria de Comunicação Social da Presidência da República.
0: Com produção da Empresa Brasil de Comunicação.
24: Fique agora com as notícias do Poder Judiciário e do Congresso Nacional. Boa noite e um bom fim de semana.
0: Boa noite e até segunda-feira.
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3: No Tribunal Constitucional de Portugal, o presidente do STF defende criação de rede de cortes constitucionais em defesa da independência judicial.
5: Para o STJ, é assédio de consumo a visita não solicitada a idosos para oferecer empréstimo consignado.
3: Tribunal Superior do Trabalho apoia a campanha de combate ao tráfico de crianças e adolescentes pela internet.
5: Boa noite, eu sou Marcela Luiz.
3: Eu sou Walter Lima.
5: O presidente do Supremo Tribunal Federal, ministro Edson Fachin, defendeu nesta sexta-feira, em Lisboa, a criação de uma rede de cortes constitucionais da América Latina, do Caribe e da Península Ibérica.
3: A proposta foi apresentada durante uma visita institucional ao Tribunal Constitucional de Portugal, com o objetivo de fortalecer a cooperação entre os tribunais na defesa da democracia, do Estado de Direito e da independência do Judiciário. Marcelo Della Libera.
7: O presidente do Supremo fez um balanço da agenda de sexta-feira em Portugal e destacou os avanços nas relações entre as instituições de justiça dos países de língua portuguesa.
8: Tivemos dois encontros muito produtivos. O primeiro com o Conselho Superior da Magistratura de Portugal, no qual discutimos integrações institucionais muito importantes. O segundo encontro que tivemos foi com o senhor presidente do Tribunal Constitucional Português e nós levamos a ele a nossa preocupação para criar e desenvolver uma rede na comunidade dos países de língua portuguesa de defesa da autonomia e da independência judicial.
7: Durante a agenda, também foi anunciada a primeira edição do curso Justiça 4.0. A formação será realizada em novembro no Supremo Tribunal Federal e reunirá representantes da comunidade dos países de língua portuguesa.
5: Para o STJ, é assédio de consumo a visita domiciliar de correspondentes bancários a aposentados e pensionistas do INSS sem solicitação para oferecer empréstimos consignados.
3: Essa prática é proibida pelo Código de Defesa do Consumidor. Fátima Uchoa.
26: O Ministério Público do Maranhão ajuizou ação civil pública após denúncias de assédio de consumo em Timbiras. A terceira turma do STJ manteve a decisão da Justiça Maranhense que condenou instituições financeiras a não realizarem visitas à casa de idosos para oferecer empréstimos consignados quando o serviço não tiver sido solicitado. Segundo a ministra relatora Nancy Andrighi, considerando a hipervulnerabilidade do idoso, a visita domiciliar não solicitada reduz drasticamente a margem de reflexão, pressionando a aceitação imediata do serviço.
5: Tribunal Superior do Trabalho apoia campanha de combate ao tráfico de crianças e adolescentes pela internet.
3: Este ano, a iniciativa foca na conscientização sobre os riscos das redes sociais. Marla Lacerda.
27: A campanha O Tráfico de Pessoas é Real quer conscientizar pais, mães, professores e sociedade sobre os perigos que sites e redes sociais oferecem. Um alerta sobre conversas aparentemente inocentes em ambientes virtuais, mas que, na verdade, terminam em aliciamento de vítimas. Mais de 3 milhões por ano. A campanha faz parte do projeto Liberdade no Ar, que desde 2022 conta com o apoio da Justiça do Trabalho na divulgação de vídeos e banners de conscientização.
5: Justiça determina que vereador de Joinville, em Santa Catarina, e outro réu removam vídeos ofensivos publicados em redes sociais.
3: A ação foi apresentada pelo Ministério Público Federal. Vanessa Pereira.
6: Segundo a ação, os vídeos publicados por um vereador de Joinville, em Santa Catarina, e por outro réu, contém mensagens discriminatórias e ofensivas contra moradores de comunidades periféricas, migrantes e beneficiários de programas sociais. Com isso, a Justiça Federal em Florianópolis determinou que os réus removam os conteúdos do ar em até 24 horas e que a empresa Meta retire os links das publicações do ar em até 48 horas, sob pena de multa.
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3: Boa noite.
5: E um bom fim de semana.
3: E até segunda-feira.
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1: Garante crédito a empresas afetadas pela crise no comércio externo. Aprovada pelo Senado, lei garante meia entrada na Copa do Mundo Feminina de 2027. Boa noite. O acordo de livre comércio entre o Mercosul e a União Europeia foi o principal destaque da pauta internacional do Senado no primeiro semestre. Após 26 anos de negociações, os senadores aprovaram o acordo provisório de comércio entre os dois blocos. A medida abre caminho para a formação de uma das maiores áreas de livre comércio do mundo, com um mercado de mais de 700 milhões de consumidores. Mais informações com o repórter Pedro Pincer.
2: O texto prevê redução de tarifas para 91% dos produtos importados pelo Mercosul e 95% dos produtos importados pela União Europeia. O acordo criará uma das maiores áreas de livre comércio do mundo, ligando os dois blocos em um mercado de mais de 700 milhões de pessoas. Entre os pontos positivos estão o aumento das exportações agrícolas, maior acesso a equipamentos e maquinários europeus, atração de investimentos e modernização industrial. A senadora Tereza Cristina, do Progressistas de Mato Grosso do Sul, deu mais detalhes sobre o tratado.
3: E o acordo, ele é muito amplo, ele trata de compras governamentais, investimentos, ele trata do setor financeiro, produtos do agro que vão ter acesso ao mercado europeu com alíquotas mais baratas e também o que nós vamos receber de lá. É uma coisa de mão dupla o acordo, não só o que nós exportamos e o que nós vamos importar de lá.
2: Outro acordo de livre comércio considerado importante foi o firmado entre o Mercosul e Singapura. Pelo texto, o país asiático concederá isenção tarifária imediata e integral à totalidade de produtos exportados pelo Mercosul. Já o bloco sul-americano se compromete a eliminar progressivamente, em até 15 anos, as tarifas incidentes sobre 95,8% dos produtos do país asiático, o que corresponde a 90,8% do total do valor atualmente importado. Outros tratados internacionais aprovados dizem respeito à proteção de direitos do consumidor em contratos do Mercosul e projetos de coprodução cinematográfica com a França e com a China.
1: Foi sancionada a lei que cria linhas de crédito para empresas afetadas pelas crises do comércio internacional. A medida prevê até 15 bilhões de reais em financiamentos para exportadores de outros setores da economia. O objetivo é ampliar o acesso ao crédito, preservar a competitividade das empresas brasileiras e reduzir os impactos de instabilidade no mercado externo. Repórter Patrícia Oliveira.
4: A nova lei busca reduzir o impacto do aumento das tarifas sobre produtos brasileiros. Poderão ter acesso ao crédito empresas da indústria, da agropecuária, da pesca, da aquicultura, da mineração e também cooperativas e associações. Os recursos podem ser usados para capital de giro, compra de máquinas e equipamentos e modernização da produção. O presidente da Comissão de Relações Exteriores, senador Nelsinho Trade, do PSD de Mato Grosso do Sul, defende a atuação coordenada das instituições brasileiras.
5: Precisamos entender se os instrumentos criados são suficientes para enfrentar uma situação como essa e, se necessário, discutir aperfeiçoamento, sempre com base em critérios técnicos e na proteção da economia brasileira.
4: O governo prevê que o novo tarifaço vai atingir 18% das exportações brasileiras para os Estados Unidos.
1: A Comissão de Constituição e Justiça aprovou neste ano um pacote de propostas voltadas à eficiência do Poder Judiciário, à modalidade administrativa, à segurança de servidores essenciais e à regulação de direitos civis. Entre as matérias estão o estabelecimento de barreiras contra a sobrecarga processual em tribunais superiores, a tipificação de novos crimes qualificados e o endurecimento das normas contra a lavagem de dinheiro no país. A reportagem é de Bruno Lourenço. Lourenço.
6: A Comissão de Constituição e Justiça votou neste primeiro semestre restrições para o uso de dinheiro em espécie para a compra de imóveis, a autorização para que servidores públicos sejam MEIs e iniciativa que define critérios objetivos para a concessão da assistência judiciária gratuita. Os senadores chancelaram ainda a regulamentação do chamado filtro de relevância para a admissão de recursos especiais direcionados ao Superior Tribunal de Justiça. O relator da matéria, senador Sérgio Moro, do PL do Paraná, enfatizou que o acúmulo de processos nas cortes superiores inviabiliza uma justiça de qualidade.
7: Porque o acesso em demasia aos tribunais superiores, pelo acúmulo de milhares de processos nessas cortes, acaba dificultando a porta de saída. E o cidadão quer ver o final do processo.
6: A CCJ também aprovou no semestre a criminalização do exercício ilegal da medicina veterinária e o projeto que agrava as punições para crimes cometidos contra profissionais das áreas de saúde e de educação no exercício das funções. A comissão estabeleceu ainda regras de custódia compartilhada de animais de estimação em casos de dissolução conjugal, fixou o prazo máximo de 5 anos para regularização e reordenamento de fios aéreos em postes pelas empresas de telefonia e energia e assegurou a equiparação de direitos de agentes indígenas de saúde e de vigilância sanitária aos agentes comunitários.
1: Apesar de reconhecer que o acesso à educação foi ampliado nas últimas décadas, o senador Confúcio Moura, do MDB de Rondônia, lembrou que é preciso garantir permanência dos alunos nas escolas, evitando a evasão e que haja aprendizagem efetiva. Para que isso ocorra, argumentou, é necessário valorizar os professores. Confúcio Moura também destacou que a melhoria da educação depende da continuidade das políticas públicas relacionadas ao setor e da redução das desigualdades entre as regiões do país.
8: Já não se trata apenas de garantir acesso, temos que garantir a permanência do aluno na sala de aula, a aprendizagem efetiva do aluno, a formação que prepare o cidadão para a vida. É aí que está o segredo, o nó da questão.
1: A FIFA começou a receber o cadastro de interessados em comprar ingressos para a Copa do Mundo Feminina de 2027, que será realizada no Brasil. Lei aprovada pelo Congresso Nacional garante o direito à meia entrada para estudantes, idosos, jovens de baixa renda e pessoas com deficiência. O benefício vale para todos os jogos disputados no país e busca ampliar o acesso do público ao maior torneio do futebol feminino. Mais detalhes com Rodrigo Rezende.
9: O cadastro para receber informações sobre a compra dos ingressos para a Copa do Mundo Feminina de 2027 já começou. As informações estão no site fifa.com. A lei com as regras para a Copa de 2027, aprovada pelo Congresso, garante uma carga de ingressos com preços pela metade para estudantes, pessoas com mais de 60 anos e jovens de baixa renda com até 29 anos cadastrados no CadÚnico. O senador Romário, do PL do Rio de Janeiro, destaca que o evento de 2027 terá um legado importante e se aproveitará da estrutura construída para a Copa de 2014.
10: Estamos falando de jovens e crianças que certamente irão se inspirar com as atletas e com a festa nos estádios. Estamos falando também do turismo e dos recursos da economia que serão gerados.
9: 8 cidades brasileiras serão sedes da Copa do Mundo em 2027. São elas: Rio de Janeiro, São Paulo, Belo Horizonte, Recife, Fortaleza, Salvador, Brasília e Porto Alegre.
1: Com trabalhos técnicos de João Lira, o Jornal do Senado fica por aqui. Acompanhe agora as notícias do Tribunal de Contas da União e da Câmara. Técnicos de João Lira, o Jornal do Senado fica por aqui. Acompanhe agora as notícias do Tribunal.

0: financiamento, falhas no acompanhamento da qualidade dos serviços e necessidade de melhorar o planejamento. Por isso, o tribunal recomendou medidas para fortalecer a gestão, aumentar a transparência e garantir a continuidade dos serviços em todo o Brasil. 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
1: 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Jornal Câmara dos Deputados.
2: Câmara aprova atendimento permanente para mulheres vítimas de violência.
3: Comissão limita a autoria de obra artística com uso de inteligência artificial.
2: Projeto prevê medidas para enfrentar os impactos climáticos nas escolas.
3: Plenário pode votar medida que impede fim repentino de jogos eletrônicos.
2: Boa noite. Já pode entrar na pauta de votações do plenário projeto que obriga empresas de jogos eletrônicos a avisarem antes de retirarem o produto do mercado. O repórter Antônio Vital tem os detalhes da proposta.
4: Tem um regime de urgência e pode ser votado no plenário da Câmara, projeto que pretende acabar com um dos principais motivos de queixas de jogadores de videogames, que é a retirada do produto do ar pela empresa desenvolvedora sem que haja um aviso prévio ou até mesmo a chance de manter o game em um servidor próprio, disponível para quem quiser. Hoje, diversos videogames vendidos no mercado, na verdade, não passam de uma licença que dá direito aos compradores a acessarem o conteúdo online sem que o jogo possa ser baixado no computador. Isso significa que quando a empresa decide retirar o produto do mercado, os jogadores que pagaram pela licença ficam sem acesso ao game. O projeto que ganhou o regime de urgência foi apresentado pela deputada Jandira Fegali, do PCdoB do Rio de Janeiro, e prevê obrigações para as empresas desenvolvedoras dos jogos. Obriga, por exemplo, que os consumidores sejam avisados com antecedência de 180 dias antes da retirada do produto e determina que os jogos fiquem disponíveis por pelo menos 2 anos antes de serem descontinuados. Os jogadores terão ainda o direito de serem informados se estão comprando um jogo que pode ser baixado no computador ou apenas uma licença para acesso online ao produto. Nesse caso, o fornecedor do jogo terá ainda que disponibilizar uma versão alternativa do jogo sem custos extras ou devolver o dinheiro pago, corrigido, quantia proporcional ao tempo de uso do produto. Segundo a autora do projeto, Jandira Fegali, as medidas foram sugeridas por comunidades de jogadores e complementam as regras do marco legal da indústria de jogos eletrônicos, uma lei aprovada em 2024. Além das obrigações das empresas, a proposta cria um fundo para preservação e fomento dos jogos eletrônicos. Os recursos serão destinados à preservação, catalogação, restauração e disponibilização pública dos jogos nacionais considerados relevantes, o que será feito em parceria com o Instituto do Patrimônio Histórico e Artístico Nacional, o IFAM. O regime de urgência foi aprovado de maneira simbólica pelo plenário. O deputado Kim Kataguiri, do Missão de São Paulo, defendeu as medidas previstas para evitar que o consumidor compre uma licença achando que está adquirindo um jogo, mas ele criticou a criação do fundo.
5: Os jogadores não estão pedindo a criação de um fundo público, os jogadores não estão pedindo que o IFAM faça qualquer regulamentação. A demanda é simplesmente corrigir uma falha de mercado, assimetria de informação. A empresa sabe quando vai encerrar o servidor, a empresa sabe até onde vai manter as suas atividades, mas não esclarece isso para o consumidor. A empresa sabe que não está vendendo o jogo, a empresa sabe que está vendendo licença, mas não deixa isso claro para o consumidor.
4: O projeto proíbe a venda de qualquer jogo eletrônico que não possa ser utilizado pelo consumidor de forma independente após o encerramento do serviço, com exceção daqueles oferecidos por meio de assinatura, e desde que isso esteja claro no contrato. A punição para a empresa que não obedecer às regras é multa que pode ser de 1% do faturamento bruto ou R$500 mil. Com regime de urgência, o projeto pode ser votado a qualquer momento no plenário da Câmara, sem passar pela análise das comissões permanentes da Casa. Da Rádio Câmara, de Brasília, Antônio Vital.
1: Previdência.
3: Sérgio Brito, do PSD da Bahia, pede urgência na votação do projeto que regulamenta a aposentadoria especial dos agentes comunitários de saúde e dos agentes de combate às endemias. Ele lembra que a medida beneficia mais de 400 mil profissionais e reconhece o trabalho realizado para melhorar a atenção básica.
6: Esses profissionais estão todos os dias nas ruas, enfrentando sol, chuva, doenças e situações de risco para cuidar da saúde da nossa população. Eles são a porta de entrada do SUS e merecem reconhecimento. O projeto garante uma aposentadoria mais justa, aos 52 anos de idade para os homens e 50 anos para as mulheres, com pelo menos 20 anos de efetivo exercício na função, além de assegurar integralidade e paridade nos benefícios.
2: Sérgio Brito lembra ainda que o texto estabelece regras para os servidores.

0: servidores que exerceram parte da carreira em outras atividades. Para ele, a proposta representa um ato de justiça e fortalece o SUS ao valorizar os profissionais responsáveis pela prevenção de doenças e pelo cuidado das famílias.
1: Agricultura.
2: O governo federal editou uma medida provisória como parte do acordo com o Congresso e o setor agropecuário para buscar soluções para a dívida agrícola. A repórter Silvia Munhato traz mais informações sobre o texto enviado pelo Executivo.
3: A Câmara analisa a medida provisória que autoriza a criação de linhas de crédito rural para recomposição de dívidas de produtores rurais e cooperativas afetados por eventos climáticos adversos ou pela redução nos preços de comercialização de seus produtos. O texto é fruto de um acordo entre o governo, representantes do setor e parlamentares, anunciado pelo presidente da Câmara dos Deputados, Hugo Mota. O deputado Alceu Moreira, do MDB do Rio Grande do Sul, da Frente Parlamentar da Agropecuária, disse que o setor teve que ceder nas suas reivindicações, mas que o acordo foi bom, porque sinalizou para a criação de um fundo garantidor que poderá reduzir custos de forma mais permanente.
4: Porque o fundo garantidor reduz o risco de quem financia. Se nós tivermos outro problema climático, o fundo garantidor vai conseguir indenizar as lavouras pela perda, o que significa dizer que o seguro agrícola que virá logo depois será muito mais barato, porque ele terá menos risco de indenização pela incidência do prejuízo.
3: Segundo o governo, a medida provisória deverá permitir a renegociação de mais de 100 bilhões de reais em dívidas, com um impacto anual nas contas públicas inferior a 4 bilhões de reais. Para ter acesso aos benefícios, produtores rurais e cooperativas devem ter registrado entre 2019 e 2025 perdas em duas ou mais safras, que resultaram na redução de, no mínimo, 30% da renda bruta esperada. Os encargos financeiros ficarão entre 6% ao ano e 12% ao ano, dependendo do porte do produtor. O prazo de reembolso será de até 8 anos, com carência de 2 anos para o pagamento da primeira parcela do principal. A medida provisória ainda permite que os bancos prorroguem por até 30 dias o vencimento das operações de crédito de produtores que estavam adimplentes até o dia 14 de julho. Da Rádio Câmara de Brasília, Silvia Munhato.
1: Desenvolvimento Regional.
0: Projeto de Hildo Rocha, do MDB do Maranhão, obriga os estados e a União a informarem as câmaras de vereadores sobre a execução de obras e serviços nos municípios. Ele explica que a ideia é ampliar a transparência e permitir que os vereadores acompanhem investimentos feitos com recursos públicos.
5: O governo federal, eles têm executado obras diretamente nos estados e nos municípios. E os estados também. Tem estado que até reforma de praça fazem. Entretanto, os vereadores, eles não têm acesso a essas informações. A União chega lá, o governo federal, através de algum órgão do governo federal, executa a obra e o vereador fica sem saber o que é que está acontecendo ali. Da mesma forma, o governo do estado chega no município, executa a obra e faz o serviço. E os vereadores ficam sem saber.
2: Pelo texto, devem ser repassadas informações como valor da obra, fonte dos recursos, prazos e identificação do órgão executor ou da empresa contratada. Hildo Rocha acrescenta que a medida prevê punição para quem deixar de comunicar as ações ao Legislativo Municipal.
1: Educação.
0: Avança na Câmara projeto que prevê medidas para enfrentar os impactos climáticos nas escolas. A repórter Júlia Lopes traz mais informações sobre a proposta.
6: A Comissão de Educação da Câmara dos Deputados aprovou um projeto que estabelece diretrizes para reduzir os efeitos das mudanças climáticas no ambiente escolar, como ondas de calor e chuvas intensas. A proposta prevê ações de adaptação e educação ambiental nas unidades de ensino, além de medidas para garantir conforto térmico em salas de aulas e áreas comuns. Para a autora do projeto, deputada Sâmia Bonfim, do PSOL de São Paulo, adaptar as estruturas das escolas às mudanças climáticas é fundamental.
7: As escolas elas precisam estar adaptadas para que o direito à educação seja assegurado, para que os alunos possam aprender e para que os trabalhadores da educação possam trabalhar, porque senão é inviável, é impossível. E aí o projeto propõe iniciativas e diretrizes para que haja mudança da estrutura, da arquitetura, instalação de ar-condicionados, ventiladores, arborização, ou seja, é uma meta mesmo, uma construção de escolas em que a infraestrutura considere as questões climáticas também.
6: No texto proposto pela relatora, deputada Silvia Cristina, do PP de Rondônia, haverá mudanças na Lei de Diretrizes e Bases da Educação para garantir que seja de responsabilidade do poder público realizar instalações escolares adequadas ao clima de acordo com cada região. Segundo a relatora, não é necessário alterar regras sobre o uso de recursos da educação. Ela explicou que os investimentos para a adaptação das escolas já podem ser feitos com base na legislação atual. Dados do Censo Escolar de 2023 mostram que apenas 3 em cada 10 salas de aula da rede pública têm climatização. Isso significa que cerca de 70% ainda não contam com esse tipo de estrutura. Na rede privada, o índice de salas climatizadas chega a 47%. Ainda segundo o levantamento, cerca de 7.500 escolas não têm acesso à água potável e mais de 3.200 não contam com nenhuma fonte de água. Da Rádio Câmara de Brasília, Júlia Lopes.
2: O projeto que propõe medidas para a redução dos efeitos climáticos nas escolas ainda será analisado pelas comissões de Desenvolvimento Urbano, Finanças e Tributação e Constituição e Justiça.
0: Saúde. A Câmara aprovou e já encaminhou ao Senado o projeto de Jorge Sola, do PT da Bahia, que permite a dispensa de licitação para aquisição pelo SUS de medicamentos da empresa brasileira de hemoderivados e biotecnologia, a Hemobras.
2: O deputado explica que a medida agiliza o acesso aos produtos, reduz entraves administrativos e fortalece a produção nacional. Jorge Sola acrescenta que a proposta garante o abastecimento do SUS e preserva o caráter público da produção desses medicamentos por meio da Hemobras.
1: É bom lembrar que a Hemobras produz hemoderivados a partir do plasma excedente coletado na rede de banco de sangue do SUS. E no Brasil, a nossa Constituição proíbe a comercialização do sangue e de todos os tecidos e órgãos. Então, não é possível uma empresa privada produzir hemoderivados no Brasil, porque sangue no Brasil não é mercadoria, sangue não pode gerar lucro. Por isso foi criada a Hemobras e por isso que a dispensa de licitação é extremamente coerente e necessária para o SUS.
0: Cultura. Comissão aprova projeto que limita a autoria de obras com uso de inteligência artificial. A repórter Sofia Peçanha tem os detalhes.
8: A Comissão de Ciência, Tecnologia e Inovação aprovou o projeto que estabelece que apenas pessoas físicas podem ser reconhecidas como autoras de obras literárias, artísticas ou científicas. A proposta, apresentada pelo deputado Jonas Donizete, do PSB de São Paulo, altera a Lei de Direitos Autorais. Na prática, o texto reforça que, mesmo quando há uso de ferramentas de inteligência artificial no processo de criação, a autoria só poderá ser atribuída a um indivíduo humano, independentemente do nível de autonomia da tecnologia utilizada. O relator da proposta na comissão, o deputado Davi Soares, do Podemos de São Paulo, destacou que o uso de inteligência artificial deve ser equiparado a outras ferramentas usadas no processo criativo, como, por exemplo, pincéis e tintas utilizados por um artista plástico.
9: O uso das ferramentas de IA não pode ser considerado de forma diferente do emprego de qualquer outra ferramenta utilizada para a criação de obras, sejam elas físicas, analógicas ou digitais.
8: Segundo o projeto, a inteligência artificial pode ser usada como instrumento, mas não pode ser considerada autora de uma obra. Por exemplo, um escritor que utiliza um programa de IA para ajudar na elaboração de um texto continua sendo autor. Já conteúdos gerados automaticamente sem participação criativa humana relevante não terão autoria reconhecida. Na justificativa da proposta, o autor esclarece que a criação intelectual é um ato profundamente humano, que reflete a individualidade, a personalidade e a criatividade do autor. Atributos que sistemas de IA, por mais avançados que sejam, não possuem. O relator, o deputado Davi Soares, ressaltou que a medida pretende proteger os criadores e evitar impactos no mercado cultural, como a produção em massa de conteúdos automatizados e a concentração no setor devido ao rápido avanço tecnológico.
9: Entretanto, a velocidade da evolução desses sistemas, a massificação do uso, exige uma resposta legislativa mais rápida, sob pena de estar sendo criada uma insegurança no ambiente de trabalho de artistas para os negócios de editores.
8: Agora, o projeto que assegura a humanos os direitos autorais de obras produzidas com o uso de inteligência artificial segue para análise na Comissão de Cultura. Da Rádio Câmara de Brasília, Sofia Peçanha.
0: Justiça.
2: Paulo Soares, do Podemos de São Paulo, apresentou o projeto de lei que cria o crime de corrupção sistêmica na legislação brasileira. O texto prevê punições para agentes públicos envolvidos em esquemas ilegais de desvio de recursos do contribuinte.
10: É fundamental que a gente possa penalizar, criminalizar o que eu chamo de corrupção sistêmica, ou seja, incluir no Código Penal um dispositivo que possa colocar na cadeia para valer desde o político, aquele com o mandato, até o seu assessor que tenha participado de alguma maneira dos esquemas de corrupção. Ou seja, é o interlocutor que foi chamar um prefeito, um vereador, uma empresa terceirizada para fazer parte da esquema. Todos os agentes envolvidos nos esquemas de corrupção precisam ser penalizados e com cadeia. Inclusive, prevê penas pesadas, mais de 20 anos de prisão, no caso, por exemplo, de políticos com mandato.
0: Paulo Soares explica que o projeto amplia a responsabilização de todos os envolvidos em esquemas de corrupção e prevê penas mais rigorosas para esses crimes. Ele afirma que a proposta fortalece o combate à corrupção e aumenta a transparência na administração pública.
11: Segurança Pública.
2: A Câmara aprovou a oferta de canais de atendimento permanentes para mulheres vítimas de violência. A repórter Paula Bittar acompanhou a votação.
12: A Comissão de Constituição e Justiça da Câmara aprovou um projeto que determina a oferta permanente e gratuita de canais telefônicos e virtuais de atendimento para mulheres em situação de violência doméstica e familiar. O texto aprovado prevê que esses canais funcionem 24 horas por dia, todos os dias da semana, com profissionais capacitados para receber notícias de infrações penais, orientar as vítimas e encaminhá-las à rede de apoio. A proposta também estabelece que deverão ser elaborados relatórios mensais a partir dos dados coletados para subsidiar políticas públicas. A relatora do projeto na comissão, deputada Lídice da Mata, do PSB da Bahia, comentou a importância de reforçar a legislação de combate à violência contra mulheres.
13: Muitas vezes o primeiro pedido de ajuda acontece por telefone ou pela internet. Garantir que esses canais funcionem 24 horas por dia, todos os dias, de forma ininterrupta, faz com que a garantia, a proteção à mulher, ela possa ser efetiva. Que esses profissionais que funcionam nesses serviços sejam profissionais capacitados, significa ampliar o acesso à proteção e salvar vidas. Fortalecer a Lei Maria da Penha é reafirmar que o Estado não pode tolerar nenhuma forma de violência contra a mulher.
12: A proposta que determina a oferta permanente e gratuita de canais telefônicos e virtuais de atendimento para mulheres em situação de violência doméstica e familiar já pode seguir para o Senado, a menos que haja recurso para análise pelo plenário da Câmara. Da Rádio Câmara, de Brasília, Paula Bittar.
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0: Eimondo, PT do Rio de Janeiro, apresentou projeto que obriga síndicos de condomínios a comunicar às autoridades casos de suspeita de violência contra mulheres, crianças, idosos e animais. O objetivo é ampliar o enfrentamento da violência nos espaços residenciais.
15: Nos condomínios, muitas vezes, a gente tem aquela expressão: em briga de marido e mulher, ninguém mete a colher. A gente se posiciona sim. Então, esse nosso projeto diz que, em caso de suspeita de violência contra mulheres nos condomínios, contra pessoas idosas nos condomínios, contra crianças nos condomínios e também violência contra animais, portanto, a violência pet, os síndicos desses condomínios, eles têm a obrigação de se reportar às autoridades para que as investigações sejam feitas para a gente barrar esta violência.
2: Raymond argumenta que o projeto não transforma o síndico.
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22: Essa semana vai ser uma verdadeira maratona de saúde aqui no teu programa, né? 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As pessoas precisam entender o que são essas enfermidades. E eu, Ronaldo Santos, terapeuta, fisioterapeuta, né? 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
1: 20 horas e 9 minutos.
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1: 20:54.
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